Jesus. Todos digam amém, Jesus. Domingo amanhã nós temos dois grandes cultos, uma santa ceia, um grande culto pela manhã. À tarde nós temos aquele culto especial, você não pode ficar de fora, algo muito glorioso reservado para nós. Estou vendo alguém dando sinal com voto ali, temos a nossa livraria, você pode ir até lá ou chamar um dos colaboradores, amém? Que o Senhor te abençoe e te guarde. Que o Senhor tenha misericórdia de ti. Que o Senhor sobre ti levante o seu rosto e te dê a paz. Calma. Dia 26 aqui deste mês, pastor. Vozes da África. Quem já está preparado para este momento glorioso? Então levante as mãos. A paz do Senhor Jesus. A paz do Senhor Jesus. Vão em paz. Que Deus abençoe. Que Deus os livre. Que Deus vos guarde. E amanhã nós temos aquele grande workshop para os responsáveis, líderes de crianças também. Ah, não, e a participação das crianças juntos. Meu Deus, você não pode perder.

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1: Muito obrigado, pastor Guilherme Ribeiro, pelo espaço concedido, presbítero José Adracila na torre dos transmissores, queridos irmãos dos estúdios, companheiros de trabalho, já vamos colher aqui os depoimentos de fé, os testemunhos e também já a expectativa do povo para a campanha de domingo com o pastor Guilherme Ribeiro e todo o pelotão da fé. Seu nome, minha irmã?
2: Meu nome é Geralda.
1: Tá chegando de qual bairro?
2: Eu tô chegando do bairro Ribeirão das Neves.
1: Para aumentar a fé do povo que vai estar neste domingo de manhã em Santo Jejum, conte a bênção que a senhora recebeu da parte de Deus.
2: A bênção que eu recebi é que desde 2013, que Deus não tem silêncio comigo, e foi muito difícil. Aí, nesse intervalo de muita luta, muita prova, surgiu muitos problemas. Surgiu separação de casais, dos meus filhos, famílias se afastaram. E por aí as coisas foi acontecendo. Então aí Deus me deu a graça de que eu fizesse um voto com o Senhor de estar vindo aqui nesse ministério, a qual eu já congreguei há muitos anos, aqui nesse ministério. Mudei daqui da cidade, né, que eu morava aqui em Belo Horizonte, mudei para outro lugar. E foi difícil continuar congregando esse ministério, mas aí eu assim, focada aqui, né, no milagre, né? Então eu fiz um voto com o Senhor, que se o Senhor me desse a vitória e me tirasse daquele vale que eu estava vivendo, eu ia vir aqui e ia contar o testemunho. Então o Senhor me deu a vitória, porque tudo que estava fora do lugar voltou no seu devido lugar. Deus trabalhou poderosamente ali naquela situação, né? Aquelas pessoas que afastaram, né? Família que se afastaram. Deus me trazendo de volta, a aproximação, a reconciliação, e aqui eu estou contando testemunho, né? Sim. E depois disso aconteceu várias coisas, né? Que eu vim ter um diagnóstico do câncer, fui operada 3 vezes no câncer no intestino, foi diagnosticado o câncer já bem avançado, né?
1: Estágio avançado.
2: Isso. Aí fiz as 3 cirurgias, cuidando de 7 meses, 3 cirurgias, fui desenganado pelo médico. Depois de tudo já operado, a barriga se abriu, tudo, e eu fui.
1: E qual foi a atitude de fé da senhora?
2: A minha atitude de fé é continuar confiando e acreditando que o Senhor não ia deixar que eu iria morrer, porque eu estava confiando que grandes coisas Deus iria fazer.
1: Então, você fez um reboliço e mudou a situação da senhora, o quadro clínico da senhora.
2: Sim, mudou, e nisso os médicos disseram, não vai ter jeito mais para ela, porque ela não vai suportar o processo, porque ela já operou 3 vezes, cirurgia, já não aguenta mais cirurgia, e nisso a minha barriga cicatrizou aberta e continuou ali aquela cicatriz muito profunda. E
1: resumindo,
2: então ali aconteceu que os médicos enganou, disse que teria que fazer uma outra cirurgia, mas que infelizmente eu não iria aguentar o processo da cirurgia.
1: E qual foi o milagre? O que aconteceu?
2: O milagre é que eles iam operar e disse que não tinha mais jeito para acontecer, que eu ia aguentar, não ia. O milagre é que Deus abençoou, que não precisou deles me operar mais. Aí eles me colocaram as bolsas de colostomia. Quem me vê assim não acredita, mas eu ainda estou com 2 bolsas de colostomia.
1: Mas a senhora foi completamente curada por Jesus, irmã?
2: Fui completamente.
1: Não tem mais nada?
2: Não tem câncer mais não.
1: Sumiu tudo?
2: Sumiu, não tem câncer mais não.
1: Quem curou a senhora?
2: Foi Jesus, graças a Deus, Jesus que curou.
1: Essas campanhas que a senhora faz, o voto que a senhora pega, funciona, Jesus opera.
2: Jesus opera, maravilha.
1: Opera ou não opera?
2: Opera, Jesus é maravilhoso.
1: Os votos também funcionam?
2: Funciona todos, que eu recebi muitas bênçãos com os votos, né, os envelopes que a gente tem pegado, e Deus me deu várias bênçãos através dos votos do envelope também.
1: A senhora recebeu um caminhão de milagres.
2: Recebi bênçãos demais, da conta mesmo, só estou aqui para agradecer a Deus mesmo, que eu peço.
1: Maravilha. Qual que é o nome dessa igreja milagrosa aqui em Belo Horizonte?
2: É a igreja Deus e Amor.
1: Aqui do Cabana também Deus opera.
2: Opera, maravilha.
1: Do Cabana.
2: Opera, sim.
1: E a senhora está feliz com Jesus?
2: Eu estou muito feliz com Jesus.
1: Valeu a pena estar aqui hoje?
2: Valeu a pena, graças a Deus.
1: Deus está honrando a fé do pastor Guilherme Ribeiro aqui no estado de Minas Gerais, é?
2: Tá sim.
1: Deus está usando ele?
2: Tá, tremendamente.
1: Jesus está curando e libertando as almas?
2: Tá, eu fico na minha casa só assistindo lá
1: as orações.
2: As orações.
1: E a senhora está acompanhando também a oração das 10.
2: Eu estou, me acompanho sempre.
1: Junto com ele?
2: Sim, junto com
1: ele. 10 horas da manhã e às 22 horas.
2: Isso, direto, direto.
1: Você está operando lá na casa da senhora?
2: Está operando, poderosamente.
1: Ele não falta um dia, né,
2: minha? Não, todo dia eu sinto, né, pela internet.
1: E pelo rádio.
2: Pelo rádio.
1: Através do rádio.
2: Isso.
1: Nome da senhora?
2: Meu nome é Geralda.
1: Bairro?
2: Bairro é Ribeirão das Neves.
1: Estamos agradecidos, querido.
2: Graças a Deus, graças a Deus.
1: Graças a Deus. Honras e glórias ao nosso Jesus por mais uma senhora que foi abençoadíssima por Deus, pastor Guilherme Ribeiro, presbítero José Adraci, na Torre dos Transmissores, na grande campanha de domingo, a campanha aqui do jejum mundial, a campanha em favor da família, mais uma ovelha do rebanho, ó, uma mulher de Deus, toda doutrinada. Vamos entrevistar ela aqui, a paz do senhor, minha irmã?
3: A senhora.
1: O nome da senhora?
3: Meu bastão.
1: A senhora está feliz com Jesus?
3: Eu estou.
1: Jesus é bom?
3: Não.
1: Deus está operando aqui nessa campanha de domingo, né? Tá ou não tá?
3: Tá, meu Deus.
1: Mas o povo que vim tá sendo abençoado?
3: Tá, meu Deus, eu escuto
1: a rádio. A senhora escuta pelo rádio.
3: É.
1: E a senhora também tá firme com o pastor Guilherme na oração das 10.
3: Vale a pena.
1: Vale a pena estar aqui hoje?
3: Vale a pena.
1: Essas campanhas é de Deus, minha irmã?
3: É de Deus.
1: E a senhora tá na fé, tá ou não tá?
3: Tô, tô na fé.
1: Em nome de quem?
3: Em nome de Jesus.
1: Dá um glória a Deus aí.
3: Glória a Deus.
1: Seu nome e seu bairro?
3: Meu Maria das Dores, seu Bonatim.
1: Deus abençoe. Vamos entrevistar mais uma ovelha do rebanho aqui, que também já está ansioso para falar no programa do rádio A Voz da Libertação. Querido irmão, estamos pegando aqui a expectativa do povo para este culto de domingo, a campanha de domingo, aqui com o pastor Guilherme Ribeiro e todo o pelotão da fé aqui na igreja Sede Mãe do bairro Cabana. Seu nome?
4: Israel.
1: Está chegando de qual bairro, meu irmão?
4: Estou chegando do Abrigo.
1: Para aumentar a fé dos ouvintes que estão tá te ouvindo agora, conte aquela bênção que mais marcou e impactou a vida do irmão.
4: Depois que eu passei a conhecer a igreja Deus e Amor, inclusive faz parte do projeto Casa Aberta.
1: Sim.
4: Minha mente abriu, Deus foi só, né, me dando vitória. Agora eu estou indo levar minha documentação que está aqui, ó. O irmão está vendo, está aqui para eu levar para a empresa e já pegar o uniforme.
1: Depois que o senhor entrou aqui com o pastor Guilherme Ribeiro e toda a equipe da fé aqui no projeto Casa Aberta,
4: tudo mudou.
1: Tudo mudou.
4: Tudo mudou.
1: Tudo mudou. E como que o irmão conheceu esse projeto do Casa Aberta? Foi através do rádio ou foi alguém que te convidou?
4: Alguém que me convidou. Me convidou e a partir de então eu exercitei minha fé e estava parada. Cheguei no projeto, aí já parei de uso de substância, já parei com tudo.
1: Parou
4: e aí,
1: com tudo.
4: Com tudo, graças a Deus.
1: Através do Casa Aberta.
4: Através do Casa Aberta.
1: O irmão estava em situação de rua, em estado de rua, veio para o Casa Aberta aqui, juntamente com o pastor Guilherme, toda a equipe, primeiramente o Senhor Jesus. O irmão recebeu auxílio espiritual, alimentação, roupa, orientação, e hoje a sua vida mudou.
4: A minha vida mudou. Devido a tudo isso, a minha vida mudou. Cheguei no Casa Aberta, né, devido ao pastor Guilherme, conheci a programação toda, né, o programa Casa Aberta está me dando banho, alimentação, roupa, e a partir daí eu comecei a olhar as coisas, era a partir daí eu entendi, pô, eu tenho que dar a volta por cima. Aí comecei a procurar trabalho, agora eu tô aqui com minhas coisas para levar para a empresa, para deixar na empresa a documentação, pegar o uniforme e voltar semana que vem para trabalhar. Irmão, eu achava que não valia nada, nada. Eu achava que não valia nada. Depois que eu conheci meu pastor, aí
1: pastor Guilherme.
4: Isso, conversei com ele, falei assim, não, Israel, tudo pode mudar. Exercita sua fé e tal, fica aí, tem um projeto aí e tal.
1: O Casa Aberta.
4: O Casa Aberta, todo carinho, todo amparo, todo amor. Aí me orientou, eu peguei e falei, não, eu tenho que ficar. Aí fiquei, e aí Deus fez um milagre.
1: Como que é a atitude do pastor Guilherme Ribeiro no Casa Aberta?
4: Irmão, não sei se eu posso falar isso. O pastor Guilherme, ele não faz acepção de pessoas.
1: Pra ele, todos são iguais.
4: Todos são iguais. Me tratou maravilhosamente bem, muito bem. E hoje eu tô aqui devido a isso.
1: Tá com toda a documentação pra ir pra empresa.
4: Agora,
1: como é? Arrumou um emprego, um salário satisfatório e gratificante.
4: Graças a Deus. Graças a Deus.
1: Através do Senhor Jesus e do Casa Aberta, hoje o irmão tem sua vida transformada.
4: Transformada. Transformadíssima.
1: Valeu a pena.
4: Valeu.
1: Muito a pena. Muito,
4: muito, muito, muito mesmo.
1: A pena. Muito a pena. E domingo agora nós temos essa grande concentração também. O jejum mundial, campanha da família. O povo tem que vir ou não?
4: Sim, com certeza, irmão. Aquele que está jogado, aquele que não está jogado ainda, não chegou o momento dele estar jogado, mas aquele que está desacreditado da medicina, aquele que está sem fé, a fé está parada, estagnada, o irmão levanta. E vem.
1: Levanta e vem.
4: Com certeza. Eu fico muito bem amparado aqui. Muito bem amparado.
1: Com certeza.
4: Seu nome?
1: Israel.
4: Seu bairro?
5: Meu bairro. Eu tô morando lá no Abrigo, São Paulo, próximo 1º de maio.
1: Já vai pra empresa agora?
5: Já vou pra empresa agora.
1: E a vida vai mudar?
5: Já mudou, irmão. Falou assim, ó, vou alugar uma kitnet, vou te ajudar e tal. Já mudou. Agora é só vitória.
1: Deus te abençoe.
5: Amém.
1: Graças a Deus. Tá vendo aí, amados e diletos ouvintes? Já é o projeto Casa Aberta. Também o povo de Deus que foi abençoado, foi curado, foi liberto, foi prosperado através de comparecer aqui no projeto Casa Aberta. Então está aí, pastor Guilherme Ribeiro, queridos irmãos dos estúdios, presbítero Zé Dracy na torre dos transmissores, a expectativa do povo para este domingo agora, o prosseguimento do jejum mundial e o culto da família com o pastor Guilherme Ribeiro na IPBA Sede Mãe, na Avenida Amazonas, 8410, no bairro Cabana. A qualquer momento, nós voltamos com mais informações precisas dentro do programa A Voz da Libertação. Adelante, estúdio, é contigo agora, presbítero José Dracy.

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10 e às 19 horas nós teremos a Santa Ceia do Senhor. Então este final de semana ninguém pode faltar na celebração da Santa Ceia do Senhor. Você que é de outro bairro e quer ceiar aqui conosco, você é muito bem-vindo. Você só precisa trazer a sua carta de autorização, de apresentação lá do seu pastor, e você também vai estar participando da ceia conosco. Lembrando também que no dia 18 de julho, nós teremos uma grande concentração, prosseguimento da campanha do Dia do Santo Jejum, e vai estar conosco a nossa irmã evangelista Ariane, a irmã Ariane de Carvalho, ela que vem de Curitiba, no Paraná, e vai estar aqui pregando a palavra de Deus e orando por todos nós. Como Deus usa a irmã Ariane, e no dia 18 ela vai estar conosco. E quem já sabe o que vai acontecer dia 2 de agosto? Quem já sabe? 50 anos da nossa sede estadual do Cabana, essa festa que começa no dia 25 de julho. Vai ser uma semana glorificando a Deus, uma semana de festa, uma semana adorando a Jesus. Dia 25 de julho, já com a nossa Conex, a Conferência dos Jovens de Minas Gerais. No dia 26 de julho, domingo pela manhã, nós teremos a cerimônia de abertura. Vai ser um domingo especial, onde nós estaremos louvando a Deus, relembrando momentos que ficaram marcados na história desta igreja. Na segunda-feira à noite, às 19 horas, nós teremos uma edição especial do Seminário da Família. Na terça-feira, às 19 horas, teremos o Conectadas com todas as mulheres de fé. Vai ser uma bênção. Na quarta-feira, dia 29 de julho, nós estaremos aqui em mais um dia da campanha Meu Milagre Vai Virar Notícia. Quem está nessa campanha? Olha, quem está de fora está perdendo os milagres de Deus. E neste dia 29, nós vamos receber aqui a caravana Vozes da África. São os irmãos da Igreja Deus e Amor lá de Moçambique. Eles estarão aqui louvando a Deus, engrandecendo o nome do Senhor, no horário das 7 da manhã e também no horário das 19 horas. Vozes da África. Na quinta-feira nós teremos uma ação social ali na Casa Aberta Reviver. Na sexta-feira à tarde, às 15 horas, nós teremos também uma ação social no ateliê 60 mais, para todos os irmãos 60 mais. No sábado pela manhã, das 9 ao meio-dia, nós teremos um momento especial para todas as crianças. Todas as nossas crianças, traga as criancinhas no sábado das 9 ao meio-dia, porque das 2 às 16 será com os adolescentes, das 16 às 18 com os jovens, às 18 horas aquele culto de gratidão, isso no dia 1º de agosto, e no dia 2 de agosto, aí sim, no domingo 7 da manhã, que é um conselho, chega cedo, porque nós estaremos recebendo as caravanas e todo o povo de Deus vai estar aqui jubilando ao Senhor pelos 50 anos desta igreja, para a glória de Deus. Aleluia! Quem dá glória a Deus por isso? E quem vai participar desta semana de vitória? Quem vai? Então eu quero ver vocês aqui, hein? E a gente não vai em aniversário de mãos vazias. Vai, pastor José Mar? Não vai. Nós vamos trazer o nosso presente. Qual é o presente, pastor? É aquele mais simples que você imagina. É este aqui, ó. 1 quilo de alimento não perecível.
Este é o presente que você vai trazer para nós ajudarmos as famílias que estão precisando. E eu tenho certeza que quando você trazer o seu 1 quilo de alimento não perecível, o meu Jesus vai visitar sua dispensa e ele vai multiplicar muito mais. Vai ou não vai? Sim ou não? Ele multiplica ou não multiplica? Irmão, é um mistério tremendo. Quanto mais você abre a mão, quanto mais você abençoa, mais Jesus te abençoa também. É assim ou não é? E quem vai preparar o seu 1 quilo de alimento? Quem vai preparar? Então tá bom, já para nós emendarmos no agosto verde que está chegando, essa ação social da Fundação Reviver. Amém? Amém? Amém.

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A Casa Aberta Reviver em Belo Horizonte, ela tem a finalidade de atender um público-alvo, pessoas que estão em situação de vulnerabilidade, pessoas que estão em situação de ruas, pessoas que estão passando por uma dificuldade física, mental e espiritual, onde nós acolhemos essas pessoas. Elas vão receber um banho, um café da manhã, elas vão receber um atendimento psicológico, um atendimento social e principalmente a parte espiritual, o alimento físico e também o alimento espiritual, a palavra de Deus. Eles tomam café ali todas as terças e todas as quintas, almoçam e trocam de roupa. Então, toda vez que eles vêm, precisam trocar as roupas, porque as roupas chegam em estado difícil de manter. Então, nós queremos contar com o seu cuidado, com o seu carinho, com o seu amor, com a sua contribuição para com essas pessoas. E você que tem condições e pode estar doando a peça masculina, uma camisa, uma calça, pode ser calça jeans, pode ser

nosso público hoje em torno de 95% de homens. Então, como são 30 pessoas por dia de atendimento, nós precisamos de 60 peças por semana masculina. A camisa, a calça, a cueca, a meia, o sapato, um chinelo. Então, você que tem condições e pode contribuir, ajude-nos. 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Essa doação vai estar chegando até a Casa Aberta e nós direcionaremos essa doação às pessoas que estão nessa situação vulnerável. E que o Senhor te abençoe, que o Senhor multiplique. A nossa oração é que o Senhor retribua 100 vezes mais para

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1: E a palavra do nosso Deus para a nossa vida é: as misericórdias do Senhor são a causa de não sermos consumidos, porque a sua misericórdia não tem fim, renovam-se cada manhã. Grande é a tua fidelidade. Livro de Lamentações, capítulo 3, versículo 22 ao 23. As misericórdias do Senhor são as causas de não sermos consumidos, porque as suas misericórdias não têm fim, renovam-se a cada manhã. Grande é a tua fidelidade. Lamentações 3, 22 e 23. Você sabia que Deus ele não mede a sua vida pelo saldo de acertos e erros? Ele te chama pelo nome, com o mesmo amor ele te chama, para lembrar a fidelidade dele e que Deus também não tirou férias. É como uma página em branco que Deus nos dá. Muitas vezes carregamos pesos, ansiedades e frustrações. No entanto, a palavra de Deus nos lembra que a sua misericórdia não se renova apenas a cada ano, mas a cada manhã. Temos a garantia de que a graça dele será suficiente para cada um dos seus dias. Entregar o controle da sua vida, da sua família e do seu trabalho nas mãos do Senhor é a chave para ter paz, mesmo em meio aos desafios. Conselho para você? Faça do Senhor o centro das suas decisões e também dos seus projetos. Carregue para a sua vida três coisas ao menos. Agradeça ao Senhor pelo que passou. Antes de pedir, reconheça, mesmo no mês difícil, Deus te sustentou. Entregue também o que está por vir nas mãos de Deus. A ansiedade pelo boleto, pelo trabalho, pela família? Lança sobre ele toda a vossa ansiedade, porque ele tem cuidado de vós. É o que Pedro nos aconselhou. E último conselho para você é sempre declarar um alvo com Deus, ou seja, você colocar um propósito. Início de mês é tempo de semear. Qual é a primeira área da sua vida que você quer que Deus venha agir? Mais tempo na palavra? Paz em casa? Porta de emprego? Profetize então: este mês viverei o cuidado do Senhor sobre mim. Isso mesmo, profetiza sobre a sua vida as bênçãos de Deus. Esta é a palavra de Deus para nossas vidas e o conselho do Senhor para nós neste primeiro dia do mês de junho, de julho de 2026. As misericórdias do Senhor são as causas de não sermos consumidos, porque a sua misericórdia não tem fim, renovam-se a cada manhã. Grande é a tua fidelidade. Lamentações 3, 22 e 23.

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0: Deus abençoe a sua vida, que Deus abençoe o seu lar, a sua família. Receba a doce paz do nosso Senhor e Salvador Jesus Cristo, do seu irmão em Cristo, pastor Guilherme Ribeiro. E já estamos de volta com todos vocês dentro da programação A Voz da Libertação. Comigo aqui nos estúdios também, o nosso querido irmão diácono Davi Reis e na mesa de áudio, nosso irmão cooperador João Pedro. E estamos aqui já para anunciar as boas novas de salvação, aquilo que o Senhor Jesus tem feito em nossas vidas. Diácono Davi, a paz do Senhor Jesus Cristo.
1: A paz do Senhor, pastor Guilherme, a paz do Senhor, ouvintes do programa Voz da Libertação. Sejam todos bem-vindos à nossa programação neste sábado abençoado. Deus abençoe você, ouvinte, que está na sintonia, permaneça conosco, ouvindo o programa Voz da Libertação, levando aí o melhor de Deus para a sua vida.
0: E nós vamos iniciar louvando e adorando ao Senhor, porque Ele é digno de toda honra, toda glória e louvor. Música.

Só queremos te adorar, Senhor Jesus. Que maravilha! Glória a Deus por você que está aí do outro lado, ligadinho na programação Rádio Deus e Amor. Muito obrigado a você e a sua família que está sintonizado.

0: Graças a Deus e glória a Deus. Queridos ouvintes da programação A Voz da Libertação, recebam a doce paz do nosso Senhor e Salvador Jesus Cristo. Pastor Guilherme Ribeiro, já neste sábado, eu já estou aqui mais uma vez para poder orar e interceder em seu favor, pedir a Deus que venha abençoar a sua vida. Nós sabemos que são milhares e milhares de pessoas que estão conosco neste propósito de oração, e nós iremos clamar agora e buscar a presença de Deus, porque eu tenho a plena certeza e convicção de que o nosso Deus nos dará vitória. Sem mais delongas, sem mais demoras, chegou o momento de falarmos com Deus. É momento de oração.
1: Elevo os meus olhos para os montes. De onde me virá o socorro? 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

Maravilhoso Deus e Pai, aqui estamos, Senhor, uma vez mais, para glorificar e exaltar o Teu santo nome na beleza da Tua santidade, ó Deus. Pai, eu quero, nesta hora de oração, pedir perdão, Senhor, pelas minhas falhas, pelos meus pecados, pelas minhas transgressões. Eu quero, nesta hora, meu Deus, confessar diante de Ti e de todos, ó Pai, o quão pequeno e miserável sou. Ah, meu Deus, perdoe as minhas falhas. Perdoe, Senhor, as minhas fraquezas, para que nada, meu Deus, possa impedir esta humilde oração de chegar até o trono do Senhor. Meu Deus, eu já quero apresentar, Senhor, os meus queridos irmãos e irmãs que já estão comigo, ó Pai, nesta hora de oração, buscando, Senhor, a Tua face e a Tua presença, ó Deus. Eu já quero apresentar, Senhor, com muita fé, a vida de cada um deles, ó Pai. São pessoas, ó Deus, que também estão em campanhas, que também estão em propósitos. São pessoas, ó Deus, que também estão esperando um grande milagre e uma grande vitória acontecer. Senhor meu Deus, responde a oração do Teu Filho. Responde, meu Pai, o clamor da Tua serva nesta hora. Pessoas, meu Deus, que estão clamando em favor, ó Deus, da sua família, do seu lar. E eu quero orar agora, meu Deus, apresentando os meus familiares. Toma nas Tuas mãos, Senhor, a vida da minha esposa, dos meus filhos, ó Deus. Dê a vitória e o grande livramento sobre a vida deles nesta hora de oração. Oh, meu Deus, eu estou clamando, ó Pai, pela salvação dos meus familiares agora. Visita, meu Deus, os que estão perto, os que estão longe, aqueles que ainda, meu Senhor, não entregaram as suas vidas a Ti. Deus poderoso e tremendo, ó Deus grande e maravilhoso, olha aí, Senhor, esta mãe que ora, olha aí, meu Deus, este pai que clama nesta hora, esta pessoa, Senhor, que está, ó Pai, clamando ao Senhor, meu Deus, em busca desta grande salvação, desta grande libertação para os seus filhos, para o seu esposo, eu não sei, esta pessoa que agora, meu Deus, está em lágrimas aí, Senhor, próximo ao rádio, porque já não suporta mais tantas lutas que está enfrentando dentro da sua própria casa, meu Deus, dentro da sua própria família. Ó, Senhor, tenha de compaixão, meu Pai, tenha de misericórdia nesta hora, em o nome do Senhor Jesus Cristo. Nós oramos, Senhor, pela restauração dos lares e das famílias. Nós oramos, meu Pai, pedindo ao Senhor que venha nesta hora fazer uma grande obra, meu Deus, e um grande mover nesta casa, porque ninguém entende ninguém, porque há, meu Deus, uma grande desunião dentro desta família, e nós sabemos, ó Deus, que isto é maligno, nós sabemos, Senhor, que isto é diabólico, mas em o nome do Senhor Jesus, oramos agora, meu Deus, pedindo ao Senhor a Tua infinita compaixão e misericórdia. Ó Deus poderoso, tenha misericórdia, Senhor, desta família agora. Salva as almas, Senhor.
Salva as almas, meu Pai. A nossa oração é essa, Deus, pedindo ao Senhor que venha salvar as muitas almas, meu Pai, que ainda não entregaram as suas vidas, que ainda não entregaram, Senhor, as suas almas a Ti, meu Deus. Que o Senhor venha salvar e libertar esta pessoa agora. Quantas pessoas, meu Deus, que neste exato momento da oração, que enquanto nós oramos, Satanás está, meu Deus, lutando e tirando a vida dessas pessoas. Ah, meu Senhor, tenha de compaixão, meu Deus, tenha de misericórdia nesta hora, em o nome santo do Senhor Jesus Cristo. Ó Deus, responde, meu Senhor, a oração do teu servo, responde, meu Deus, agora, a oração da tua serva, meu Pai, esta pessoa, meu Deus, que ora, que clama, que busca nesta hora de todo o seu coração. Ah, Senhor, meu Deus, manifesta, Senhor, o teu poder, manifesta, meu Deus, a tua glória nesta hora, em o nome de Jesus Cristo. Faz, Senhor, um grande mover, faz, ó Deus, uma grande obra nesta hora. Senhor, eu oro, meu Deus, por aqueles que estão, Senhor, ó meu Deus, sendo oprimidos por obras malignas. Eu oro por aqueles, meu Deus, que precisam urgentemente de um encontro contigo, meu Senhor. Revela-te, ó Deus, a estas pessoas. Revela-te, ó Deus, ah, meu Deus, a estas vidas agora que necessitam, ó Deus, de salvação. Diz as Sagradas Escrituras que o Senhor não veio para aqueles que estavam sãos. O Senhor veio para os enfermos. O Senhor veio, meu Deus, para os doentes. E é por isso, Senhor, que nós clamamos ao Teu nome nesta hora. Deus tremendo e poderoso, tenha de compaixão, Senhor. Tenha de misericórdia, meu Deus, desta pessoa que está neste exato momento no presídio. Ah, meu Deus, em uma cela, esta pessoa, meu Pai, que já foi até mesmo condenada pela sociedade, mas o Senhor pagou um alto preço pela vida, pela alma desta pessoa, lá na cruz do Calvário, meu Deus. O Senhor pagou um preço de sangue, ó Pai, e por isso, meu Deus, nós oramos agora e pedimos ao Senhor a tua infinita compaixão e misericórdia. Ó Deus poderoso e tremendo, ó Deus santo e verdadeiro, eu oro, meu Senhor, pedindo agora, ó Deus, em favor, ó Pai, desta pessoa que está até mesmo, Senhor, sofrendo, ó Pai, esta pessoa que está sofrendo devido às enfermidades que se espalharam, meu Deus, pelo seu corpo. Olha aí, Senhor, esta pessoa que está acamada, meu Deus, esta pessoa, ó Pai, que está, Senhor, prostrada agora em um leito de enfermidade, em um leito de dor. Que o Senhor venha, meu Deus, ter de compaixão, meu Senhor, e de misericórdia agora. Que o Senhor venha, ó Pai, libertar esta pessoa deste sofrimento, Senhor, que é o sofrimento das enfermidades. Em o nome de Jesus Cristo, tenha de compaixão, meu Deus, tenha de misericórdia, Senhor, destas vidas agora, esta pessoa, meu Deus, que está neste leito de enfermidade, esta pessoa
que já foi até mesmo desenganada pela medicina, esta pessoa, meu Deus, que está sofrendo tanto, Senhor, que não consegue se virar no leito de enfermidade, esta pessoa, meu Deus, que não consegue, ó Pai, sequer se levantar desta cama, devido a tantas dores, Senhor, devido a tantas doenças, meu Pai, que o Senhor venha ter de compaixão agora. Toca, meu Deus, na saúde desta irmã, toca, meu Deus, na saúde deste irmão, em o nome do Senhor Jesus Cristo. Ó Senhor Jesus, manifesta, meu Deus, o Teu poder, manifesta, Senhor, a Tua glória nesta hora. Começa, meu Deus, a tocar na vida desta pessoa, Senhor. Eu oro agora por aqueles que estão enfermos, por aqueles que estão, meu Deus, até mesmo, Senhor, hospitalizados, internados, aqueles que neste exato momento, Senhor, irão passar, ó Deus, por uma cirurgia de alto risco. Que o Senhor venha ser com esta equipe médica, que o Senhor venha ser, ó Deus, com esta equipe médica agora, com este enfermeiro, com este médico, com este maqueiro, seja, meu Deus, com este técnico, com anestesista. Usa cada um, meu Deus, conforme, Senhor, aquilo que o Senhor tem a fazer. Nós entregamos tudo nas Suas mãos, meu Deus. Nós entregamos tudo nas Suas mãos, Senhor, crendo que o Senhor é o Deus que está no controle de todas as coisas. Ah, meu Senhor, manifesta o Teu poder nesta hora. Faz, ó Deus, o sobrenatural acontecer. Em o nome de Jesus Cristo, eu oro, meu Deus, por esta pessoa que está, meu Deus, com estes caroços, com esses tumores espalhados pelo seu corpo. Faz uma grande obra, meu Deus. Faz uma grande obra, meu Senhor. Em o nome do Senhor Jesus Cristo, que o Senhor venha, ó Deus, manifestar o seu poder, a sua glória nesta hora. Em o nome do Senhor Jesus, ah, Deus Santo e Poderoso, eu apresento também, Senhor, aqueles que estão, meu Deus, aguardando talvez um órgão, aqueles que estão, Senhor, aguardando talvez o momento exato para se operarem, que o Senhor venha prover tudo, meu Deus, que o Senhor venha preparar tudo, meu Senhor, em o nome de Jesus Cristo. Deus tremendo e poderoso, lança por terra agora, meu Deus, todo impedimento, lança por terra agora, Senhor, todo mal que está lutando, meu Deus, contra esta pessoa. Ó Deus poderoso, ó Deus maravilhoso, Deus santo, justo, nós oramos, meu Pai, agora, em favor também deste pai de família, desta mãe de família, que necessita, meu Deus, de uma porta aberta, que necessita, Senhor, de um grande milagre, meu Deus, e de uma grande vitória nesta hora, na sua área financeira. Abre as portas, Senhor, abre as portas para este querido irmão, abre as portas, meu Pai, para esta senhora, que necessita desta bênção, ó Pai. Eu oro, Senhor, agora, pedindo ao Senhor que venha ter de compaixão, meu Deus, e de misericórdia. Venha, Senhor, abençoar este jovem. Ah, Senhor, que talvez encerrou os seus estudos, terminou a sua faculdade, o seu curso, e não conseguiu, meu Deus, ainda ingressar no mercado de trabalho em sua profissão. Que o Senhor venha, meu Deus, abrir as portas para esta pessoa também. Ó Deus poderoso e santo, ó Deus tremendo e justo, eu creio que as portas se abrirão. Eu creio, meu Deus, que um grande milagre acontecerá. Senhor, dai vitória, meu Deus, a este irmão. Dai vitória, Senhor, a esta irmã agora, que necessita, meu Pai, desta grande bênção, deste grande milagre, meu Deus. Senhor, são pessoas que precisam, ó Deus, desta porta aberta urgentemente.
Eu oro agora, Senhor, por este empresário, por este microempreendedor. Eu oro agora por este comerciante, por este lojista, meu Deus, que o Senhor venha abrir as portas para esta pessoa, que o Senhor venha prosperar, ó Deus, os seus caminhos, em o nome do Senhor Jesus Cristo. Faz, meu Deus, uma grande obra, Senhor, faz, ó Deus, um grande mover agora, em o nome do Senhor Jesus Cristo. Senhor, meu Deus e Pai, ó Senhor, eu creio que haverá, meu Deus, um grande mover, que haverá, Senhor, agora, uma grande obra, meu Deus, que se realizará sobre a vida desta pessoa. Senhor, eu oro agora, meu Deus, pedindo ao Senhor que venha abençoar, ó Deus, também, aquele, Senhor, que estão com uma causa na justiça. Abençoa, meu Deus, aqueles que precisam, ó Pai, desta resposta urgente, meu Senhor, em o nome do Senhor Jesus Cristo. Talvez era uma causa que parecia impossível, ó Pai. Talvez era uma causa, meu Deus, que já não tinha mais saída, que já não tinha mais solução. Mas em o nome de Jesus agora, através, ó Deus, da oração, eu creio que o Senhor já está manifestando o seu poder sobre este processo, sobre esta causa agora, em o nome do Senhor Jesus. Olha aí, meu Deus, esta querida irmã, ó Pai, que faz, Senhor, este voto contigo agora, de que se o Senhor a ajudar, de que se o Senhor o ajudar, ó Deus, a bênção chegar, a resposta chegar, ele também vai ajudar o programa Voz da Libertação. Ela também vai ajudar, ó Deus, a manter, Senhor, as portas desta igreja aberta. Ó Senhor, e se for da Tua vontade, meu Deus, responde a Tua serva agora. Responde, ó Deus, o Teu Filho agora e confirma, Senhor, um grande milagre, uma grande bênção, ó Pai, em o nome santo do Senhor Jesus Cristo. Ó glórias a Deus e glória a Deus. Senhor, nós Te louvamos, ó Pai, nós Te agradecemos, ó Deus, porque verdadeiramente o Senhor tem cuidado de nós. Verdadeiramente, ó Deus, o Senhor tem estado conosco, ó Pai, e é por isso, Senhor, que eu lhe peço agora, ajuda, meu Deus, a Tua serva a prosseguir, ajuda, Senhor, o Teu filho a continuar, ó Pai, nesta jornada. Eu oro a Ti, Deus meu, pedindo ao Senhor que venha acrescentar a nossa fé. Aumenta, Senhor, a nossa fé, para que nós possamos, ó Deus, viver em obediência, viver em santidade, ó Pai, viver para Ti, ó Deus, porque esta é a nossa vontade, este é o nosso querer, Senhor, é viver, ó meu Deus, para glorificar o Teu santo nome. Glorifica o Teu santo nome, meu Deus, nesta hora. Alamaste lab, alaman declama. Senhor, glorifica o Teu santo nome. Não rejeita, meu Deus, esta campanha de oração. Não rejeita, Senhor, o nosso humilde clamor, ó Deus. Mas que o Senhor venha, meu Deus, nos garantir a bênção, o milagre e a vitória nesta hora. Senhor, eu quero orar com muita fé, apresentando agora, meu Deus, o Ministério Geral da Igreja Pentecostal, Deus de Amor. Eu oro com muita fé, Senhor, apresentando agora a nossa diretoria. Visita, Senhor, a irmã Irene Miranda, visita a irmã Débora Miranda, o pastor Lorival, o presbítero Davi Miranda Neto, Senhor, abençoe toda a família Miranda, meu Deus. Visita agora, Senhor,
Também, ó Deus, o pastor Daniel, o pastor Davi, a irmã Leia, salva, Senhor, toda a família Miranda, meu Deus. Senhor, eu apresento agora, ó meu Deus, a nossa diretoria executiva também. Visita, meu Deus, ó Senhor, o pastor Milton, o pastor Osmar, visita agora. Senhor, o pastor Fabrício, o pastor Jerry, o pastor Wilson, o pastor Marco Magno, visita, Senhor, agora. Senhor, a nossa irmã Maria Josefina, toda a diretoria, toda a liderança deste ministério, dai vitória, meu Deus, dai vitória à Igreja Pentecostal, Deus de amor. Meu Deus, esta obra é do Senhor, esta igreja foi levantada pelo Senhor, e eu creio, meu Pai, que o Senhor é o Deus que está no controle desta igreja. O Senhor é o Deus, aleluia, que está, meu Pai, assentado sobre o trono. Meu Deus, que o Senhor venha usar, ó Pai, a cada pastor, a cada ministro da palavra, da menor à maior igreja, meu Deus. Sim, Senhor, usa nesta hora, usa, Senhor, a nossa fraca pessoa, meu Deus, para apacentar as Tuas ovelhas, para amar as Tuas ovelhas, Senhor. Ó, meu Deus, me ajuda, Senhor, a fazer a Tua obra com mais amor, com mais dedicação. Me ajuda, meu Deus, a fazer a Tua obra, Senhor, de todo o meu coração, ó Pai. E é por isso, meu Deus, aleluia, que nós oramos e clamamos agora a Ti, ó Deus, pedindo ao Senhor de todo o nosso coração, que o Senhor venha, meu Deus, abençoar, ó Pai, abençoar as nossas vidas, abençoe a vida de cada um, ó meu Deus, dos meus queridos irmãos e irmãs, mantenedores, Senhor, do programa Voz da Libertação, que o Senhor venha, meu Deus, dar a vitória agora a cada uma destas pessoas, em o nome de Jesus Cristo. Trabalha, Senhor, trabalha, meu Deus, de uma maneira especial, Senhor da glória. Ah, Senhor, abençoe os nossos irmãos dizimistas, ofertantes e mantenedores da Tua obra, que o Senhor venha, meu Pai, recompensar a cada um, em o nome de Jesus Cristo. Deus, dai-nos a vitória, meu Deus, responde, Senhor, o nosso clamor, responde, ó Pai, a nossa súplica, livra, meu Deus, livra-nos do homem mau, livra-nos do homem sanguinário, livra-nos, ó Deus, da bala perdida, do roubo, do assalto, livra, meu Senhor, em o nome do Senhor Jesus Cristo. Pai, abençoe os Teus servos e servas agora e confirma, Senhor, a grande vitória, o grande milagre. É o que nós Te pedimos, meu Deus, e já Te agradecemos, em o nome do Pai, do Filho e do Espírito Santo de Deus, e graças a Deus, e glória a Deus.

Que Deus abençoe aos nossos queridos irmãos e irmãs que oraram conosco neste exato momento, em mais um dia desta campanha de oração. Creia no milagre de Deus, creia no mover de Deus, porque eu tenho certeza que a Senhora, o Senhor, serão os próximos que entrarão na fila, sim, para dar testemunho de fé, e o nome do Senhor Jesus será glorificado.

0: Glória a Deus! Que maravilha! É podermos clamar ao nosso Deus, é podermos saber que o nosso Deus, ele já nos abençoou e já nos deu vitória. E por isso, neste momento, eu quero convidar a você a participar comigo, é de uma das grandes concentrações. O endereço, Avenida Amazonas, 8410, aqui no Cabana. Você é o meu convidado especial. E eu quero lembrar a você também, hein? Atenção, atenção, todos os nossos irmãos membros, obreiros da Casa do Senhor, porque é já no domingo, às 7 da manhã, às 10 da manhã e às 19 horas, a ministração da Santa Ceia do Senhor. Eu quero convidar a todos vocês para estarem conosco, marcando presença, sendo abençoado pelo Senhor. Vem ceiar, o Mestre chama, vem ceiar. Você é o meu convidado especial. Vamos que vamos, as informações. Programa Voz da Libertação continua.
1: É verdade, ouvinte amado, você é o nosso convidado especial para a Santa Ceia do Senhor Jesus Cristo. Todos os membros, os obreiros, todos aqueles que fazem parte do corpo e do sangue do Senhor Jesus devem estar presente na Santa Ceia do Senhor Jesus Cristo. Um momento tão importante na vida do cristão, momento onde fazemos memória daquilo que o Senhor Jesus fez ali por nós na cruz do Calvário, e você não pode perder. Todo membro, obreiro, pastor, presbítero deve estar presente neste momento de entrega, de consagração, de renovo de Deus, em nome de Jesus. Venha para cá, venha para a Igreja Deus e Amor, Avenida Amazonas, 8410, bairro Cabana, onde Deus tem uma palavra para o seu coração, e eu tenho certeza que haverá renovo, haverá poder de Deus sobre a vida daqueles que comparecer, pastor Guilherme.
0: Lembrando que nós temos já para você participar da Ceia do Senhor este domingo, às 7 da manhã, também às 10 da manhã e às 19 horas. Você que está em outra congregação do Ministério Igreja Pentecostal Deus e Amor e deseja também participar da Ceia do Senhor aqui na sede, é necessário que você traga a carta de autorização, assinada pelo seu pastor em concordância, para que você também possa participar conosco da Santa Ceia do Senhor. Venha estar conosco, Avenida Amazonas, 8410, aqui no Cabana. Chegou, e podemos dizer que até aqui o Senhor tem nos ajudado.
2: E eu tenho certeza que o nosso Deus, ele vai falar com a sua igreja, ele vai falar com você. Os grupos de louvores já se prepararam para adorar a Deus neste dia de ceia. Então, já está tudo pronto. É aquela festa extraordinária, onde o povo de Deus se confraterniza, onde o povo de Deus está em comunhão, e só tem um interessado para que você não esteja conosco. Só tem um que está interessado para que você não esteja em comunhão com Cristo, e ele é Satanás.
1: É verdade. E olha, já vimos relatos de muitas pessoas dizendo das dificuldades para chegar na igreja, né? Quantas pessoas relatam das dificuldades de não encontrar a igreja, de não se chegar aqui. E você, ouvinte amado, que está ouvindo nossa programação, não deixa nada impedir você de estar presente aqui na Igreja Deus e Amor. Venha buscar a Deus, venha estar na Santa Ceia do Senhor Jesus Cristo. Venha para cá ter a sua vida renovada, ser cheio do poder de Deus, buscar renova. A Bíblia diz, e quem come da minha carne, bebe do meu sangue, permanece em mim e eu nele. Então se faz necessário você participar do corpo, do sangue do Senhor, para você permanecer em Cristo, naquela mesma fé, naquela comunhão ímpar, nas nossas vidas. Então venha estar conosco, venha buscar a Deus, venha buscar a presença do Senhor. Então venha nesse domingo, seja domingo pela manhã, seja à noite, mas venha estar conosco, em nome do Senhor Jesus Cristo. Tenho certeza que Deus, ele tem uma palavra para o seu coração. Pastor Guilherme, será que é só os membros, os obreiros, que pode vir no culto, os irmãos católicos de outro ministério, pode vir também?
2: Todos são os nossos convidados especiais já neste domingo. Você que está nos ouvindo agora, você que até mesmo é de outro ministério, você que não confessa nenhum credo religioso, venha. Você também é o nosso convidado especial. Você vai receber a palavra de Deus que será ministrada, a palavra de Deus que será pregada, a igreja estará em constante oração em teu favor, até porque domingo, na igreja Deus de Amor, é dia de bênção, é dia de vitória, e você é o meu convidado especial para marcar presença no endereço mais famoso, é o endereço mais falado da grande BH.
1: Avenida Amazonas, 8410, do bairro Cabana, em Belo Horizonte.
2: Você é o nosso convidado especial para participar conosco, Santa Ceia do Senhor.

0: E olha, querido ouvinte, tenho certeza que você será abençoado se você comparecer na Igreja Pentecostal Deus e Amor. Você que está me ouvindo, você que está me escutando neste momento, se prepare, se programe para você estar conosco na Santa Ceia do Senhor Jesus Cristo. Traga sua família para cultuar a Deus, pois domingo é o dia da família estar na presença do Senhor. Olha, é bem verdade que a nossa Igreja Deus e Amor, ela tem aqui, né, o seu regulamento de não servir a Santa Ceia para outras pessoas e outros ministérios. A nossa Igreja Deus e Amor tem no seu regulamento de servir a Santa Ceia para apenas aqueles que são membros da Igreja Deus e Amor. Mas você que não é membro da Igreja Deus e Amor e gostaria de participar do culto nesse domingo, você pode vir, porque teremos a Palavra de Deus, teremos oração em favor da sua vida. Venha buscar a Deus em favor da sua casa, venha buscar a Deus em favor da sua família sendo abençoada por Deus, sua família sendo alcançada pelo Senhor, em nome de Jesus. Venha para cá, não deixe, né, nada impedir você de estar na igreja, não deixa nada impedir você de estar aqui buscando ao Senhor, buscando a Deus, se renovando, se enchendo, se fortalecendo. Em nome de Jesus, venha buscar a Deus. Traga a sua família para buscar o Senhor. Traga a sua família, sua esposa, seu esposo, seus filhos, para juntos cultuar a Deus, buscarmos a presença do Senhor numa manhã de renovo, aonde neste domingo pela manhã, pastor Guilherme vai estar aqui ministrando a palavra de Deus, orando por você, orando pela sua família. O presbítero José Marcos também vai estar aqui clamando a Deus, orando pela sua casa, orando pela sua família. E à noite, a partir das 19 horas, o presbítero Mauro César, juntamente com o presbítero Cristiano, vão estar aqui clamando a Deus pela sua vida e Deus te abençoando. Então venha para cá, venha buscar a Deus, venha buscar a presença do Senhor, pois tenho certeza que Deus, ele vai te abençoar, Deus, ele vai abençoar a sua família, em nome de Jesus. Neste domingo, teremos a Santa Ceia do Senhor. Então venha para cá, vem estar conosco na Igreja Deus e Amor. Mais uma vez, o endereço, Avenida Amazonas, 8410, Bairro Cabana, em Belo Horizonte. Você pode vir de metrô, descer aqui na estação da Vila Oeste, que é bem pertinho aqui da nossa sede estadual do Cabana. Você pode vir de táxi, de metrô, de Uber, e olha, em Belo Horizonte, as linhas de ônibus aos domingos são de graça, são gratuitas. Então você não tem desculpa de dizer, ah, eu não tenho dinheiro para passagem, não tenho condição de pagar passagem para ir na igreja. As linhas de ônibus em Belo Horizonte aos domingos são de graça, você não paga nada por rodar. Então, em nome de Jesus, venha buscar a Deus. Aproveite a oportunidade. É uma oportunidade que o nosso Deus está concedendo a você para estar aqui na Igreja Deus e Amor, sede estadual do Cabana. Venha para cá, vamos buscar a Deus, vamos buscar a presença do Senhor Jesus Cristo. Em nome de Jesus, aqui é um lugar de bênção, aqui é um lugar de vitória, aqui Deus manifesta o seu poder. Então, em nome de Jesus, corre pra cá. Vamos ouvir aí como Deus usa o nosso pastor Guilherme Ribeiro. Vamos ouvir aí Deus usando o servo do Senhor. É Deus usando ele com poder, com graça, com ousadia. Deus, ele tem uma bênção especial para você aqui na Igreja Pentecostal Deus e Amor. Venha para cá, venha ser abençoado por Deus.
1: 12 pessoas, Espírito Santo de Deus revela. Essas 12 pessoas, o Senhor Deus, ele tem algo especial e é grande para te entregar. Só que quando a bênção está bem próxima, preste atenção. Quando o anjo está assim, ó, pertinho para te entregar, você fala o que não deve. Você diz o que não deve. Não chega a ser palavras torpes. Claro que tem gente que, no meio dessas 12 que sim, que fala besteira, fala palavrão, murmura, reclama. Quando a bênção está pertinho, pertinho, pertinho, você fala o que não era para falar. E Deus está falando com 12 pessoas aqui, olha, vigia. Vigia porque ele vai tornar a enviar o anjo com a sua vitória. Sabe quando a gente reconhece que a bênção está próxima? Quando a luta aperta. É o lema do crente.

0: rápido, na hora, olha, meu... Não, ó. Vigia. E você será honrado por Deus. Deus está falando assim, eu quero vigilância da tua parte. 12 pessoas, aonde estão vocês? Quer? Recebe do Senhor. Recebe de Deus. E tem mais. Deus, ele manda dizer para a senhora, você de óculos, levanta isso. Deus manda dizer assim para você, vigie com quem você compartilha os seus sonhos. Vigia com quem você toma opiniões. Vigia com quem você divide os teus planos. Nem todo mundo quer ver a sua felicidade. Conta a benção quando ela estiver nas suas mãos. Você vai ver Deus te honrar. Recebe do Senhor. Cadê as outras 9 pessoas? Aquela lá atrás. Esta ali também é revelada por Deus. Vocês duas aí, ó. É. Tá faltando ainda. O meu irmão aqui de camisa branca. O meu irmão ali de óculos. É revelado pelo Senhor. Esta senhora ali também. Você também, ó. É. Você que abaixou o braço agora. Faltam 2 pessoas. Aquele lá atrás é uma. Falta mais uma pessoa revelada por Deus. Deus está dizendo, cuidado, vigia. Isso, varão. Você de camiseta azul. Pode aplaudir ao Senhor. Pode dar glória a Deus aí agora. Diga glória a Deus a este Jesus que vive. O Senhor está me revelando aqui 2 pessoas. Você tem percebido que em um determinado horário pela madrugada, você instantaneamente levanta e o sono não volta mais. E o Senhor Deus está dizendo que é o Espírito Santo te incomodando. É o Espírito Santo ali, ó, dizendo para você dobrar os joelhos e começar a clamar. Por quê, pastor? Porque o Espírito de Deus quer revelar algo tremendo a você. O Espírito Santo de Deus quer revelar algo tremendo à sua vida. Você percebeu que nesta semana não foi por uma nem 2 vezes, que naquele horário o Senhor Deus te despertou, mas você não correspondeu. Deus está dizendo assim, ó, fala que o Espírito Santo, aleluia, vai tocar e vai chamar uma vez mais. E quando você se despertar, quando você se levantar, dobra os joelhos e comece a clamar. Porque o Espírito de Deus quer revelar algo grande a você. Aonde estão essas 2 pessoas? Isso. Cadê a outra pessoa revelada por Deus? Leva, meu irmão, isso. Pode aplaudir ao Senhor e dar glória a Deus aí.
1: Está aí, querido ouvinte, Deus usando o servo do Senhor. E eu tenho certeza que Deus, ele tem uma palavra para o seu coração. Deus, ele tem algo revelado para a sua vida, em nome do Senhor Jesus Cristo. Deus tem algo revelado para você. Quando chegar aqui, não precisa contar seu problema para nenhuma pessoa. Não precisa chegar num obreiro, chegar em um pastor, num presbítero, em alguém, dizer, olha, eu estou passando por isso e por isso. Não precisa contar seus problemas para as pessoas. Conte para Deus, porque Deus, ele há de abençoar a sua vida. Deus há de entrar com providência na tua situação. E olha, você há de ver milagre, você há de ver bênção, você há de ver vitória chegar na sua vida, em nome do Senhor Jesus. Deus vai transformar a tua situação, Deus vai te abençoar. Aqui na Igreja Pentecostal, Deus é amor.
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1: Lembrando você, Santa Ceia do Senhor, hein? Não fique de fora. Venha buscar a Deus, venha buscar a presença do Senhor. Santa Ceia do Senhor Jesus Cristo. Domingo teremos Santa Ceia em 3 horários. E você é o nosso convidado especial para participar da Santa Ceia do Senhor Jesus. Vamos fazer uma oração de gratidão a Deus, vamos orar agradecendo a Deus por esta programação, encerrando aqui a nossa participação. Grande Deus, maravilhoso Pai, no nome

Jesus, queremos agradecer ao Senhor por mais uma vez estar aqui dentro do programa Voz da Libertação. Pedimos, ó Deus, a Tua bênção, a Tua vitória, a Tua graça sobre a vida de cada um dos ouvintes, ó Pai, que nos acompanha. Deus, eu creio que o Senhor é fiel, o Senhor é poderoso, o Senhor é maravilhoso para abençoar, o Senhor é maravilhoso para confirmar vitória, para confirmar bênção. O Senhor, meu Deus, é poderoso para confirmar os Teus prodígios, os Teus sinais e Tuas maravilhas. Abençoa, meu Pai, os cultos deste final de semana. Deus, que a Tua presença, a Tua graça, Teu renovo seja sobre nossas vidas. Que a Tua presença fique conosco. Que a Tua graça nos acompanhe, ó Deus. Deus, vai, meu Pai, livrando, vai abençoando o Senhor e Teu povo. Dai, meu Deus, a eles o cramo de livramento das ciladas, das armadilhas, de tudo aquilo que o inimigo, meu Deus, forjou, preparou, meu Deus, contra eles. Que o Senhor venha livrar a sua casa. Que o Senhor venha cobrir-nos com o Teu sangue. Que a Tua presença, meu Pai, venha permanecer conosco. E que possamos, a Deus, a cada dia, meu Pai, testemunhar os Teus grandes feitos. Muito obrigado, meu Deus, por esta programação, pela vida, meu Pai, dos meus irmãos, dos meus companheiros de trabalho. Que o Senhor, ó Deus, possa abençoar e garantir vitória, em nome de Jesus. Amém. Graças a Deus. Queridos ouvintes, Deus abençoe você que esteve em sintonia com esta programação. Nós vamos ficando por aqui com a nossa participação, agradecendo aí o carinho da sua audiência. Que Deus abençoe você, Deus abençoe nosso irmão no transmissor, Deus abençoe você, ouvinte, Deus abençoe, esteve com vocês, nosso querido pastor Guilherme, na mesa de som, nosso irmão João Pedro, e eu na comunicação, seu irmão em Cristo Davi Reis. Deus abençoe, fique na paz do Senhor Jesus.

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0: O custo de vida sobe 4,14% em 12 meses e preço da gasolina dispara no Brasil. O custo de vida voltou a subir no país esse ano, com a inflação acelerando para 4,14% em 12 meses. A gasolina lidera as altas com disparo de 4,59%, pressionando diretamente o orçamento das famílias brasileiras e ampliando as incertezas sobre o cenário econômico para os próximos meses. Os alimentos também seguem pressionando o orçamento. O encarecimento dos combustíveis eleva os custos logísticos das empresas, que tendem a repassar esses aumentos aos preços finais dos produtos, afetando especialmente as famílias de menor renda, que comprometem uma parcela maior da renda com itens essenciais. O cenário da inflação persistente, combinado com juros ainda elevados e queda na confiança do consumidor, configura um ambiente desafiador para a economia brasileira esse ano. As famílias sentem no bolso a pressão simultânea de combustíveis mais caros, alimentos mais altos e crédito mais elevado.
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0: Atenção do povo de Deus, com a paz do Senhor Jesus. Eu gostaria que vocês abrissem as vossas Bíblias comigo no livro de Efésios, capítulo 6, versículo 10, adiante. A armadura de Deus. No demais, irmãos meus, fortalecei-vos no Senhor na força do seu poder. Revestidos de toda a armadura de Deus, para que possais estar firmes contra as astutas ciladas do diabo. Porque não temos que lutar contra carne e sangue, mas sim contra os principados, contra as potestades, contra os príncipes das trevas deste século, contra as hostes espirituais da maldade nos lugares celestiais. Quando a gente vê o resultado, a gente tem que seguir. E nós vimos resultados tremendos da parte de Deus para com a sua igreja. E eu quero trazer a vocês esses resultados. Eu gostaria que vocês, se quiserem, abrissem as vossas Bíblias no primeiro livro de Samuel, no capítulo 17. Vamos estacionar aí. Eu quero explicar a vocês a situação das nossas batalhas, a situação das nossas lutas. Às vezes nós não entendemos que estamos vencendo alguma coisa, porque nós estamos lutando em níveis equivocados. E enquanto nós não entendemos o nível da nossa luta, a dimensão da nossa luta, nós não poderemos obter vitória nas coisas da nossa vida. Eu quero falar com vocês a respeito da vida de Davi. A Bíblia fala que o profeta Samuel foi designado.
1: The Bible tells of the prophet Samuel who was designed.
0: O profeta Samuel foi designado por Deus.
1: Prophet Samuel was separated by God.
0: Para ungir rei em Israel.
1: To anoint a king for Israel.
0: Porque o rei que estava reinando não estava bem.
1: Because the king at present was not doing well.
0: E Deus mandou Samuel à casa de Jessé.
1: So God sent Samuel to the house of Jessé.
0: Que seria o pai de Davi?
1: Which would be the father of David.
0: O conhecido maior rei que Israel já teve.
1: The known greatest king that Israel ever had.
0: E a Bíblia Sagrada fala no capítulo 16 de 1 Samuel.
1: And the Bible tells us in chapter 16 of 1 Samuel.
0: No versículo 13.
1: On verse 13.
0: Diz assim a palavra de Deus.
1: And the word of God says.
0: Então Samuel tomou o vaso do azeite.
1: So Samuel took the horn of oil.
0: E ungiu-o no meio dos seus irmãos.
1: And anointed him in the presence of his brothers.
0: E desde aquele dia em diante,
1: from that day on,
0: o Espírito do Senhor se apoderou de Davi.
1: The Spirit of the Lord came powerfully upon David.
0: A unção de Deus,
1: the anointings from God,
0: trouxe sobre Davi,
1: came upon David,
0: a presença de Deus,
1: and brought his presence.
0: A medida da unção,
1: the measure of anointings,
0: o Espírito do Senhor se apoderou de Davi.
1: The Spirit of the Lord came powerfully over David.
0: Mas Davi seguiu a vida.
1: But David kept his life on.
0: Não é que ele, agora estou ungido do Senhor, eu vou buscar algo. Não, ele seguiu na vida dele com as suas ovelhas.
1: He continued his life normally with his sheep.
0: Ele continuou tocando a sua harpinha.
1: Continued to play his harp.
0: Ele continuou compondo os seus salmozinhos.
1: He continued to write his psalms.
0: Até que começa uma batalha entre o povo de Deus e os filisteus.
1: So a battle begins between the Philistines and the people of God.
0: E o pai chama Davi, meu filho.
1: And the father calls David.
0: Seus irmãos estão na guerra.
1: He says, your brothers are at war.
0: E você precisa levar comida para os seus irmãos lá no campo de batalha.
1: You need to take food for your brothers in the battlefield.
0: Davi, tá bom, papai, eu vou.
1: And David responded positively.
0: Fizeram lá a comidinha.
1: So they made the food.
0: Davi pegou a carga e foi ao campo de batalha levar a comida aos seus irmãos.
1: And David went to the battlefield to take food for his brothers.
0: Tava tudo bem, tava tudo tranquilo.
1: And everything was going well and tranquil.
0: A vida de Davi aparentemente não havia mudado nada, mas havia mudado.
1: The life of David seemed not to have changed, but it had changed.
0: E a Bíblia Sagrada nos fala que havia um gigante.
1: And the Bible tells us of a giant.
0: Que ele ofendia o povo de Israel.
1: That he offended the people of Israel.
0: Seria a mesma coisa que se levantar um gigante hoje e começar a chamar seus frouxos.
1: It would be the same of a giant.
0: Daí para coisas piores.
1: And started cursing out the people of God.
0: Os seus amarelos.
1: You are who are scared.
2: Eu dou um soprão, vocês caem.
1: And if I blow with my mouth, you will fall.
2: E o povo de Israel tinha medo.
1: And the people of Israel were afraid.
2: E Davi chegou lá para levar a comida e escutou o gigante xingando o povo de Deus.
1: When David arrived with the food, he heard the giant cursing out the people of God.
2: A Bíblia fala claramente.
1: And the Bible tells us clearly.
2: Que o gigante ofendia o povo.
1: That the giant would offend the people.
2: Que ofendia o exército.
1: He would offend the army.
2: Então isso é um nível.
1: So this is one level.
2: Essa batalha estava sendo lutada num nível.
1: This battle was being fought at a level.
2: Por enquanto as ofensas eram pessoais.
1: Meanwhile, the offenses were personal.
2: E o rei Saul dizia.
1: And the king Saul said.
2: Quem se levantar e ferir o gigante?
1: Those who stand up to hurt this giant.
2: Eu vou dar riquezas.
1: I will give him riches.
2: Eu vou isentar toda a família de pagar impostos, tributos.
1: I will exempt.
2: E ainda em casamento para quem, não é, derrotar o gigante.
1: And I will give my daughter into marriage for those who defeat this giant.
2: Mas ninguém se animava.
1: But no one would take a stand.
2: Porque o gigante era grande mesmo, meus irmãos.
1: Because he was a giant who was truly big.
2: O camarada tinha mais de 3 metros de altura.
1: He was over 3 meters tall.
2: Não chegava a ser um gigante de Itu, na nossa concepção, que seria 50 metros de altura, mas era grande homem.
1: He was truly a large giant.
2: E ele xingava os exércitos de Israel.
1: And he would offend the army of Israel.
2: Ele desafiava, ele ofendia.
1: He would defy and offend.
2: E Davi chegou lá, meus irmãos, a comida está aqui, está quentinha.
1: And David,
2: e começou a escutar o gigante.
1: And David, arriving with the food, started to hearing the giant.
2: E o gigante continuava ofendendo.
1: And the giant continued to offend.
2: E Davi começou a ouvir aquilo lá mais atentamente.
1: And David started to hear that a little more closely.
2: Quem tem a unção de Deus, meus irmãos, não tolera ser ofendido pelo adversário, não.
1: Those who have the anointing of God do not tolerate offenses from the enemy.
2: A unção de Deus é a presença de Deus.
1: The anointing from God is the presence of God.
2: Quem tem a unção de Deus sabe que Deus estando com ele não há batalha que não possa ser vencida.
1: Those who have the presence of God know there is no battle they cannot win.
2: E a gente chega a dizer que quanto maior o gigante, maior é o tombo.
1: And we even say the largest the giant, the larger the fall.
2: Não é? E aquilo foi incomodando o ungido do Senhor.
1: That started to bother the anointed of God.
2: E a Bíblia fala no capítulo 17.
1: And the Bible tells us on chapter 17.
2: Que Davi então começou a falar, que é mesmo que o rei falou que vai acontecer com quem lutar com esse gigante?
1: That David started to question what the king had said, whoever fought the giant.
2: E disseram, não, é assim mesmo como você ouviu.
1: And they confirmed that it was as he had heard.
2: Está no versículo 26 para frente.
1: It is on verse 26 and on.
2: É do mesmo jeito, quem ferir vai... Está do 25 para frente. Quem ferir o gigante vai ter riqueza.
1: Those who defeat this giant will receive riches.
2: Nós vemos, meus irmãos, que Davi começou a se interessar por aquela questão, por aquele caso.
1: So David started to grow weary of that case.
2: E eu gostaria que vocês entendessem hoje que existe uma divisão entre o material e o espiritual.
1: I'd like for you to understand that there is a division between what is physical and what is spiritual.
2: O que é carne é carne.
1: What is flesh is flesh.
2: O que é espiritual é espiritual.
1: And what is spiritual is spiritual.
2: E nós vemos que Davi está colocando na balança as duas situações.
1: You see that David puts on the scale these two situations.
2: Nós vemos que Davi está criando aqui uma perspectiva.
1: David is creating a perspective here.
2: Nós vemos que Davi estava atento à possibilidade que ele tinha nesse exato momento.
1: He was aware of the possibility at hand at this moment.
2: E ele começa a arquitetar, pelo menos na minha opinião, uma forma de provocar o levantar.
1: And he starts to see ways to manifest the raising up of God.
2: O que significa isso?
1: What does this mean?
2: Se Davi olhasse o gigante.
1: If David looked at the giant.
2: E a Bíblia fala que Davi era um rapaz assim de aspecto gentil.
1: And the Bible tells us that David was a small man.
2: Educado.
1: He was polite.
2: Se Davi olhasse aquele gigante com olhos apenas naturais, ele iria desistir de lutar.
1: If David only saw that giant with physical eyes, he would never have the courage to fight.
2: Por isso eu penso que quando Davi,
1: this is why I think that when David
2: questiona o que é que o rei dará, filha, isenção de impostos, riquezas,
1: he asked what the king was offering.
2: Ele está vendo uma coisa que pode estar dentro de uma possibilidade.
1: He sees something within a possibility.
2: Mas ao mesmo tempo ele também quer que a luta, que a batalha suba de nível.
1: But at the same time he expects this battle to raise
2: suba
1: one level.
2: De nível.
1: To raise up one level.
2: Quanta gente fica discutindo bobagem com outras pessoas?
1: How many people discuss things that don't matter with other people?
2: Quantas pessoas nunca conseguem sair do nível da carne?
1: How many people never leave the level of the flesh?
2: Por isso nós vemos pessoas que nunca deixam de se envolver em contendas.
1: This is why we see people who are always involved in conflict.
2: Gritarias.
1: In screaming and yelling.
2: Pancadarias.
1: In fighting.
2: São pessoas infelizes.
1: They are unhappy people.
2: São pessoas que estão lutando no nível da carne.
1: People that continue to be in the level of the flesh.
2: No nível daquilo que nós chamaríamos uma baixaria total.
1: In the level that is completely nonsense.
2: Dentro da igreja, quantos irmãos pelejando contra outros irmãos?
1: Even within the church, so many brothers against other brothers.
2: Quantas briguinhas que não tem futuro nenhum?
1: How many unresolved conflict?
2: Está na hora de subir esse nível.
1: And it is time to raise up one level.
2: E existem também coisas grandes.
1: And there are also great things.
2: Impossíveis de serem vencidas na carne.
1: Impossible to be defeated by the flesh.
2: E tem pessoas que ficam trombando com essas batalhas invencíveis.
1: And there are people who continue to be defeated by these unwinnable struggles.
2: Porque falta essas pessoas estarem calibradas com o espiritual.
1: Because these people lack the contact with what is
2: spiritual. Batalhas espirituais não podem ser vencidas na carne.
1: Spiritual battles cannot be defeated in the flesh.
2: Batalhas espirituais não são vencidas no jiu-jitsu, no judô, no karatê. Não!
1: Spiritual battles cannot be won by karate or jiu-jitsu.
2: Batalhas espirituais não podem ser vencidas na barra.
1: Spiritual battles cannot be defeated by by guns.
2: Por isso que eu fiz questão, meus irmãos, de ler para vocês Efésios.
1: This is why I read to you Ephesians.
2: Porque a nossa luta não é contra carne.
1: Because our battles are not against flesh.
2: A nossa luta não é contra o sangue.
1: Our battles are not against blood.
2: A nossa luta é contra todos os principados.
1: Our battles are against the rulers.
2: As potestades.
1: Against the authorities.
2: As hostes espirituais da maldade.
1: The powers of this dark world.
2: A nossa luta é contra Satanás.
1: Our battles are against Satan
2: himself. E você não pode ganhar de Satanás no grito.
1: And you cannot defeat Satan by yelling at him.
2: Você não pode ganhar de Satanás com a sua sabedoria, com a sua inteligência.
1: You cannot defeat Satan with your wisdom or intelligence.
2: A luta espiritual, e se você está lutando no nível errado,
1: our battle is spiritual, and if you are fighting in the wrong level,
2: você já perdeu essa batalha.
1: You have already lost this battle.
2: Quantos corpos já caíram?
1: How many bodies have fallen down?
2: Quantas pessoas já estão enterradas?
1: How many people have already been buried?
2: Porque lutaram no nível errado.
1: Because they fought on the wrong level.
2: Porque não tiveram discernimento.
1: Because they didn't have the wisdom.
2: Porque não provocaram o levantar de Deus.
1: Because they didn't provoke the raising up of God.
2: Davi conhecia o seu potencial.
1: David knew of his potential.
2: Ele sabia que a unção de Deus estava sobre ele.
1: He knew that the anointing of God was upon him.
2: Matou um leão.
1: He defeated a lion.
2: Matou um urso.
1: He killed a bear.
2: Estava sem medo nenhum diante daquele gigante.
1: He was fearless before that giant.
2: Viu que poderia lucrar, eu diria, materialmente.
1: And he saw that he could even profit physically.
2: Se não vou pagar imposto.
1: If I'm not going to pay taxes.
2: Não. Vou receber riquezas.
1: I'm going to receive riches.
2: Vou, a filha do rei, ele vai me dar.
1: And the daughter of the king will be conceded unto me.
2: Bom, materialmente está bem.
1: Well, physically it seems well.
2: Não tem nenhum erro nisso.
1: There's nothing wrong with that.
2: Crente miserável, crente que não sai da miséria, sim, aí parece que tem erro.
1: Christians that never leave their misery, that perhaps
2: não,
1: there's something wrong with that.
2: Não tem nenhum erro em você ser bem sucedido.
1: There's nothing wrong with you being successful.
2: Desde que seja honestamente.
1: As long as it is through honest labor.
2: Desde que seja agradável a Deus.
1: As long as it pleases God.
2: Em nome de Jesus, prospera.
1: In the name of Jesus, prosper.
2: Em nome de Jesus, fique bem, fique milionário, bilionário, quadrilionário, desde que seja na ordem certa.
1: In the name of Jesus, be a millionaire, as long as
2: it is.
1: There's nothing wrong with that.
2: Essa possibilidade material estava bem.
1: And this material possibility was well.
2: Mas Davi não teria condições.
1: But David didn't have any conditions.
2: Materialmente de derrubar aquele gigante.
1: Physically speaking, to defeat that giant.
2: E Davi então, meus irmãos.
1: So David, dear brothers.
2: Ele aguardou.
1: He waited.
2: A oportunidade.
1: The opportunity.
2: De mudar o nível da batalha.
1: To change the level of the battle.
2: Eu não gosto de fazer isso.
1: And I don't like to do this.
2: Mas eu vou fazer hoje.
1: But I'm going to do it today.
2: Fala para quem está ao seu lado.
1: Tell the person next to you.
2: Fala alto.
1: And tell this loudly.
2: Sobe o nível.
1: Raise your level.
2: Fala, fala. Sobe o nível.
1: Raise your level.
2: Sobe o nível.
1: Raise your level.
2: Quem é de Deus tem que lutar muito mais para cima.
1: Those who are of God must raise up their
2: level. Chega de baixaria.
1: Enough of things of this earth.
2: Quem é de Deus batalha no nível espiritual.
1: Those who are of God fight in the spirit.
2: Onde Deus luta a sua luta.
1: Where God fights your battles for
2: onde
1: you.
2: Deus guerreia a sua guerra.
1: Where God wins the war for you.
2: Onde Deus batalha a sua batalha.
1: Where does God fight your battle?
2: Davi ficou ali.
1: And that's where David went.
2: E Saul disse, olha, pega a minha armadura.
1: And Saul said, take my armor.
2: Não funciona.
1: And it doesn't work.
2: Nós não precisamos de ajuda material nesse momento.
1: We don't need physical help in these moments.
2: Nós temos de mudar o nosso status espiritual.
1: We must change our spiritual status.
2: Suba um nível.
1: Raise up a level.
2: Você que gosta de baixaria, gritaria.
1: Those who like to fight and yell.
2: Você que tudo pra você, eu te processo, irmão, eu te processo.
1: Those who always go to the judicial.
2: Para com isso.
1: Stop with these things.
2: Que processo nada, muda o nível.
1: Change the level.
2: Sai dessa vida, meu irmão.
1: Change your life, your brother.
2: Tá na moda agora, né?
1: And now, this is what is
2: é dentro da igreja, é fora da igreja, tudo é eu te processo.
1: And now people continue to fight against each other.
2: Você tem Deus ou não tem Deus?
1: Do you have a God or do you not?
2: Você tem a unção de Deus ou não tem a unção de Deus?
1: Do you have the anointing of God or not?
2: Me dá asco. Me dá nojo.
1: It sickens me.
2: Ver pessoas aí, não, porque nós temos que eleger não sei quem para resolver. Nós não precisamos eleger ninguém.
1: To hear people saying that we need to elect people.
2: Suba um nível.
1: Raise up your level.
2: Ou nós temos um Deus que peleja por nós ou não temos.
1: We either have a God who fights for us or not.
2: Ou nós temos a unção de Deus ou nós não temos.
1: We either have the anointing of God or not.
2: Davi ficou ali aguardando. Põe a armadura. Não, essa ajuda não vai dar certo.
1: And David saw that the physical
2: até
1: armor was not going to help.
2: Versículo 41 para frente, meus irmãos.
1: Until on verse 41 and on.
2: O filisteu olhou para Davi.
1: The Philistine looked at David.
2: Do versículo 42 para lá.
1: From verse 42 and on.
2: E desprezou Davi.
1: And he despised him.
2: Quem é esse ruivo, bonitão, de gentil aspecto?
1: Who is this healthy and wealthy, handsome man?
2: Quem é esse ruivo, esse menino?
1: Who is this boy?
2: E o filisteu no versículo 43 fala, eu sou um cão, para você vir a mim com pedaços de pau.
1: And in verse 43 he says, am I a dog that you come at me with sticks?
2: E o filisteu amaldiçoa Davi pelos seus deuses.
1: The Philistine cursed David by his God.
2: Ah, meus irmãos, ah, mas era isso que Davi estava esperando.
1: This is what David was waiting for.
2: Porque o gigante cometeu um erro fatal.
1: Because the giant made a fatal mistake.
2: Porque nesse exato momento o nível da batalha é mudado.
1: Because at this moment the level of the battle has changed.
2: Nesse exato momento eleva-se o nível da guerra natural para a guerra espiritual.
1: At this moment the battle goes from physical to the spiritual level.
2: Era tudo que Davi queria.
1: It was everything that David wanted.
2: Davi não queria lutar com espada, Davi não queria lutar no boxe, não, ele queria lutar com a ajuda de Deus.
1: David didn't want to fight a physical battle, he wanted to fight with the help of God.
2: E o gigante caiu na besteira de incluir os seus deuses.
1: And the giant made the mistake to include his gods.
2: Amaldiçoou o ungido do Senhor pelos seus deuses.
1: He cursed the anointed man of God.
2: Ah, mas foram as suas últimas palavras, porque subiu o nível.
1: They were his last words.
2: Diga para quem está ao seu lado, suba o nível, meu irmão.
1: Say to the person next to you,
2: suba o nível, meu irmão.
1: Raise your level, dear brother.
2: Suba o nível, meu irmão.
1: Raise your level, dear brother.
2: Aí Davi se assenhorou na situação.
1: And David, he took power of the situation.
2: Aí Davi provoca o levantar de Deus.
1: David provoked the raising up of God.
2: Nós nunca vamos provocar o levantar de Deus.
1: We will never provoke the raising up of God.
2: Xingando o irmão.
1: By cursing someone out.
2: Nós nunca vamos provocar o levantar de Deus.
1: We will never provoke the raising up of God.
2: Processando esse ou aquele.
1: By suing someone.
2: Nós vamos provocar o levantar de Deus.
1: We're going to provoke God raising.
2: Quando nós saímos do nível da carne.
1: When we leave the physical realm.
2: A nossa luta não é contra a carne.
1: Our battles are not against flesh.
2: Então não pode ser lutada na carne.
1: So it cannot be fought in the flesh.
2: A nossa luta não é contra o sangue.
1: Our battles are not against blood.
2: Quando Davi ouviu aquilo.
1: When David heard this.
2: Davi falou com propriedade.
1: David spoke with authority.
0: Tu vens a mim com espada e com lança.
1: You come against me with sword and spear.
0: E com escudo.
1: And a javelin.
0: Porém eu vou contra ti.
1: But I come against you.
0: Em nome do Senhor dos Exércitos.
1: In the name of the Lord Almighty.
0: O Deus dos Exércitos de Israel.
1: The God of the armies of Israel.
0: A quem tens aprontado.
1: Whom you have defied.
2: O bonitão de aspecto gentil.
1: This handsome young man.
2: Agora cheio do Espírito de Deus.
1: Filled with the Spirit of God.
2: Ele fala o gigante de mais de 3 metros.
1: Speaks to this giant over 3 meters tall.
0: É hoje que o Senhor me entrega, Senhor te entrega nas minhas mãos.
1: This very day I will give the cup.
2: Eu vou acabar contigo.
1: I will destroy you.
2: Eu vou ferir você.
1: I will strike you down.
2: Eu vou arrancar a sua cabeça.
1: And I will cut off your head.
2: Eu vou dar o seu corpo.
1: And I will give your carcasses.
0: Ou seja, vou separar a sua cabeça e corpo do arraial dos filisteus e das aves dos céus, as bestas da terra,
1: meus
0: irmãos.
1: Dear brothers,
0: quando nós temos a ousadia pela presença do Espírito Santo,
1: we have the authority through the Holy
0: pela unção de Deus,
1: through the anointings of God,
0: nós não precisamos gritar.
1: We don't need to yell.
0: Senhor, te entrego nas minhas mãos.
1: This very day, I will give the cup.
2: Eu vou acabar contigo.
1: I will destroy you.
2: Eu vou ferir você.
1: I will strike you down.
2: Eu vou arrancar a sua cabeça.
1: And I will cut off your head.
2: Eu vou dar o seu corpo.
1: I will give your carcasses.
0: Ou seja, vou separar a sua cabeça e corpo do arraial dos filisteus e das aves dos céus, as bestas da terra,
1: to the birds and the wild
0: meus irmãos.
1: Dear brothers,
0: quando nós temos a ousadia pela presença do Espírito Santo,
1: we have the authority through the Holy Spirit
0: de Deus,
1: through the anointings of God,
0: nós não precisamos gritar.
1: We don't need to yell.
0: Para sua cabeça e corpo do arraial dos filisteus e das aves dos céus, as bestas da terra,
1: to the birds and the wild
0: meus irmãos.
1: Dear brothers,
0: quando nós temos a ousadia pela presença do Espírito Santo,
1: we have the authority through the Holy
0: pela unção de Deus,
1: through the anointings of God,
0: nós não precisamos gritar.
1: We don't need to yell. God,
0: nós não precisamos gritar.
1: We don't need to yell.
2: Corpo.
1: And I will cut off your head.
2: Eu vou dar o seu corpo.
1: And I will give your carcasses.
0: Ou seja, vou separar a sua cabeça e corpo. Vou separar a sua cabeça e corpo. Temos a ousadia pela presença do Espírito Santo.
1: We have the authority through the Holy
0: pela unção de Deus.
1: Through the anointings of God.
0: Nós não precisamos gritar.
1: We don't need to yell.
2: Nós não precisamos querer sair na pancada, não.
1: We don't need to fight a physical battle.
2: Nós não precisamos da pistolagem.
1: We don't need a gun.
0: Nós só precisamos dizer que em nome do Senhor Jesus a vitória é nossa.
1: All we need to say that in the name of Jesus Christ, the victory is
0: nós
1: ours.
0: Podemos falar aos poderosos.
1: We can speak to the powerful.
0: Eu já ganhei essa batalha.
1: I have already won this.
0: Eu já ganhei.
1: I have already won.
0: Já ganhei porque vocês têm que saber que eu sou de Deus, que tem Deus na minha vida.
1: Must know that God is with my.
2: E Davi dizia ao gigante.
1: And David spoke to the giant.
2: Você
1: through the Holy Spirit of God, through the anointings of God.
2: Nós não precisamos gritar.
1: We don't need to yell.
2: Nós não precisamos querer sair na pancada, não.
1: We don't need to fight a physical battle.
2: Nós não precisamos da pistolagem.
1: We don't need a gun.
0: Nós só precisamos dizer que em nome do Senhor Jesus a vitória é nossa.
1: All we need to say that in the name of Jesus Christ, the victory is ours.
0: Nós podemos falar aos poderosos.
1: We can speak to the powerful.
0: Eu já ganhei essa batalha.
1: I have already won this.
0: Eu já ganhei.
1: I have already won.
0: Já ganhei porque vocês têm que saber que eu sou de Deus, que tem Deus na minha vida.
1: You must know that God is with my.
2: E Davi dizia ao gigante.
1: And David spoke to the giant.
2: Você e não haverá seta que não possa ser defendida.
1: There will be no flesh that cannot be defended.
0: Davi envolveu Deus.
1: David involved God.
0: Davi provocou o levantar de Deus.
1: David provoked God to stand up.
0: Davi tinha unção de Deus.
1: David was anointed by God.
0: Davi tinha a presença de Deus.
1: He had the presence of God.
0: Por isso naquele dia o Senhor obrou um grande livramento em Israel.
1: For that day God defeated this battle for Israel.
0: Por isso naquele dia aquele povo viu que havia Deus em Israel.
1: That day that people saw that God was in Israel.
0: E a mensagem de Deus para você é essa.
1: And this is the message of God to you.
0: Tem coisas que se vencem espiritualmente, não tem outro jeito.
1: There are things that can only be defeated in the spiritual realm.
0: Você às vezes tem feito tanto tratamento médico.
1: Sometimes you have had so many medical treatments.
0: E às vezes a questão é totalmente espiritual.
1: And sometimes it is only a spiritual matter.
0: Você tem gastado tanto tempo, tanto dinheiro.
1: You have spent so much time and money.
0: E às vezes a questão é totalmente espiritual.
1: Perhaps your situation is completely.
0: Sobe o nível em nome de Jesus Cristo.
1: Raise up the level in the name of Jesus Christ.
0: Quantas vidas já foram perdidas?
1: How many lives have been lost?
0: Quanta gente já morreu?
1: How many people have been killed?
0: Porque não entenderam a dimensão.
1: Because they didn't understand the dimension.
0: Não é na dimensão da carne.
1: It is not in the dimension
0: é
1: of
0: na dimensão do espírito.
1: It is in the dimension of the spirit.
0: Quantas batalhas, meus irmãos?
1: How many battles, dear brothers?
0: Aparecem diante de nós.
1: They stand up against us.
0: E nós sabemos que nós não podemos vencê-las.
1: And we know that we cannot defeat them.
0: Mas Deus permite que elas venham.
1: But God allows them to come.
0: Porque Deus quer ver até onde nós temos uma fé ativada.
1: Because God wants to see until where our faith goes.
0: E até onde nós podemos entender as coisas que são espirituais.
1: Until when we can understand the spiritual things.
0: Deus só está dizendo.
1: Only, all that God is saying.
0: Eu sei que você não pode vencer essa batalha.
1: I know that you cannot win this battle.
0: Mas você tem que saber provocar o meu levantar.
1: But you must know how to provoke me to
0: Eu me levantarei.
1: And I will stand up.
0: Eu lutarei.
1: And I will fight.
0: Eu te guardarei.
1: And I will keep you.
0: Eu te permitirei descansar.
1: And I will allow you to rest.
0: Praga nenhuma chegará à sua tenda.
1: No pest will come to your tent.
0: Montanhas de mortos cairão.
1: Many will die.
0: Mas você permanecerá vivo.
1: But you will remain alive.
0: Mas sobe o nível.
1: But stand up and raise the level. Raise the level.
0: Não é na carne.
1: It is not in the flesh.
0: É no espírito.
1: It is by the spirit.
0: Não é contra a carne.
1: It is not against flesh.
0: É contra Satanás.
1: It is against Satan.
0: É contra o inferno.
1: It is against hell itself.
0: Só podemos vencer.
1: And we can only win.
0: Se nós atuarmos espiritualmente.
1: If we act spiritually.
0: Não importa a circunstância que você esteja vivendo.
1: It doesn't matter the circumstance that you have been living.
0: Primeira coisa que você tem que fazer é trazer Deus para o seu lar.
1: First thing that you have to do is bring God.
0: Praga nenhuma chegará à sua tenda.
1: No pest will come to your tent.
0: Montanhas de mortos cairão.
1: Many will die.
0: Mas você permanecerá vivo.
1: But you will remain alive.
0: Mas sobe o nível.
1: But stand up and raise the level. Raise the level.
0: Não é na carne.
1: It is not in the flesh.
0: É no espírito.
1: It is by the spirit.
0: Não é contra a carne.
1: It is not against flesh.
0: É contra Satanás.
1: It is against Satan.
0: É contra o inferno.
1: It is against hell itself.
0: Só podemos vencer.
1: And we can only win.
0: Se nós atuarmos espiritualmente.
1: If we act spiritually.
0: Não importa a circunstância que você esteja vivendo.
1: Doesn't matter the circumstance that you have been living.
0: Primeira coisa que você tem que fazer é trazer Deus para o seu lar.
1: First thing that you have to do is bring God.
0: É contra Satanás.
1: It is against Satan.
0: É contra o inferno.
1: It is against hell itself.
0: Só podemos vencer.
1: And we can only win.
0: Se nós atuarmos espiritualmente.
1: If we act spiritually.
0: Não importa a circunstância que você esteja vivendo.
1: Doesn't matter the circumstance that you have been living.
0: Primeira coisa que você tem que fazer é trazer Deus para o seu lar.
1: First thing that you have to do is bring God. First thing that you have to do is bring God to your side.
0: Grita bem alto, eu quero Deus.
1: We can only win.
0: Se nós atuarmos espiritualmente.
1: If we act spiritually.
0: Não importa a circunstância que você esteja vivendo.
1: Doesn't matter the circumstance that you have been living.
0: Primeira coisa que você tem que fazer é trazer Deus para o seu lar.
1: First thing that you have to do is bring God.
0: Traga Deus para o seu lar.
1: Bring God to your side.
0: Grita bem alto, eu quero Deus.
1: How many people have fell down so badly?
0: Porque só ter a impressão que Deus está ao seu lado não funciona.
1: Because it doesn't work just for it to seem that God is with you.
0: Ah, parece que Deus está comigo, não funciona.
1: It seems that God is with me, that doesn't work.
0: Você precisa aceitar Jesus.
1: You need to accept Jesus.
0: Você precisa reconciliar-se com Deus.
1: You need to reconcile with God.
0: Você precisa viver uma vida de santificação.
1: You need to live a life of sanctification.
0: Você precisa crer.
1: You need to believe.
0: Você precisa estar na presença de Deus.
1: You need to be in the presence of God.
0: Senão Deus jamais estará na sua presença ou na sua vida.
1: Otherwise God will not be in your life and your presence.
0: Você precisa de Deus.
1: You need God.
0: Quando você traz Deus para o seu lado.
1: When you bring God to your side.
0: Aí você vai ficar como Davi.
1: Then you will be as David is.
2: Quando a unção de Deus veio sobre Davi, ele continuou a vida dele.
1: When the anointing came before David, he
2: continued. E você vai continuar na sua.
1: And you will continue your life as well.
2: Vai continuar o seu trabalho.
1: You will continue your work.
2: Fazendo as suas coisinhas em casa.
1: Continue to do your things at home.
2: Com a sua família.
1: With your family.
2: Quando aparecer a luta.
1: And when the fighting comes.
2: Você precisa estar na presença de Deus.
1: You need to be in the presence of God.
2: Senão Deus jamais estará na sua presença ou na sua vida.
1: Otherwise God will not be in your life and your presence.
2: Você precisa de Deus.
1: You need God.
2: Quando você traz Deus para o seu lado.
1: When you bring God to your side.
2: Aí você vai ficar como Davi.
1: Then you will be as David is.
2: Quando a unção de Deus veio sobre Davi, ele continuou a vida dele.
1: When the anointing came before David, he continued.
2: E você vai continuar na sua.
1: And you will continue your life as well.
2: Vai continuar o seu trabalho.
1: You will continue your work.
2: Fazendo as suas coisinhas em casa.
1: You continue to do your things at
2: home.
1: Com
2: a sua família.
1: With your family.
2: Quando aparecer a luta.
1: And when the fighting comes.
2: Você
1: continue your work.
2: Fazendo as suas coisinhas em casa.
1: You continue to do your things at
2: home. Com a sua família.
1: With your family.
2: Quando aparecer a luta.
1: And when the fighting comes.
2: Você luta.
1: And when the fighting comes.
2: Você corta a cabeça dele.
1: Raise the level and destroy the giant because he will fall.
2: Satanás não poderá resistir você.
1: Satan will not be able to resist you.
2: Porque você trouxe Deus para o seu lado.
1: Because you have brought God to your side.
2: Você provocou o levantar de Deus.
1: And you have provoked God to stand
2: up. Em qualquer circunstância da vida.
1: In any circumstance of your life.
2: Se Deus está na sua vida.
1: If God is within you.
2: Se a unção de Deus está sobre você.
1: If the anointing of God is upon you.
2: Se você clamar e se você elevar o nível.
1: If you call out and raise up the level.
2: Se você entender o nível da batalha.
1: If you understand the level of the battle.
2: Você sempre vai provocar o levantar de Deus.
1: You always provoke God to stand up.
2: Você sempre será um campeão vencedor de Deus.
1: And you will always be a champion.
2: Traz Deus para o seu lado.
1: Bring God to your side.
2: Traz Deus para sua casa.
1: Bring God to your home.
2: Traz Deus para sua família.
1: Bring God to your family.
2: Traz Deus para o seu negócio.
1: Bring God to your business.
2: Traz Deus para resolver essa sua questão de doença.
1: Bring God to solve this matter of sickness.
2: Ele será a sua ajuda em todos os momentos da sua vida.
1: He will be your help in all moments of your life.
2: Que Deus abençoe você.
1: May God bless you.
2: Quando Deus vem para sua vida.
1: When God comes to your life.
2: A gente sabe, né, meus irmãos?
1: We know, dear brothers.
2: Muita gente não entendeu a questão da vida.
1: Many people have not understood the matter of life.
2: E da vida eterna.
1: And of eternal life.
2: Muitos se preparam para viver.
1: Many people prepare to live.
2: Mas não se preparam para viver aquilo que é eterno.
1: But don't prepare themselves to live that which is eternal.
2: Ou seja, o seu corpo cai em forma de semente.
1: Your body will fall as a form of a seed.
2: Quando Jesus está na sua vida.
1: When Jesus is in your life.
2: No dia que você morre.
1: The day that you die.
2: Na verdade, está simplesmente acontecendo o semear do seu corpo mortal.
1: You are simply sowing your physical body.
2: Para um despertar eterno.
1: For an eternal.
2: Isso é vitória.
1: And this is victory.
2: Esteja preparado para viver.
1: Be prepared to live.
2: E esteja também preparado para morrer.
1: But also be prepared to
2: Porque
1: die.
2: A morte do crente.
1: Because the death of a Christian.
2: É o extermínio do corruptível.
1: Is the extermination of that which is corruptible.
2: É o extermínio do mortal.
1: Is the extermination of that which
2: para
1: is mortal.
2: Para entrar ao imortal.
1: So that you will enter that which is
2: incorruptível.
1: And something incorruptible.
2: Ao que é eterno.
1: To what is eternal.
2: Deixa Jesus entrar na sua vida.
1: Allow Jesus to enter your life.
2: Aceita Jesus.
1: Accept Jesus.
2: Reconcilia-te com Deus.
1: Reconcile with God.
2: Feche os seus olhos, feche.
1: Close your eyes.
2: Deixa Jesus entrar na sua vida, Deus.
1: Allow Jesus to enter your life.
2: Vocês que querem hoje que Jesus, que Deus venha para o lado de vocês.
1: Those
2: e ainda não
1: Jesus.
2: Aceitaram Jesus.
1: Those who haven't accepted Jesus.
2: Se Jesus não estiver ao seu lado, você vai perder a batalha.
1: If Jesus is not next to you, you'll lose your battle.
2: Vem aqui à frente para que Jesus passe para o seu lado. Você vai aceitar Jesus hoje. Vem cá.
1: You will accept Jesus today. Come forward.
2: Vem cá aceitar Jesus como seu Salvador. Sai do seu lugar e vem cá para que você possa derrotar o gigante.
1: Leave your place so that you may defeat your giant.
2: Vocês desviados dos caminhos do Senhor, venham cá, voltem para Jesus agora. Venham aqui à frente. Venham, sai dos seus lugares.
1: Those who have gone astray, return to Jesus today.
2: Deus está chamando vocês.
1: God is calling you.
0: para fazer de vocês grandes vencedores.
1: To make you great winners.
0: Não é na carne.
1: It is not by the flesh.
0: É no Espírito.
1: It is by the Spirit.
0: Jesus está vos chamando.
1: Jesus is calling you.
0: Traga Deus para o seu lado.
1: Bring God to your side.
0: Para que você possa provocar o levantar de Deus.
1: So that you may provoke God to stand up.
0: Quando o momento difícil chegar.
1: When the tough moments come.
0: Venha aqui à frente aceitar Jesus, venha.
1: Come forward, accept Jesus.
0: Venha aqui à frente reconciliar-se com Deus, venha.
1: Come forward to reconcile with God.
0: Jesus está te chamando.
1: Jesus is calling you.
0: Jesus está chamando você.
1: Jesus is calling you today.
0: Jesus está te esperando.
1: Jesus is waiting for you.
0: Manso e suave, ele está chamando você.
1: He is calling you very smoothly. He
0: Venha aqui à frente, Jesus está te chamando.
1: He is calling you today.
0: Amém.
1: Amen.
0: Quando uma pessoa quer unir seu ministério pentecostal, Deus é amor.
1: Does anyone want to join the Pentecostal Church? God is love.
0: Se tiver alguma pessoa que quer unir seu ministério, por não estar congregando em lugar nenhum, se tem simpatia com o ministério.
1: If anyone wants to join this ministry,
0: se alguém quiser. Não chega a ser isso um apelo, já são almas ganhas, mas talvez a pessoa não saiba como fazer.
1: Perhaps you don't know how to proceed.
0: Pode vir que nós vamos receber você sim, para você congregar conosco, vocês vão receber orientações.
1: Come and congregate with us.
0: Nós não queremos aqui pessoas que brigam com seus pastores. Ah, eu vou para Deus, já vou porque briguei aqui. Não, fica lá mesmo.
1: We don't want anyone who has fight with their pastors.
0: Às vezes tem pessoas que mudaram para perto, fica mais perto aqui, ou enfim.
1: Sometimes you have changed homes and...
0: Não é crente briguento que brigou com seu pastor. Vai lá reconciliar com seu pastor.
1: If you have fought with your pastor, go and reconcile with him.
0: Tem esse negócio. Ah, se meu pastor não fizer isso comigo, eu vou para outra igreja.
1: When many people provoke,
0: vai acabar no inferno.
1: My pastor doesn't do something, I will go to other churches.
0: Os pastores fazem bem em não ceder a esse tipo de lobo disfarçado de ovelha.
1: And pastors are doing well to not concede into these people.
0: Tem alguma pessoa que saiu da nossa igreja?
1: And does anyone who has left our church?
0: E acha, não sei se eu voltar, se vamos receber.
1: And you're not sure if we're going to receive you if you
0: eu
1: come back.
0: Eu fiz isso, isso e aquilo, está perdoado.
1: You are truly forgiven.
0: Se quer voltar a congregar conosco, venha com humildade buscar a Deus conosco, que Deus vai recompor você.
1: If you want to return to congregate with us, God will receive you as
0: a gente não rejeita ninguém. Se Deus perdoa, quem somos nós para dizer não?
1: If God forgives, who are we to say no?
0: Quer voltar, volta agora em nome de Jesus.
1: If you want to return, return right now in the name
0: humildade,
1: of Jesus.
0: Deus vai te levantar.
1: God will raise you up.
0: Você vai voltar a ser aquela bênção que foi um dia.
1: You will return to be a blessing you were once one day.
0: Eu pergunto mais uma vez.
1: And I ask one more time.
0: Quer trazer Deus para o seu lado?
1: You want to bring God to your corner.
0: Presença de Deus, a unção de Deus.
1: The presence of God and the anointing of Him.
0: Ela não virá sobre você se você não aceitar Jesus.
1: It will not come over you if you don't accept Jesus.
0: A Bíblia não nos autoriza a dizer.
1: The Bible does not authorize us to say.
0: Que você será ungido.
1: That you will be anointed.
0: Que a presença de Deus vai estar com você.
1: The presence of God will be with you.
0: Se você diz não para o Senhor Jesus.
1: If you say no to the Lord Jesus Christ.
0: Você precisa dizer sim para Ele.
1: You need to say yes to Him.
0: Se você não aceitar Jesus,
1: if you don't accept Jesus,
0: não tem como a presença de Deus vir sobre ti.
1: There is no way the presence of God will be with you.
0: Não tem como.
1: There is no way.
0: Os gigantes vão continuar te ofendendo.
1: The giants will continue to offend you.
0: Te desafiando.
1: To defy you.
0: E não tem outro jeito.
1: And there is no other way.
0: Mas eu vi o pastor não sei das quantas falando, quem fala é Jesus, é a Bíblia Sagrada.
1: It is Jesus who says it.
0: Quem tem Jesus tem a vida eterna, quem não tem, não tem a vida eterna.
1: Those who have Jesus have eternal life, and those who don't, do not have
0: não
1: eternal
0: life. Não tem esse negócio de ficar amaciando, não, porque lá parece que eles tratam assim com tanto mais jeitinho. A gente trata com jeitinho também, o diabo também tem o seu jeitinho.
1: There is no beating around the bush.
0: Quem tem Jesus tem a vida eterna, quem não tem a vida eterna, ponto!
1: Those who have Jesus have eternal life, and those who don't, don't have it.
0: Period.
1: Period.
0: Thank you very much. Quer Jesus?
1: Do you want Jesus?
0: Quer trazer Jesus para o seu lado?
1: Do you want Jesus to your side?
0: Hoje mesmo você vai pedir alguma coisa para Deus aqui.
1: Today you will ask for something from God.
0: Mas você não conseguiu sair desse nível físico, material, carnal.
1: You haven't been able to leave the physical realm.
0: Sai dessa vida, meu irmão.
1: Leave this life, dear brother.
0: Vem para Jesus agora.
1: Come to Jesus right now.
0: Vocês que estão aqui, Deus está com vocês.
1: God is pleased with all of you who are
0: here. Aceitar Jesus, voltar para Deus é uma coisa, é um passo enorme na direção do espiritual.
1: It's a huge step towards the spiritual realm.
0: Agora vocês podem clamar pelo levantar de Deus.
1: Now you may provoke the raising up of God.
0: Agora vocês podem pedir socorro para Deus.
1: Now you can ask for help from God.
0: Porque Deus vai estar ao vosso lado.
1: Because God will be with you.
0: Agora vocês podem pedir como filhos.
1: Now you can ask as sons and daughters.
0: Às vezes a gente passa na rua, um mendigo pede para a gente alguma coisa, né?
1: Sometimes you go on the streets and a beggars are asking things from us.
0: Às vezes a gente dá uma coisinha.
1: Sometimes we give something.
0: Mas quando nossos filhos pedem,
1: but when our sons and daughters ask,
0: às vezes dá até mais do que eles pedem.
1: Sometimes we give even more than they ask.
0: Porque são filhos.
1: Because they are sons and daughters.
0: Os filhos têm direito à mesa.
1: And they have the right to sit at the table.
0: Os filhos assentam-se à mesa ao lado do Pai.
1: Sons and daughters sit at the table.
0: O banquete está servido.
1: The banquet is served.
0: Você não quis assentar-se à mesa.
1: You don't want to sit at the table.
0: Às vezes eu passo semanas e semanas pedindo a Deus, Deus poderoso, me dá uma luz, o que eu falo para esse povo.
1: Sometimes I spend weeks calling to God.
0: Que eu prego para essa igreja.
1: What do I preach to this church?
0: Noites e noites acordado, Senhor, estou sem mensagem para dia tal, tal, tal, tal. Me dá uma mensagem, Senhor.
1: Nights and nights I ask the Lord for messages to preach.
0: Vem prega, tem pessoa que entra por aqui e sai por aqui.
1: Come and preach and some people.
0: Porque o evangelho foi pregado.
1: Because the gospel has been preached.
0: Eu estou saindo daqui hoje, olha, flutuando. Feche os vossos olhos, Deus abençoe vocês. Você que aceitou Jesus em casa,
1: close your eyes and may God bless you. Those who accepted Jesus at home,
0: reconciliou-se com Deus em casa,
1: those who returned to God in your homes,
0: voltou para Jesus depois de ter ficado fora do ministério, voltou,
1: returned to Jesus after having been a follower.
0: Coloque a mão no seu coração.
1: Put your hands in your heart.
0: Senhor meu Deus, Senhor meu Pai, essas vidas estão perante o Senhor e se entregam a Ti, Senhor. Ouviram a Sua palavra e estão subindo o nível. Sabem que a luta não é contra a carne nem contra o sangue. Purifica essas vidas com o purificar do Teu sangue, Senhor Jesus. Lava essas vidas com o lavar da Sua palavra. Entra nesses corações que se abrem para a Sua presença. Senhor meu Deus, escreva o nome de todos esses no livro da vida, para o dia da grande chamada. Receba essas vidas, para guardá-las, para orientá-las, para abençoá-las. Eu creio no Senhor, eu creio na força do Seu poder, ó Pai. Eu creio no Senhor, eu creio na força do Seu poder, ó Deus. Se conheces a partir de agora, que eles provoquem o levantar do Senhor, e que o Senhor seja o Deus que irá batalhar a batalha de cada um deles, guardá-los, protegê-los, orientá-los, ajudá-los em nome de Jesus Cristo. Pertencem a Ti, Senhor, porque a Ti se entregam. Seja com eles em nome de Jesus Cristo. Amém. Amém, Senhor Jesus. Amém. Palmas para Jesus, meus irmãos, palmas para Jesus. Amém. Podem louvar a Deus com as palmas, meus irmãos, louvem a Deus com as palmas.

0: nas nossas vidas. Senhor, meu Pai, leve em paz esse povo, essa gente que atendeu o nosso apelo, o nosso chamado. Obrigado, Senhor, meu Deus, enche essa gente do Teu poder. Muda essas vidas, ó Pai, cada dia mais, para melhor. Abra, Senhor, meu Pai, os olhos espirituais de todos nós, para que possamos enxergar com os nossos olhos levantados. Que a bênção do Senhor esteja sobre toda essa igreja, em nome de Jesus Cristo. Que a bênção do Senhor esteja sobre todo esse povo, em nome de Jesus Cristo, nosso Salvador. Deus abençoe, meus irmãos, muito obrigado, viu? Que Deus recompense a fé de vocês. E mais uma vez eu digo muito obrigado aos nossos obreiros, aos nossos irmãos, todos os nossos colaboradores. Esse tipo de festa não se faz sozinho, nós fazemos juntos. Deus abençoe vocês. Muito obrigado pela presença de vocês. Digam comigo assim: a paz do Senhor Jesus. Mais uma vez: a paz do Senhor Jesus. Mais uma vez: a paz do Senhor Jesus. Vocês estão abençoados, vocês estão curados. Que a graça do nosso Deus, o amor do nosso Senhor Jesus Cristo, que a comunhão do Espírito Santo esteja sobre vós, e que sobre vós esteja tudo de bom, tudo do melhor do nosso Deus, e que nunca falte a vocês coisa alguma. Que o nosso Deus seja o Deus da vossa providência, o Deus da vossa bênção de hoje e para todos sempre. Que todos digam amém. Vão com Deus, meus irmãos, muito obrigado. Vocês estão abençoados.
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Olá, paz do Senhor. Hoje eu vou compartilhar com os meus irmãos o fundamento do Deus Triuno. Cremos que há somente um único Deus, vivo, que é eterno. Não teve início e não terá fim. O Criador dos céus e da terra. Cremos que Deus é o Triuno, sendo o único Deus, que subsiste em três pessoas distintas. O Pai, o Filho, o Espírito Santo, que são coeterna, coiguais, da mesma natureza. Portanto, esse Deus é a fonte de toda a vida. Sua relação com a criação é amorosa, pois Deus é amor, e Ele a ama incondicionalmente. Continue acompanhando, pois iremos compartilhar com vocês todos os fundamentos da fé da nossa igreja. Que Deus abençoe.

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2: Na presença de Deus, em oração, em clamor, a palavra do Senhor disse que nós devemos buscar sempre a face do Senhor. Quando nós buscamos a Deus nos momentos da nossa dificuldade, da nossa angústia, Ele nos abençoa e nos ajuda a vencer todos os desafios da vida. Então eu lhe convido, você que está me assistindo agora, não somente para estar acompanhando esta live, para estar acompanhando esta transmissão, mas também para orar conosco, para buscar a presença do Senhor conosco. Coloque nas mãos de Deus todas as suas dificuldades, todos os seus problemas, porque Ele te ajudará a vencer todas as dificuldades dessa vida, tá certo? Todos os dias nós estamos aqui orando, clamando, buscando a presença do Senhor, e eu sei que Deus tem respondido o nosso clamor. Eu quero convidar aquelas pessoas também que estão neste momento no trabalho à noite, que estão trabalhando de guarda, de vigia, você que está também em viagem, está ligadinho conosco, para que você também possa estar entrando na presença do Senhor em oração, falando com Deus, porque quando nós unimos a nossa fé, quando nós unimos a nossa força em oração, nós somos abençoados pelo Senhor Jesus Cristo. E está aqui do meu lado também o pastor Kleber de Oliveira, que vai estar comigo, orando, clamando a Deus. Pastor Kleber, Pai do Senhor, boa noite.
3: A paz do Senhor Jesus, excelente noite para nós, pastor Fabrício, a toda a querida audiência, depois de recebermos esta mensagem, esta palavra poderosa, que estávamos acompanhando, pastor, com o pastor Lorival de Almeida. Eu creio que já estamos com uma audiência que está com a fé 1000%, pastor.
2: Com certeza.
3: E depois de participarmos desta Santa
2: Ceia. Santa Ceia tão abençoada. E amanhã de manhã tem mais.
3: Tem mais. Culto público na sede mundial, mais um horário de Santa Ceia, pastor, e hoje está aquele clima maravilhoso para buscar a Deus, para buscar a face do Senhor. E você que está na transmissão, por gentileza, intensifique essa transmissão. Você que está pelas emissoras agora pode fazer isso, você pode vir para as redes sociais, pastor, e nos ajudar a compartilhar neste botãozinho aqui, ó. Compartilhando, você vai estar acessando pessoas que nós não conhecemos, não sabemos, mas que Deus conhece, pastor.
2: Com certeza, você vai estar buscando a face do Senhor conosco. O que nós queremos fazer aqui não é somente orar por você, mas nós queremos animar você também a orar. Aleluia. Porque isso é importante, né, pastor Cláudio?
3: Sim,
2: mas
3: incentivo.
2: Nós pedimos a oração de alguém para nós, é claro que a Bíblia nos ensina que nós devemos orar uns pelos outros, mas nós precisamos orar, e não só precisamos orar, como nós podemos orar, né? A Bíblia diz que nós podemos entrar na presença de Deus, na sala do trono, com ousadia. Então você vai orar, vai clamar a Deus, mas pastor, eu não sei orar. Muitas pessoas existem, né?
3: Sim.
2: Eu não sei orar, às vezes a dificuldade
3: é santa,
2: ninguém
3: sabe, né,
2: sabe orar. Nós falamos com Deus,
3: ajuda.
2: O Espírito Santo de Deus que nos ajuda. Pastor Cleber, já que eu quero aproveitar aqui, nós falamos da Santa Ceia amanhã, não fugindo do assunto, mas à tarde, amanhã, nós vamos começar, nós vamos estar naquela campanha, uma unção para esta geração.
3: É uma unção para a nova geração,
2: nova geração,
3: pastor, que está se levantando. E o pastor Marco Magno, junto com a nossa querida irmã Andréia Magno, nesta missão, com a participação também especial das bandas louvores. E o melhor, pastor, esta pessoa que está nos acompanhando agora, temos 5 minutos ainda para incentivar a fé daqueles que nos acompanham. Pastor, a oração está sendo realizada, a estrutura já foi montada, Deus já deu tudo aquilo que esse povo necessita.
4: Agora, se a pessoa também fica em casa, pastor.
5: Não tem como.
4: O filho precisa ser levantado, o pai está chorando, a mãe conhece a Deus, fala de Jesus. Mas, pastor, temos que entender que é num momento como este que Deus vai fazer a grande obra na família.
5: Sim, com certeza. Nós precisamos dar esse passo de fé, não é, pastor?
4: Sim.
5: Precisamos dar esse passo de fé. Então, essa unção para a nova geração, é para os pais, é para os filhos. Inclusive, nós estaremos fazendo uma unção muito especial em favor das crianças, pastor.
4: Sim.
5: Precisa muito. As crianças têm sido muito atacadas.
4: De todas as maneiras,
5: pastor. Todas as maneiras, ideologias e outras coisas mais. Nós precisamos criar uma base, né? Colocar a nossa família sobre esta base, sobre esta rocha, que é o Senhor Jesus. Então, nós convidamos você para participar conosco desta campanha aqui na sede mundial amanhã, e eu tenho certeza que será uma bênção na sua vida, não só na sua vida, como também na sua casa.
4: Uma bênção para toda a família, pastor, e nós queremos deixar claro já que as mamães que estão em dúvida, mas o meu filho vai incomodar. Não é incômodo, pastor, tem toda uma infraestrutura levantada, tem toda a nossa equipe de recepção, as professoras, aqui os líderes das crianças, de jovens, de adolescentes envolvidos neste objetivo, ver a bênção de Deus alcançar a sua família. Quantos pais têm me buscado? E a pergunta é, pastor, parece que o meu filho está longe, parece que eu não entendo a minha filha, ela não me entende. Mas a Bíblia diz, pastor, que é Deus, pelo seu poder, que inclina o coração dos pais para os filhos.
5: Verdade.
4: Coração dos filhos para os pais. Às vezes não é no conselho, o pai pagou a faculdade, foi tão longe, gastou, investiu, e aí ele está olhando, não adiantou. Por que não adiantou? Faltou o primordial, pastor.
5: Faltou o primordial, que é a palavra de Deus, que é o temor ao Senhor, que é o princípio da sabedoria, não é? Então nós devemos buscar a Deus, sim, pela nossa casa, pela nossa família, trazer a nossa família ao Senhor. Nós podemos fazer isso, trazer a nossa família ao Senhor. Veja o que Deus fez através de Raabe, uma pessoa improvável. E o Senhor, através de Raabe, mostrou a sua misericórdia para toda a família. Através dela, a sua família foi alcançada, recebeu o livramento, recebeu a salvação. Então, através de você, talvez nós estamos falando com pessoas, mas eu tenho uma família muito difícil, eu tenho uma família complicada. Não importa, não, pastor.
4: Deus tem a solução.
5: Deus tem a solução e Ele pode trabalhar. Se você crer, se você confiar no Senhor, se você buscar a presença dEle, eu tenho absoluta certeza, pastor Kleber, que Ele vai trabalhar. Eu costumo dizer que é impossível uma pessoa entrar na presença de Deus e sair sem a bênção na mão.
4: E sair do mesmo jeito. Impossível.
5: Não é impossível.
4: Pastor, primeiro que essa palavra vai ser ministrada.
5: Sim.
4: Quando esta palavra é ministrada, pastor, ainda que a pessoa não confesse, não aceite ou até rejeite, lá na divisão do corpo, da alma e do espírito, ela vai ser alcançada.
5: Sim.
4: Lá nas juntas e medulas ela vai ser tocada. Lá na intenção do coração vai acontecer milagres. Então, moça, moço, você não vai mudar esse jovem. Pai, mãe, filho, olha, você não consegue mudar com palavras, com conselho, esta mulher que está pedindo divórcio, este senhor que foi de casa. Preste atenção, pastor, daqui a segundinhos é já o momento da oração, e eu creio, pastor, que o maior milagre já vai começar a acontecer agora, porque pessoas que não estavam decididas, não tinham programado, não estavam preparados para vir, vão ser tocados agora e vão decidir a vir à casa de Deus e vão ser testemunhas vivas do poder sobrenatural.
5: Eu também creio, pastor Kleber, esta palavra não volta vazia, de maneira nenhuma. Meia-noite em ponto, então nós vamos falar com Deus, nós vamos clamar ao Senhor. Eu lhe convido para falar com Deus também de todo o seu coração, se aproximar de Deus, derramando a sua alma, o seu coração na presença dEle neste momento. Vamos clamar ao Senhor. Querido Deus e amado Pai, aqui estamos em sua presença mais uma vez. Senhor, eu te agradeço por esta oportunidade especial, por esta oportunidade maravilhosa de estarmos aqui para falar contigo. Estar na sua presença, Senhor, é um privilégio. Estar em sua presença é uma honra. Porque quando nós estamos em sua presença, nós estamos vivendo de verdade. Quando nós estamos na sua presença, nós experimentamos a sua bondade, a sua misericórdia e o seu amor. Senhor, nós estamos aqui fazendo esse comentário a respeito das campanhas, dos cultos que acontecem aqui em nossa igreja Deus e Amor. E eu sei que o Senhor está ouvindo a nossa conversa, o nosso diálogo. E nós estamos falando, Pai, a respeito das suas bênçãos em favor da família. Por isso, neste momento, eu quero lhe clamar pela família, eu quero clamar pelos pais e quero clamar pelos filhos. Mas neste momento, meu Deus, eu quero clamar de todo o meu coração pela salvação da família, pela salvação do lar. Senhor, eu entendo através da sua palavra que toda a família, Pai, que está em sua presença, está debaixo da sua proteção, esta família está abençoada. Porque os ataques do adversário, os ataques do inimigo contra as famílias são muitos. E são de várias formas, de várias maneiras, para destruir, para ferir, para acabar com as famílias. Ah, Senhor, mas em nome de Jesus Cristo eu quero te clamar agora. E quero pedir a bênção do Senhor por todas as famílias. Eu quero pedir para que o Senhor venha dar entendimento, sabedoria aos pais, para que possam educar os seus filhos na sua presença, para que possam ensinar os seus filhos no caminho que devem andar, para quando crescer não se desviar dele. Sim, meu Deus, para que o Senhor possa dar aos pais entendimento, sabedoria, para ensinar os filhos a caminhar em sua presença, a amar a sua lei. Sim, meu Deus, como é maravilhoso quando nós amamos a sua lei, quando nós amamos a sua palavra, Senhor. O Senhor nos honra quando nós observamos os seus estatutos de todo o nosso coração. Por isso eu lhe peço, ó Deus, que o Senhor possa dar entendimento, possa dar sabedoria a este pai, a essa mãe, para conduzir o seu filho, a sua filha, à sua presença. Sim, meu Deus. Que o Senhor possa, neste momento, abençoar o coração dos filhos, para que obedeçam os seus pais e para que ouçam os seus pais. Porque a sua palavra nos ensina que nós, que os filhos, devem honrar os seus pais. Porque quando os filhos honram os seus pais, o Senhor também os abençoa, aumentando os seus anos de vida e tudo quanto eles fizerem vai prosperar. Sim, meu Deus. Eu oro por esta casa, eu oro por esta família, eu oro pela salvação da família. Que o Senhor possa fazer uma grande obra, Senhor. Que esta família possa olhar para o sacrifício da cruz. Que esta família, Senhor, possa ter esse direcionamento através do seu Espírito Santo e olhar para Cristo, aquele que pode salvar, aquele que pode restaurar, aquele que pode trazer a paz, aquele que pode trazer harmonia, aquele que pode trazer a felicidade, a alegria para a família, porque é somente o Senhor Jesus Cristo quem pode fazer isto. Olha, Senhor, quantas famílias estão divididas, quantas famílias, Senhor, desunidas, quantas famílias estão sendo quebradas, separadas pelo adversário, quanto ódio, Senhor, quanto rancor, raiz de amargura que o inimigo tem colocado no coração desta família. Mas eu lhe peço agora que através do seu Espírito Santo o Senhor possa visitar esses corações e o Senhor possa arrancar, ó Deus, esta ira, o Senhor possa arrancar toda amargura, todo ódio, todo rancor que está no coração destas pessoas, e que eles possam se perdoar, que possa haver diálogo, Senhor, para que a salvação venha a esta casa, para que a salvação venha a esta família. Senhor, eu oro, quem sabe, Senhor, talvez este pai, ou talvez esta mãe, talvez este filho, Senhor, que teve o conhecimento da sua palavra, e ele tem sido canal de bênção para esta casa. Eu sei que esta pessoa que está orando, que está clamando pela família, não está sozinha, porque quando nós colocamos, ó Deus, a nossa fé em ti, quando nós cremos no seu poder, nós não estamos estamos só, nós não estamos sozinhos, ó Deus, mas a Tua presença está conosco, o Teu Espírito Santo está conosco. Então visita agora, Senhor, esta casa, visita agora, Senhor, esta família, trazendo harmonia, trazendo a paz, trazendo a alegria, Senhor, trazendo a comunhão novamente, para que possam estar em Sua presença e para que sejam salvos. Sim, meu Deus, eu oro de todo o meu coração, ó Pai, toma em Tuas mãos esta pessoa que está orando comigo, que talvez tenha alguém da sua família que está enfermo, que está doente, Senhor, e por causa desta enfermidade, talvez por causa deste problema, toda a família está sofrendo junto, toda a família está em angústia, mas eu te peço agora, Senhor, o Senhor é o Deus que tem poder de entrar neste lugar aonde está esta pessoa enferma, talvez neste quarto de hospital, para curar, para levantar e para restaurar a saúde desta pessoa. O Senhor é o mesmo, o Senhor é o Deus que não muda, o Senhor é o Deus soberano, o Senhor é o Deus poderoso, em Suas mãos está todo o poder, está toda a autoridade, Senhor. Olha agora, contempla esta pessoa que talvez dobrou os seus joelhos e está orando comigo. Purifica a Tua igreja, purifica o Teu povo, santifica-nos, ó Deus, em nome do Senhor Jesus Cristo. Nós queremos ser santificados, porque o Senhor é santo, o Senhor é o nosso Deus, é o Deus de Israel, e foi o Senhor quem fez esta nova aliança conosco, através de Cristo Jesus, através do Seu sangue, que foi derramado lá na cruz do Calvário, para a remissão dos nossos pecados. Sim, Senhor, nós reconhecemos os nossos erros, nós reconhecemos as nossas falhas, nós reconhecemos, ó Deus, que muitas vezes nós temos pecado contra Ti, ó Pai, e por isso, muitas vezes, Senhor, nós sofremos as consequências dos nossos pecados, porque o Senhor tem sido maravilhoso para conosco, o Senhor tem sido misericordioso para conosco, e a Sua misericórdia, ó Pai, ela é a causa de nós não sermos consumidos. Perdoa, Senhor, os nossos pecados, ajuda-nos a reconhecer os nossos pecados, a reconhecer as nossas falhas, porque muitas vezes, ó Deus, o nosso orgulho, muitas vezes a nossa natureza caída, ela não permite, ó Pai, que venhamos a reconhecer as nossas debilidades, que venhamos reconhecer os nossos pecados. Muitas vezes nós ficamos procurando, ó Pai, uma forma de dar desculpas, muitas vezes tentamos justificar os nossos pecados, tentamos justificar os nossos erros, às vezes terceirizando, às vezes, meu Deus, jogando em outras pessoas e tentando dar razões, porque muitas vezes nós falhamos, porque muitas vezes nós tropeçamos, e eu sei, Senhor, que isso nos afasta de Ti. Por isso eu te peço, ó Deus, através do Seu Espírito Santo, ajuda-nos, ó Pai, a reconhecer os nossos pecados, a reconhecer as nossas falhas, a reconhecer as nossas fraquezas. Sim, Senhor, porque somente quando nós temos esta mudança de mentalidade, somente quando acontece esta metanoia, somente quando acontece, Senhor, este arrependimento no nosso coração, é que vem o avivamento. E nós queremos, Senhor, o avivamento. Nós queremos, sim, o Teu avivamento, Senhor, o avivamento na nossa vida espiritual. Nós queremos o avivamento em nosso meio, mas nós entendemos que para que aconteça este avivamento, Senhor, nós precisamos nos arrepender, e aqui estamos nós, Senhor, nos arrependendo dos nossos pecados, das nossas falhas e das nossas fraquezas. Sim, Senhor, eu lhe peço em nome do Senhor Jesus Cristo, que a nossa nossa mente seja purificada, que o nosso coração seja purificado, para que nós possamos ver a sua glória, para que nós possamos ter um encontro com a sua glória, meu Deus. Eu estou aqui e eu quero pedir como Moisés, que esteve ali no monte, orando, clamando, e ele não desistiu, Senhor, até que o Senhor se manifestou a ele, até que o Senhor falou com ele, e aqui estou, Senhor. Eu quero fazer como Jacó, que lutou pela sua bênção, que lutou pela sua vitória, até que o Senhor o abençoou, até que o Senhor derramou sobre ele a sua graça. Ah, meu Deus, nós te pedimos em nome de Jesus Cristo agora, Senhor, nos dê os dons do seu Espírito Santo, que é para a edificação da sua igreja, porque nós queremos pregar a sua palavra com poder, com autoridade. Nós queremos falar, Senhor, das boas novas com unção. Então derrama unção do teu Espírito Santo, ó Pai, sobre a nossa vida, para que quando abrimos a nossa boca, possamos trazer a palavra revelada do coração do Senhor para o coração do seu povo. Quando abrimos a nossa boca, Senhor, a unção possa descer sobre a vida das pessoas, a unção do seu Espírito Santo. Usa-nos, ó Deus, poderosamente nos dons do Espírito Santo, sim, meu Deus, para que todos vejam a palavra, o evangelho sendo pregado com poder e também com sinais, porque eu sei que o Senhor tem isso para a nossa vida. Senhor, eu quero orar pelos pastores que estão pregando a sua palavra, que estão no campo, Senhor, pastoreando as ovelhas, que estão cuidando da sua igreja. Nós sabemos, Senhor Jesus, que o Senhor é o dono da igreja, que o Senhor morreu na cruz do Calvário pela nossa alma e por estas almas que nós estamos cuidando. Então nós entendemos a responsabilidade que pesa sobre os nossos ombros, nós entendemos a responsabilidade que temos sobre nós. Nós queremos, ó Deus, guiar o seu rebanho através do seu Espírito Santo. Nós queremos guiar o seu rebanho, Senhor, de uma forma divina, sendo orientados pelo Senhor, recebendo a orientação celestial. Por isso nós precisamos que o Senhor fale conosco, ó Pai. Por isso nós queremos ouvir a sua voz, nós precisamos ouvir a sua voz. A nossa alma anseia ouvir a sua voz. Oh, meu Deus, não se cale, Senhor, para conosco. Nós não podemos viver sem te ouvir, Senhor. As tuas ovelhas, diz a sua palavra, que elas ouvem a sua voz. Eu quero ouvir a sua voz todo dia, todo momento, Senhor. Oh, glória a Deus, que os pastores possam ouvir a sua voz. Dai-nos, ó Pai, discernimento, sabedoria, para lidar, ó Deus, com todos os problemas, com todos os desafios do dia a dia, que possamos, ó Deus, lidar com todas as situações, debaixo da influência, oh glória, do teu Espírito Santo. Sim, Senhor, que possamos resolver todas as questões que chegar para nós debaixo da influência do seu Espírito Santo. Quando somos influenciados pelo seu Espírito Santo, nós trataremos, ó Deus, todas as causas e todas as questões, Senhor, com temor a ti, sabendo que o Senhor é o dono da obra, sabendo que o Senhor é quem dirige todas as coisas. Por isso eu oro pelos pastores, por isso eu oro pelos missionários, pelos evangelistas, aqueles que estão no campo, Senhor, aqueles que estão viajando para outros países para pregar a sua palavra. Que a unção do seu Espírito Santo desça sobre eles neste momento, que a sua graça seja derramada sobre eles neste momento, Senhor. Sim, ó Pai, e que aquelas igrejas que eles estão pastoreando sejam igrejas cheias da sua presença, sejam igrejas cheias de amor, sejam igrejas, Senhor, cheias cheias da sua graça. Sim, meu Deus, é isso que eu te peço de todo o meu coração, porque quando as pessoas oprimidas, quando as pessoas sobrecarregadas chegarem nestas igrejas, elas irão sentir o seu amor, irão sentir o seu poder, irão sentir a sua bênção. É isso que nós queremos, ó Pai, é isso que nós queremos, Senhor. Nós queremos irradiar, nós queremos transmitir esta unção do seu Espírito Santo, este amor para a vida de outras pessoas. Ah, Senhor, nos dá esta graça, nos dá essa bênção, Senhor, que possamos influenciar as pessoas para que ouçam a sua palavra, para que recebam a pregação do Evangelho e para que recebam ao Senhor Jesus Cristo como Salvador. Mas de nós mesmos, ó Pai, nós não temos esta capacidade. Nós precisamos de Ti, Senhor. Assim como o Senhor derramou da Sua presença, do Seu Espírito Santo sobre a igreja, lá em Atos dos Apóstolos, no capítulo 2, e nós lemos na Sua palavra, Senhor, que depois que o Espírito Santo desceu sobre eles, eles pregaram a Sua palavra com poder, com autoridade. Pedro se levantou, anunciando o Evangelho, e muitas almas se converteram a Ti, ó Pai. É assim que nós queremos ser usados, ó Deus. É assim que nós queremos estar, cheios da Tua presença, cheios da Tua graça, para que, quando pregarmos a Sua palavra, o Seu Evangelho, os corações sejam tocados, os corações sejam convencidos, porque nós não conseguimos convencer as pessoas, Senhor, somente com o sermão bem preparado, ou com palavras bem colocadas. Não, é o Seu Espírito Santo quem convence o homem de todo pecado, é o Seu Espírito Santo quem convence o homem, Senhor, dos seus erros. Ah, meu Deus, por isso eu Te peço que o Teu Espírito Santo, que a Tua presença, Pai, esteja conosco, Senhor. Eu quero orar também em favor do trabalho da obra social em nossa igreja pentecostal Deus e Amor. Muito obrigado, Senhor, pelas instituições Reviver que o Senhor levantou, que o Senhor revelou, que o Senhor colocou no coração da nossa presidente, a nossa irmã Irene Miranda. E quantas pessoas, Senhor, têm sido alcançadas através das obras sociais, através desse esse trabalho que é o braço assistencial da Igreja Pentecostal Deus e Amor, os nossos velhinhos, Senhor, que têm sido atendidos, ó Pai, que têm sido abençoados, Senhor, através das obras sociais, as crianças, Senhor, aquelas pessoas que outrora não tinham uma casa, não tinham um lar, mas foram acolhidas pela Fundação Reviver. Eu Te peço, Senhor, continue abençoando este trabalho, continue abençoando a vida de todos aqueles que têm estendido as mãos, que têm abençoado esta obra de forma especial. Sim, meu Deus, porque o Senhor tem levantado pessoas para abençoar este trabalho, para sustentar esta obra, Senhor. Continue derramando sobre eles a Tua bênção, continua derramando sobre eles a recompensa, porque o Senhor é o Deus que nos traz a recompensa. Eu quero orar também pelo trabalho da Casa Aberta, Senhor. Como é lindo ver aquelas pessoas que estavam em situação de rua, sendo acolhidas, sendo bem atendidas, recebendo a Sua palavra e sendo restauradas, Senhor. Quantas almas têm se batizado através desse trabalho? Aleluia, Jesus! Nós Te louvamos, nós Te agradecemos. Inclusive, eu peço a bênção de Deus por todas as pessoas que tem dedicado o seu tempo e tem trabalhado, Senhor, nesse trabalho, Senhor, da Casa Aberta, não somente em São Paulo, mas também lá em Minas Gerais, também lá no Piauí, Senhor, em todos os lugares aonde já estamos trabalhando, estamos fazendo, Senhor, esta ação para alcançar mais almas. Nos revela, Senhor, a Sua vontade, nos revela, Senhor, conduz o nosso coração, porque nós queremos fazer o Seu querer, nós queremos fazer a sua vontade. Quantas almas estão gemendo, quantas pessoas ainda precisam ouvir falar do seu amor. E eu lhe peço para que o Senhor possa nos dar estratégias, para que o Senhor possa nos dar caminhos para que nós possamos alcançar essas almas, para que nós possamos alcançar essas pessoas. Eu quero dizer, Senhor, como Isaías, eis-me aqui, envia-me a mim, faça de nós uma bênção, faça da nossa vida cada dia mais uma bênção, para que possamos alcançar, Senhor, as almas perdidas. Sim, meu Deus, eu quero orar pelas evangelizações, porque muitas vezes o inimigo tem lutado de todas as formas, de todas as maneiras, para tentar parar o evangelismo, para tentar parar, Senhor, o trabalho da evangelização, que tem sido tão efetivo, Senhor, quando falamos do seu amor nas ruas, quando falamos do seu amor nas redes sociais, através do rádio, Senhor. Continue usando os teus servos, as tuas servas, ó Pai, nesse trabalho tão lindo, nesse trabalho tão especial. Senhor, visita agora esta pessoa que está talvez orando comigo neste momento e está dizendo: Senhor, me ajuda, me levanta desta situação que eu estou vivendo. Ajuda esta pessoa, Senhor, levanta ela desta situação que ela está vivendo, ó Pai, que ela possa se posicionar em fé na sua presença, que ela possa se posicionar em fé para te servir, porque muitas vezes nós tentamos identificar o porquê muitas coisas na nossa vida estão dando errado, o porquê muitas coisas na nossa vida não vai bem, mas às vezes nós não temos o discernimento que nós precisamos alinhar a nossa vida com seus propósitos. Sim, meu Deus, muitas vezes falta esse entendimento que nós precisamos alinhar a nossa vida com seus propósitos. Às vezes nós somos teimosos, Senhor. Às vezes nós queremos seguir o nosso próprio sentir. E a sua palavra diz que o coração do homem é enganoso. Ah, Senhor, quantas vezes nós somos tardos, nós demoramos a entender que nós precisamos fazer a sua vontade e não a nossa. Porque quando nós resolvemos seguir o nosso próprio desejo, o nosso próprio coração, nós pagamos um preço muito alto. Então ajuda, Senhor, esta pessoa a entender isso, que ela possa tomar decisões pautadas na sua palavra, que ela possa tomar decisões direcionada pela sua palavra, porque nós não queremos experimentar, Senhor, aquele sofrimento que Jonas experimentou, porque o Senhor deu a ele a direção certa, o Senhor falou com ele sobre o caminho certo, mas ele resolveu seguir o seu próprio sentir. Ele resolveu tomar a sua própria decisão. E quando nós resolvemos tomar a nossa própria decisão, muitas vezes nós choramos e choramos muito. Tome em suas mãos agora esta pessoa, Senhor, para que ela não venha tomar a sua própria decisão, mas para que ela venha entender o seu querer, para que ela venha entender a sua vontade e possa alinhar a sua vida com o seu propósito. Ah, Senhor, seja feita a sua vontade, não a nossa. Como diz na oração do Pai Nosso, Senhor, seja feita a sua vontade e não a nossa. Porque a sua palavra diz que os seus planos são muito mais altos do que os planos que nós mesmos temos para a nossa vida. Porque muitas vezes, Senhor, nós não conseguimos enxergar a larga distância. Mas o Senhor conhece o amanhã. O Senhor conhece o que está por vir. E é por isso, Senhor, que os planos do Senhor são muito mais altos do que os nossos, porque o Senhor já sabe o nosso futuro. Sim, Senhor, e os seus pensamentos são maiores do que os nossos pensamentos. Então que se cumpra a sua vontade e não a nossa. Porque a sua vontade, Senhor, é bênção para a nossa vida. A sua palavra diz, ó Deus, que todas as coisas, elas cooperam para o bem daqueles que amam a Deus. Quando nós colocamos a nossa confiança em Ti, quando nós Te amamos de todo o nosso coração e reconhecemos o Senhor como nosso Senhor, não somente como nosso Salvador, mas como Senhor da nossa vida, quando nós lhe obedecemos, Senhor. Ah, meu Deus, a sua palavra diz que benditos seremos ao entrar, benditos seremos ao sair, que seremos abençoados no campo, que seremos abençoados na cidade, que a nossa casa será abençoada, que a nossa família será abençoada. A sua palavra diz que quando nós obedecemos os seus mandamentos, os nossos inimigos fugirão de nós, por causa do seu favor, por causa da sua bênção e por causa da sua vontade, Senhor. Ah, meu Deus, eu louvo o seu nome, o quanto nós precisamos da sua palavra. Luz para o nosso pé, para os nossos pés, é a sua palavra. Bondade e santidade é a sua palavra. Sim, Senhor, continue falando conosco, porque o salmista diz que até o seu coração o ensinava de noite. Nós precisamos, sim, que o Senhor continue ministrando ao nosso coração. Ajuda-nos, ó Deus, a ser sensíveis à voz do seu Espírito Santo, porque muitas vezes o seu Espírito Santo fala conosco, mas nós não temos essa sensibilidade para ouvir e nem tampouco para obedecer, porque muitas vezes, Senhor, nós estamos tão focados naquilo que nós achamos que é o certo, naquilo que nós achamos que é bom para nós, que nós acabamos ignorando a voz do seu Espírito Santo. Ah, Senhor, mas nós estamos aqui na sua presença e nós clamamos. Fale conosco, Senhor. Sim, nós queremos ouvir a sua voz. Nós temos anseio, Senhor, de ouvir a sua voz, porque a sua voz quem nos conduz em meio ao fogo. É a sua voz que nos conduz em meio à escuridão. Mesmo quando nós entramos, ó Pai, na cova dos leões, a sua voz nos traz calma. A sua voz, ó Deus, ela nos direciona. Fala conosco, Senhor. Fala com esta pessoa agora, que talvez não consegue dormir à noite, porque o seu coração está aflito, porque a sua alma está aflita. Fala com ela agora, Senhor, porque a sua voz é calmaria, a sua voz é paz, a sua voz é alegria, a sua voz é sustento para nós, ó Deus. Aleluia! Foi o Senhor quem falou com Elias no momento mais difícil da sua vida, quando ele estava fugindo, Senhor, quando ele pensava que tudo estava perdido. O Senhor falou com ele. O Senhor falou com Agar lá no deserto, Senhor. Quantas pessoas estão passando pelos desertos da vida, mas eu creio, ó Pai, que se o Senhor falar com esta pessoa, ela vai vencer este deserto, ela vai vencer esta dificuldade, Senhor. Sim, ó Pai, eu te clamo de todo o meu coração, com toda a minha alma, sabendo que a nossa oração não são palavras lançadas ao vento, mas que o Senhor responde o nosso clamor, ó Deus.
6: Sim, aleluia. Rei da glória, Deus maravilhoso, te agradecemos, ó Pai, te louvamos, te adoramos pelo clamor, pela oração do teu filho, Pai bendito, porque sabemos e sentimos que o Senhor está, ó Pai, respondendo o clamor, as lágrimas, as súplicas de todos aqueles que te buscam conosco. Pai de amor, obrigado, meu Salvador, pelo sol tão maravilhoso do dia que passou. Obrigado pela neblina da tarde, pela chuva da madrugada. Obrigado, Pai, pelas bênçãos que estão sendo dadas ao teu povo através do clamar desta multidão que ora, Pai, daquela multidão de vidas, Senhor. Amaster inimiclanda labaia, Senhor dos exércitos, Senhor de toda glória, eu apresento a ti, meu Salvador, aqueles que estão agora, Pai, em propósito de oração, em vigílias da madrugada, e estão com as suas almas, Pai, sedentas, sedentas do seu poder, sedentas da tua unção, sedentas da tua manifestação, meu Deus. Dirige os teus filhos, Pai, dirige esta igreja pentecostal, Deus e amor, meu Salvador. Eu apresento a vida, Pai, daqueles que estão orando também também, ó Pai, ali no salão de número 2, aqueles que estão no santuário, Pai, clamando agora, aqueles que estão derramando ali diante de Ti as súplicas, crendo na resposta, na vitória, porque só o Senhor pode dar. Meu Deus, continua usando a Igreja Pentecostal, Deus e Amor, nesta autoridade, nesta unção, alamastecando alamaia, pela manifestação dos dons, pelos sinais, pelas maravilhas especiais, por cada uma delas, Pai, te louvamos, te agradecemos pela palavra que recebemos, Pai, no dia que passou, naquela santa ceia, te agradecemos pelo domingo, pelos primeiros minutos deste dia 12, Senhor, de julho, aonde já estamos aqui orando e apresentando os teus filhos, a tua igreja, o teu povo, que há de participar da comunhão do corpo, ó, meu Deus, da tua mesa, também neste domingo pela manhã, Senhor. Eu quero apresentar a vida, é do pastor Fabrício Beata, da sua casa, dos seus filhinhos, meu Deus, abençoa o teu servo, abençoa o seu lar, abençoa a sua casa, meu Deus. Eu quero apresentar a diretoria deliberativa nas tuas mãos, abençoa, Pai, a vida do teu filho que trouxe a palavra, ó Deus, que foi ministrada, ó Deus, na noite passada. Abençoa o presbítero Davi Neto, abençoa a sua esposa, abençoe seus filhos, abençoe, Pai, a vida da nossa irmã Débora, do pastor Lorival, abençoa, Pai, a saúde. Visita agora a tua filha, a presidente desta obra, a irmã Irene Miranda, faz maravilhas, Pai, renova, Senhor, com teu poder, com a graça do teu amor, renova, Pai, a saúde dela, renova, Senhor, que nesta madrugada ela seja tocada, visitada, alamasterianda, pelo teu poder, e o Senhor possa trazer o refrigério, a vitória do teu amor, Pai Santo. Apresentamos a toda a diretoria executiva nas tuas mãos, apresentamos os pastores, apresentamos os dirigentes, apresentamos os responsáveis, Pai, apresentamos aqueles que estão colaborando desde a sede mundial, esta equipe interna, Pai, com aqueles que estão lá na menor igreja, Senhor, lá naquele ponto de culto, naquele lugar de clamor, mas lá estão orando, Pai, agora, estão nesta mini vigília, pedindo que o Senhor prepare para aquele ponto de culto se tornar uma igreja estruturada, uma igreja abençoada, uma igreja pentecostal, Deus e amor, meu Salvador. Nós pedimos pela fé do teu povo e já te agradecemos pela fé que recebemos, Pai, pela oportunidade de estarmos aqui falando contigo, expressando, orimanaraste calabarasúria, ô Rei da Glória. Obrigado, Pai Santo, porque no momento em que estamos clamando, o teu Espírito Santo está dissipando as dúvidas, está dissipando as incertezas, está queimando, Pai, tudo aquilo que estava gerando, Senhor, e causando, ó Pai Santo, a incredulidade, instabilidade, Senhor. Oramos neste momento apresentando aqueles, Pai, que estão orando para que haja um mover do teu poder em meio das suas famílias. Obrigado pelas famílias que já foram resgatadas, obrigado pelas famílias que foram ajudadas, obrigado, Pai Santo, pelas vidas que foram restituídas através deste trabalho maravilhoso, Senhor, que se realiza na tua casa em prol dos matrimônios. Pai, que seja o Senhor abençoando os encontros de casais, que seja o Senhor abençoando, aleluia, a decisão espiritual deste ministério de apacentar as famílias, de interceder por eles. Pai, eu apresento a família dos pastores, eu apresento os filhos deles, meu Deus, que perseguição, ó Pai, cerrada, que setas espirituais
7: mais terríveis estão sendo renovadas todas as madrugadas contra as famílias pastoral, contra as famílias, ó Deus, da nossa diretoria, contra a família da membresia, contra a família dos cristãos em toda a terra. Mas nós oramos agora, ó meu Pai, tenha de misericórdia, tenha de piedade. Tenha de compaixão, opera, Senhor, agora o livramento, opera, Senhor, agora a tua proteção, opera, lamaste canta, lamassurianda, Pai Santo, agora nós oramos, meu Deus, apresentando aqueles que estão chorando, que estão, Senhor, abatidos, que estão destruídos no seu ânimo, Pai, porque receberam a triste notícia de que já não tem mais um trabalho para manter o lar, aqueles que estão para ser despejados, aqueles que têm enfrentado lutas terríveis, Pai, esta pessoa que perdeu os seus bens, perdeu a sua empresa, perdeu o seu negócio, perdeu o seu investimento, e agora, Pai, está padecendo terrivelmente, mas nós oramos por eles, nós pedimos, Pai, venha dar a vitória, alamanda canta alamaia, venha manifestar a graça sobrenatural do teu poder e socorrer a eles, ó Pai Santo. Agora oramos, Pai, agora entregamos nas tuas mãos aqueles que estão em oração, meu Deus, pela família pentecostal, Deus e amor. Vai repreendendo, meu Salvador, nesta madrugada a mortandade, vai repreendendo as pragas e pestes que estão fazendo, ó Deus, destruições em massa, a ações em massa, alamaia, surimicanda, alamaia, Pai, eu quero agora também te louvar pelos grandes livramentos dos ataques espirituais que o Senhor nos dá neste momento que estamos clamando, Pai. Orando ao Senhor, o teu espírito de amor já está atuando para colocar por terra as trevas, Pai, dos ataques ocultos, as trevas dos ataques escondidos do maligno, aqueles pensamentos inimigos. Sai, Satanás, é você que está operando nestas vidas, é você que está atuando nestas mentes, é você que está oprimindo estes corações nesta madrugada. Mas nós te expulsamos, seta maligna das trevas, sai pelo poder do sangue de Jesus, sai pelo poder do sangue que verteu do nosso Jesus. Nós te repreendemos agora, meu Deus, dai o livramento, dai a vitória, Pai, para que esta pessoa volte.

Oricalamandorianda, Pai, nem mesmo um fio de cabeça da sua cabeça, um fio de cabelo da sua cabeça caiu, porque o Senhor, ó Pai, paralisou e destruiu este projeto da morte, este projeto de ceifar, de levar esta vida através deste acidente. Meu Deus, oramos pelos que estão agora gemendo, aqueles que estão sofrendo debaixo das cargas da feitiçaria, debaixo, Pai, destas cargas da bruxaria, destes vudu maligno que traz inveja, que traz brigas, intrigas, discórdia, dissensão, que traz pecado, ó Pai.

Pai Santo, agora em nome de Jesus Cristo, nós entregamos aquela massa humana, Pai, que está no vale da indecisão, que está esperando a manifestação do Seu poder chamá-los. Meu Deus, prepara a Tua igreja para receber estas vidas que serão, ó Pai, ministradas, alcançadas pelo Teu Espírito Santo. Prepara, Senhor, estruturalmente a Tua igreja para receber estas multidões, para receber aquelas vidas, Pai, que agora estão em aflição. Aleluia! Deus Todo-Poderoso, eu quero apresentar a equipe interna da nossa sede mundial para que Tu possas usá-los, Pai. Usa-os, ó Deus, em Tuas mãos. Aleluia! Ah, Pai, derrama comunhão, derrama harmonia e união no coração de cada um deles. Pai, eu apresento os setores, eu apresento todos os líderes, gestores, eu apresento todas as frentes de trabalho no Brasil e no mundo todo que são lideradas, ó Pai, organizadas pelo prédio administrativo da nossa igreja pentecostal, Deus e Amor, aqui, meu Pai, na rua Pedro Severiano. Vai operando, Pai, oricandalabassurianda, vai manifestando as Tuas mãos de poder, Pai Santo. Tudo aquilo que praticamos, não queríamos cometer, não queríamos falar, não queríamos falhar, Pai, ó Deus, mas houve em nós debilidade, Pai, que se tornaram pecados para testemunhar contra nós. Oramos agora que seja o Senhor nos capacitando para se humilhar a Ti, se humilhar a Lamai Kanchoremanarassúria, dá força para Tua filha, Pai, agora o sono está tomando, este peso, Pai, está entrando, este desgaste, este cansaço estava reinando sobre o corpo deste ancião, sobre o corpo desta mulher, deste homem, mas em nome de Jesus Cristo, agora nós clamamos, Pai bendito, nós expulsamos este cansaço, nós expulsamos esse desgaste, nós expulsamos estes males, sai em nome de Jesus, sai daí, Satanás. É você que está calando, silenciando os lábios dele, silenciando os lábios dela, mas nós te expulsamos agora. Sai daí, Satanás, em nome de Jesus Cristo, caia por terra. Sai, espírito de trevas, sai, espírito do mal. Meu Deus, derrama o poder, a graça, a glória, e alabaster inimicandalamaia. Derrama, Pai, esta unção sobrenatural, meu Deus, esta unção que já está caindo, esta unção do Teu Espírito que já está ministrando milagres, Pai, já está ministrando curas, já está ministrando libertação. Alamante oremanaraia ere calamasterianda, que coisa tremenda, Pai, que coisa maravilhosa é o Teu poder inexplicável, ó Deus, arrancando os tumores, arrancando os cânceres, queimando, Senhor, a tuberculose, queimando, Senhor, as meningites, queimando as sinusites, queimando, Senhor, estes males crônicos, queimando, Senhor, estas enfermidades no coração, na pele, no osso, no nervo. Orianda labacanta labaia, vai queimando, Senhor, vai queimando, meu Salvador, vai queimando, meu Redentor, todos estes males, vai queimando, Pai, Senhor, esta diabetes maligna, agressiva, vai queimando, Senhor, este lúpus, queima, Senhor, queima, Pai. Queima, Senhor, esta erisipela, queima, Senhor, este glaucoma, este mioma, este prolapso, queima, Senhor, esta artrite, esta osteoporose, esta artrose, queima, Senhor, estes males reumáticos, queima, Senhor, esta tendinite, queima, Senhor, esta bursite, vai queimando, queima deste corpo que está gemendo, que está tendo dificuldades para andar, porque os joelhos, artelhos, as articulações, ó Pai, ah, Senhor, dos seus joelhos, não

hepatite maligna e até desmaios, quedas, meu Pai, ele sofre, Senhor, esta tireoide alterada que está, Senhor, ó Pai, comandando, enlouquecendo este organismo, atingindo, Senhor, até os olhos, atingindo o sono, atingindo, Senhor, este corpo, alimentando esta obesidade, alimentando, Senhor, em outras pessoas, Pai, até mesmo aquele emagrecimento

Socorre aquelas vidas que foram atingidas pela AIDS. Socorre aquelas vidas que foram atingidas, Pai, pelas enfermidades sexualmente transmitidas. Senhor, nós pedimos, Pai de amor, aqueles que foram infectados em procedimentos, em transfusão de sangue, em operações, aqueles que foram infeccionados, Pai, foram alcançados pelas enfermidades hospitalares. Olha esta moça deitada, Pai, agora já está desenganada por causa desta infecção hospitalar. Ó Pai, esta infecção urinária, esta infecção uterina, esta infecção bacteriológica, sai, sai, bactéria maligna, sai em nome de Jesus Cristo. Pai querido, esta pessoa que está perdendo a voz, porque, Senhor, este tumor está na garganta, este tumor está calamanchoremassi, alabai de cantaramassúria. Pai, eu quero orar pedindo ao Senhor por piedade, por compaixão, venha tocar e curar a visão desta mulher, a visão deste homem, Senhor, este tumor que apareceu atrás dos olhos, Pai. Pai, estas fissuras, esta coceira, esta carne esponjosa em cima do olho, esta catarata, Senhor, queima, queima este mal, queima esta seta, Pai, seja ela natural, seja ela espiritual, o Senhor tem poder para queimar, limpa a visão dele, Pai. Ele crê que o Senhor tem poder para curar toda a cegueira, ela crê que o Senhor tem poder, calama, canta lamastéria, meu Deus e meu Pai, eu quero pedir um milagre neste momento para os que estão sofrendo, Pai, todos os dias no hospital. Olha quanto tempo aquele ancião já está internado. Olha, Pai, há quantos anos aquele homem está desenganado, está naquele coma, Senhor, induzido. Oh, Pai querido, e não se levanta, e não se desperta.

Pai, esta pessoa que operou o seu coração, e agora, Pai, ó Deus, este catéter não funciona mais, ó meu Pai, este marca-passo está tendo problemas, Senhor, e esta válvula mitral está, Senhor, sentenciada, está desenganada pela medicina, mas em nome de Jesus Cristo, nós pedimos o milagre, Senhor, aqueles que estão orando para o Senhor curar enfermidades espirituais geradas por Satanás, enfermidades postiças, enfermidades malignas, enfermidades postas por setas diabólicas, sai agora em nome de Jesus, sai Satanás, sai em nome de Jesus, é você que colocou esta surdez, é você que tapa os ouvidos, é você que tem destruído a saúde do povo, através do mau uso do corpo, através da insônia, através dos venenos na alimentação, através das más comidas, meu Pai, tenha de misericórdia, não deixa mais esta pessoa continuar se envenenando pela boca e se matando, Pai, todos os dias, repreende este espírito da glutonaria, repreende esta seta, Pai, da obesidade, sai Satanás, o sangue de Jesus te queima, Pai, este apetite desordenado, esta seta da ansiedade que o diabo tem usado, Pai, para enfermar as pessoas, para enfermar as famílias, meu Deus, eu quero orar e pedir a Ti, Senhor, venha livrar os casais da separação, ó Deus, do desentendimento, Pai Santo, olha quantas famílias se separando, ó Pai, esta mulher, desde o dia que traiu o esposo, só pensa no divórcio, ó Deus poderoso.

Pai amado, livra em nome de Jesus Cristo esta família, livra, Senhor, este homem que, além, Senhor, de perder a esposa, ainda está sendo acusado pelo diabo, como se ele tivesse falhado, como se ele tivesse faltado, Pai, nas decisões que ela quis tomar. Meu Deus, não deixa Satanás culpar, não deixa o diabo usar, ó Deus, as faltas e falhas destas vidas para amarrar a eles da culpa, mas que eles tenham agora, Senhor, fé na tua palavra que nos diz: filhinhos, não pequeis, mas se alguém pecar, sabeis que tendes um advogado junto ao Pai, é Jesus Cristo justo, o nosso perdoador, o meu Salvador. Perdoa, Pai, aqueles que agora estão se humilhando, porque estão enfrentando, Pai, momentos terroríferos em sua vida pessoal, em sua vida espiritual, em sua vida financeira. A vida dele está desabando, Pai. A vida dela, Senhor, está se acabando. E só uma decisão completa de coração, uma entrega total ao Senhor, é que pode resultar em libertação, em salvação para estas vidas. Pai, eu quero te louvar pela graça que o Senhor está dando aos pastores, aos pregadores, aos obreiros desta igreja. Obrigado, Pai amado, Oricalamaia, pela multidão que está, ó Deus, no trânsito, mas ali estão orando, estão taxiando, mas estão buscando a tua face, estão, Senhor, aquele centro de atendimento na recepção do hotel, lá na recepção, Pai, daquele centro de atendimento do UPA, daquele postinho, daquele hospital, daquela clínica, e lá, Senhor, eles estão, ó Deus, esperando a manifestação do teu socorro. Deus maravilhoso, ajuda estes médicos, usa os profissionais da área da saúde, os enfermeiros, os paramédicos, os condutores, Senhor, aqueles que são peças fundamentais, ó Pai, para que as vidas não desçam a óbito. Senhor, vai operando, usando os médicos plantonistas nesta madrugada. Te calabacanta labaia, dá vitória, Pai, aqueles corpos que chegam dilacerados, acidentados, todos quebrados, Pai, tenha de misericórdia, usa estes médicos, que sejam as tuas mãos operando através das mãos deles, alamai de candalabaia, que seja o teu poder, Pai, aqueles que estão gemendo, gritando de dores, Pai, devido àquelas quebraduras, de acidentes em trabalhos, de acidentes automobilísticos, de acidentes, meu Pai, de motos, de bicicleta. Senhor, vai dando livramento, vai colocando as tuas mãos de poder. Pai, nós pedimos a ti, venha socorrer, socorre, Pai, esta vida que está embriagada no trânsito, está dirigindo, e o maligno quer lhe usar, ó Deus, para ceifar tecalamaia, oricandalamaia. Dá o livramento, Pai, dá o livramento do sanguinário, dá o livramento daquele que está sendo atormentado pelo diabo, ouvindo vozes para matar, matar, matar. É somente estas vozes que esta mente ouve. Sai, Satanás, sai da mente deste homem que você fala para matar a esposa, tirar a vida dos filhos. Sai, Satanás! Sai em nome de Jesus. Sai da mente dele, Satanás. Ele não vai tirar a vida dos filhos, não. Ele não vai tirar a vida desta mulher, não. Sangue de Jesus te repreenda. O sangue de Jesus te queima. E agora, aonde você está, Satanás? Perca as tuas forças dentro desta casa. Jesus, toca com a tua espada de fogo. Derruba agora esta legião. Decalabassúria. Aquele espírito de tormentação, Pai, que toma aquele jovem, faz ele ficar a madrugada toda, Pai, na frente daquela tela, na frente daquele computador, na frente daquela televisão, Pai, na prostituição, nos jogos, Pai, nos crimes, Senhor, mas em nome de Jesus Cristo, nós pedimos: liberta, transforma, opera, alabassuri, alamaia. Meu Deus, eu quero entregar este domingo nas tuas mãos, para o Senhor usar a equipe que vai estar conosco, Pai, nesta manhã de domingo, para ministrar, para pregar a tua palavra. Rei da glória,
vitória. Nós pedimos o milagre e a vitória, que o Senhor possa operar maravilhas no culto desta tarde, salvar almas e famílias para o Senhor.

Ah, Pai, esta mulher faz de tudo para tê-lo em casa, para agradar, mas o coração dele está nas ruas, o coração dele está na

0: descer sobre a vida daqueles que oraram conosco. Sim, Deus poderoso, anuncia-nos coisas grandes, coisas firmes, que não entendemos, que não sabemos, mas que o Senhor tem para nos dar. Agora, Pai, eu quero pedir pelas vidas que hão de se reconciliar. Eu quero pedir pelas almas que já te aceitaram e estão, ó Pai, para tomar a decisão do grande batismo neste mês de setembro. Pai, vai fazendo uma grande obra. E agora, Pai, tudo que não tivemos sabedoria, fluidez para pedir, que o Senhor possa dar e definir pelo teu amor, graça e poder. Sim, meu Pai, eu quero pedir a ti, venha socorrer os votantes, os dizimistas, os ajudadores desta obra. Confirma, Pai Santo, Deus de glória, o teu milagre, a tua resposta, em nome de Jesus. Aleluia. Agora são exatamente 0:58. Eu quero convidar você, senhor, senhora, você que está aí pedindo oração, mas ainda não tomou a decisão. Você que precisa de uma resposta, mas ainda não se rendeu a Cristo. Você sabia que a maioria de todos os milagres acontece em nosso ser quando nós entendemos o poder do sacrifício de Jesus que ele fez lá na cruz para nos salvar? E alguém pode dizer, pastor, eu creio, mas não consegue se entregar. Crê, mas não consegue se render, confessando os pecados a ele. Crê, mas não consegue fazer o que manda a palavra. A Bíblia diz, mostra-me a tua fé sem as tuas obras, e eu mostrarei pelas obras a minha fé. Então agora é hora da decisão de fé, de se render a Cristo. Levante as mãos, diga comigo, Senhor Jesus, perdoa todos os meus pecados, renova o meu ser, pelo poder do teu Espírito Santo, eu desejo ser ajudado pelo Senhor em todas as minhas lutas. Jesus, recebe em teus braços de amor a minha alma e sela-me, meu Salvador, com o sangue bendito que o Senhor derramou para me dar salvação e paz, servindo a ti. Aleluia! Bem-vindo à vida, Senhor. Bem-vindo à vida, Senhora. A melhor decisão você acaba de tomar. Sabe por quê? Se no teu coração creres e com a sua boca confessares, diz a palavra de Deus, então serás salvos. Prefixo 11 é o número do quero aceitar Jesus. Prefixo 11, número 9. Está anotando? Prefixo 11, número 9. 50-94-46-45. Eu vou ficando por aqui. Eu sou o Senhor em Cristo Kleber de Oliveira. Orou comigo também pastor Fabrício Beata nesta madrugada especial. Quero recordá-los amanhã, culto na nossa sede mundial e em todas as igrejas Deus e Amor. Você que aceitou a Cristo, vá lá para oficializar a sua decisão. Você que é um simpatizante, crente de outro ministério, vem também. Deus tem a vitória para você e disso temos certeza. Deus abençoe São Paulo, Deus abençoe Brasil, Deus abençoe a todos os moradores da terra.
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0: querido povo de Deus, na paz do Senhor Jesus. Meu nome é Lúcia, sou da cidade de Joinville, Santa Catarina. Eu quero contar um testemunho como foi a minha conversão. Eu, quando eu não era crente, né, eu tive uma enfermidade muito grave. Fiquei 1 mês e 8 dias no hospital, 8 dias, né, em coma, sem conhecer ninguém. E o médico não achava minha enfermidade. Então, aí eu fui para minha casa, né? Eu pedi alta, né? Por conta própria, minha mãe falou assim, não tenho de responsabilidade, porque o médico não achou a minha enfermidade. Enfim, aí minha mãe levou eu no centro de macumba, de todos os recursos, né, que ela podia encontrar, me levou, mas não teve nenhuma solução. E assim, então, uma serva do Senhor, né, falou para mim da palavra do Senhor, da igreja pentecostal, Deus Amor, o qual eu fui fazer uma visita, e o qual eu fui revelada pelo Espírito Santo de Deus, que era uma obra de macumba, que foi feita para mim morrer, né, seca numa cama. Eu estava bem assim, entre a pele e o osso. E graças a Deus, pela misericórdia do Senhor, daquele dia em diante eu fui curada, né, o Senhor me curou daquela enfermidade. Eu voltei novamente na medicina depois de 3 meses e contei para o médico, né, o que tinha acontecido, e ele mesmo, né, afirmou que só podia ser um milagre mesmo o que Deus fez na minha vida. Então é esse testemunho que eu vou deixar gravado aqui, e você que está aí no seu lar, na sua casa, me ouvindo, muitas das vezes você vai no médico e às vezes a enfermidade é espiritual, né, não é para a medicina. Assim como foi o meu, o médico meu era um profissional. Mas Deus é médico dos médicos, e Ele, né, que teve a cura da minha enfermidade. Então eu agradeço essa oportunidade, que Deus abençoe a todos e que vocês façam a mesma coisa que eu fiz. Vai na igreja pentecostal Deus de Amor, porque ali tenho certeza que você vai encontrar a solução do seu problema. Amém?
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2: 1:04.
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3: A paz do Senhor Jesus Cristo, te cumprimento nessa noite, seu irmão em Cristo, Diácono George Lucas, falando diretamente dos estúdios do programa Voz da Libertação, da sede das igrejas Pentecostal Deus é Amor, na Grande São Paulo, localizada na Avenida do Estado 4568, bairro Liberdade, no centro de São Paulo. Estarei contigo nesta madrugada abençoada, Madrugada do Socorro de Deus. Teremos uma programação toda especial. Estarei aqui contigo nessa madrugada para orar pela tua vida, para trazer uma mensagem da parte do Senhor Jesus e meditações que vão enriquecer a nossa alma. Durante toda a apresentação, durante toda a madrugada, teremos quadros que vão edificar a nossa alma com informação, palavra de Deus, oração e também a tua participação. 1:11, já temos linha aberta. Repassarei agora o número para que você entre em contato, estarei te atendendo, estarei ouvindo você contar seu testemunho, contar seu milagre ou quem sabe até pedir uma oração. O Senhor me enviou aqui nessa madrugada, quem sabe você está passando por um momento difícil, uma dificuldade, uma tristeza que assola o teu coração, uma enfermidade que te acometeu. Eu estou aqui para interceder pela tua vida. O número é muito fácil, é o número que toda madrugada nós disponibilizamos, mas você pode anotar agora: DDD 11 3208 2790. Também você pode tentar o número DDD 11 3208 2743. Já temos linha aberta para você que ligar e eu falar contigo. Você também pode nos acompanhar pelo WhatsApp. A tua participação é muito importante através do nosso WhatsApp. Você pode enviar seu testemunho, já colocar aqui o seu pedido de oração. Pode pedir oração pela sua família, pedir oração pela tua vida, descreva o que que você está passando, que eu estou aqui para te ajudar. O telefone é muito fácil, o WhatsApp é muito fácil, DDD 11 98292 3392, DDD 11 98292 3392. Já temos alguns irmãos aqui participando conosco, nos enviando mensagens, já fazendo seus pedidos de oração, porque logo mais às 2 horas nós teremos a oração da madrugada. Sim, 2 horas é a oração da madrugada e nós estaremos buscando ao Senhor, intercedendo em favor da tua vida. Nós já temos algum ouvinte? Não, nós já vamos. A linha está aberta, estou aqui para falar contigo. Enquanto isso, nós temos aqui já alguns irmãos participando do nosso WhatsApp, mas já temos o primeiro ouvinte. Alô, a paz do Senhor Jesus.
4: A paz do Senhor.
3: Paz do Senhor Jesus, minha irmã, com quem eu falo e de onde a senhora fala?
4: Eu falo aqui de Osasco, sou a Sueli.
3: Sueli, irmã Sueli de Osasco. Conte a benção, irmã Sueli.
4: Irmã, eu estou ligando para pedir uma oração.
3: Amém, nós vamos orar. Qual é o motivo? Qual é em favor de quê, minha irmã?
4: O nome dele chama-se Renato Barreto. Ele tem esquizofrenia e está 10 dias trancado num quarto e não quer sair.
3: Misericórdia. Vamos orar por ele, sim, agora, em nome de Jesus. É. Amém? A irmã...
4: E hoje a gente bateu lá, e ele falou assim, que não queria sair.
3: Amém, nós vamos orar em nome de Jesus. Infelizmente, minha irmã, essa é a condição de muitos que padecem e sofrem desse mal, mas o sangue de Jesus tem poder para quebrar todas as forças do maligno e restaurar não somente a sanidade, mas a saúde do Renato e de todos aqueles que passam pela, que sofrem deste mal. Amém? Vamos orar em nome de Jesus.
4: Amém.
3: Poderoso Deus, eterno Pai, Senhor nosso Senhor Jesus Cristo, Tu, Senhor, que destes a vida na cruz do Calvário, por amor do mais vil pecador, o Senhor, meu Deus, tem a chave da morte do inferno. Senhor, meu Deus, em nome de Jesus Cristo, eu te peço, Senhor, nós clamamos neste momento, em favor do Renato, não somente dele, Senhor, mas de tantos ouvintes, de tantas almas oprimidas, ó Pai, que padecem, que sofrem nas mãos de Satanás, nas mãos de opressões malignas, de tristeza, de pânico, de ansiedade, de depressão. Em nome de Jesus Cristo, ó Pai, eu não sei qual foi o mal que veio acontecer para causar este mal, mas eu creio em nome de Jesus que o Senhor tem poder para desfazer, Senhor. Em nome de Jesus nós clamamos que haja libertação. Entra, Senhor, vai ao encontro dele naquele quarto, que há mais de 10 dias, Senhor, não tem contato, somente está isolado. Em nome de Jesus, quebra as forças malignas. Desfaz, Senhor, as vozes. Desfaz, Senhor, meu Deus, as ilusões que o inimigo fica colocando ali para oprimir. Em nome de Jesus Cristo, Senhor, eu creio no milagre, eu creio na libertação. Em nome de Jesus, sai todo mal, em nome de Jesus, seja liberto, em nome de Jesus, seja transformado, renovado e restaurado em Cristo Jesus.
4: Eu creio.
3: Amém. Amém, irmã Sueli, nós oramos e eu creio no milagre. Amém? A senhora vai voltar a ligar testificando da bênção e da restauração do Renato em nome de Jesus.
4: Eu creio.
3: Deus abençoe, minha irmã. Fique na paz do Senhor Jesus.
4: Amém, irmã.
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3: É isso aí, meus irmãos. Nós sabemos que o maligno, ele não dorme, ele não escolhe idade, ele não escolhe condição social. Há muitos que padecem, porque é isso. O inimigo, ele veio para matar, roubar e destruir mesmo. Ele quer ver as pessoas desesperadas, sem esperança. Mas Jesus, ele veio para dar vida, e dar vida com abundância. A história do Renato, a condição do Renato, é mais uma dentre tantas. Quem sabe, até mesmo de você que está me ouvindo, se encontra nessa condição, oprimida pelo vício, oprimido pelas perturbações malignas, pelo desespero. Mas Jesus é a solução. Ele veio da vida e da vida com abundância. Ele nos conduz a pastos verdejantes, a águas tranquilas, porque Ele é o nosso pastor. Ele deu a vida por mim, Ele deu a vida para você, Ele deu a vida por você. Enquanto o inimigo sussurra no teu ouvido, dizendo que não há esperança, que não tem mais jeito, o Senhor traz a minha voz, através dessa rádio, através dessa programação, para dizer que para tudo tem um jeito. E esse jeito é Jesus Cristo, nosso Senhor e Salvador. Continuemos a programação. Você pode estar nos ligando ainda, ainda temos linha aberta. Lembrando que estamos, este momento é o momento que prepara para 2 horas, porque 2 horas nós temos a oração da madrugada. Na oração da madrugada nós vamos clamar. Eu quero que você clame juntamente comigo. Já prepara aí o teu local de oração para você que está em casa, para você que está no hospital. Já prepara aí. Compartilha o link dessa rádio, compartilha aí o canal da rádio da Igreja Pentecostal Deus e Amor, porque 2 horas nós faremos uma oração fortíssima. Noite de sábado, madrugada de domingo, na verdade, madrugada de domingo nós sabemos que o inimigo ele está operando. E há muitos que estão na balada, na festa, ou estão em casas tristes, solitários. Mas o Senhor Jesus Cristo, Ele quer alcançar a cada um. E o Espírito Santo, Ele não está limitado a barreiras geográficas, a espaços físicos. Ele te visita, Ele te contempla, sim. Ele te contempla nessa madrugada. Você não está sozinho. Saiba que Ele te ama. Saiba que Ele está contigo. Então, fique conosco. Fique conosco aqui na nossa programação. Uma hora e 20 minutos, nós vamos agora de quadro Pão Diário com Pastor Lorival de Almeida, com o tema Faça Parte da Igreja.
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6: Muito bem, queridos ouvintes, muito bem, prezados irmãos, eu quero convidar vocês, olha, estejam conosco em nossas igrejas, né? A igreja é o corpo de Cristo, a igreja é como um todo. Tudo que nós entendemos como igreja, desde o povo até o local onde a gente congrega, não é? Tudo que a gente entende como igreja, é claro que igreja é o corpo de Cristo, igreja é feita de pessoas, é claro, mas a gente tem um local para reunir essas pessoas, a gente tem, enfim, tudo que nós entendemos como igreja, a igreja do Senhor, que é claro que é muito mais do que uma instituição apenas, né? Mas a igreja, ela é fascinante, né? Fascinante. A igreja do Senhor não é uma organização qualquer, não. Não é. Que ela tem uma fundamentação teológica. A igreja é a única instituição do mundo que existe em favor dos que não são seus membros. Está vendo? O grande valor da igreja não é ela, mas o seu dono. E as pessoas a quem ela se dirige é o seu diferencial. Eu quero convidar você, prezado ouvinte, para fazer parte da igreja. Faça parte da igreja. A igreja que vive em função de si mesma, ela perdeu a sua substância. A igreja é fantástica. Faça parte da igreja. Igreja, meus aspectos culturais ou sociológicos tiveram o poder de se sobrepor à teologia, não conseguiram diminuir a igreja. A igreja não é um local onde simplesmente nos reunimos para tomar o chazinho das 3, fazer o bolinho de chuva. Não. A igreja é muito mais do que isso. Faça parte da igreja. Eu convido você, venha fazer parte da igreja. A igreja nasceu na eternidade, na mente de Deus. Deus nos escolheu nele antes da criação do mundo. Efésios capítulo 1, versículo 4. Entrou no templo na pessoa de Cristo. Segue na história dirigida pelo Espírito Santo. Aquele mesmo que sobreveio sobre Cristo no batismo, não é? E depois que desceu no dia de Pentecostes. Eu tenho certeza absoluta que, mesmo com o findar da história ou do tempo que nós conhecemos como o tempo da história da humanidade, a igreja ela entrará na eternidade. Na eternidade haverá Deus e haverá salvos. Então haverá igreja. Nascida na eternidade, ela também entrará na eternidade. Ouvintes, é tão bom fazer parte da igreja. É tão bom ser igreja. Eu sei que às vezes existem coisas diferentes, coisas estranhas à igreja. Existem às vezes grupos que são apenas movimentos, com rótulo de igreja. Eu sempre digo a alguns irmãos que às vezes me perguntam se eu me incomodo quando alguns movimentos falam mal da igreja Deus e Amor, enfim, eu digo não, porque são, tem rótulo de igreja, são movimentos apenas. E a gente buscando alguns rótulos, a gente vê coisas interessantes, né? O movimento Florzinha de Jesus, Jesus vem e se fica, a serpente de Moisés que engoliu as outras, Igreja do Fogo Constante, a renovada do povo barulhento. Às vezes igrejas ou movimentos que são edificadas ou estruturadas em cima de um ser humano com uma visão parcial do Evangelho, mas ignoram a teologia, a história do cristianismo e pensam que o reino de Deus começou com elas, como se nada houvesse antes. E são pessoas difíceis de lidar e às vezes pessoas que estão em todas as igrejas pensando ser parte da igreja, mas não são. Não são. Porque ignoram o sentido real da igreja. Tem uma visão bíblica fragmentada, precária. Analisam as coisas, tudo à luz de revelação, de um ponto de vista humano. Por vezes, o eixo da sua interpretação é uma passagem bíblica totalmente fora do contexto e não gostam de aprender. E não gostam de contextualizar. Parecem preferir um êxtase, um devaneio. Muitas vezes vem a razão, dom que Deus deu somente aos humanos, como inimiga da fé. Muitas vezes vem a própria interpretação da palavra de Deus, verdadeira, verídica, às vezes bem elaborada, buscando os melhores textos, como uma teologia diabólica, humana, e prefere os gritos, os gemidos, as dancinhas. E olha, as dancinhas não são diferentes de dancinhas que a gente vê em alguns locais aí não, hein? Refugiam-se num misticismo alienante e acabam querendo transformar a igreja em guetos religiosos. Dói, eu sei que dói ouvir isso, mas é a verdade. Isso acontece. Faça parte da verdadeira igreja, prezado ouvinte. Uma igreja que é muito mais do que isso que eu acabei de falar para vocês aqui. Igreja é ter visão do todo. Porque a igreja é gente que conheceu a graça de Deus em Cristo Jesus. Debati profundamente com meu filho, Davi, sobre a questão da graça. Igreja é gente que conheceu a graça de Deus em Jesus Cristo. Acreditou nele, comprometeu-se com ele e espera nele. Igreja é gente de toda tribo, língua, povos e nações. A Bíblia fala em Apocalipse 5:9. A igreja transcende épocas, lugares e culturas. A igreja local deve ser amada e deve ser servida. Olha quantas passagens no Novo Testamento, que vem sendo esquecido, hein? Ensinam isso. Gente que diz que é de Jesus, mas não gosta da igreja, não sabe o que diz. Gente que exagera-se a ponto de colocar-se acima dos demais. Mas quer dizer, muitas pessoas que pensam ser igreja, pensam representar a igreja, olha, não está com essa bola toda não, viu? E para conviver com a igreja lá no céu, é preciso modificar alguma coisa. Porque não entenderam o teor da igreja. Igreja é um caso de amor, a igreja nos fascina. A igreja é fascinante. A igreja não é uma organização qualquer. A igreja tem que ser fundamentada na palavra de Deus, tem que servir. Infelizmente, a igreja verdadeira tem mais apedrejadores do que pessoas que verdadeiramente a amam. E o que causa estranheza não é que aqueles que vêm com as pedras para lançar pedradas na verdadeira igreja são necessariamente os de fora. Muitas vezes são as pessoas que estão dentro e acham que são igreja. A igreja precisa de pessoas que a amem. Vem para a igreja, vem. De pessoas que são pessoas servis. De gente com uma autoimagem menos exagerada, que se veja como é. Ou seja, pecadores salvos para servir a Deus e para servir aos demais, para fazer uma grande obra. A igreja precisa de servos e não de estrelas. A igreja precisa de vida cristã, não de apenas e tão somente reuniões de chazinhos ou de igrejas que proporcionam muito mais turismo. Ah, vamos para Israel, ah, vamos para a Serra, não sei onde, ah, vamos pegar a folha, não sei onde. Pode ser feito? Pode, porque nós temos, afinal de contas, algo que nós chamamos de, dentro da igreja, nosso momento social, é claro que sim, mas não pode viver disso. Vem para a igreja, vem. Vem para a igreja. Ser igreja é uma coisa fantástica. Ser igreja é ser do nosso Senhor Jesus Cristo. Ser igreja é ter rumo na vida. É comprometer-se com Deus num projeto para lá de histórico. Venha ser igreja. Entenda o que é ser igreja. Entenda o que é servir a igreja. Entenda o que é ser servil. Servir a igreja é servir a Deus. Servir a igreja é estar dentro dos projetos de Deus. É fazer parte dos projetos de Deus. É estar comprometido com o projeto do Senhor. Entregando a sua vida, comprometendo e compromissando a sua vida com aquele que é o cabeça da igreja. O nosso Senhor Jesus Cristo, o Deus na pessoa de Cristo.
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2: Que lindo louvor, podemos acompanhar e você pode acompanhar mais um e mais destes louvores abençoados no nosso aplicativo da igreja. Você já conhece? Quem sabe você acaba de chegar a esta rádio compartilhado deste link. Seja muito bem-vindo à Igreja Pentecostal Deus e Amor. Esse é o programa Voz da Libertação, programa da Igreja Pentecostal Deus e Amor. Quer nos conhecer melhor? Acesse o nosso aplicativo. Sim, nós temos um aplicativo disponível tanto para Android quanto para iOS. Lá você tem a Igreja Pentecostal Deus e Amor na palma da sua mão. Programação dos cultos, louvores, discografia, história da igreja, testemunhos, o link dessa rádio para você compartilhar, tudo na palma da sua mão. Você também pode seguir as nossas redes sociais oficiais. Sim, nós estamos também no YouTube em áudio e vídeo. O link, o endereço é muito fácil. Igreja Deus e Amor Oficial. É o mesmo endereço tanto para o YouTube quanto para o Instagram. Igreja Deus e Amor Oficial. Ali você pode acompanhar louvores, testemunho, transmissão dos nossos cultos. Lembrando que hoje, sábado, noite de sábado, tivemos Santa Ceia. Toda especial, que culto abençoado, que palavra maravilhosa. Foi uma noite de comunhão e você pode estar conferindo a mensagem ministrada nessa noite pelo presbítero Davi Neto no YouTube. Já está lá disponível a transmissão de todo culto, os louvores abençoado. Você pode estar acompanhando no YouTube em Igreja Deus e Amor Oficial. Também as fotografias tiradas no culto, a programação de amanhã. Sim, nós temos ainda a Santa Ceia hoje pela manhã, domingo pela manhã nós teremos Santa Ceia também, muito abençoada. E tudo você pode acompanhar na palma da sua mão no YouTube. Domingo, lembrando, domingo 11 horas, presbítero Kleber ministrando a Santa Palavra de Deus. Mas por enquanto, nessa madrugada, você pode enviar mensagem para o nosso WhatsApp, DDD 11 982 93 92, e temos ouvinte na linha. Vamos para mais um atendimento. Alô, a paz do Senhor Jesus.
3: A paz do Senhor, presbítero.
2: Paz do Senhor, com quem eu falo e de onde?
3: O irmão Sidney, Belém do Pará.
2: Ô, meu irmão Sidney, diretamente de Belém do Pará. Conte a benção, irmão Sidney.
3: A benção é que Jesus está voltando.
2: Glória a Deus. E a igreja diz: Maranata, ora vem, Senhor Jesus. O povo do Pará é um povo avivado, não é verdade? É um povo abençoado.
3: Peraí, que eu estou falando aqui, cara.
2: Glória a Deus, irmão Sidney. Tem mais gente querendo participar da programação, é?
3: Oi, que eu estou dirigindo, estou levantando o carro aqui.
2: Que bênção.
3: E a gente estamos aqui.
2: Estão voltando do culto ou estão indo para o culto?
3: Não, eu estava voltando do culto.
2: Que bênção. Jesus operou milagre nesse culto, irmão Sidney. Glória a Deus, glória a Deus. Fico feliz, fico feliz. Conheço muitos irmãos paraenses, muitos irmãos aí do norte do Brasil, do Amazonas, de Roraima. É um povo de fé, um povo abençoado. Irmão Sidney, você quer contar a bênção ou quer pedir oração?
3: Não, pedir oração.
2: Amém.
3: De oração. Tem meus dois filhos morando aí. Queria que Jesus operasse.
2: Amém. Qual o nome dos seus filhos?
3: O Sidney Magno e o Thiago Magno.
2: Amém. Logo mais, 2 horas, estaremos em oração. Estarei apresentando a tua vida, Sidney. Do Sidney filho e do Thiago também.
3: Amém.
2: Você quer deixar um abraço, a paz do Senhor Jesus para os irmãos?
3: Senhor Jesus, para todos os brasileiros, todo mundo que esteja ouvindo a 96.5.
2: Amém, que bênção. Agradeço a tua participação, servo de Deus. Permanece na fé aí. Um abraço para todos os irmãos. Amém? Capital do Pará e Belém está ministrando o presbítero... Muito amigo, estava dirigindo lá no Piauí e agora está aí no Belém do Pará, não é verdade?
3: É
2: bênção, pastorzão, homem de oração. E eu tenho certeza que Deus fará muita obra ainda nesse lugar. O Pará é referência, Belém é referência da Igreja Deus e Amor, e eu tenho certeza que vai continuar fazendo grandes coisas neste lugar. Amém, meu irmão? Fica na paz do Senhor Jesus. Deus abençoe.
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2: É isso aí, amados irmãos. Continue na programação, continue na participação. Você também pode estar participando aqui pelo nosso WhatsApp, DDD 11 98292 3392. Nós temos a irmã Naclécia, Maria Luzia, Terezinha Bueno, a irmã Ana, pedindo aqui oração, mandando a paz do Senhor Jesus, contando seu testemunho, pedindo oração pela vida do seu filho, que infelizmente está envolvido com as drogas, está se acabando em drogas. Nós estaremos orando. Em nome de Jesus, eu creio na libertação do teu filho, irmã Anaclésia. O Senhor, ele vai libertar em nome de Jesus, de uma vez por todas, e o Senhor vai restaurar a vida do teu filho em nome de Jesus. Nós sabemos que tem muitos, né, meus irmãos? Tem muitos irmãos, infelizmente, nessa condição, com seus filhos, com seus netos, até mesmo com seus cônjuges, né? Oprimidos pelas drogas, pelos vícios, pelo tráfico. E é isso, meus irmãos, mas eu creio que o Senhor Jesus, ele vem para libertar. Certa feita, o carcereiro perguntou para o apóstolo: que posso eu fazer para ser salvo? Que posso fazer para ser salvo? O apóstolo respondeu: crê no Senhor Jesus Cristo e será salvo tu e a tua casa. Eu tenho certeza que você que me ouve nessa programação, você crê em Jesus Cristo, e eu tenho certeza que ele tem salvação para a tua vida, para a tua casa, para toda a tua família, para os teus negócios. Porque Jesus, ele veio para desfazer as obras do diabo, né? Ele veio para desfazer as obras do maligno. Também aqui, irmão Valmir pedindo oração, que está com dor no estômago. Valdir estarei apresentando em nome de Jesus. Maiara também mandando mensagem, mandando aqui uma lista de pessoas pedindo oração. Estão em vício, estão presos. Nossa, meus irmãos, são muitos, né? São muitos que estão nessa condição. Muitas vezes a gente pensa que a gente é um problema sozinho, né? Que está num problema sozinho, isolado, mas são muitas pessoas padecendo desta mesma forma. É para isso que servem os testemunhos. Os testemunhos, eles servem para isso, para nos edificar e elevar a nossa fé. Às vezes nós estamos passando por um problema e nós ouvimos um testemunho que vai edificar de um problema semelhante que nós estamos passando. Quem sabe você ouve um testemunho aqui nessa programação, você está passando por algo parecido e vê que Jesus já foi capaz de vencer este problema. E o testemunho, ele serve exatamente para isso. É para isso que serve. Amém? Vamos ouvir mais um ouvinte. A paz do Senhor Jesus. A paz do Senhor Jesus. Alô?
3: A paz.
2: Paz do Senhor. Com quem eu falo?
3: Com Valdenice.
2: Irmã Valdinice, é isso?
3: Valdinice.
2: Valdinice. Irmã Valdinice, a irmã fala da onde?
3: Eu falo aqui da Moca.
2: Moca, ainda em São Paulo. Conte, irmã Valdinice, o que nos traz essa noite? Você quer pedir oração? Quer contar um testemunho?
3: Oração. Eu quero pedir oração para mim.
2: Amém.
3: Para o meu sobrinho Arthur.
2: Amém.
3: E para o meu outro sobrinho Felipe.
2: Amém. Estarei orando pela tua vida e pela vida.

0: para mim contar o meu testemunho.
1: Amém, minha irmã. Eu tenho certeza que o milagre vai ser total. E quando esse milagre total acontecer, você tem que contar aqui também pra gente, amém?
0: Você tem na igreja mundial,
1: Exatamente, você já veio aqui na nossa sede mundial?
0: Eu já fui aí, mas faz muitos anos. Eu tenho uns 40 anos que eu não vou aí.
1: Olha aí, é a oportunidade, você está aqui perto, você está aqui na Moca, você está na Grande São Paulo ainda, você está aqui, venha e venha contar esse testemunho que Jesus fez na tua vida. Eu tenho certeza que ele vai trazer, vai edificar muitas pessoas, quem sabe tem uma pessoa precisando exatamente ouvir o que a senhora tem para testificar.
0: É, eu vou na Igreja Mundial e lá eu bato aqueles milagres e o bispo fala. Os milagres, o testemunho é muito importante, que assim as outras pessoas veem, escutam aquilo ali e vai incentivar ela também a procurar dela.
1: É isso aí.
0: Dela, né?
1: É isso aí. Venha, amanhã pela manhã nós temos Santa Ceia, à noite nós temos culto da família e lembrando, quarta-feira nós temos a quarta do grande mover de Deus, tanto de manhã quanto de tarde. É um bom dia para a irmã estar aqui contando esse testemunho que eu tenho certeza que vai impactar muitas vidas, amém? A irmã quer fazer mais algum pedido de oração? Além do Arthur e do Felipe, logo mais 2 horas estaremos em oração.
0: Oi, irmão, antes eu queria te falar uma coisa com o senhor. Eu não vejo, eu não enxergo ainda, mas se eu pudesse ir, alguém viria aqui me pegar.
1: Amém, irmã. Você pode estar entrando em contato com alguém aí para estar lhe trazendo, que eu tenho certeza que vai ser abençoado também. É mais uma oportunidade dessa pessoa estar vindo para a igreja também. Amém?
0: Amém.
1: Fica
0: amém.
1: Na paz do Senhor Jesus. Obrigado pela tua participação.
0: Amém, amém.
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1: 1:50, vamos de quadro agora, Família em Foco com Jessé Ávila, com o tema Frustração na Infância e na Adolescência.
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6: Olá, seja muito bem-vindo a mais um episódio do Família em Foco, um espaço dedicado a reflexões sobre relacionamentos, convivência e bem-estar familiar. Aqui nós falamos de temas que podem transformar o dia a dia da sua casa, sempre com base em estudos, mas de um jeito simples e prático. Você sabia que a capacidade de lidar com a frustração é um dos fatores mais importantes para o desenvolvimento emocional, acadêmico e social de uma criança? Aprender a ouvir não, esperar e enfrentar dificuldades faz parte da construção da maturidade emocional. E por essas razões, hoje nós vamos falar sobre crianças e adolescentes que não sabem lidar com frustração e como a família pode ajudá-los a desenvolver resiliência emocional. A psicologia do desenvolvimento mostra que a tolerância à frustração não nasce pronta. Ela é aprendida ao longo da infância. Então, quando uma criança cresce acreditando que tudo deve acontecer imediatamente ou que qualquer desconforto precisa ser evitado, ela pode apresentar mais dificuldade para lidar com perdas, rejeições e desafios. Até porque estudos indicam que crianças que aprendem a enfrentar pequenas frustrações

0: a desenvolver mais autocontrole, persistência e capacidade de adaptação. É aquela criança que faz uma birra intensa só porque ouviu um não. Ou aquele adolescente que desiste de uma atividade porque não conseguiu fazer tudo perfeitamente na primeira tentativa. Também é o filho que não consegue esperar a sua vez e aceita mal uma correção ou se revolta quando seus desejos não são atendidos imediatamente. Em muitos casos, não se trata de falta de inteligência ou de amor, mas de pouca experiência em lidar com limites e frustrações. Então nós refletimos aqui que os pais desejam ver os filhos felizes, é claro, mas proteger os filhos de toda frustração pode prepará-los para um mundo que não existe. A vida possui limites, não é? Perdas, esperas e decepções. Então, ensinar a lidar com isso é uma das maiores demonstrações de amor. E eu tenho aqui para você que é pai, mãe, você que nos ouve, algumas dicas que podem ajudar com relação a esse assunto. E a primeira dica é: não tente resolver todos os problemas dos filhos. Por quê? Quando os pais solucionam imediatamente toda a dificuldade, a criança deixa de desenvolver recursos internos para enfrentar desafios. Por exemplo, se um filho esquece um material escolar, em vez de sempre correr para resolver, permita que ele lide com as consequências de maneira segura. Pequenas dificuldades ensinam grandes lições. Número 2, ensine que ouvir não faz parte da vida. Nem todo desejo pode ser atendido. Explicar o motivo de uma decisão e manter limites com firmeza e, claro, com muito acolhimento, carinho, né? Ajuda a criança a compreender que frustração é diferente de rejeição. Dizer não também é educar. Número 3, valorize o esforço e a persistência. Ou seja, quando uma criança desiste facilmente, incentive-a. Olha, você não conseguiu, mas pode continuar tentando, tá tudo bem. Isso ajuda a desenvolver resiliência e reduz a necessidade de resultados imediatos. E número 4, seja exemplo de como lidar com frustrações. Porque os filhos observam mais do que escutam. Quando os pais enfrentam problemas com equilíbrio, reconhecem seus erros e recomeçam após dificuldades, estão ensinando uma importante lição emocional para os seus pequenos. E por último, ajude a nomear sentimentos difíceis. Em vez de dizer: ah, para de chorar, para de fazer birra, experimente dizer assim: olha, eu sei que você ficou triste, que você ficou chateado, porque não conseguiu o que queria. Eu entendo perfeitamente. Olha a diferença. Acolher a emoção não significa ceder ao comportamento inadequado. Significa ensinar a criança a reconhecer e administrar o que ela está sentindo. Tanto que o Levi Vygotsky disse: aquilo que a criança consegue fazer hoje com ajuda, conseguirá fazer sozinha amanhã. E aí, você gostou desse conteúdo? Então compartilhe a nossa programação com amigos e familiares. Continue nos acompanhando e fique atento, porque a qualquer momento estaremos de volta com mais reflexões que podem transformar a sua vida. Um forte abraço e até breve.
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0: duas horas em ponto. Vamos agora de prefixo das emissoras.
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0: 2 horas e 1 minuto.

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1: É isso aí, amados ouvintes, a oração da madrugada. Para você que me acompanha no seu trabalho, que esta oração siga em intercessão em favor da tua vida. Permaneça em espírito de oração, sabendo que o Senhor te contempla. Para você que se encontra em sua casa, dobre seus joelhos e vamos buscar ao Senhor. Para você que está no leito de hospital ou em qualquer outra parte, saiba que o Senhor nos contempla. Quando elevamos os nossos pensamentos, quando elevamos as nossas petições ao Senhor, não importa de onde nós estamos, Ele ouve a nossa oração. Em Salmos 120, a palavra de Deus diz: na minha angústia clamei ao Senhor, e Ele me ouviu. Que nesta madrugada não estejamos somente em angústia, em desespero, em tristeza, mas também que estejamos em fé, porque eu tenho certeza que Ele nos ouvirá. Momento da oração. Poderoso, eterno Deus, grandioso Pai, Criador dos céus e da terra, Deus de Abraão, de Isaac e Jacó, Tu és o nosso refúgio e fortaleza, o socorro bem presente na hora da angústia. Senhor, como os Teus filhos, como Teus servos, como, Senhor, meu Deus, completos, dependentes e necessitados de Ti, dobramos os nossos joelhos, elevamos os nossos pensamentos e o nosso coração até a Ti, Senhor. Reconhecemos, ó Pai, nada podemos fazer. Reconhecemos, ó Pai, que se não for o Senhor na nossa vida, nós não teremos êxito e sucesso em nada. Oh, meu Deus, mas em Ti, nós não somos somente vitoriosos, nós somos mais do que vitoriosos. É por isso, Senhor, que clamamos a Ti nessa madrugada, na madrugada do socorro de Deus, na madrugada onde chegamos ao nosso limite, na madrugada onde não vemos socorro, mas Tu és o nosso socorro. Oh, grandioso e eterno Pai, somos cativos e necessitados do Teu amor, da Tua presença, do Teu amparo. Perdoa os nossos pecados. Perdoa, Senhor, as nossas transgressões. Perdoa as nossas falhas e faltas. Seja erros cometidos por palavras, atos, gestos, pensamentos, sentimentos, ações. Tudo aquilo, Senhor, meu Deus, que fizemos de forma consciente ou inconsciente, que entristeceu o Teu Espírito Santo, que nos afastou de Ti, Senhor, porque o pecado, ele afasta o homem de Deus. Perdoa, Senhor, nossos pecados. Reconhecemos, Senhor, a necessidade de estar em Ti. Reconhecemos, Senhor, as nossas falhas. Perdoa, Senhor. Perdoa-nos. Nos ajuda, Pai, em nossas fraquezas. Nos ajuda, Senhor. Olha, Senhor, com compaixão para este ouvinte, para este homem, para esta mulher, que chora pelas suas misérias, porque reconhece que não tem forças para vencê-lo. Mas Tu, Senhor, Tu gera força. Tu, Senhor, meu Deus, é capaz de libertar o homem dos seus vícios, dos seus erros, dos seus pecados, do seu passado, Senhor. Porque o Senhor deu a vida para salvar o que se havia perdido. O Senhor deu a vida, Senhor, para salvar o mais vil pecador. Porque, Senhor, a Tua palavra diz que nada nos separará do amor de Deus. Nem a altura, nem a profundidade, nem a largura. Nada, Senhor, nem o abismo, nem as muitas águas poderão nos separar de Ti, ó Pai. Senhor, olha com compaixão, olha com misericórdia para este homem, para esta mulher, que de joelhos dobrados, Senhor, clama a Ti, pedindo, Senhor, por socorro, pedindo, Senhor, por ajuda. Quantos, Senhor, estão clamando? A Sueli, o Sidney, a Valdenice, o Arthur, o Tiago. Vai, Senhor, visita o Renato. Tantos, ó Pai, que colocaram aqui os seus pedidos de orações, pedindo, Senhor, cura, pedindo por libertação. Quantas pessoas oprimidas, ó Pai, pelo desespero, pelo medo, pelas ações de Satanás, que tiram a paz de dentro deste lar, que faz essa pessoa agir, meu Deus, aleluia, de forma estranha, trazendo dor e tristeza para a sua casa, para a sua família. Quebra, Senhor, as forças de Satanás. Quebra, Senhor, as obras malignas que oprimem esta pessoa. Que não deixe ela ter paz, que não deixe, Senhor, ela ter alegria na sua vida. Olha, Senhor, para os corações feridos. Quantos, ó Deus, quantos com seus corações dilacerados pela dor, pela tristeza, pela traição, pela falsidade, pela palavra destruidora. Oh, meu Deus, tem misericórdia, Senhor, daqueles que se sentem sozinhos, sentem que o mundo abandonou, que a sua família abandonou, mas a Tua palavra diz, Senhor, mesmo que a Tua própria mãe te abandone, todavia eu não te abandonarei. Visita, Senhor, este coração, visita, Senhor, esta pessoa, seja onde ela estiver. Olha, Senhor, meu Deus, para o que ela está passando. Quanta tristeza, Pai. Passa o Teu bálsamo. Passa, Senhor, o Teu bálsamo. Um dia o Senhor também já sentiu tristeza. Um dia o Senhor já sentiu a dor do abandono. Um dia o Senhor já sentiu a dor da traição. Um dia o Senhor já sentiu a dor da solidão, ó Pai. E Tu também pediste ajuda. E foi-lhe enviado um anjo para lhe consolar. Que nesta madrugada, Senhor, a madrugada do socorro de Deus, que o Teu Espírito Santo possa estar visitando a cada um dos Teus filhos. Quantos, Senhor, quantos ouvintes e internautas, oh Pai, precisam de Ti. Precisam, Senhor, precisam Te sentir. Precisa, Senhor, meu Deus, saber que o Senhor é com eles. Usa, Senhor, desta oração, desta rádio. Usa, Senhor, desta palavra, desta Bíblia que está na mão dele, dela. Usa, Senhor, os sonhos, ó Deus, para mostrar para essa pessoa que o Senhor é com ela, para não desistir. Quantos, Senhor, precisam da Tua ajuda? Meu Deus, eu oro, Senhor, pelos viciados nesta madrugada, viciados nas drogas, viciados no álcool, viciados em vícios comportamentais, viciados em prostituição. Senhor, Tu tens poder para libertar, para quebrar, Senhor, esse círculo vicioso que não deixa essa pessoa ter paz, que destrói relacionamentos, que destrói a vida dessa pessoa. Em nome de Jesus Cristo, Senhor, a Tua palavra diz, se o Filho vos libertar, verdadeiramente sereis livre. Visita, Senhor, e liberta essa pessoa de uma vez por todas, esta alma cansada. Em nome de Jesus, eu oro, Senhor, pelos enfermos. Sim, ó Pai, nós sabemos, ó Deus, que a dor, ela tira a paz. ela tira a calma, ela tira a alegria. Quantos, Senhor, não tem mais nem alegria de viver porque vivem em dor? Oh, meu Deus, passa o teu bálsamo. Passa o teu bálsamo, Jesus, e cura. Cura, Senhor, toca nos ossos. Toca, Senhor, no sangue. Repreende, Senhor, esse reumatismo. Repreende, Senhor, este câncer. Repreende, Senhor, esta inflamação, este tumor maligno, esta célula cancerígena. Quantos, Senhor, estão em estado paliativo, ó Deus, sem chance, desenganado já pela medicina, onde a metástase já tomou conta. Meu Deus, o Senhor é o Deus que muda laudos. O Senhor muda, ó Deus. O Senhor muda a situação desta pessoa. Cura, meu Deus, como o Senhor curou aquela mulher que sofria mais de 12 anos com fluxo de sangue, e o Senhor fez cessar imediatamente. Faz cessar imediatamente, ó Pai, a enfermidade desta pessoa. A diabetes que destrói, que toma conta, que corrói o corpo desta pessoa. Em nome de Jesus Cristo, cura, Senhor. Cura, Senhor, ó Pai. A esta pessoa, meu Deus, que acabou de receber este laudo médico, ou que quem sabe está na ansiedade de receber um resultado de um exame, ó Deus, dai o escape, dai o livramento, dai a cura, Senhor. Reveste, que o Senhor possa reverter este quadro, e que seja um testemunho para a honra e glória do teu nome. Eu oro, Senhor, pelas gestantes. Oh, meu Deus, quantas mulheres estão em gestação complicadas, ó Deus, que temem pela vida do seu filho, da sua filha. Senhor, abençoa um parto abençoado. Abençoa, Senhor, meu Deus, como diz a tua palavra, que o Senhor nos vê ainda no ventre, informe, ó Deus, o Senhor, meu Pai, cuida, é o Senhor que entretece os ossos, é o Senhor, meu Deus, aleluia, que faz criar tecidos, é o Senhor, meu Deus, que gera vida no ventre desta mulher, em nome de Jesus Cristo, ó Pai, traz saúde, dê um livramento, Pai. Quantos estão na fila, Senhor, de um procedimento cirúrgico? Usa, Senhor, estes médicos. Usa, Senhor, estes médicos para trazer saúde a essa pessoa. Que tudo transcorra na mais perfeita paz, ó Pai. E que seja um livramento. Visita, Senhor, aqueles que estão na UTI, na CTI, mantidos por aparelhos, ou numa vida artificial, Senhor, em nome de Jesus, sopra o fôlego de vida. Sopra o fôlego de vida, Senhor, restaura a saúde. Restaura, Senhor, a vida desta pessoa. Tem misericórdia, Senhor. Dá-lhe uma chance de arrependimento, uma chance de conversão a Ti, ó Deus. Em nome de Jesus Cristo, visita, Senhor, os pequeninos. Visita, Senhor, as criancinhas. Aquelas, Senhor, que choram, que nem sabem falar ainda onde está doendo, como está doendo, o que elas estão sentindo. A este pai, esta mãe que de joelhos dobrado clama por socorro pelo seu filho, pela sua filha. Em nome de Jesus Cristo, ó Pai, vai ao encontro e traz a cura, Senhor. Visita, Senhor. Restaura. Restaura, Senhor, em nome de Jesus. Dai o grande livramento, Pai. Dai o grande livramento para aqueles que estão na rua, estão nas drogas, estão nos vícios, estão nas festas, estão na balada, estão no tráfico, Senhor. Para este homem, esta mulher que clama pelo seu filho, que clama, Senhor, por esta pessoa que está envolvida em tráfico, que está envolvida nas drogas, que está envolvida com mais companhias, dai o grande livramento, Senhor. Livra da morte. Cega do maligno, Senhor, que possa voltar para casa em paz e segurança. Oh, meu Deus, quanta dor, quanto sofrimento, ó Pai, mas a Tua palavra também nos garante que o Senhor, meu Deus, que o Senhor, meu Deus, aleluia, o choro pode durar uma noite, mas a alegria, ela vem pela manhã. Nós cremos que o Senhor restaura a alegria, nós cremos, Senhor, que o Senhor restaura a vida, nós cremos, ó Pai, que o Senhor restaura a felicidade deste lar, este lar, Senhor, que até agora só é briga, a este lá, Senhor, que até agora só é dissensão. Meu Deus, restaura, traz de volta, Senhor, este cônjuge que abandonou o lar. Traz de volta, Senhor, restaura. Restaura, Senhor, mais uma vez, que haja a alegria da salvação. Oh, meu Deus, eu te apresento, ó Pai, essa pessoa que está em dúvida do que deve fazer. Oh, meu Deus, que o Teu Espírito Santo possa, o Teu Espírito Santo é Ele que convence o homem do pecado, da justiça e do juízo. Convence, Senhor, este coração a se arrepender dos seus pecados e a entregar a vida a Ti, Senhor. Aos novos convertidos, dai força, dai ânimo, dai graça. A Tua igreja, Senhor, ser com a Tua igreja. Os dias são maus. Todavia, Senhor, nós confiamos em Ti. Todavia, Senhor, nós exultaremos no Deus da nossa salvação. Pois 1.000 cairão à nossa direita, 10.000 à nossa esquerda, Senhor. Mas nós não seremos atingidos. Oh, meu Pai, guarda os nossos passos. Confirma, Senhor, as obras das nossas mãos. Que a nossa oração, ó Pai, venha subir até o Teu trono sagrado. Ouve, Senhor, a nossa oração e no tempo certo, ó Deus, dai a resposta, dai a resposta, dai a bênção. Ó, meu Deus, abre as portas, a janela dos céus, tira, Senhor, a ansiedade, a preocupação, o desespero deste pai de família. Dai a providência, Senhor, a providência. Quantos, Senhor, não estão com a mão na cabeça agora porque não sabe do seu dia de amanhã? Tira, meu Deus, toda preocupação e ansiedade. Move, Senhor, move os céus. Faz chover o maná, o sustento para a nossa casa, para a nossa família. Nos ajuda, Senhor, a pagar as nossas dívidas. Pois não queremos dever nada a ninguém, senão a não ser o Teu amor, Jesus. Em nome de Jesus, recebe a nossa oração, o nosso clamor, que suba, ó Pai, como uma oferta de incenso e cheiro suave até as Tuas narinas. No tempo certo, derrama a Tua bênção, pois a Tua bênção, Senhor, ela não acrescenta dores. Pois a Tua vontade é boa, perfeita e agradável. Pois assim diz o Senhor, eu bem sei que pensamentos tenho sobre vós. Pensamentos de paz e não de mal, para vos dar o fim que desejais. O Senhor conhece o nosso fim. O Senhor conhece as nossas causas. Nos dá, Senhor, o fim que o Senhor deseja para nós. Em nome de Jesus. Amém.

0: É isso aí, caro ouvinte. Essa foi a oração da madrugada. E para você que, através dessa oração, sentiu em seu coração a necessidade de entregar a vida a Jesus Cristo, faça comigo esta oração. Senhor Jesus, reconheço que sou pecador, me arrependo de todos os meus pecados e te peço perdão. Neste momento, entrego minha vida a Jesus Cristo e reconheço Ele como o único Senhor e Salvador da minha vida. Me guia, me salva e me restaura. Faz de mim, Senhor, um vaso novo em Tuas mãos. Em nome de Jesus Cristo, Senhor, ser com esta pessoa, que a partir de agora ela seja selada com Teu Espírito Santo. Seja muito bem-vindo à Igreja Pentecostal Deus é Amor, mais do que uma igreja, uma família.
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0: o Senhor diante de nós, não seremos abalados. Venha edificar sua alma.
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2: 2:35, vamos agora com Bíblia em Foco, com a irmã Patrícia Januário, com o tema O Poder das Palavras.
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4: A paz do Senhor Jesus, amados e queridos ouvintes. Aqui é a irmã Patrícia Januário. E quero refletir com vocês sobre o poder das palavras. Minha Bíblia está aberta na Epístola de Tiago, no capítulo 3 e versículo 10, que diz: de uma mesma boca procede bênção e maldição. Meus irmãos, não convém que isto se faça assim. Ouvintes, a carta de Tiago é chamada de Provérbios do Novo Testamento, pois ela nos desafia a viver um cristianismo prático. Tiago, meu irmão de Jesus e fervoroso pregador, nos lembra que a verdadeira religião não consiste apenas em ouvir sermões ou professar fé, mas em praticar o que aprendemos, especialmente no que diz respeito ao uso da nossa língua. Em toda a Bíblia, há muitas advertências quanto ao perigo do uso indevido da fala. Ouvimos muito sobre o cuidado que devemos ter com vários tipos de pecados, mas pouco sobre a necessidade de refrearmos a língua. A língua é um pequeno membro, mas possui grande poder. Com ela, podemos edificar ou destruir, confortar ou magoar. Tiago destaca que a língua pode ser tanto um instrumento de bênção quanto de maldição. Como cristãos, somos chamados a ser prontos para ouvir, tardios para falar e tardio para nos irar. Tiago, capítulo 1, versículo 19. Em uma sociedade onde muitos falam sem pensar, esta orientação é crucial, pois as palavras imprudentes podem levar a relacionamentos quebrados, conflitos desnecessários e até mesmo a destruição. Amados ouvintes, hoje em dia o valor do ouvir parece estar se perdendo. A falta de comunicação está destruindo casamentos, causando desarmonia nas famílias e arruinando relacionamentos. Pais e filhos não se escutam como antes, e o diálogo entre maridos e mulher está cada vez mais escasso. Tiago nos adverte a sermos rápidos para ouvir e lentos para falar. Uma sabedoria que pode evitar muitas contendas e promover a paz em nossos lares, igrejas e comunidades. A sabedoria divina nos deu dois ouvidos e uma boca. Um lembrete de que devemos ouvir o dobro do que falamos. Quando ouvimos com atenção, mostramos respeito e amor pelo próximo e criamos um ambiente propício para relacionamentos saudáveis. Se formos rápidos para ouvir e lentos para nos irar, como Tiago nos ensina, evitaremos muitos problemas e viveremos em harmonia. Em Provérbios, encontramos várias advertências sobre o cuidado com as palavras. O sábio Salomão nos ensina que o que guarda a sua boca conserva a sua alma, mas o que muito abre os seus lábios tem perturbação. Provérbios 13, versículo 3. E que o que guarda a sua boca e a sua língua guarda das angústias a sua alma. Provérbios 21, versículo 23. Ouvintes, muitas vezes usamos nossas palavras sem pensar, e elas podem trazer dor, divisão e mágoas. Se não tomarmos cuidado, podemos usar nossas palavras para ferir, criticar e espalhar divisões. O que falamos pode determinar o clima emocional de um ambiente e influenciar o coração das pessoas. A palavra de Deus nos adverte repetidamente sobre a importância de controlar a língua. O salmista Davi clamou: "Põe, ó Senhor, uma guarda à minha boca, vigia a porta dos meus lábios." Salmos 141, versículo 3. Ouvintes, não deveria ser essa a nossa oração? Paulo nos orienta em Colossenses capítulo 4, versículo 6, que diz: "A vossa palavra seja sempre agradável, temperada com sal, para que saibais como deveis responder a cada um." Em 1 Pedro capítulo 3, versículo 10, somos ensinados: "Pois quem quiser amar a vida e ver dias felizes, deve guardar a sua língua do mal e os seus lábios da falsidade." Esses versículos ressaltam a necessidade de falarmos de forma que honrem a Deus e edifiquem os outros. A Bíblia nos oferece exemplos claros de como a língua pode ser usada para bênção ou maldição. E quero citar alguns exemplos. Para bênção, o nosso maior exemplo é o nosso Senhor Jesus Cristo. Pois em todo o seu ministério, Jesus usou suas palavras para curar, ensinar, confortar e proclamar a verdade de Deus. Ele abençoou a vida de muitos com palavras de graça e salvação. Podemos nos lembrar da menina que servia Naamã. Em 2 Reis, capítulo 5, versículo 3, encontramos uma jovem serva de Naamã, um comandante do exército sírio, que teve uma grande fé e usou sua língua para indicar o caminho para a cura. Ela disse: "Se meu senhor fosse ter com o profeta que está em Samaria, ele o restauraria da sua lepra." Essa palavra de fé e esperança levou Naamã a buscar o profeta Eliseu, resultando em sua cura. Sua palavra foi um canal de bênção e transformação na vida de Naamã. E Paulo e Silas, em Atos 16, 25, mesmo estando presos, eles oravam e cantavam louvores a Deus, e suas palavras inspiraram outros prisioneiros e levaram à conversão do carcereiro e de sua família. Ouvintes, que assim seja a nossa língua, um instrumento de bênção para as pessoas ao nosso redor. Mas também quero citar alguns exemplos lamentáveis que temos de pessoas que usaram sua língua como instrumento de maldição. Em 1 Samuel, capítulo 22, versículos 6 a 19, vemos um homem por nome Doeg, o Edomita, que usou suas palavras para denunciar os sacerdotes ao rei Saul, resultando na morte de 85 sacerdotes do Senhor e uma verdadeira chacina na cidade de Nob, matando homens, mulheres, crianças e até os animais. Em Mateus 26, versículo 74, vemos Pedro, que mesmo sendo um dos discípulos mais próximos de Jesus, usou sua língua para praguejar e jurar, dizendo que não conhecia o mestre em um momento de medo e pressão. E imediatamente, enquanto estava falando, o galo cantou. Seu uso indevido da língua trouxe-lhe tristeza e arrependimento. Em Atos 5, versículo 8, lembramos-nos de Ananias e Safira, que mentiram sobre o valor de uma propriedade vendida, tentando enganar a igreja e o Espírito Santo. Suas palavras levaram à sua morte imediata. Esses exemplos mostram o impacto devastador que palavras podem ter, tanto para o bem quanto para o mal, nos fazendo lembrar o que diz Salomão em Provérbios, capítulo 18, versículo 21. A morte e a vida estão no poder da língua, e o que bem a usa, come do seu fruto. Amados ouvintes, em Efésios, capítulo 4, versículo 29, Paulo nos ensina: "Não saia da vossa boca nenhuma palavra torpe, mas só a que for boa para promover a edificação, para que dê graça aos que a ouvem. Devemos avaliar constantemente nossas palavras e garantir que elas estejam sempre alinhadas com a vontade de Deus. Se controlarmos a nossa língua, evitaremos muitos problemas e seremos uma bênção para os que estão ao nosso redor. A palavra torpe refere-se a algo que é desonesto, inapropriado ou de má qualidade. No contexto do versículo, não saia da vossa boca nenhuma palavra torpe, significa evitar palavras que sejam impróprias, grosseiras, ofensivas ou que não edifiquem. Em vez disso, somos exortados a usar uma linguagem que seja edificante e que transmita graça aos que a ouvem. O objetivo é promover um discurso que reflita o amor e a bondade de Deus, em vez de contribuir para a degradação moral ou emocional dos outros. Ouvintes, é impressionante como damos ênfase a pecados explícitos cometidos com o restante do corpo, mas ignoramos aqueles que são cometidos com esse fel de iniquidade que é a língua. Pense nas palavras que você tem dito recentemente. Elas têm sido fonte de bênção ou têm causado dor e destruição? Às vezes, no calor do momento, podemos falar sem pensar e as consequências podem ser devastadoras. Porém, quando entregamos nossa língua ao controle de Deus, Ele pode usar para edificar, encorajar e abençoar aqueles que estão ao nosso redor. Ouvintes, reflita em quantos pecados deixarão de ser cometidos e quanto bem faremos ao reino de Deus se domarmos nossa língua. Lembre-se, Jesus também advertiu sobre o impacto eterno de nossas palavras. Em Mateus, capítulo 12, versículo 36 e 37 diz: "Mas eu vos digo que de toda palavra inútil que os homens disserem, hão de dar conta no dia do juízo, porque por tuas palavras serás justificado e por tuas palavras serás condenados." Amados ouvintes, o destino

0: venenosa do mundo está escondida atrás dos dentes. Que o Senhor nos ajude a controlar nossa língua e a falar palavras que edifiquem e tragam bênçãos e não destruição. Que nossas palavras sejam sempre um reflexo do teu amor e verdade. Deus abençoe.
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0: Anderson Alves Santos Laboreto. Eu moro aqui em Embu das Artes, especificamente ali no Jardim N. Eu cresci dentro do Evangelho, mas aos 15 anos de idade eu me desviei da presença do Senhor. E eu queria ser famoso, queria ser jogador de futebol ou cantor de pagode. E eu fiz um pacto com Satanás com 18 anos de idade para ser famoso, para ganhar muito dinheiro e para ter muitas mulheres. E com isso Satanás não dá nada de graça para as pessoas. Eu comecei a entrar no mundo das drogas, no mundo do álcool. E quando eu fiquei desempregado, eu comecei a roubar dinheiro de dentro de casa, dinheiro da minha esposa, dinheiro da minha mãe. Nada parava em casa que eu roubava para vender, para comprar droga, né? Para comprar droga, para me usar, para tentar sustentar o meu vício e manter a minha pose, né, de que eu era cantor. Meus irmãos, isso é tudo ilusão. A Bíblia diz que um abismo puxa um outro abismo. E eu fui parar no fundo do poço, meus irmãos já não tinham mais nome, né? Ninguém mais me respeitava. Eu começava a andar sujo, ficava 5 dias sem dormir, perambulando. Mas chegou um momento na minha vida, em 2011, em agosto de 2011, eu começava a ouvir uma voz: seja um Gideão com a Bíblia na mão, levanta e vá. E isso me comia por dentro, porque eu cresci dentro do Evangelho. Eu vim aqui na sede mundial, aleluia, ver os milagres que aconteciam, né? E ouvia esse grupo cantando, aleluia, louvado seja Deus. E sempre quando eu me drogava, sempre vinha esse hino: seja um Gideão com a Bíblia na mão, levanta e vá. Há muitos jovens que são a bênção na mão do Senhor. E eu pensava, falei, eu preciso de alguma coisa. E quando eu cheguei no fim, meus irmãos, quando você chega no fim, que é o crack, que a gente olha para um lado e não vê mais saída, olha para o outro, mas não vê mais saída, mas Jesus estava vendo uma saída para a minha vida. E eu corri para a igreja, meus irmãos, porque uma noite antes eu dobrei o meu joelho, ouvi na voz da libertação, e eu falei: Senhor, me ajuda, eu preciso da tua ajuda. Se o Senhor não me ajudar, eu vou descer a sepultura sem o Senhor. Aleluia. E eu senti algo diferente na minha vida. E com isso, meus irmãos, eu fui para a igreja com a minha mãe. 19 de dezembro de 2011, eu levantei as minhas mãos para a glória do Senhor. É, o Senhor foi me transformando, o Senhor foi me limpando para a glória de Deus. Eu me batizei naquelas águas. E eu fui batizado com o Espírito Santo ali na fila do batismo. Um homem que andava a drogar, um homem que não tinha mais nome, que não era mais bem visto pela sociedade. E o Senhor começou a mudar a minha vida. O Senhor restaurou o meu casamento. Eu e a minha casa servimos ao Senhor. Meu nome é Anderson Alves Santos Laboreto. Moro ali no Embu das Artes, na rua Rude Ramos, 192, no Jardim Irene.
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1: 3 horas e 1 minuto.
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3: O Senhor Jesus nos promete em sua palavra no livro de João, capítulo 14, versículos 13 e 14.
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Nesse momento, prezado ouvinte, mais uma vez a paz do Senhor Jesus. É o momento da oração no nosso programa Voz da Libertação. Nesse momento, nós vamos preparar os nossos corações para uma palavrinha de oração com o nosso Deus.

Falemos com Deus nesse momento, queridos ouvintes, nesse momento que nós estaremos orando por você, você vai estar orando por nós, alguém orando por nós. Que bom, né? Que bom nós buscarmos a presença de Deus e sabermos que estamos intercedendo por outros e outros também pela gente. Falemos com Deus. Grande Deus, poderoso Pai, amando pelo seu amor, pela sua misericórdia, pelo socorro que o Senhor é para mim, para nós, para todos aqueles que estão falando contigo nesse momento. É muita coisa boa que o Senhor tem feito, Senhor meu Pai, em favor da nossa pessoa, em favor dos nossos irmãos, dos nossos familiares, dos nossos ouvintes. O Senhor tem nos guardado, o Senhor tem nos livrado do mal, o Senhor tem nos abençoado grandemente. Então, Senhor, receba o nosso muito obrigado de todo o nosso coração. Senhor, estamos aqui também, ó Pai, para continuar a nossa conversa. Queremos falar com o Senhor. E como sempre, ó Deus, parece que é até uma praxe nas nossas orações, mesmo porque reconhecemos também não só a bênção nossa de cada dia, reconhecemos também, ó Deus, que precisamos do perdão nosso de cada dia, da misericórdia do Senhor a cada dia na nossa vida, no nosso coração, porque somos pecadores, Senhor meu Deus. Por isso, Senhor, nós queremos orar sabendo, ó Pai, que estamos sendo atendidos. Queremos orar, ó Deus, sabendo que a resposta à nossa oração já está acontecendo. Senhor meu Deus, Senhor meu Pai, obrigado, ó Pai, pelo socorro que o Senhor está sendo para essa pessoa que nesse momento, ó Deus, está clamando conosco, e depois de ter reconhecido a sua fragilidade, ter reconhecido a sua vida carente da misericórdia acima de tudo, agora está alinhada contigo e sei que o Senhor está respondendo o clamor de cada um. Senhor meu Deus, Senhor meu Pai, o Senhor é um Deus vivo, Deus poderoso. Purifica-nos, Senhor, no sangue de Jesus, que foi derramado na cruz do Calvário, e lava-nos na Tua Palavra. O Senhor mesmo fala, Senhor Jesus, já fostes lavados pela Palavra. Lava-nos, ó Deus. Nós temos uma grande obra a realizar, e sabemos que essa grande obra, Senhor meu Deus, a realizar, ela vai acontecer a partir do momento, Senhor, que nós estivermos nos sentindo completamente abençoados, mediante, ó Deus, a nossa exposição a Ti, o nosso coração aberto ao Senhor. Deus de misericórdia, Deus poderoso, o Senhor tem as nossas vidas para operar, e nós temos tantas vidas para ganhar. Vidas que serão alcançadas através das palavras que o Senhor haverá de colocar em nossa boca. Vidas, Senhor meu Deus, que serão alcançadas através do nosso testemunho, através, Senhor meu Deus, da nossa pregação. Por isso, Senhor, nós sabemos que sem o Senhor, sem a misericórdia do Senhor, nós não iremos a lugar nenhum, nós nada poderemos fazer. Deus de poder, em nome de Jesus, eu quero apresentar ao Senhor nesse momento pessoas, ó Pai, que estão atravessando nos mais profundos vales, que estão nos mais profundos abismos. Algumas já chegam a dizer que alcançaram até o fundo do poço, Senhor. Eu sei que o Senhor pode visitar nesse momento. Eu sei que o Senhor está ouvindo o meu clamor. O Senhor está ouvindo a minha oração, bem como o Senhor está ouvindo a oração de todas as pessoas que estão clamando a Ti nesse momento, com um coração sincero, com um coração aberto a Ti. Senhor, aqui estamos nós clamando. Sabemos que o Senhor é o Deus vivo, único, poderoso, verdadeiro, detentor das respostas para as nossas vidas. Senhor da glória, nesse momento eu apresento ao Senhor essa vida, Senhor, que está no mundo das drogas, no mundo do alcoolismo, essa pessoa, ó Pai, que está no mundo do crime, pessoas, ó Pai, que talvez estejam ainda fora das prisões, algumas já recolhidas às prisões. Senhor, o Senhor é o conhecedor desse coração, conhecedor dessa vida.
conhecedor dessa lágrima de pai, dessa lágrima de mãe, dessa lágrima, ó Deus, que rola em favor de pessoas, ó Deus, que a família esperava delas tanto, que a família esperava pelo menos, ó Deus, que fossem pessoas de bem, mas foram transviadas de alguma forma, de alguma maneira, Senhor, os falsos conselhos, falsos amigos, coisas, ó Deus, que o mundo apresentou, fizeram com que tantos se transviassem da sua verdade, fizeram, Senhor, meu Deus, com que tantos deixassem o caminho do Senhor. Deus de poder, alguns nem chegaram a conhecer o caminho do Senhor, mas na verdade, ó Deus, conheciam as sendas direitas, pelo menos, mas enganadas pelo adversário. Partiram, ó Deus, algumas delas drogadas, alcoolizadas, para essa vida de violência, para essa vida, ó Deus, de tristeza, essa vida onde todo dia, Senhor, é uma questão de sobrevivência apenas. Senhor, meu Deus, quantos já tombaram nos campos de batalha dessa vida? Quantos, ó Deus, poderiam estar vivos, mas não estão? Porque, infelizmente, Senhor, meu Deus, se deixaram levar pela violência do presente século, se deixaram levar pelas oportunidades do ganho fácil, e infelizmente, ó Deus, se enveredaram na rota da morte. Senhor, eu sei que o Senhor está ouvindo o nosso clamor agora, e sei, ó Deus, que muitos que entraram por esse caminho estão buscando uma oportunidade de sair, estão buscando uma oportunidade, Senhor, meu Deus, de ver um caminho para a transformação. Que o Senhor se apresente agora, Senhor meu Deus, aliviando essa vida, repreendendo, Senhor meu Deus, toda forma, toda força maligna, repreendendo toda a força do inferno que está afetando esses corações, que está afetando essas vidas, essas pessoas. Eu creio no Senhor meu Deus agora, que o Senhor está aqui, meu Pai, agindo nessas vidas que estão laçadas, acorrentadas no caminho da morte, as pessoas que estão na rota da colisão com o desaparecimento completo. Eu quero repreender, ó Deus, esse poder da morte, esse poder do inferno. Repreendo agora, meu Pai, e que essas vidas possam sentir a oportunidade de uma vez mais voltarem a ser verdadeiramente vidas. Senhor meu Deus, Senhor meu Pai, em nome de Jesus, quero apresentar ao Senhor também as pessoas que estão com enfermidades, que são consideradas pela medicina enfermidades incuráveis. São enfermidades, ó Deus, tantas. Eu sei, ó Pai, que dependendo do estágio que se encontra esse corpo, dependendo, ó Pai, das condições dessa vida, em alguns casos realmente a medicina já não tem mais nada a fazer. Sei também, ó Deus, que dependendo da situação, talvez a medicina ainda tenha algum poder para agir. Mas sei também, ó Pai, que para o Senhor não existem impossíveis. Sei também, Senhor meu Deus, que o Senhor é poderoso para curar aquilo que para o homem já não tem mais cura. Assim como também o Senhor é poderoso para curar aquilo, ó Deus, que talvez ainda reste uma pontinha de esperança. Deus grande e poderoso, são tantas enfermidades, ó Deus, são tantas dores que essa pessoa está passando, mas eu sei que o Senhor pode aliviar também. Eu tenho fé, ó Deus, e eu peço ao Senhor, dizendo ao Senhor que esse coração, que a nossa vida, ela apela também para a sua misericórdia. Nós permitimos, Senhor meu Pai, a sua misericórdia atuar na nossa vida. Se o Senhor não atuar em nossa vida, se o Senhor não atuar na vida dessa pessoa desesperada, se o Senhor não atuar na vida dessa pessoa desesperançada, é certo, Senhor meu Deus, que essa vida não alcançará a vitória que tanto precisa. É certo, Senhor meu Pai, que essa vida, Senhor, não conseguirá sobreviver mais um dia. Mas eu peço ao Senhor, ó Pai, o Senhor é poderoso para fazer uma transfusão total nessa vida. O Senhor é poderoso não só para dar uma vida nova,
O Senhor pode dar órgãos novos também. O Senhor pode, Senhor meu Deus, atuar grandemente, fazendo, meu Deus, com que essa vida experimente aquilo que nós chamaríamos de um verdadeiro milagre. Eu sei que o Senhor cura, meu Pai. Eu sei que o Senhor faz maravilhas. Sei que o Senhor faz milagres. Eu sei que nesse momento o Senhor pode fazer com que essa vida seja totalmente transformada lá dentro do seu interior. Aquela partícula, aquela molécula, Senhor, aquela coisa mais pequenina, talvez, meu Pai, até mesmo que não é muito nem falado pela ciência, pela medicina, eu sei que o Senhor pode ir lá, detectar, ó Deus, o que está acontecendo nesse corpo, detectar, Senhor, meu Deus, realmente o que está acontecendo nessa vida, e realizar a cura que o Senhor pode realizar, e realizar o milagre que o Senhor pode realizar. Realiza agora, meu Deus, o teu milagre. Realiza agora, meu Pai, a cura divina nesse corpo. Eu posso dizer ao Senhor, ó Pai, garanta ao Senhor. Jamais, Senhor, eu vou requerer a mim, ou vou dizer que fui eu, porque eu sei, ó Pai, que é a misericórdia do Senhor, é o amor do Senhor, é a mão do Senhor quem faz, Senhor, a ação. É o Senhor quem cura, é o Senhor quem traz o milagre. Senhor, toda glória e toda honra é dada a Ti, Senhor. Toda glória e toda honra é tributada ao Senhor, porque o Senhor é o único Deus poderoso e verdadeiro. Cura agora essa criancinha, Senhor, que até mesmo, Senhor, a manifestação dela, diante da dor, da doença que está sofrendo, é uma manifestação indecifrável aos olhos dos pais. Sabem até que há alguma dor, até medindo a febre, sabem que há alguma doença, mas a criancinha não sabe se explicar. E o Senhor é poderoso, Senhor, para alcançar essa criancinha agora. Cura essa criança, meu Pai, cura agora essa criança, cura agora também, ó Deus, esse velhinho, esse adulto, esse jovem, esse adolescente, pessoas que estão, Senhor, atravessando o vale da sombra da morte, pessoas, Senhor meu Deus, que estão em estado terminal, pessoas, ó Pai, que já não há mais esperança para elas. Faça atuar a sua misericórdia, Deus. Eu peço ao Senhor misericórdia, Senhor. Tenha misericórdia acima de tudo, meu Deus. Eu sei que o amor do Senhor é grande em favor dessa vida. Eu sei que o amor do Senhor é grande em favor dessa família. Em nome de Jesus, meu Deus, eu repreendo toda a enfermidade que está levando essa pessoa a esse sentimento tão cercano de morte. Há poder no nome de Jesus Cristo. Eu te repreendo, enfermidade, sai agora. É para a glorificação do nome do meu Senhor. É para a glorificação do meu Deus, na pessoa do Pai, do Filho e do Espírito Santo. Senhor meu Deus, também quero apresentar ao Senhor famílias que estão sendo, Senhor, sacudidas. Famílias, ó Pai, que estão sendo envolvidas pela contenda. Nós estamos presenciando, Senhor, famílias e mais famílias, lares e mais lares, que talvez, ó Pai, por falta de conhecimento, de vigilância, por falta de domínio, por falta de tudo, Senhor, essas famílias, infelizmente, sucumbiram diante das setas lançadas pelo inferno. No século das separações, quanta gente, depois de conhecer a sua palavra, tem se entregado a Deus aos processos mundanos, tem se entregado a Deus aos processos legitimados pela lei. Mas infelizmente, Senhor, através da sua palavra podemos refletir no descontentamento do Senhor pela separação de pessoas que vão criando lares, lares, famílias e famílias, confusões e confusões, e decretando a Deus uma sociedade totalmente misturada, diferenciada, separada,
onde o ódio parece imperar, ó Deus, em tantas vidas que buscam levar a outras malefícios, males e até a morte. Senhor meu Deus, Senhor meu Pai, o Senhor é poderoso para guardar a instituição primeira, o decreto primeiro do Senhor. O Senhor é poderoso para preservar as famílias, para que também a sociedade, ó Deus, pare de apodrecer e a igreja também não se deteriore. Eu creio, meu Deus, que o Senhor é Deus poderoso agora para trazer acima de tudo compreensão. Também, ó Deus, doses de humildade, doses, Senhor meu Deus, de bom senso, para que o inimigo não declare vitória sobre esse lar, sobre essa casa, sobre essa família. Eu creio, Senhor meu Deus, eu creio no agir do Senhor agora, para guardar também a minha família, para guardar também, Senhor, a minha esposa, os meus filhos, os meus familiares, para guardar, ó Deus, os meus irmãos, os meus pais, para guardar, Senhor meu Deus, também a minha sogra, os meus cunhados, a diretoria da nossa igreja, os meus primos, tios, Senhor meu Deus, os nossos amigos. Senhor, se o Senhor não nos guardar nesse século onde a violência, Senhor, tem tomado conta das cidades, eu tenho certeza, Senhor meu Pai, que não haverá sobreviventes. Guarda-nos, ó Deus, guarda-nos das tuas mãos, proteja as nossas vidas, bendiz a sua palavra, guarda-me do homem mau, livra-me do homem violento. Senhor, o Senhor é poderoso para guardar também aqueles que fazem o seu trabalho para a manutenção da lei e da ordem. Pai de poder, em nome de Jesus, se não for a ajuda do Senhor, o socorro do Senhor, como estaremos, ó Deus, nós tranquilos? Que a presença do Senhor esteja conosco de hoje para todo sempre. Amém, Senhor. Amém, Senhor. Amém.

0: prezados ouvintes, que Deus abençoe vocês. Eu sou o pastor Lourival de Almeida, nós somos da Igreja Deus e Amor. A nossa sede mundial está na Avenida do Estado, 4568, no bairro da Liberdade. Mas aí na sua cidade também tem uma Igreja Deus e Amor e tem um homem de Deus aí orando por você. Vai lá, tem oportunidade de Deus, tem homem de Deus, tem bênção de Deus, tem louvor, tem adoração, tem tudo. Na Igreja Deus e Amor aí da sua cidade. A Igreja Deus e Amor é muito mais que uma igreja, é uma família. Uma igreja de todos e para todos. Fiquem todos com Deus. Até a próxima oportunidade, em nome de Jesus Cristo.
1: Hebreus 9:28. Assim também Cristo, tendo se oferecido uma vez para sempre para tirar os pecados de muitos, aparecerá segunda vez sem pecado aos que o aguardam para a salvação.
2: 3:22.

0: por natureza, o homem é esquecido. Esquece dos fatos, datas, pessoas e compromissos. Por outro lado, a tendência humana é para não esquecer certos fatos que ocorrem na vida. Principalmente quando se trata de perdoar ou pedir perdão. Vemos e ouvimos muitas pessoas afirmarem: eu perdoo, mas não esqueço. Perdoo, mas não quero mais amizade com ele ou com ela. Isto não é perdão. O perdão que a Bíblia ensina é cheio de amor, misericórdia. E normalmente, se perdoando, se esquece, se sepulta no passado. Isso é possível se a pessoa experimentar o perdão divino, tornando-se revestida do grande amor de Deus. Deus é onisciente, é onipresente, é onipotente, mas, sem dúvida alguma, Ele esquece dos nossos pecados. Pois eu mesmo, o Senhor de Israel, apago as tuas transgressões por amor de mim, e dos teus pecados eu não me lembro mais. O Senhor Deus lança os teus pecados perdoados para trás de suas costas e joga nas profundezas dos mares. Caro amigo ouvinte, o sangue de Jesus Cristo nos purifica de todo o pecado. Através do seu sangue que temos a comunhão uns com os outros. E o sangue do Cordeiro de Deus, o Filho de Deus, nos purifica de todo pecado. Isso se conhecermos a Jesus Cristo e sabermos que Ele é o Senhor. Mantemos a comunhão uns com os outros. E o sangue do Cordeiro nos purifica, nos lava e nos limpa de toda iniquidade. Amigo ouvinte, pare, pense, confesse os seus pecados. E a partir de hoje, você será uma nova pessoa em Cristo Jesus, o Filho de Deus. Aprenda a perdoar e serás perdoado. Pois quem conhece a Deus, sabe perdoar. 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
7: Olá. Que Deus abençoe você. 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
8: Lembre-se do seu Criador enquanto você ainda é jovem, antes que venham os dias maus e cheguem os anos em que você dirá: não tenho mais prazer na vida. Lembre-se dele antes que chegue o tempo em que você achará que a luz do sol, da lua e das estrelas perdeu o seu brilho e que as nuvens de chuva nunca vão embora. Então seus braços, que sempre o defenderam, começarão a tremer e as suas pernas, que agora são fortes, ficarão fracas e os seus dentes cairão. E sobrarão tão poucos que você não conseguirá mastigar a sua comida. A sua vista ficará tão fraca que você não poderá mais ver as coisas claramente. Você ficará surdo e não poderá ouvir o barulho da rua. Você quase não conseguirá ouvir o moinho moendo ou a música tocando. E levantará cedo quando os passarinhos começam a cantar. Então você terá medo de lugares altos e até caminhar será perigoso. Os seus cabelos ficarão brancos e você perderá o gosto pelas coisas. Nós estaremos caminhando para o nosso último descanso e quando isso acontecer, haverá gente chorando por nossa causa nas ruas. A vida vai acabar como a lamparina de ouro cai e quebra quando a sua corrente de prata se arrebenta. Ou como um pote de barro se despedaça, quando a corda do poço se parte. Então, o nosso corpo voltará para o pó da terra de onde veio, e o nosso espírito voltará para Deus que o deu. O fim de todas as coisas é: teme a Deus e obedeça a sua palavra, porque este é o dever de todo ser humano. 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

Jesus, quero contar uma experiência que eu tive com Deus quando eu estava procurando uma igreja que eu já sentia no meu coração de servir a Deus. Eu andei em algumas igrejas, em vários ministérios, porque eu queria uma igreja que eu pudesse me encontrar com o Senhor. E visitei alguns ministérios, mas nenhum deles me tocou. Certo dia, eu entrei na sede mundial e lá eu sentei e fiquei observando o culto. E veio as irmãs, cooperadoras, obreiras, e me chamou, né, para ir na frente aceitar Jesus na hora que o missionário estava pregando. Lembro eu que era um dia de quarta-feira, mas eu não quis ir, estava sozinha. Aí no outro quando foi no domingo, eu voltei para a igreja novamente. Eu senti o Espírito Santo de Deus falando comigo no meu coração: vai ser aqui que eu tenho grande obra para fazer em sua vida através do Espírito Santo. E ali, irmão, eu sentei. Aí as irmãs, na hora do apelo, elas vieram me chamar. Eu estava toda cheia de pintura. Eu estava cheia de bijuterias, pulseiras, de calça comprida. E ela falou: vamos lá na frente, vamos aceitar Jesus. E eu fui. Missionário estava pregando, era na época da sede mundial, né? Na igreja antiga. E eu fui, irmão. Aceitei Jesus. E aí, quando eu cheguei em casa, eu já fui tirando as coisas que não era do agrado de Deus da minha vida. O Espírito Santo

0: Claro. Passou 6 meses, começou a anunciar o batismo. E um dia o missionário falou assim, que as pessoas que estivessem já se preparando para o batismo, se quisessem entrar na fila para ser batizada com o Espírito Santo, ele ia descer do púlpito e ia colocar as mãos sobre as nossas cabeças. Irmãos, eu senti uma vontade muito grande de entrar na fila, mas nesse dia eu estava com meu filho de 8 anos e a minha filha de 6 meses no colo. Mas mesmo na oração eu senti uma graça de Deus sobre a minha vida. Eu falei, mas eu não vou na fila, vou esperar para o próximo domingo. E quando terminou o culto, eu vim embora, cheguei em casa, falei para meu esposo, falei, olha bem, eu queria que você fosse comigo na igreja, porque ele não ia. Eu queria que você fosse comigo no culto, porque o missionário está fazendo, mandando ficar na fila, que é o batismo com o Espírito Santo. E ele desce do púlpito e põe a mão na cabeça das pessoas. E eu queria ir para a fila, mas com as crianças não dá. E ele foi, irmãos. Quando foi no próximo domingo, ele foi comigo. E assim começou a oração, né? Eu falei para ele ficar com as crianças e entrei na fila. Quando eu entrei na fila, eu fui sentindo um poder muito grande do Espírito Santo sobre minha vida. Mas eu não estava batizada ainda, mas eu sentia que eu ia ser batizada naquele dia. E assim foi, irmãos. E eu vi o missionário descendo do púlpito e colocando as mãos sobre as cabeças das irmãs e as irmãs cheias do Espírito Santo. E eu estava orando, orando, e eu comecei a sentir algo diferente sobre o meu corpo, sobre a minha vida naquele momento. Mas ali eu estava assim, quando o missionário foi chegando perto de mim, eu parecia que algo estava impedindo, porque parecia que eu estava me sentindo acanhada naquele momento. E eu não me soltava para ser batizada. Aí o servo de Deus, missionário Davi Miranda, ele se aproximou de mim, colocou a mão na minha cabeça e falou assim, minha serva, você já está batizada com o Espírito Santo. Naquele momento, eu comecei a sentir o poder tão grande de Deus sobre a minha vida, que eu sei que dali me tiraram, levaram lá para o púlpito. Eu fiquei lá, irmão, cheio do Espírito Santo, falando em línguas estranhas. E quando foi naquele momento, o culto foi, chamaram todo mundo para ir para frente receber oração, e eu ali já estava ajoelhado no púlpito. Eu sei que terminou o culto, irmãos, chegou meu filho e falou, mãe, o culto já terminou, já acabou, já está na hora de ir embora, já deu paz do Senhor. Irmãos, eu não vi, eu estava tão cheio do Espírito Santo e Deus, que eu nem vi o culto terminar. Eu ali de joelho, dobrado ali na beira do púlpito, só recebendo o poder do Espírito Santo de Deus. E essa é uma experiência que eu tive. Então eu agradeço a Deus por esse ministério e que Deus abençoe e todos aqueles que estão na frente desse trabalho. Deus abençoe a todo mundo e que aquele irmão que tem um chamado do Senhor e que abra seu coração e faça a obra do Senhor. Deus abençoe por essa oportunidade em nome de Jesus Cristo.
1: Quanto sofrimento, desilusão, tristeza e angústia na sua vida, caro amigo ouvinte. Você vive chorando, pensando, Deus se esqueceu de mim, Deus me abandonou, Deus não quer mais nada comigo. Você está enganado. Deus te ama, Deus te quer bem, Deus quer abençoar a sua vida. Você está pensando em tirar a sua própria vida? Você pensa em fugir de tudo e de todos, esconder-se e dizer, ninguém gosta de mim? Você está debaixo de uma depressão. Preste muita atenção. Deus te ama, porque de tal maneira ele enviou seu único filho para que todo aquele que nele crê não pereça, mas tenha vida eterna. Jesus, ele morreu. Morreu pelos teus pecados em uma cruz de dor, sofrimento e angústia, para te dar a paz e a tranquilidade. Ele mesmo disse bem claro, eu sou o bom pastor e o bom pastor dá vida pelas suas ovelhas. Ele chegou a dizer mais ainda, vinde a mim todos que estão cansados e oprimidos e eu vos aliviarei. Caro amigo ouvinte, lembre-se de uma coisa, Deus nunca vai te desamparar. 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
4: A paz do Senhor Jesus, irmãos e amigos do programa A Voz da Libertação. Aqui quem vos saúda é o seu irmão em Cristo, pastor Anderson Nares, para uma reflexão. Você que pode, abra sua Bíblia, Neemias, capítulo de número 1, verso 8 ao verso de número 11. O texto diz: lembra-te da palavra que ordenaste a Moisés, teu servo, dizendo: se transgredirdes, eu vos espalharei por entre os povos. Mas, se vos converterdes a mim e guardardes os meus mandamentos e cumprirdes, então, ainda que os vossos rejeitados estejam pelas extremidades do céu, de lá os ajuntarei e os trarei para o lugar que tenho escolhido para lhe fazer habitar o meu nome. Estes ainda são teus servos e o teu povo que resgataste com o teu grande poder e com a tua mão poderosa. Ah, Senhor, estejam, pois, atentos os teus ouvidos à oração do teu servo e a dos teus servos que se agradam de temer o teu nome. Concede que seja bem sucedido hoje o teu servo e dá-lhe mercê perante este homem. O trecho que nós lemos é parte da oração do profeta Neemias, e nós podemos extrair pelo menos 4 lições importantes dentro dessa reflexão. A primeira é que Deus é justo e jamais permite que algo aconteça em nossa vida sem uma causa justa. Neemias, em sua oração, lembra a Deus da promessa feita por intermédio de Moisés acerca da obediência do povo e da guarda de Deus, e da desobediência do povo, podemos dizer, entre aspas, do descaso de Deus. Então nós entendemos que muitas coisas que acontecem em nossa vida podem ser frutos de sementes que foram lançadas, semeadas no passado. Podemos estar colhendo uma situação

consulta de Deus. Mas, da mesma forma que nós podemos entender a justiça de Deus na retribuição dos atos humanos, nós ainda conseguimos contemplar que a graça e a misericórdia de Deus também estão envolvendo a nossa vida diariamente. Porque Deus tem promessas para solucionar os nossos problemas. E devemos então orar e pedir de acordo com essas promessas, de acordo com a vontade de Deus. Neemias ora a Deus, reconhecendo que Deus é justo, mas também misericordioso. A segunda lição que nós podemos tirar desse pequeno trecho da oração do profeta é que a base das nossas petições, ou seja, das nossas orações, não são as nossas necessidades, e sim as promessas do Senhor para supri-las. Neemias não ora pedindo a Deus o livramento, a proteção, a guarda e a prosperidade de Israel. Pelo contrário, a oração de Neemias é pautada, é norteada na promessa de Deus sobre o seu povo. É aquilo que Jesus nos ensina em Mateus capítulo 26, a partir do verso de número 24, onde ele diz que nós não devemos nos preocupar com as nossas necessidades básicas do dia a dia, porque o nosso Pai que está no céu conhece que a nossa preocupação deve estar em buscar a Deus e o reino de Deus em primeiro lugar e a sua justiça, porque estas coisas, todas elas, serão acrescentadas. Então nós entendemos também, como uma lição desse texto, que Neemias ora não para que Deus supra a necessidade momentânea do povo, mas para que Deus cumpra a sua promessa sobre o seu povo. Como nós temos orado? Como nós temos clamado a Deus? Será que nós temos orado pedindo apenas que Deus supra a nossa necessidade? Ou será que nós temos orado para que a promessa de Deus se cumpra em nossa vida? Ainda uma terceira lição que nós podemos extrair deste texto é que o que motiva Neemias orar a Deus é o conhecimento que Deus, ele trabalha com dois tipos de bênção. A bênção incondicional, que não depende de condição nenhuma, e a bênção condicional. A bênção incondicional é aquilo que a Bíblia mesmo nos informa acerca da graça comum de Deus, onde o sol nasce para todos, aonde a chuva desce para todos, aonde Deus voluntariamente sustenta a sua criação. Porém, existem bênçãos que estão condicionadas à fé, à oração, que estão condicionadas à atitude e à ação do homem e da mulher. Deus irá responder conforme a atitude. Um exemplo disso é Isaías capítulo 1 e verso 19, aonde Deus diz: se quiserdes e me ouvirdes, comereis o melhor desta terra. Aí nós vemos que a bênção de Deus para o povo estava condicionada em se o povo quisesse, ouvisse o Senhor. Então eles comeriam do melhor da terra e se fartariam. Então as promessas ou as bênçãos condicionais de Deus, elas vão sempre depender da ação humana em resposta a Deus. Neemias, ele ora dentro desse sentido de entender a sua condição de reagir diante do problema. Aqui eu quero fazer uma pergunta: como você tem reagido diante dos seus problemas? Como você tem reagido diante das suas dificuldades? Deus está esperando a nossa ação, a nossa atitude correta, para que através desta condição Deus venha nos responder e o nome do Senhor ser glorificado. Neemias, ele lembra a Deus das promessas feitas através de Moisés, as boas promessas e as más promessas. Ele lembra que Deus cumpriu a parte da justiça, mas também ele lembra que Deus tem as suas promessas de misericórdia. Após ele fundamentar a sua oração na intervenção divina, Neemias, ele faz a sua petição. No verso 11, ele pede que Deus toque o coração do rei Artaxerxes. Ao mesmo tempo, ele se coloca na disposição do Senhor para ser

0: parte da solução. E aqui está a nossa quarta lição, muito importante. Há pessoas que são muito hábeis em pedir a Deus que faça isso, que faça aquilo, que faça tudo. Mas as mesmas pessoas ficam de braços cruzados. A quarta lição é que ao passo que nós oramos a Deus, pedindo a mudança, pedindo a resposta, pedindo a solução, nós também temos que, na mesma intensidade, nos colocar à disposição do Senhor. Para quê? Para que, através disso, Deus possa também contar conosco e nós também sermos a resposta de Deus e a solução dos problemas. E aí, vai encarar ou vai recuar?
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4: Quatro horas e dois minutos.
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7: Hora e 4 minutos, 4 horas e 3 minutos, estamos nessa manhã, madrugada do Socorro de Deus, e a tua participação é muito importante. Você que até agora foi edificado através da oração, foi edificado através dos louvores, acabamos de ouvir o baú, né, verdade, esses louvores que falam ao nosso coração. E para você que tem uma boa recordação, tem uma boa memória, tem uma história com esse louvor, nos conte no nosso WhatsApp, nos envie mensagem. 4 horas, vamos agora de bloco de notícias, saúde mental.
8: Hora de mais um boletim de notícias. Rádio Deus é Amor. Afastamentos por burnout crescem mais de 800% em 4 anos. Entenda o que está por trás desse esgotamento no mercado de trabalho. O crescimento acelerado dos afastamentos por burnout aqui no Brasil transformou a síndrome do esgotamento profissional em um problema que vai muito além da saúde individual e passou a impactar diretamente as contas da Previdência Social. O que isso significa? Dados mostram que os auxílios doença concedidos por esgotamento aumentaram cerca de 493%, isso entre 2021 e 2024, pressionando o orçamento do INSS. Apenas no primeiro semestre do ano passado, os registros já representavam mais de 70% de todo o volume contabilizado no ano anterior. Os especialistas alertam que os números oficiais podem subestimar a dimensão real desse problema. O burnout é de diagnóstico complexo e frequentemente aparece associado ou confundido com outras doenças. O avanço dos transtornos mentais também se reflete no total de auxílios-doença. Em 2024, mais de 472 mil afastamentos foram motivados por problemas de saúde mental, tendência que continuou em alta ao longo de 2025. O aumento dos casos acontece em um contexto marcado por longas jornadas de trabalho, hiperconexão, expansão do home office e precarização das relações laborais. As despesas com auxílios-doença vêm crescendo acima da média dos demais benefícios previdenciários. Para o trabalhador, as consequências incluem perda de renda, instabilidade financeira e dificuldade para arcar com tratamentos, já que o valor do benefício geralmente é inferior ao salário. Especialistas defendem a adoção de políticas mais robustas de prevenção e a criação de ambientes laborais que reduzam a sobrecarga sob o risco de o burnout continuar avançando e ampliando os impactos sociais, econômicos e humanos.
9: Senhor, Tu és o nosso refúgio sempre, de geração em geração. Salmos, capítulo 90, versículo 1.
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2: E para este domingo que se inicia, nós temos uma programação toda especial que você não pode perder. Já pela manhã, manhã de domingo, nós temos Santa Ceia do Senhor aqui na sede mundial. Domingo pela manhã, 9 horas da manhã, nós já temos essa, é o primeiro culto Família em Busca do Espírito Santo. Família em Busca do Espírito Santo. Lembrando que às 11 horas nós teremos a campanha, nós teremos Santa Ceia do Senhor às 11 horas, ministrando presbítero Kleber. Lembrando que à tarde também teremos culto, sim, às 15 horas, campanha especial, a unção sobre a nova geração. Com oração e unção com óleo em favor das crianças. Estará ministrando a palavra de Deus, presbítero Marcos Magno, com participação da sua esposa, a irmã Andréia Magno. É uma oração, unção com óleo em favor das crianças. Essa campanha é disponível a todo esse mês de julho, essa campanha que visa as crianças, é unção sobre a nova geração. Sabemos que as nossas crianças estão sendo atacadas, bombardeadas pelo inimigo para destruir a nova geração, na verdade, mas nós estamos orando, intercedendo em favor das nossas crianças, dos nossos adolescentes. Então, se você tem um filho, tem uma criança, tem um neto, tem aquela criança, aquele adolescente, traga, que estaremos orando em favor dela e recebendo a unção do livramento com azeite. E pela manhã nós teremos também essa Santa Ceia especial. Sábado à noite foi uma Santa Ceia abençoada na presença do Senhor, e eu tenho certeza que hoje pela manhã, domingo, 11 horas, não será diferente. Falando em culto especial, essa campanha especial pelas crianças, lembrando que nós também, este mês, nós temos EBF de férias, sim, vai acontecer dia 25 de junho, de julho, às 15 horas, com o tema Pedrinhas do Reino. 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Com a ministração, tia Débora Miranda, com a participação especial do Pequeno Galileu, Coral Kids e muito mais. 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Procure informação na tua igreja mais próxima, a Igreja Deus e Amor mais próxima, quem sabe ela está preparando uma caravana para estar aqui nesta EBF de férias, que tem sido cada vez mais abençoada e especial. Eu tenho certeza que vai ser impactante para a vida da tua criança.
4: Preparas uma mesa perante mim na presença dos meus inimigos. Unge a minha cabeça com óleo, o meu cálice transborda. Todo mundo em pé em volta da mesa e manda chamar Davi. E vai chegando Davi, deixa as ovelhas do pai ali cuidando com todo carinho e fala pro outro, toma conta dessas ovelhas aí porque estão mandando me chamar, mas toma conta delas porque eu já volto. Vai chegando Davi, todo mundo em pé, ninguém podia sentar. Chega Davi, passa pela porta. Deus fala com Samuel, é esse daí, é esse ruivo de gentil aspecto, é esse daí segundo o meu coração, é esse que eu separei para o rei de Israel. Pode derramar o azeite. Os irmãos olhando para ele, o pai olhando para ele, todos ao redor olhando para ele em volta da mesa. Samuel levanta a botija de azeite e começa a despejar sobre a cabeça de Davi. O Espírito de Deus se apodera da vida de Davi naquele momento. É a unção de Deus fazendo a diferença. Eu creio que lá no céu Deus estava olhando e falando, esse o meu garoto, é esse aí que eu estou preparando, esse é segundo o meu coração. Imagina Deus todo feliz. É a mesma coisa que Deus faz com você quando ele vê a sua atitude, quando ele vê a sua responsabilidade, quando ele vê que você tem responsabilidade com aquilo que ele colocou na sua mão. Deus olha do céu e fala, tá aí a minha serva, tá aí o meu servo, esse é segundo o meu coração. Estou colocando pouco, mas daqui a pouco eu vou colocar mais na mão dele. revela o Espírito Santo de Deus, pessoas com dores nas costas. Eu vi a pessoa colocando a mão aqui assim, com dores nas costas. Vem aqui na frente agora, foi tocada pelo Espírito de Deus. Esse problema que você tinha desapareceu, foi tocado, sentiu o toque aí, foi curado. Vem aqui na frente agora, em nome de Jesus. Revela o Espírito Santo de Deus. Revela o Espírito Santo de Deus. Pessoas com inflamação na gengiva, no dente, vem aqui na frente agora, foi tocado, vem aqui agora. Faça a prova aí. Pessoas com inflamação na gengiva, no dente, dores nas costas, pode vir, pode vir. Pessoas que estavam sentindo dor aqui, olha o Espírito Santo falando com você. Pessoas sentindo dor aqui, nessa região aqui, nos olhos, você foi alcançado aí agora. Você viu que a dor sumiu? Então vem aqui na frente, vem testemunhar aqui agora. Não perca tempo, vem testemunhar, o nome do Senhor vai ser glorificado com tudo isso. Amém? Pastor Kleber, Pastor Osmar, como que está, Pastor Kleber?
5: Deus operando maravilhas, Pastor Marcos, nesta campanha. Nós vamos acompanhar agora. Minha irmã, seu nome, por gentileza?
6: Enerina.
5: Como?
6: Enerina.
5: O que estava acontecendo com a senhora?
6: Sempre que eu passo a escova no meu dente para escovar, sangra.
5: A senhora estava sentindo então este mal da revelação que a senhora foi alcançada?
6: Sim.
5: E há quanto tempo estava assim?
6: Já tem mais de 3 meses.
5: Já tinha tratado ou não?
6: Não.
5: Estava esperando a providência de Deus.
6: Amém.
5: E como que a senhora está convicta da cura? O que que aconteceu? A senhora sentiu o toque de
6: aleluia,
5: Deus?
6: Aleluia, senti, aleluia.
5: Oh, glória, ela está chorando aqui agora, porque segundo ela recebeu o toque da cura de Deus. Que Deus abençoe, minha irmã. Vamos ouvir mais pessoas que estão aqui para testemunhar. Venha cá também, minha irmã. Vamos lá, vamos lá. Pastor Osmar, Deus está operando maravilhas.
7: Minha irmã, o que aconteceu hoje aqui na sua vida?
8: Eu tenho um problema no canal do dente, já tem 2 anos. E eu já fui no dentista, já fiz tratamento, já fiz vários tratamentos e sempre dói, sempre inflama. E eu estava sentindo umas pontadas, aí eu fui revelado, agora não estou sentindo mais nada, para a glória do Senhor.
7: Quem curou você?
8: Foi Jesus.
7: Jesus Cristo, que tremendo, Pastor Kleber.
5: Jesus Cristo tocando nas vidas e curando para a glória do seu nome. Minha irmã, o que aconteceu com a senhora agora? O seu nome, por gentileza.
9: Lucila.
5: Fala mais perto, por favor.
9: Lucila.
5: O que que aconteceu na saúde da senhora agora?
9: Ah, eu estava com a dor muito forte nas costas, muito forte, eu não podia...
5: Ah, a senhora foi uma daquelas pessoas reveladas que estava com as dores nas costas?
9: Sim, foi.
5: E a senhora não sabia do que era?
9: Não, não.
5: Há quanto tempo estava sentindo estas dores?
9: Ah, tem muito tempo.
5: Já tinha tratado com os médicos?
9: Já.
5: Tomava remédio?
9: Tomava remédio para dor, mas não passava.
5: E agora, o que aconteceu com as dores?
9: Sumiu, desapareceu.
5: Como? Desapareceu?
9: Desapareceu.
5: Então vamos fazer prova, toca aí nas costas. Vai dando glória a Deus, igreja. Isto, ela está se abaixando, se leva cuidado, calma. Agora, apertando a coluna, cadê as dores, minha irmã?
9: Também.
5: Quem te curou?
9: Jesus.
5: Jesus preparou para ela o milagre hoje, Pastor Osmar.
7: É incrível, olha o que está acontecendo, ouvintes. Meu irmão, o que que Deus te deu agora?
8: Não, eu tenho sentido muitas dores nas costas, tem dia que eu fico até andando meio curvada.
7: Você estava com muita dor nas costas e até mesmo estava andando meio encurvada.
8: Eu sempre ataco essas dores.
7: O que aconteceu hoje nessa campanha? O que que aconteceu?
8: Eu confesso que hoje aqui eu não senti dor.
7: Não senti
8: mais
7: dor?
8: Não senti dor. Mas eu creio que eu, pela fé, pela revelação, eu fui curada do problema que eu tinha.
7: Eu já provei um milagre para você.
8: Eu creio, em nome de Jesus.
7: Não senti mais nada?
8: Não.
7: Há quanto tempo estava esse mal aí?
8: Ah, ontem mesmo estava, muito ruim.
7: Mas vem já de tempo isso?
8: Já vem de tempo.
7: Muito tempo. Então, abaixa-se, abre-se. Busque aí a dor, busque a dor, busque.
8: Não tem.
7: Como?
8: Não sinto mais dores.
7: Não sente mais nada?
8: Pela misericórdia, Deus.
7: Deus proveu um milagre para você hoje aqui.
8: Eu creio.
7: Meu Deus do céu, Pastor Marcos. Deus, Jeová, girei!
4: Pastor Kleber.
5: Deus da providência, pastor, estamos aqui com aquela senhora que foi revelada que estava com aquele problema nos olhos. Bem próximo do microfone, minha irmã, por favor. Seu nome?
10: Maria Antônia Pereira.
5: Vamos lá então, o que estava acontecendo com
10: do
5: a senhora?
10: Do jeito que
5: irmã?
10: Deus usou o irmão Marcos, que tinha uma pessoa que estava com a dor no olho aqui, eu estava com a dor no olho, que meu olho não só via doendo. E depois da revelação, Jesus me curou.
5: Não está sentindo mais as dores?
10: Não, não estou sentindo nada,
5: então,
10: nada.
5: Buscou, ou seja, era uma dor que a senhora sentia por dentro dos olhos?
10: Era uma dor por dentro, aqui nessa parte, essa região aqui.
5: Doía tudo?
10: Doía.
5: Há quanto tempo estava com estas dores?
10: Mais ou menos 2 semanas, mamãe.
5: 2 semanas? É, se tocasse semanas. Assim próximo aos olhos, sentia dor ou não?
10: Sentia dor.
5: Então toque lá, por favor, vamos fazer prova. Ouvintes, irmãos presentes, ela está tocando, cuidado.
10: Glória a Deus, oh glória.
5: Cadê as dores, senhora?
10: Curou, Jesus me curou.
5: Curada para a glória de Deus.
10: Obrigado, Papai do Céu. Graças te dou, Papai. Obrigado, Jesus.
11: Senhor, Tu és o nosso refúgio sempre, de geração em geração. Salmos, capítulo 90, versículo 1.
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2: 4h30, vamos agora de quadro, projeto Eu e Mais Um, com Débora Miranda, com o tema O Reino de Deus e a sua mensagem principal.
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14: Vamos chegando pedindo licença para nós apresentarmos mais uma vez o nosso programa Espaço Eu Mais Um. Na apresentação, e sua irmã em Cristo, Débora Miranda, e eu saúdo a todos na paz gloriosa do Senhor. Mais uma vez nós vamos ainda comentar e estudar sobre o tema O Reino de Deus. Nós definimos nas últimas 3 aulas o que é o Reino de Deus, quais são as suas manifestações no presente, quais foram no passado e quais serão no futuro. Hoje eu queria continuar falando sobre o Reino de Deus e qual é a sua mensagem principal. Nós temos que compreender esta verdadeira natureza do Reino de Deus. Nos conscientizarmos de que para entrar no Reino de Deus é preciso nascer de novo. Quando Jesus estava no seu ministério aqui na terra, ele proclamou a mensagem do Reino de Deus para o mundo inteiro. E a mensagem dele não somente determina as condições para se fazer parte do Reino, mas também denota a natureza espiritual e pessoal do governo divino. Eu vou explicar. Nós somos discípulos de Jesus, né? Nós fomos por ele intimados a pregar o Evangelho a toda criatura e também a viver segundo os princípios deste reino aqui na terra. Qual a natureza do Reino de Deus? O reino, ele é espiritual, ele não é concreto, né? Não existe um rei sentado aqui no trono na terra, existe ali uma nação, não, não é isso. O Reino de Deus, acerca desta natureza do Reino de Deus, ela é uma coisa celestial, não é aqui desta terra. Quando Jesus estava diante de Pôncio Pilatos, Ele perguntou: tu és o rei dos judeus? Jesus afirmou veementemente: olha, o meu reino não é deste mundo. Se o meu reino fosse deste mundo, lutariam os meus servos para que eu não fosse entregue aos judeus. Mas agora, meu reino não é daqui. Isso está em João 18, versículo 36. Então, em razão de o reino de Deus não ser terreno, mas possuir uma natureza espiritual eterna, a nossa vida deve apresentar valores opostos aos do presente século. Quais são esses valores? Alguns dos valores apresentados pelo próprio Senhor Jesus são a humildade, o perdão, a generosidade e o total comprometimento com o reino de Deus. O reino de Deus não é somente espiritual, mas também ele é pessoal. Eu explico. Quando o homem ouve a palavra de Deus e aceita esta mensagem do reino, uma mudança radical começa a acontecer na vida dele. O comportamento desta pessoa, a partir dessa experiência, passa a ser controlado pelo próprio Deus através do Espírito Santo. E esta pessoa que aceita Jesus, ela tem as suas ações, as suas atitudes em relação a outras pessoas, pautadas através dos princípios eternos da Bíblia Sagrada. Isso então é o reino pessoal. O reino de Deus também tem os seus princípios. Todo reinado tem ali as suas normas, tem suas regras, seus protocolos. E o reino de Deus também tem os seus princípios. Quando Jesus proferiu as bem-aventuranças, como diz em Mateus 5, ele estava ali falando sobre essas bem-aventuranças ali no Sermão da Montanha. E ele começa a expor os princípios deste reino de Deus. Neste sermão, o Senhor Jesus, ele claramente fala dos valores espirituais, dos valores eternos que fundamentam o seu reino. E aos que colocam em prática a sua palavra, ele promete: felizes são as pessoas que as praticam. Bem-aventurado aqueles que, então seja, bem felizes, são alegres aqueles que praticam a minha palavra. Será que você realmente deseja alcançar a plena felicidade em Cristo Jesus? Então busque refletir a natureza do reino de Deus. Leia aí as bem-aventuranças, ou seja, é feliz aquele que realmente pratica aquilo que o Senhor pede.
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14: Vamos falar ainda mais nas próximas programações sobre o reino de Deus ou reino dos céus. Muito obrigada pela sua audiência. Mande aí a sua dúvida, seu comentário e também pode nos contar como está sendo o seu discipulado junto ao novo convertido. Nosso WhatsApp é 119-8292-3392. Um grande abraço, fiquem na paz do Senhor Jesus e até a próxima oportunidade.
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É isso aí, amados irmãos. Vamos agora na oração, a oração por portas, pelas portas abertas. Senhor nosso Deus, nosso Pai, queremos te agradecer, ó Deus, por esta manhã abençoada que o Senhor nos proporciona. Graças te damos, ó Deus, porque o Senhor é bom, fiel e misericordioso. Obrigado, Jesus, pelas ricas bênçãos que o Senhor já tem proporcionado aos teus filhos, aos teus servos, pois como o salmista declarou, Senhor, eu me deitei e dormi, mas me levantei porque o Senhor me sustentou. Sim, ó Pai, o Senhor tem nos sustentado na nossa alegria, nas nossas lutas, em nossas provações, porque até mesmo, Senhor, em nossas provações, em nossas dificuldades, temos visto o Teu favor, temos visto, Senhor, a Tua misericórdia, pois o choro pode durar uma noite, mas a alegria ela vem pela manhã, porque junto, Senhor, com a manhã, vem também, Pai, a renovação, Deus, das Tuas misericórdias, que é a causa de nós não sermos consumidos. Obrigado, Jesus. Obrigado pela Tua bondade, fidelidade, longanimidade em nossas vidas, porque não perecemos, mesmo no nosso momento mais difícil, ó Pai, mesmo na nossa luta mais grave, mais tênue, o Senhor tem nos sustentado, segurado as nossas mãos. Perdoa todas as vezes que duvidamos, perdoa todas as vezes que murmuramos ou fomos ingratos em não reconhecer as Tuas bênçãos. Perdoa-nos, Senhor. Queremos, ó Pai, Te agradecer, pois grandes coisas o Senhor tem feito por nós. Por isso nós estamos alegres e mesmo em nossas lutas estamos vendo o Teu braço forte. Estamos vendo, Senhor, a Tua proteção, o Teu livramento, o Teu amparo. Não nos deixe, Senhor. Não nos deixe nem por um segundo, como os discípulos declararam, para quem iremos nós se só Tu tens as palavras de vida eterna? Só Tu tens essas palavras, só Tu tens, Senhor, a palavra de ânimo, só Tu tens, ó Pai, a palavra de esperança, só Tu tens a palavra de bonança, de prosperidade, de bênçãos para as nossas vidas. O que seria de nós, ó Pai? O que seria de nós? O que seria de nós, Senhor, Pai? O que seria da nossa vida, das nossas finanças, da nossa família, se não fossem as Tuas bênçãos? Sim, ó Pai, a Tua palavra diz que o Senhor dá o sol, dá a chuva, tanto para o injusto quanto para o justo. Oh, meu Deus, junto com o Senhor, meu Pai, com as Tuas bênçãos, que a Tua misericórdia esteja sobre a nossa vida. Pai, eu clamo pelas portas abertas, eu clamo, Senhor, pelas bênçãos dos altos céus, eu clamo, Senhor, por prosperidade, prosperidade, Senhor, espiritual, de relacionamento íntimo, sincero e abundante contigo. Eu clamo, Senhor, por prosperidade de saúde, sim, dai forças, dai saúde, dai inteligência, dai sabedoria, dai, Senhor, meu Deus, aleluia, perfeição intelectual e cognitiva, Senhor, para os Teus filhos, estratégias, como o Senhor deu estratégias a José, como o Senhor deu estratégias a Jacó, a Isaac, e eles foram prósperos. Dai saúde, Senhor, para os nossos braços, para nossas pernas, Senhor, meu Deus, aleluia, para, Senhor, trabalharmos. Dai prosperidade financeira, sim, ó Deus, dai prosperidade financeira para os Teus servos. Quantos estão precisando, Senhor, para pagar as suas dívidas, precisando, Senhor, para investir, ó Pai. Olha, Senhor, para este empreendedor, para esta empresária, em nome de Jesus Cristo, que seja um bom negócio. Livra-o e os guarda, Senhor, da balança enganadora. Aos Teus filhos, Senhor, que pegaram tudo que têm, uma parte do que têm, e investiram, e estão esperançosos, Senhor, que possa, meu Pai, como Isaac, colher, gerar um para cem, meu Deus, em nome de Jesus Cristo. Livra, Senhor, do homem mau, do homem violento, nos guarda, Senhor, dos prejuízos, nos guarda, Senhor, meu Deus, em nome de Jesus Cristo. Oh, meu Pai, ajuda a pagar as dívidas, prospera,
espera, o salário, a aposentadoria, o benefício dos teus filhos. Eu oro, Senhor, por aqueles que estão desempregados, ó Pai, por aqueles, Senhor, que estão na dependência de Ti. Abre, Senhor, as portas e janelas dos céus. Abre, Senhor, uma porta de excelência. Seja, Senhor, o Deus da providência para abrir uma porta de excelência. Sim, meu Deus, que vai gerar um bom soldo, um bom, Senhor, um bom salário, sem abrir mão da qualidade, do tempo com a sua família, nem tirar o tempo em Te servir. Sim, meu Deus, e nós clamamos pelo Teu melhor na nossa vida, e assim nós cremos e Te agradecemos, em nome de Jesus. Amém.

0: 4:49. Vamos agora de bloco de notícias. Saúde em Foco.
1: Momento de informação aqui na Rádio Deus é Amor. Autismo na fase adulta? Sim, algumas pessoas só descobrem a condição após se atentarem a alguns sintomas. As redes sociais desempenham um papel muito importante na conscientização sobre o autismo em adultos, e com foco crescente nas mulheres, que muitas vezes só recebem esse diagnóstico após 18 anos, apesar de apresentarem o transtorno desde a infância. Então, pesquisas revelam que cerca de 80% das mulheres autistas só recebem o diagnóstico na vida adulta. Isso acontece porque muitas desenvolvem estratégias para mascarar o comportamento típicos do transtorno, tornando os sinais mais difíceis de serem percebidos. Um traço comum relatado por adultos autistas é a sensação de ser diferente desde a infância, uma sensação interna de desconexão social que contribui para a dificuldade de integração. Outros aspectos que são relevantes é a dificuldade nas interações sociais. Embora as habilidades sociais não sejam ausentes, muitos adultos autistas enfrentam desafios com o contato visual, expressões faciais e a interpretação de dinâmicas sociais sutis. A necessidade de uma rotina estruturada é essencial para o bem-estar, e mudanças inesperadas podem causar desconforto significativo. Além disso, muitos buscam momentos de solidão após interações sociais intensas. A conscientização sobre essas particularidades é fundamental para promover diagnósticos mais precisos e apoio inclusivo. Índice de massa corporal. O que é o IMC e para que serve e como calculá-lo? O índice de massa corporal, também conhecido como IMC, é uma medida amplamente utilizada para avaliar a quantidade de gordura corporal de uma pessoa com base na sua altura e no peso. Calculado pela fórmula IMC igual peso dividido pela altura, esse índice serve como uma ferramenta simples para identificar possíveis casos de sobrepeso, obesidade ou baixo peso em adultos. Apesar de não medir diretamente a gordura corporal, o IMC é eficaz para identificar padrões gerais de saúde e é amplamente utilizado em consultas médicas para triagens iniciais. O IMC é dividido em diferentes categorias para ajudar a compreender melhor o status de peso de uma pessoa. E de acordo com a OMS, um IMC abaixo de 18,5 indica baixo peso. Entre 18,5 e 24,9 é considerado normal. E entre 25 e 29,9 é sobrepeso. E acima de 30 já é classificado como obesidade. Esses valores ajudam os profissionais de saúde a avaliar se o peso de uma pessoa está realmente dentro de uma faixa saudável, o que pode impactar o risco de doenças como diabetes tipo 2, hipertensão e problemas do coração.
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4: Sou Dalva de Maria Ortiz, gosto muito desse programa. Eu amo esse ministério, eu amo o momento da palavra. Muito obrigada, Deus abençoe em nome de Jesus.
5: A paz do Senhor Jesus. Eu sou Vida Pereira, moro em Franca, São Paulo. Só quero dizer para os irmãos que todo o programa Zero Educação é uma bênção no meu lar. Porque eu ouço esse programa desde 1986, quando eu aceitei Jesus. Que Deus continue abençoando os irmãos cada dia mais. Deus abençoe e fica na paz do Senhor Jesus.
6: A paz do Senhor, eu falo daqui da cidade de Harrison, em New Jersey, Estados Unidos, e estamos aqui muito felizes em estar acompanhando a programação. Desde já, muitas bênçãos, né, que Deus tem nos concedido através desse programa. Eugênia Batista, falo aqui da cidade de Harrison, New Jersey, nos Estados Unidos.
7: A paz do Senhor Jesus, é que é nossa irmã Marlene de Jandira. Um programa de libertação, assisto há mais de 35 anos, é uma bênção de Deus, fala muito conosco, fique com Deus, Deus abençoe vocês e sua família.

0: paz do Senhor, me chamo Eduardo Júnior, sou da cidade de Nazaré da Mata, do estado de Pernambuco. Tenho 25 anos e ouço esta programação desde a minha infância. Amo comprar os CDs da gravadora MC Music. Que Deus abençoe por este programa existir, pois amo ouvir todos os dias.
1: 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Vale a pena qualquer coisa para você edificar o seu filho. Bom, já deixo uma pergunta aqui. Qual foi a última vez que seu filho ouviu, ou acompanhou, ou orou, ou cantou, ou ouviu uma história com um aprendizado bíblico? A alma dele precisa de comida, né? 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Quem é esse reino? 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Eu vou estar contando a história, cantando com as crianças, juntamente com todas as professoras da Escola Bíblica O Pequeno Galileu. 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Olha, tudo de graça, não precisa pagar nada. 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Gente, quer uma coisa melhor? A gente tem falado com as mães e elas falam, Débora, minha filha, meu filho nunca teve uma oportunidade de participar de uma festa assim. Então, se você vai estar trabalhando no dia, arranje alguém para trazê-lo, tá? Você pode, então, adiar esse compromisso e vir com seu filho? A sua participação junto com o filho é uma maneira de que seu filho entenda o quão importante essa festa é para ele. Puxa, minha mãe veio comigo. A minha avó veio comigo. Traga toda a família, traga a avó, tio, prima, traga todo mundo. Pode vir os adultos, pode vir os pais, os avós. Traga a criançada da comunidade. Você pode alugar aí uma van. Ah, mas eu não sou professora. Não tem importância. Aluga aí uma van. Traga a criançada da vizinhança. Traga uma criança não crente. Traga a criança da creche. Traga todo mundo. Dia 25 de julho, dá tempo de vocês se organizarem. Das 3 às 5, aqui na nossa sede mundial, Rua Prefeito Passos, número 10. Rua Prefeito Passos, número 10. Será uma festa de arromba para a glória de Deus. E a criançada aprendendo de Jesus. Não, não percam, estamos aqui aguardando vocês.
2: Quatro horas e 59 minutos. estamos chegando ao fim da programação. Esta foi a madrugada do Socorro de Deus, se despedindo seu irmão em Cristo, diácono George Lucas. Continue conosco na programação, temos muito ainda a edificar a tua vida, teremos quadro, teremos o culto no lar e mais oração à frente. Não deixe de estar conosco aqui na nossa sede mundial, na Avenida Prefeito Passos, número 10, Liberdade, no centro de São Paulo. 5 horas em ponto, vamos agora de prefixo das emissoras.
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6: 5 horas e 1 minuto.

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3: Eu quero que você abra a sua Bíblia no livro de São Lucas, capítulo 19. Deus me deu esta palavra semana passada e esta palavra ficou queimando e ardendo no meu coração e eu quero compartilhar esta palavra com vocês. São Lucas, capítulo 19, versículo 1 a seguir. Quantos encontraram, digam amém. Glória a Deus. Nós vamos ler então a Bíblia, a Santíssima Palavra de Deus. E tendo Jesus entrado em Jericó, ia passando, e eis que havia ali um homem chamado Zaqueu. E era este um chefe dos publicanos, e era rico, e procurava ver quem era Jesus, e não podia, por causa da multidão, pois era de pequena estatura. E correndo adiante, subiu a um sicomoro para o ver, em uma árvore, porque havia de passar por ali. E quando Jesus chegou àquele lugar, olhando para cima, viu e disse-lhe: Zaqueu, desça depressa, porque hoje me convém pousar em tua casa. E apressando-se desceu e o recebeu alegremente. E vendo tudo isso, murmuravam dizendo que entrara para ser hóspede de um homem pecador. E levantando-se Zaqueu disse ao Senhor: Senhor, eis que eu dou aos pobres metade dos meus bens, e se em alguma coisa tenho defraudado alguém, o restituo quadruplicado. E disse-lhe Jesus: hoje veio a salvação a esta casa, pois também esse é filho de Abraão, porque o filho do homem veio buscar e salvar o que se havia perdido. Diga comigo assim: muito obrigado, Senhor. Muito obrigado, porque o Senhor veio buscar e salvar o que se havia perdido. Amém. Tome seus assentos, meus irmãos, e vamos dar uma salva de palmas para Jesus. Às vezes, quando uma história é muito conhecida, nós temos a tendência de não aplicar o nosso coração nela. Ou nós temos a tendência de ouvir e dizer: eu já ouvi isso. Mas às vezes nós lemos a palavra de Deus e nós não colocamos atenção nos detalhes. E quando nós não colocamos atenção nos detalhes, nós perdemos a pérola, nós perdemos a essência, nós perdemos a mensagem do Senhor Jesus Cristo para nós. E o que é mais importante para a igreja, o que é mais importante para o povo de Deus, é receber a mensagem que o Senhor tem para entregar para eles. E a Bíblia diz que toda, escute isso, toda a palavra de Deus, ela é inspirada. Toda a palavra de Deus, ela foi dirigida para abençoar a nossa vida. E quando eu leio essa história de Zaqueu, eu vejo uma grande providência de Deus para um homem perdido, para um homem totalmente perdido. Zaqueu não era um homem bem visto pela sociedade. Zaqueu era um homem que nós podemos chamar de uma pessoa de nome sujo. Aquele publicano que havia defraudado muitas pessoas, porque ele mesmo reconhecia isso. Aquele homem que havia tirado o direito de muita gente, tomando vantagem sobre isso. E prova disso que Zaqueu não era uma pessoa bem vista, foi que quando Jesus disse para ele, olha, eu vou para sua casa, isto causou estranheza nas pessoas. Porque Zaqueu não era uma pessoa que se aconselhava para ser companhia de alguém. Mas o Senhor Jesus deixou bem claro que ele veio para salvar aquele que se havia perdido. O Senhor Jesus deixou bem claro que ele não veio para defender pensamento de religião. Ele veio para salvar o pecador. O Senhor Jesus deixou bem claro que ele não veio de maneira nenhuma para rejeitar as pessoas, mas tudo isso porque Zaqueu teve no seu coração uma iniciativa. Ele ficou sabendo que Jesus estava passando e nasceu no coração dele um desejo: eu quero ver o Senhor Jesus passar. Só que Zaqueu tinha um problema, ele era pequeno, de pequena estatura. E a multidão não ia permitir que Zaqueu pudesse ver a Jesus. Então ele teve uma ideia. Ele disse, eu vou subir em uma árvore. E se eu subir nessa árvore, eu consigo ver Jesus passar. Em outras palavras, você sabe o que Zaqueu fez? Ele disse assim, a solução para o meu problema está no madeiro. Se eu for ao madeiro, eu vou ter condições de ver Jesus passar. Porque eu sou muito pequeno. Eu sou de pequena estatura. Uma pessoa não pode ver Jesus se esta pessoa não for ao madeiro. Uma pessoa não pode ver Jesus se ela não for ao Calvário. Quando eu falo madeiro, eu estou querendo lembrar você que Jesus foi ao madeiro por mim e por você. Ele foi traído por Judas Iscariotes, o seu próprio amigo, o seu próprio discípulo, foi traído com um beijo, que era sinal de amor, que era sinal de carinho. Depois ele foi vendido pelo mesmo preço de um escravo. Ele foi vendido por 30 moedas de prata. Depois dele ser vendido, ele recebeu na cabeça uma coroa de espinho. Eles disseram, todo rei tem uma coroa. Então a sua coroa é essa. Já que você diz que é o próprio Deus encarnado, já que você diz que é o Filho de Deus, aqui está a sua coroa. Colocaram na cabeça dele uma coroa de espinho. Levaram o Senhor Jesus para ser julgado na presença de Pilatos. Quando Jesus chega lá, Pilatos não tem nada para o condenar. Quando Jesus chega lá, diz a Bíblia que a esposa dele olhou e disse, olha, eu tive um sonho com esse homem esta noite. E o sonho que eu tive com ele é um sonho atribulador. O sonho que eu tive com ele é um sonho que tormenta. Cuidado com aquilo que você vai fazer com esse homem. E diz a Bíblia que Pilatos olhou e disse, eu não vejo pecado nenhum nele. Pilatos olha para Jesus e disse, quem é você? Qual é o seu pecado? Qual é a sua culpa? E diz a Bíblia que Jesus fica em silêncio, que Jesus não responde nada para ele. E Pilatos olha para ele e disse, olha, é melhor você dizer alguma coisa, porque eu tenho poder e autoridade para te condenar ou para te soltar. Jesus olha para ele e disse,

Tem alguém que reconhece que a sua vida está na mão do Pai? Levanta a tua mão e dá um grito de glória a Deus. Eu sinto a presença de Deus. Agora Jesus está nas mãos. Jesus está nas mãos de Pilatos. Pilatos não pode fazer nada. Então Pilatos manda escolher. Quem vocês quer que solte? Jesus ou Barrabás? Quem vocês quer que seja livre? Jesus ou Barrabás? E o povo grita: solte Barrabás e prenda Jesus. Solte Barrabás e crucifica Jesus. Eu quero te lembrar que Barrabás éramos nós. Barrabás era eu. Barrabás era você. A cruz era minha. A cruz era sua. A cruz era nossa. Mas ele carregou sobre si os nossos pecados. Ele carregou sobre si as nossas dores. E nós glorificamos a ele. Agora vem o Galileu. Agora vem o filho de Maria. Agora vem o carpinteiro de Nazaré. Ele aparece sobre as ruas de Jerusalém, carregando uma cruz nas costas. Ele aparece sobre as ruas de Jerusalém, derramando sangue, com a coroa de espinho na cabeça. Agora, ele aparece sobre as ruas de Jerusalém, sofredor.

cruz. E a palavra de Deus disse que quando ele é levantado naquela cruz, o ladrão que está à sua direita começa a dizer: Senhor, lembra-te de mim quando entrares no seu reino. E Jesus disse para ele: hoje mesmo estará comigo lá, porque eu estou aqui, mas eu sou Deus, eu sou filho de Deus, e o quadro vai mudar. O diabo não gosta dessa pregação. Oh, aleluia. O diabo não gosta da mensagem da cruz. Porque ele sabe que a mensagem da cruz liberta. Ele sabe que a mensagem...

Um madeiro. Repitam comigo, um madeiro. Zaqueu disse, eu sou pequeno demais. Se eu não subir no madeiro, eu não vou ver ele. Se eu não for à árvore, eu não o verei. Eu vou subir no madeiro. Se você não for ao Calvário, se você não olhar para o sacrifício de Jesus, você não vai conseguir enxergá-lo. Sabe por quê? Porque você também é pequeno demais para ver ele. A Bíblia disse que todos pecaram e destituídos foram do reino dos céus. O pecado nos diminuiu. Pecado, pastor? O pecado nos diminuiu. Quando Adão e Eva pecam lá no jardim, a Bíblia diz que todos os dias Deus descia para falar com eles no jardim. Imagina Deus descer para conversar contigo cara a cara, tete a tete. A Bíblia diz que Deus descia no jardim e batia papo com Adão e com Eva. Quando Eva escutou a voz da serpente, a voz de Satanás, desobedeceu a voz do Senhor, o pecado entrou no mundo. Adão e Eva não conseguiram mais ver a Deus, eles foram diminuídos. Tiveram que se esconder porque viram a nudez. E o Senhor desce no jardim para falar com Adão, para falar com Eva. E o Senhor disse, Adão, aonde está você? Só que Adão tinha diminuído. O Senhor disse, Adão disse ao Senhor, Senhor, eu estou escondido, porque eu estou nu. E quem te mostrou a sua nudez? Aí começa o maior problema que nós temos hoje, um julgando culpa no outro. Aí ele, mas o Adão sabe o que ele fez? Ele jogou a culpa em Deus. Ele disse, a mulher que o Senhor me deu me enganou. Quer dizer, o problema que eu estou passando hoje é culpa tua. Foi a mulher que o Senhor me deu. Irmão, hoje isso é frequente, né? O que aconteceu, fulano? Foi por causa de Beltrano. Foi por causa de A, foi por causa de B. Irmãos, o pecado nos diminuiu. Não era para a gente morrer. Eu estava falando com a minha esposa, é uma pena. A gente tem que morrer. O ser humano tem que morrer. É uma tristeza muito grande um filho ver lá uma mãe, ver lá um pai. O pai e a mãe ver lá os filhos. A gente tem que chorar ao ver os nossos irmãos queridos partindo. É uma pena. Nós fomos criados, dentro de nós o Senhor havia colocado a eternidade. Nós não fomos desenhados para morrer. Mas o pecado nos matou. Mas você sabe qual é a alegria? É que a última palavra não é a da morte. Você ouviu isso ou não? Não. A última palavra não é a da... Onde está a morte, a tua vitória? Tragada foi a morte pela vitória. Jesus venceu a morte lá na cruz do Calvário. Quem tem esse Jesus, glorifique a Ele. Ele venceu o pecado, Ele venceu a morte, Ele venceu a Satanás. Levanta a tua mão e diga, Jesus venceu a morte. Zaqueu disse assim, se eu não for ao madeiro, se eu não subir na árvore, eu não consigo ver Jesus passar. Porque eu sou pequeno demais. E a multidão está me atrapalhando, a multidão dos seus pecados te atrapalham ver Jesus. As multidões dos seus erros, das suas falhas, te atrapalham a ver Jesus. Pastor, não vim aqui escutar isso. Se você não ouvir isso, você não sai daqui com todas as bênçãos que você precisa. Porque a Bíblia diz assim, conhecereis a verdade.
e a verdade vos libertará. Em espanhol diz assim: conocereis la verdad y la verdad los hará libre. Quando você conhece a verdade te liberta. Quando você fica sabendo que o pecado te afasta de Deus, quando você fica sabendo que quanto mais longe do pecado, mais perto de Deus, a história muda, as coisas mudam. Não adianta, meus irmãos, eu chegar aqui e dizer: Deus vai fazer isso por você, Deus vai fazer aquilo por você, Deus vai derramar isso na sua vida, mas você continua vivendo a mesma forma errada que estava. Eu não tenho que tratar os efeitos, eu tenho que tratar o que causa, tenho que tratar a causa. Tem que matar o mal pela raiz. A palavra de Deus é assim, ó: apanhai-me as raposas. Depois a Bíblia vai mais além. E as raposinhas, quer dizer, mata o pecado velho, mas mata o novo também. Para ele não chegar a brotar. Apanhai-me as raposas e as raposinhas, porque fazem mal à minha vinha, e a minha vinha está em flor. Então, agarra o monstro maior, mas mata também aquele monstro que está nascendo, porque eles fazem mal à plantação do Senhor. Repita comigo assim: eu preciso ir ao Calvário. Eu preciso ir ao madeiro, senão eu não posso ver Jesus. Zaqueu subiu. E assim, ó, o mais precioso de tudo não foi somente que Zaqueu viu a Jesus, mas a Bíblia diz que Jesus também viu a Zaqueu. Ô, meu irmão, quando Jesus te vê, quando Jesus olha e te vê, quando Jesus te vê, ele fica sabendo que você precisa de um milagre, ele sabe que você precisa da cura, ele sabe que você precisa da prosperidade, ele sabe que Jesus está te vendo, porque você foi ao madeiro, porque você reconheceu o teu sacrifício, Jesus está te vendo. Diga comigo: Jesus me vê. Talvez a sua família não te enxerga do jeito que deveria enxergar. Talvez seu esposo não te enxerga da forma que deveria enxergar. Talvez alguém não reconhece em você o que deveria reconhecer, mas Jesus te vê. Quando Zaqueu reconheceu que ele precisava reconhecer a cruz, ou seja, o madeiro, eu estou conectando a árvore com o madeiro, com a cruz. Ele reconhece que ele era de pequena estatura, que as multidões iam impedi-lo de ver a Jesus. As multidões dos nossos pecados nos impedem. A Bíblia diz assim: eis que a mão do Senhor, Isaías 59, eis que a mão do Senhor não está encolhida para que não possa salvar, nem o seu ouvido agravado para não poder ouvir. Mas, esse mas é o problema. Olha como é que vem lindo o versículo primeiro. Eis que a mão do Senhor não está estendida para que não possa salvar. Aí a gente pula de alegria. Opa! Oi, nem o seu ouvido agravado para não poder ouvir. Aí a gente alegra mais ainda. Mas, aí vem o problema. Mas as multidões, mas os vossos pecados, a transgressão da lei, as desobediências fazem divisão entre vós e o vosso Deus. Aí esse mais que a Bíblia fala, ele coloca um muro assim entre a pessoa e Deus. Mas os vossos pecados fazem divisão entre vós e o vosso Deus, para que ele não vos ouça. Então, quando a pessoa mergulha no pecado, esta pessoa está se dividindo, ela está se afastando de Deus. O pecado mancha, o pecado é uma lepra. Desculpe dizer, mas veja como é que o nosso mundo está depravado. Veja agora as cartilhas, os outdoor, o que estão querendo implantar nas nossas escolas, na cabeça dos nossos filhos, vocês já sabem. A inversão de valores.
Hoje é assim. Hoje a verdade, ela é contestada, porque hoje é tudo ponto de vista. Hoje é tudo relativo. Cada pessoa tem a sua verdade. Que é isso que o mundo está vivendo? Que depravação é essa? Só que eu lembro que a palavra de Deus assim, ó, você não pode esquecer disso. A Bíblia diz assim, ó, assim como foi nos dias de Noé. Viu como é que eram os dias de Noé? A depravação moral? Assim como foi nos dias de Noé, vai ser nos dias da vinda de Jesus. Você lembra como é que foi nos dias de Noé? A depravação que o mundo vivia. Então nós precisamos muito abraçar com Cristo. Nós precisamos muito ir ao Calvário. O sangue derramado na cruz. O sangue inocente. Quando o Senhor Jesus abriu seus braços e ele disse, tetelestai. Quando o Senhor Jesus abriu seus braços e disse, está consumado. Ele disse, eu paguei o preço. Vocês estão salvos. Vocês estão abençoados. Vocês estão resgatados. Quem recebe esta palavra, glorifica o nome do Senhor, porque ele está aqui. Pode glorificar, igreja. Pode glorificar, pode glorificar. Aí Jesus falou assim, Zaqueu, como você subiu na árvore, como você foi ao madeiro, agora a sua vida vai mudar. Eu vou entrar dentro da sua casa. Olha o segredo para Jesus entrar na sua casa. Reconhecer os seus pecados, reconhecer o sacrifício da cruz, e ele entra na sua casa. E a partir do momento que ele entrou na casa de Zaqueu, houve mudança. A Zaqueu já reconheceu, não, ele já reconheceu o pecado dele. Ele disse, se em alguma coisa eu tenho defraudado alguém, eu vou restituir. Aquilo que eu peguei, que não era meu, eu vou devolver. Olha o homem que tem a mudança de Deus. Olha o homem que Jesus entra na casa dele. Aquilo que eu fiz de errado, eu não vou fazer mais. Eu quero mudar de vida. E as pessoas murmuravam, dizendo que Jesus estava entrando na casa do pecador, e Jesus disse, eu vim para salvar o que se havia perdido.

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o seu Criador enquanto você ainda é jovem, antes que venham os dias maus e cheguem os anos em que você dirá: não tenho mais prazer na vida. Lembre-se dele antes que chegue o tempo em que você achará que a luz do sol, da lua e das estrelas perdeu o seu brilho e que as nuvens de chuva nunca vão embora. Então os seus braços, que sempre o defenderam, começarão a tremer, e as suas pernas, que agora são fortes, ficarão fracas, e os seus dentes cairão, e sobrarão tão poucos que você não conseguirá mastigar a sua comida. A sua vista ficará tão fraca que você não poderá mais ver as coisas claramente. Você ficará surdo e não poderá ouvir o barulho da rua. Você quase não conseguirá ouvir o moinho moendo ou a música tocando, e levantará cedo quando os passarinhos começam a cantar. Então você terá medo de lugares altos e até caminhar será perigoso. Os seus cabelos ficarão brancos e você perderá o gosto pelas coisas. Nós estaremos caminhando para o nosso último descanso, e quando isso acontecer, haverá gente chorando por nossa causa nas ruas. A vida vai acabar como uma lamparina de ouro cai e quebra quando a sua corrente de prata se arrebenta, ou como um pote de barro se despedaça quando a corda do poço se parte. Então o nosso corpo voltará para o pó da terra de onde veio, e o nosso espírito voltará para Deus que o deu. O fim de todas as coisas é: teme a Deus e obedeça a sua palavra, porque este é o dever de todo ser humano. Enquanto você tem oportunidade, compareça na Igreja Pentecostal Deus de Amor e entregue a sua vida ao Senhor Jesus.

0: quanto sofrimento, desilusão, tristeza e angústia na sua vida, caro amigo ouvinte. Você vive chorando, pensando: Deus se esqueceu de mim. Deus me abandonou. Deus não quer mais nada comigo. Você está enganado. Deus te ama. Deus te quer bem. Deus quer abençoar a sua vida. Você está pensando em tirar a sua própria vida? Você pensa em fugir de tudo e de todos, esconder-se e dizer: ninguém gosta de mim? Você está debaixo de uma depressão. Preste muita atenção. Deus te ama, porque de tal maneira Ele enviou seu único filho para que todo aquele que nele crê não pereça, mas tenha vida eterna. Jesus, Ele morreu. Morreu pelos teus pecados em uma cruz de dor, sofrimento e angústia, para te dar a paz e a tranquilidade. Ele mesmo disse bem claro: eu sou o bom pastor, e o bom pastor dá a vida pelas suas ovelhas. Ele chegou a dizer mais ainda: vinde a mim todos que estão cansados e oprimidos, e eu vos aliviarei. Caro amigo ouvinte, lembre-se de uma coisa: Deus nunca vai te desamparar. Esforça-te, tem bom ânimo e venha participar de uma concentração na Igreja Pentecostal. Deus é amor e a sua vida não será mais a mesma. 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
2: Oi, a paz do Senhor Jesus Cristo, do seu irmão Wagner da Silva Alves. Eu conheci a Igreja Deus Amor através da minha mãe. 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
3: Meu nome é Eva, é de Viçosa, Minas Gerais. 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

0: Por natureza, o homem é esquecido. Esquece dos fatos, datas, pessoas e compromissos. Por outro lado, a tendência humana é para não esquecer certos fatos que ocorrem na vida. Principalmente quando se trata de perdoar ou pedir perdão. Vemos e ouvimos muitas pessoas afirmarem: eu perdoo, mas não esqueço. Perdoo, mas não quero mais amizade com ele ou com ela. Isto não é perdão. O perdão que a Bíblia ensina é cheio de amor, misericórdia, e normalmente se perdoando se esquece, se sepulta no passado. Isso é possível se a pessoa experimentar o perdão divino, tornando-se revestida do grande amor de Deus. Deus é onisciente, é onipresente, é onipotente, mas, sem dúvida alguma, Ele esquece dos nossos pecados. Pois eu mesmo, o Senhor de Israel, apago as tuas transgressões por amor de mim, e dos teus pecados eu não me lembro mais. O Senhor Deus lança os teus pecados perdoados para trás de suas costas e joga nas profundezas dos mares. Caro amigo ouvinte, o sangue de Jesus Cristo nos purifica de todo pecado. Através do seu sangue que temos a comunhão uns com os outros. E o sangue do Cordeiro de Deus, o Filho de Deus, nos purifica de todo pecado. Isso se conhecermos a Jesus Cristo e sabermos que Ele é o Senhor. Mantemos a comunhão uns com os outros. E o sangue do Cordeiro nos purifica, nos lava e nos limpa de toda a iniquidade. Amigo ouvinte, pare, pense, confesse os seus pecados. E a partir de hoje, você será uma nova pessoa em Cristo Jesus, o Filho de Deus. Aprenda a perdoar e serás perdoado, pois quem conhece a Deus sabe perdoar. Esta é mais uma mensagem da Igreja Deus é Amor, levando você ao caminho do Senhor.
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1: Seis horas em ponto na Grande São Paulo, 6 da manhã, bom dia, na graça e na paz de nosso Senhor e Salvador Jesus Cristo. Hoje é dia 12 de julho do ano de 2026, hoje é domingo e aqui estamos nós com a oração das 6 da manhã, a oração do amanhecer. Você que está me vendo, seja bem-vindo à live da Igreja Pentecostal Deus é Amor. Compartilhe para que outras pessoas sejam edificadas. Nós vamos orar, nós vamos falar de Deus, nós vamos buscar a face do Senhor e o Senhor vai nos responder. Diz a palavra de Deus no Evangelho segundo João, capítulo 1, versículo de número 7. Este veio para testemunho, para que testificasse da luz, para que todos cressem nele. Não era ele a luz, mas veio para que testificasse da luz. Ali estava a luz verdadeira que alumia todo homem que vem ao mundo. Estava no mundo, o mundo foi feito por ele, o mundo não o conheceu. Veio para o que era seu e os seus o rejeitaram. Mas a todos quantos o receberam, deu-lhes o poder de serem feitos filhos de Deus, a saber, aos que creem no seu nome, os quais não nasceram do sangue, nem da vontade da carne, nem da vontade do homem, mas de Deus. E o Verbo se fez carne e habitou entre nós, e vimos a sua glória, como a glória do unigênito do Pai, cheio de graça e de verdade. Este é o Deus que nós servimos, este é o Deus que muda a história, este é o Deus que transforma vidas, este é o Deus que faz milagres, e é nele que nós cremos, e é nele e por ele que temos todas as coisas. Onde você estiver, vamos falar com Deus em oração. Senhor nosso Deus, Pai de amor, Pai de bondade, Pai de infinita misericórdia, mais uma vez, ó Deus, nós nos colocamos na sua santa e gloriosa presença. Te louvamos, ó Pai, pelo teu infinito amor, pela tua bondade. Te louvamos porque o Senhor é bom. Te louvamos pela tua misericórdia. Te louvamos, ó Pai, porque o Senhor nos concedeu mais um dia, uma manhã fria aqui na cidade de São Paulo, mas os nossos corações estão aquecidos com a tua presença. Senhor, nesta manhã, Pai, em nome de Jesus Cristo, venha abençoar os milhares e milhares de ouvintes e internautas da programação da Igreja Deus é Amor. Venha abençoar, ó Deus, todos aqueles que nesta manhã nos acompanham, aqueles que estão em casa, aqueles que estão no seu local de trabalho, aqueles, ó meu Deus, que participaram de uma vigília, Senhor, e agora estão indo para a sua casa. Visita a tua serva, irmã Suiane. Visita, Senhor, todos aqueles que estão acompanhando a nossa programação, aqueles, meu Pai, que oram comigo e precisam da tua misericórdia. Senhor, não há um Deus tão grande quanto o Senhor que trabalha para aquele que em ti espera. Senhor, nós acabamos de ler a tua palavra que diz que a todos quantos o receberam, deu-lhes o poder e o direito de serem feitos filhos de Deus. Oh, meu Pai, obrigado pelo privilégio de sermos filhos de Deus. Obrigado pelo privilégio de crermos no seu nome. Obrigado, Senhor, pelo privilégio de sermos sal da terra e luz do mundo e poder viver uma vida que agrada ao Senhor. Meu Deus, tira de nós, ó Pai, tudo aquilo que não te agrada. Tira de nós, ó Pai, a nossa religiosidade. Tira de nós, ó Pai, tudo aquilo que tem separado o homem do Senhor, porque nós não queremos viver longe do Senhor, nós queremos estar na tua presença. Ah, Senhor, o Senhor é maravilhoso, o Senhor é poderoso, o Senhor é aquele que cuida dos seus filhos, cuida das nossas famílias, cuida da nossa casa, o Senhor é aquele que não decepciona aqueles que te buscam. Oh, meu Pai querido, como tu és bom, tu és tudo para mim. Ah, meu Deus e meu Pai, o Senhor que morreu na cruz do Calvário, mas ao terceiro dia ressuscitou e está assentado à destra do Deus Todo-Poderoso. Meu Pai, visita agora esta casa, visita agora esta família, Visita agora este jovem, esta jovem, esta criança, meu Pai, esta pessoa que ora juntamente comigo e precisa da Tua compaixão, precisa do Teu amor, precisa, Senhor, da Tua bondade. Ah, meu Pai, quantas pessoas precisando da bênção do Senhor. A Tua palavra diz que a bênção do Senhor, ela nos enriquece, não acrescenta dores. Tua palavra diz também, ó Pai, que aqueles que em Ti confiam jamais serão envergonhados. Ó, meu Deus, nesta manhã venha abençoar esta casa, abençoar esta família. Vem entrar, Senhor, com providência nesta casa onde tem alguém precisando de um toque do Senhor, precisando de um milagre das Tuas mãos, precisando, ó Pai, de uma bênção para o seu lar, para a sua casa, para a sua família. Ah, meu Deus, o Senhor é poderoso para fazer infinitamente mais além daquilo que pedimos ou pensamos. Senhor, nós Te louvamos, ó Pai, porque neste fim de semana nós podemos participar do Teu corpo e do Teu sangue. Ah, Senhor, aqueles que logo mais, nesta manhã, virão ao templo da Tua glória para participar do Teu corpo e do Teu sangue. Senhor, aqueles que virão, ó Pai, aqueles que vieram ontem, aqueles que virão hoje para participar da Santa Ceia do Senhor, meu Deus, que a Tua bênção, que a Tua graça, que a unção do Teu Espírito possa estar em cada vida, em cada coração, em cada lar e em cada família. Meu Pai querido, olha para aquele que está aflito, olha para aquele que está cansado, olha para aquele, meu Deus, que está desanimado, porque a luta tem sido tão grande e ele não sabe mais o que fazer. Esta mulher, meu Pai, que não sabe mais como agir, não sabe para onde correr, porque a luta, Senhor, está tão grande dentro da casa dela. Meu Deus, entra com providência nesta manhã. Senhor, esta pessoa que tem uma dificuldade financeira tão grande, meu Pai, e esta dificuldade tem empatado esta pessoa de prosseguir a vida, ah, meu Deus, de obter bens materiais, tem, Senhor, prejudicado esta pessoa e ela não consegue prosperar, não consegue ir além. Senhor, em nome de Jesus Cristo, tira, Senhor, toda a barreira, tira, Senhor, todo o mal, tira, Senhor, tudo aquilo que impede esta pessoa de ser próspera e abençoada. Senhor, esta pessoa que tem dores, ó Pai, quantos irmãos e irmãs que durante esta madrugada inteira não conseguiram dormir por causa das dores, Senhor, alivia agora toda dor, alivia agora, Senhor, todo mal que está nesta vida, nesta casa, neste lar e nesta família. Meu Deus, entra com providência dentro deste lar, entra com providência dentro desta casa. Olha para esta casa, Senhor, aonde há contenda, confusão, briga, aonde há, Senhor, desavença entre o marido e a esposa, entre os filhos. Ah, Senhor, em nome de Jesus Cristo, meu Deus, que haja paz, que haja alegria, que haja comunhão, que haja, Senhor, saúde, que haja, Senhor, bênçãos na vida deste homem, desta mulher, desta criança, desta pessoa que ouve esta programação e confia no Deus Todo-Poderoso. Ah, meu Pai querido, ah, meu Deus maravilhoso, Deus Criador dos céus, Deus Criador da terra, Deus Criador de tudo aquilo que na terra há, no ar há, Senhor, em nome de Jesus, estenda a Tua mão agora, arranca, Senhor, toda a opressão, arranca, Senhor, toda a perturbação, arranca, Senhor, toda a ansiedade, toda a síndrome do pânico. Senhor, liberta agora esta pessoa, Senhor, esta pessoa que está oprimida por demônios, por obras malignas. Satanás, eu te repreendo agora pelo poder do sangue de Jesus Cristo. Saia desta casa, saia desta família, saia deste homem, saia desta mulher. Senhor, visita agora aquele que está na UTI, aquele que está na CTI, aquele que está, Senhor, no quarto do hospital, e a situação está grave, está delicada, a situação está complicada. complicada. Senhor, traga saúde. Senhor, traga a alegria. Senhor, traga a paz. Senhor, traga o refrigério para esta vida, para esta casa e para esta família. Ó, meu Deus e meu Pai, eu coloco diante do Senhor a nossa vida, meu Pai. Ah, meu Deus, eu coloco diante do Senhor a minha casa, a minha esposa, a minha família. Ah, meu Deus, os meus negócios. Senhor, eu coloco diante do Senhor tudo aquilo, ó Pai, que envolve a minha vida. Que o Senhor venha agora a dar vitória, que o Senhor venha abençoar, que o Senhor venha abrir portas para mim, para minha casa e para minha família. Senhor, eu peço uma bênção especial também em favor da nossa igreja, a igreja pentecostal, Deus e amor. Ah, meu Deus e meu Pai, esta igreja precisa do Teu amor, precisa do Teu cuidado. Esta igreja, Senhor, que é perseguida, esta igreja, Senhor, que muitas vezes, Senhor, tem tido inimigos terríveis, ó Pai. Meu Deus, protege a Tua igreja, protege a Tua obra, protege os Teus filhos, ó Pai, todos aqueles que fazem a Tua obra com temor e tremor, todos aqueles que guardam o Teu concerto, todos aqueles que ministram no Teu altar. Senhor, que eles sejam agora abençoados, guardados, protegidos, livres do mal, ó Pai, e possam glorificar e exaltar o Teu santo nome. Senhor, olha para aquele que sofreu um AVC, olha para aquele que sofreu um infarto, olha, Senhor, para aquele que sofreu, ah, meu Deus e meu Pai, uma enfermidade terrível. Senhor, cura agora, coloque uma gota do Teu sangue, ó Pai, para que esta pessoa seja curada, tocada, guardada, protegida e abençoada pelo Deus Todo-Poderoso. Pai de amor, Pai de bondade, Pai de misericórdia, eu Te peço em favor de todos aqueles que ao redor da terra proclamam a Tua santa e bendita palavra. Ah, meu Deus, independente da placa de nome nacional, mas tem alguém, ó Pai, que proclama a Tua palavra, tem alguém, Senhor, que faz a Tua vontade, tem alguém, Senhor, que prega o Teu evangelho. Senhor, guarda, Pai, guarda o Teu filho, guarda o Teu servo, guarda a Tua serva. Senhor, dá estratégia para este irmão e para esta irmã. Senhor, meu Deus, eu oro, Senhor, por este meu irmão, que é um empresário, e a sua empresa está a ponto de falir, porque a situação financeira está muito complicada. Senhor, abre uma porta, Senhor, dá uma estratégia. Ah, meu Deus, o Senhor é o Deus das estratégias, o Senhor é o dono da prata, o Senhor é o dono do ouro, e o Senhor pode fazer infinitamente mais, além daquilo que pedimos ou pensamos. Senhor, faça milagre, Senhor, opera maravilhas, Senhor, opera sinais, ó Pai. Faça, Senhor, resplandecer o Teu rosto sobre nós e tenha misericórdia de todos nós. Ó, meu Deus, ó, meu Pai Todo-Poderoso, abençoai, Senhor, aqueles que ao redor da terra proclamam a Tua santa palavra. Senhor, visita agora cada presbítero, visita cada pastor, cada diácono, Senhor, cada evangelista, cada missionário, cada obreiro, cada obreira da Tua casa. Senhor, aqueles que passam por grandes dificuldades, grandes lutas, ah, meu Deus e meu Pai, aqueles que passam por grandes tribulações, provações e necessidades, Senhor, supre agora, ó Pai, supre a necessidade do Teu filho, supre a necessidade do Teu servo, supre a necessidade, meu Pai, deste obreiro, desta obreira, para que ela possa glorificar e exaltar o Teu santo nome. Senhor, meu Deus e meu Pai, grandes coisas fez o Senhor por nós. A Tua palavra diz: grandes coisas fez o Senhor por nós e por isso nós estamos alegres. Senhor, continua guardando o Teu povo, continua guardando a Tua igreja, continua, Senhor, dando vitória aos Teus servos. Senhor, eu oro por aqueles que estão em viagens. Ah, meu Deus, quantas pessoas que estão viajando, quantas pessoas que estão, ó Pai, em viagens perigosas, ó, meu Pai, nas cidades, nos sertões, nos mares, ah, meu Deus, quantos estão viajando em aviões. Senhor, guarda os Teus filhos, guarda os Teus servos, fortalece a cada um, Pai. Senhor, eu sei que tem irmãos pensando em desistir da jornada, pensando em desistir do trabalho do Senhor, porque a luta está muito grande, porque a prova está muito grande, porque a tribulação está grande demais. Mas eu sei também, ó Pai, que o Senhor é o guarda do seu povo, o Senhor é aquele que guarda a tua igreja, o Senhor é aquele que guarda os teus servos. Então guarda, Senhor, protege o teu filho, protege a tua filha, protege este obreiro, protege esta irmã, protege este irmão, protege a minha vida também, ó Pai. Guarda-me, Senhor, para que eu possa continuar ministrando a tua santa palavra. Senhor, meu Deus, os cultos marcados e programados em todas as nossas igrejas, Senhor, usa cada pastor, usa cada pregador, usa cada jovem, usa, Senhor, cada obreiro, cada obreira, cada pessoa que faz a tua vontade, Pai. Que todos sejam cheios do teu Espírito, que todos, Senhor, possam glorificar e exaltar o teu santo e bendito nome. Senhor, meu Deus, abençoe a nossa querida irmã, a presidente deste ministério, a irmã Ireni Miranda. Senhor, guarda a tua filha, livra ela de todo mal, ó Pai. Dá saúde para a tua serva. Senhor, abençoe a vida da nossa querida irmã Débora Miranda. Senhor, guarda ela, livra ela de todo mal. Abençoe, Senhor, o pastor Lourival de Almeida, o presbítero Davi Miranda Neto. Senhor, toda a família dos teus servos, guarda eles, ó Pai, livra de todo mal. Senhor, nós colocamos nas tuas mãos toda a nossa diretoria executiva. Senhor, abençoe o pastor Osmar de Oliveira, abençoe o pastor Milton de Almeida. Senhor, nós colocamos nas tuas mãos agora o pastor Jerry, Senhor, o pastor Marco Magno, o pastor Fabrício Beata. Senhor, nós colocamos nas tuas mãos, ó Pai, o pastor Wilson Siqueira. Nós colocamos nas tuas mãos a nossa querida irmã Maria Josefina. Senhor, toda a nossa diretoria, ó Pai, guarda eles, livra eles de todo mal, protege os teus servos, Pai. Senhor, meu Deus, eu sei que Satanás tem lutado, eu sei que o diabo tem armado as suas estratégias para derrotar, para destruir, para, ó Senhor, fazer com que a sua igreja seja envergonhada, mas o Senhor é o dono desta obra, o Senhor é quem peleja pelos seus, o Senhor é quem peleja por este ministério. Senhor, abençoe os departamentos da Igreja Pentecostal Deus e Amor. Eu oro, Senhor, pelo Expansão Jovem, eu oro, Senhor, pelo Regenere, eu oro, Senhor, pelas mulheres de fé, pelos homens de fé, eu oro, Senhor, pela Escola Teológica Deus e Amor, pela Escola Linha, o Pequeno Galileu, Senhor, a Fundação Reviver, a Associação Reviver Help Deus é Amor, o IPDA Play, o programa de rádio A Voz da Libertação, Senhor, o canal Direto com Deus Oficial, Senhor, meu Deus e meu Pai, todos aqueles que trabalham na diretoria, na assessoria, meu Deus, aqueles que trabalham no som, na imagem, aqueles que trabalham na segurança, na limpeza, aqueles que trabalham, Senhor, no prédio administrativo, que eles sejam agora, Senhor, guardados, protegidos. Ó, meu Deus e meu Pai, que todo mal caia por terra, que o nome do Senhor seja glorificado. Ah, meu Deus, nós não temos palavras para chegar diante da tua face, não temos palavras para chegar diante do Senhor, Pai, mas abrimos o nosso coração nesta manhã para dizer obrigado pelo teu amor, obrigado pela tua misericórdia, obrigado, Senhor, pelos nossos queridos irmãos, Senhor, aqueles que estão passando dificuldades, ó Pai, guarda eles, ó Pai, dá, Senhor, a estratégia para que eles saiam desta dificuldade. Senhor, meu Deus e meu Pai, este meu irmão que é empresário e precisa, Senhor, de contratos assinados, precisa, Senhor, de fornecedores, precisa, meu Pai, de compradores, precisa, Senhor, de boas mercadorias, de bom preço. Senhor, o Senhor é provedor, o Senhor é aquele que trabalha, a tua palavra diz, esforça-te, tem bom ânimo, e eu, Senhor, serei contigo. Ah, meu Deus e meu Pai, este irmão já usou todos os seus limites, todas as suas forças. Agora, Senhor, é a hora do Senhor agir, é a hora do Senhor operar, e a tua palavra diz que agindo, operando, Senhor, ninguém pode impedir. Então opera, age, Senhor, dá vitória, Senhor, dá livramento, Senhor, abre portas, cura as enfermidades, ó Pai, e que esta pessoa possa glorificar e exaltar o teu santo e bendito nome. Pai, Pai de amor, Pai de bondade, Pai de misericórdia, nós não temos palavras para chegar diante de Ti, Senhor, mas nós abrimos o nosso coração para dizer obrigado, obrigado pelo Teu amor, obrigado pela Tua misericórdia, obrigado, Senhor, porque o Senhor tem estado conosco, obrigado porque o Senhor não desampara aqueles que Te buscam, obrigado porque ainda que o justo caia, a Tua palavra diz, 7 vezes cairá o justo, mas o Senhor o levantará. Meu Deus, eu oro por este irmão que está orando comigo, mas está caído, está derrotado. Ah, Senhor, o pecado dominou, o pecado prevaleceu. Senhor, restaura o Teu filho, restaura a Tua filha, meu Pai. Restaura esta irmã, Senhor, que está orando comigo e precisa de uma renovação espiritual. Senhor, enche ela com o Teu Espírito Santo. Enche ele, meu Deus, com os dons espirituais. Senhor, derrama sobre a Tua igreja os dons espirituais, os dons de maravilha, os dons de sabedoria, os dons de discernir os espíritos, o dom da profecia, Senhor, o dom da variedade de línguas, o dom da ciência, o dom de interpretar línguas, Senhor, o dom da fé, os dons de curar, Senhor, derrama os dons espirituais sobre a Tua igreja, os dons espirituais sobre o Teu povo. Nós sabemos, ó Pai, que os dons espirituais são para a edificação do corpo, são para que o Teu nome seja exaltado e glorificado. Então derrama, Senhor, derrama dons espirituais sobre a igreja pentecostal, Deus e amor, sobre as igrejas evangélicas, Senhor meu Deus e meu Pai. Nós estamos vivendo, Senhor, os últimos dias na terra. Nós estamos vivendo, Senhor, o tempo do arrebatamento. Ah, meu Deus, que possamos olhar somente para o Senhor, que possamos olhar somente para o Deus Todo-Poderoso, não olhar para o mundo, porque a Tua palavra diz que o mundo passa e as suas concupiscências, mas aquele que faz a vontade do Senhor permanece para sempre. Meu Deus, nos ajuda a olhar somente a Ti, nos ajuda a viver uma vida que agrada ao Teu Espírito, uma vida, Senhor, que glorifica e exalta o Teu santo e bendito nome. Nos ajuda, Senhor, a sermos fiéis, nos ajuda, Senhor, a honrarmos a Ti, ó Pai, não somente no público, mas até no privado, em todas as áreas, ó Pai, que possamos ser sal da terra, luz do mundo, e que possamos viver uma vida que agrada ao Senhor. Ó, meu Deus, ó, meu Pai Todo-Poderoso, Tu és poderoso, meu Pai, Tu és poderoso para fazer infinitamente mais, Tu és poderoso para nos dar vitória. Tu és poderoso, Senhor, para quebrar todas as cadeias do inferno, todos os grilhões, todas as amarras, tudo aquilo que Satanás preparou, Pai, que caia por terra em nome de Jesus Cristo. Ah, meu Deus, ah, meu Pai Todo-Poderoso, obrigado, Senhor, obrigado por este tempo precioso que passamos diante deste microfone orando ao Senhor. Obrigado, Senhor, pela vida dos nossos irmãos, da vida das nossas irmãs. Obrigado, Senhor, pela vida dos obreiros e das obreiras. Senhor, guarda, Senhor, protege, Senhor, dá livramento, Senhor, abre portas. Ah, meu Deus, abre uma porta para esta irmã, abre uma porta para este irmão, abre uma porta para esta jovem, para esta criança, Senhor, meu Deus e meu Pai. Esta pessoa, meu Pai, que está desempregada e no dia de amanhã, segunda-feira, vai sair, ó Pai, à procura de trabalhos, vai distribuir currículos. Senhor, abre uma porta para o Teu filho, abre uma porta para a Tua serva. Senhor, esta irmã que está passando uma dificuldade muito grande, Pai, e ela não sabe para onde correr, ela não sabe como resolver. Meu Deus, abre uma porta para a Tua serva. Senhor, que ela possa glorificar e exaltar o Teu nome e ser tocada pelo Senhor e ser abençoada e poder glorificar a Tua majestade. Ó, meu Pai querido, ó, meu Deus maravilhoso, nós não temos palavras para chegar diante de Ti, Pai, mas nós abrimos o nosso coração para dizer obrigado, obrigado pelo Teu amor. Obrigado pela Tua misericórdia, obrigado porque até aqui o Senhor tem estado conosco, obrigado porque a Tua palavra não volta vazia, a Tua palavra prospera naquilo para qual ela foi enviada. Senhor, meu Deus, traga, meu Pai, para este irmão que está tão preocupado. Senhor, me faz saber, ó Pai, que tem alguém orando e está muito preocupado, Pai. Senhor, traga o recurso, traga a bênção, traga o livramento. Pai de amor, eu quero agora em nome de Jesus Cristo, de acordo com a vontade do Senhor, de acordo com a autoridade e a direção que o Senhor me dá, eu quero repreender agora, repreender toda a tristeza, repreender toda a opressão, repreender toda a perturbação, demônio, você que está afligindo esta mulher, afligindo este homem, você que está afligindo esta moça, este rapaz, eu te repreendo agora, em nome de Jesus Cristo, saia deste corpo, saia desta vida, saia desta casa, Senhor meu Deus, esta pessoa que está oprimida pelo diabo, oprimida por obras malignas, Senhor, liberta agora, Satanás, saia desta casa, saia desta vida, bata em retirada e vai embora em nome de Jesus Cristo, pelo poder do sangue de Jesus, e que esta pessoa seja liberta, Senhor, esta pessoa que está sentindo dores terríveis, Pai, ah, meu Deus, agora que esta dor saia, saia toda dor, saia toda dor, saia toda dor, saia toda dor em nome de Jesus Cristo, ah, Senhor, muito obrigado, Pai, eu sei que o Senhor tem me ouvido, eu sei que o Senhor está ouvindo também a oração deste irmão, a oração desta irmã, a oração deste jovem, desta criança. Senhor, meu Deus, muito obrigado, Pai. Obrigado pelo Teu amor. Obrigado pela vida dos nossos irmãos, dos nossos obreiros, pela vida das nossas crianças. Pai, fica conosco nesta oportunidade. Abençoe-nos neste dia. Ah, meu Deus e meu Pai, e que este dia seja um dia de vitória. Senhor, traga o Teu povo para a Tua casa, para o ouvir a Tua palavra, usa, Senhor, cada pregador, cada obreiro e obreira, e que todos sejam cheios da Tua presença. Fica conosco, Pai, em nome de Jesus. Amém e amém, Senhor Jesus. Glória a Deus. 6:26 em São Paulo, 6:26. Eu sinto a presença forte do Espírito Santo aqui neste estúdio, nesta manhã. Você que está em casa aí, em nome de Jesus, seja curado agora, você que estava com dor, que toda a dor saia do teu corpo agora, você que estava com o seu coração triste, creia que o Senhor já alegrou o teu coração, e a vitória é sua, em nome de Jesus. Eu quero fazer o apelo, sei que tem muita gente acompanhando o programa, eu sei que tem gente que ainda não aceitou Jesus como seu Senhor e Salvador. Ei, você precisa entregar a sua vida para Jesus. Estamos vivendo os últimos dias, tempo difícil, tempo muito complicado, tempo doido, tempo difícil demais. Se você não entregar a sua vida a Jesus, tudo irá por água abaixo. Mas quando você entrega a sua vida ao Senhor, Ele te sustenta, Ele passa a cuidar de você, você passa a ser diferenciado. Você que está afastado, hoje, o Senhor te chama e te convida para voltar para Ele. Ele diz na sua palavra, vinde a mim, todos que estáis cansados e oprimidos, e eu vos aliviarei. Ele diz, Evangelho de João, capítulo 1, versículo 12, a todos quantos o receberam, deu-lhes o poder de serem feitos filhos de Deus, aos que creem no seu nome. Se com a tua boca você confessar, e com o seu coração você crer, você será salvo. Vamos entregar a vida a Jesus? Aí aonde você está agora, não importa. Ah, irmão Levi, eu estou deitado. Ah, irmão Levi, eu estou aqui tomando o meu café da manhã. Ah, eu estou fazendo isso ou aquilo. Eu cheguei de uma balada agora e o rádio está ligado aqui. Não importa. Entrega a sua vida a Jesus. Ele perdoa os teus pecados. Ele apaga as tuas transgressões e te dá uma nova oportunidade. Diga comigo assim, Jesus, nesta manhã eu te recebo como meu Senhor e Salvador. Diga, Senhor, perdoa todos os meus pecados. Escreve o meu nome lá no céu, no livro da vida. E a partir de hoje, eu me entrego a Ti de todo o meu coração. Diga, Senhor, me perdoa, me purifica e me lava com o Teu sangue. Em nome de Jesus, amém. Glória a Deus. Que bom, tomou a melhor das atitudes. Agora eu quero que você entre em contato conosco. Nós temos o WhatsApp, que é o 119-5094-4645. DDD 119-5094-4645. Tem o e-mail também, queroaceitarjesus@ipda.com.br. Bem-vindo, Família Deus e Amor. Mais que uma igreja, uma família. Igreja Deus e Amor, 64 anos de uma igreja firmada na rocha. São 6h29 em São Paulo. Bom dia para você, que Deus te abençoe. Ó, eu vou ficando por aqui com a live. Mas, ó, aqui na sede mundial, 9 horas da manhã, temos um grande culto, a busca pelo Espírito Santo. 11 horas da manhã tem a Santa Ceia do Senhor. Você que está em comunhão, venha cear aqui no Templo da Glória de Deus, na Avenida Prefeito Passos, número 10, no bairro da Liberdade. Então, às 9 da manhã tem o culto, 11 horas a Santa Ceia, 15 horas um culto especial com a presença do pastor Marco Magno. Hoje o pastor Marco Magno vai ministrar a palavra de Deus e vai orar em favor de todos. E às 19 horas temos o culto da família pastor Paulo Cunha, Avenida Prefeito Passos, número 10, no bairro da Liberdade. Escolha um horário, venha à igreja, seja abençoado em nome de Jesus, tá bom? 6 horas, 30 minutos, 6h30 em São Paulo, a live fica por aqui. Daqui a pouquinho, 9 da manhã, a gente volta com o culto. E você que está no canal Direto com Deus Oficial, a oração não para, a oração nesse canal é 24 horas. E na rádio Deus e Amor, você fica com o programa Manhã com Deus. Um abraço a todos, fiquem com Deus e até a próxima oportunidade. Bom dia, na paz do Senhor Jesus Cristo.

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1: Olá, que Deus abençoe você. Hoje eu vou compartilhar com os irmãos o fundamento, a dupla natureza de Jesus Cristo. Cremos que Jesus Cristo é o Filho unigênito do Pai. Sendo plenamente Deus, não foi criado, e sim gerado. Assumiu a plenitude dos tempos, a natureza humana. Dessa forma, Jesus é plenamente Deus e plenamente homem. Como o homem padeceu as mesmas aflições que nós, submetendo-se à obediência da lei, e por sua vida e morte, satisfez a justiça de Deus, expiando os pecados de todos aqueles que nele creem. Aleluia! Sendo ressuscitado por Deus, como prova de todos os que tiverem fé nele. Não serão retidos pela morte, aleluia, mas terão vida em abundância e vida eterna, a salvação. Portanto, a salvação é obtida exclusivamente por meio de Jesus Cristo e por meio dele que contemplamos a santidade, a justiça, a perfeição e o amor de Deus por sua criação. Aleluia. Continue nos acompanhando, pois iremos compartilhar com vocês todos os fundamentos de fé.
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6: Meu nome é Ludiane, tenho 8 anos, moro do Brasil. 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
7: 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Salmos, capítulo 90, versículo 1.
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0: 6:40 em nossa capital mineira. É a voz da libertação chegando até você. Deus abençoe Minas Gerais, Deus abençoe Brasil. Sou teu irmão em Cristo, pastor José Brasil. Que a paz de Deus Pai reine em cada coração. Hoje, domingo, um domingo muito especial em nossa igreja pentecostal. Deus e amor, é ali mesmo, na Avenida Amazonas, 8410, bairro Cabana. Onde vamos ter daqui a pouco, ouvintes, começa daqui a pouquinho o principal culto da Casa de Deus, Santa Ceia de Nosso Senhor Jesus Cristo. E atenção, membresia, atenção, povão de Deus, não perca a oportunidade de estar diante da presença de Deus nesta manhã tão linda, onde o pastor Guilherme daqui a pouquinho já está no Santo Altar, pregando a palavra de Deus, fazendo as orações prodigiosas e junto com toda a igreja buscando ao Senhor de todo o coração. Mais um elo da campanha Medicina de Deus e também a Santa Ceia de Nosso Senhor Jesus Cristo. Você é membro da igreja? Está em comunhão, meu irmão? É de suma importância a Santa Ceia, porque o Senhor bem falou: quem de mim se alimenta, também viverá por mim. Então, olha, não descuide da sua alma, não descuide da sua vida espiritual para com Deus, porque o compromisso de Deus é com quem tem compromisso com Ele. Você tem compromisso com Deus, minha irmã? Você tem compromisso com Deus, meu irmão? Então, esteja presente na Santa Ceia de Nosso Senhor. Você que é membro das congregações, já pega sua carta de autorização do seu dirigente e junto com o pastor Guilherme e toda a igreja participando aí do corpo santo e do sangue de Nosso Senhor Jesus Cristo. Vamos lá, são 6:43 em nossa capital mineira. Dá tempo, pega sua condução, pega o seu veículo, porque ainda dá tempo de chegar. E vamos ter Santa Ceia no culto que começa agora às 7:00 da manhã e também no culto das 10:00. Pastor Guilherme no primeiro horário, presbítero José Marcos no segundo, e logo mais também, às 19:00 de hoje, presbítero Mauro César, ministrando aí a Santa Ceia de Nosso Senhor Jesus Cristo. E Deus está abençoando, o Senhor está operando maravilhas, sinais, prodígios, milagres não vão faltar, milagres vão acontecer, pois quando o povo de Deus se reúne para buscar ao Senhor, a presença de Deus enche aquele amplo salão, a enfermidade vai embora, as obras malignas também vão, porque nada resiste o grande poder de Nosso Senhor. Então, é nesta manhã abençoada que Deus vai operar sinais, prodígios e grandes maravilhas. Você precisa de um grande milagre? O Senhor pronto para te abençoar está. Então, corra para a igreja, Deus amor, e deixa que o Espírito de Deus trabalhe ao seu favor nesta manhã prodigiosa, em nome de Nosso Senhor.
1: Sete pessoas aqui, estas sete pessoas, o Senhor falou comigo que para você pode ser impossível, mas não para Ele. Para você pode ser impossível, mas não para ele. Sete pessoas, Deus está fazendo o impossível tornar possível para você. Isto, Deus faz o impossível lá. Isto, minha irmã, Deus faz isto lá atrás com a mão. Isto, meu irmão, cadê a outra? Aqui, isso de vermelho, bate palma e dá glória. Pode glorificar a Jesus. Pode glorificar a Jesus. Oh, glória a Deus. Quem crê no milagre, diga glória a Jesus.
2: Seu nome, minha irmã?
3: Maria das Dores.
2: O que aconteceu, irmã Maria?
3: Eu fiz o propósito de ajudar no casamento com o cofrinho em favor da minha filha. Para Deus libertar ela dos vícios, coisas que não agrada a Deus. Eu entreguei o primeiro cofrinho, já peguei, só que no primeiro cofrinho que eu entreguei em favor da minha filha, eu fiz entre eu e Deus. Ela já não bebe mais. Tem 7 meses que ela não coloca a bebida corta na boca dela.
2: Meu Deus do céu, a senhora fez um propósito de ajudar a Casa Aberta, pegou o cofrinho da Fundação Reviver, para Deus libertar a filha dos vícios. E agora ela está liberta para a glória de Deus.
3: Está liberta.
2: Gastava o dinheiro nas bebidas alcoólicas e agora já não bebe mais.
3: Ela ia para as festas e bebia muito com as colegas dela. Aí ela disse assim: graças a Deus tem 7 meses que eu não coloco a bebida corta na boca. Só que ela não sabe que foi o propósito que eu fiz. Só que depois eu vou pegar o cofim e vou mostrar pra ela aqui, ó. Esse cofim eu fiz em seu favor e tô fazendo mais outro, vou encher. E Deus libertou ela daquele mal.
2: Ela nem sabe o que foi, né, minha irmã?
3: Não sabe.
2: Foi o poder de Deus que libertou ela. Tá feliz?
3: Tô feliz.
2: Essa bênção é grande ou é pequena?
3: É muito grande.
2: É muito grande. Quem aplaude a Jesus e dá glória a Deus. Aleluia. Vamos lá.
4: Pastor Guilherme Ribeiro, estou com esse senhor aqui em pranto de lágrimas. Ele estava reportando para mim ali que ele estava na CTI, estado grave, princípio de infarto. A mãe dele compareceu aqui na quarta-feira e foi revelada pelo Espírito Santo no mesmo dia. Jesus tirou ele do CTI. E a igreja que glorifica, o diabo não fica. Seu nome?
5: William Mar.
4: Conte a bênção-me.
5: É, irmão, na verdade eu tive uma dor no peito muito forte, no dia 7 de março, no dia do meu aniversário. E eu não dei importância, aí na segunda-feira eu vim para o trabalho, cheguei na empresa, fui direcionar uma demanda para um funcionário, estiquei a mão, senti a dor muito forte de novo, senti falta de ar, entrei pro meu carro, pedi um copo com água e ele trouxe para mim, cheguei na farmácia para ferir pressão, os aparelhos não conseguiam ferir minha pressão, estava tão alta. Aí eu fui pro hospital, chegou lá, minha pressão estava 22/19, me medicou, foi para 23, dobrou a medicação, foi para 25/19. Aí me levou direto pro CTI, fiquei 5 dias no CTI, previsão de saída lá pelo check-up todo, fazendo, é de 15 a mais dias, os médicos disseram para mim. E aí minha mãe esteve aqui na igreja, foi revelado, e que Deus estava visitando, né? E que aquele dia eu ia receber alta.
4: E recebeu?
5: Recebi alta.
4: Saiu no mesmo dia?
5: No mesmo dia. 5 dias, na verdade, a previsão era de sair com 15 dias mínimo, né?
2: Era para sair com 15 dias.
5: Surpreendeu. Até a equipe médica ficou meio surpresa, porque chegou um médico lá, na verdade, disseram, vou te dar alta hoje. Aí a outra médica retrucou, ele disse, doutor, não pode, ele chegou porque desceu para cá ontem, na verdade. Tem 5 dias, ficou lá, desceu para cá ontem, protocolo do hospital, teria que ficar mais uns 24 horas aqui. Que ele, não, eu vou dar alta para ele hoje, ele vai embora para casa hoje. E confirmando a revelação, de fato, na quarta.
2: Deus falou que naquele dia ia sair do CTI, saiu, recebeu alta.
6: Recebeu alta em nome de Jesus.
2: A palavra de Deus se cumpriu.
6: Cumpriu em nome de Jesus.
2: Quem dá glória a Deus por isso?
6: Glória a Deus.
4: Vamos entrevistar a mãe dele aqui. A senhora acompanhou todo esse procedimento?
6: Acompanhei, em nome de Jesus eu vim aqui. Foi na verdade sexta-feira, Deus usou José Marcos, né, pastor, para passar, né, que tinha uma pessoa aqui na igreja, mas o pensamento dela estava no hospital. Aleluia, era verdade. Meu filho estava lá cheio de aparelho. E ali eu vim buscar do Senhor aqui. Deus usou ele. Né? Eu peguei e falei, assim, hoje mesmo Deus me mostra ele na sua casa, na casa dele. Ele vai estar hoje. Eu tenho fé em nome de Jesus.
2: E a bênção chegou. A revelação se cumpriu.
6: Cumpriu em nome de Jesus.
2: Vale a pena crer naquilo que é dito aqui nessa igreja.
6: Vale a pena.
2: Deus cumpre.
6: Compre.
2: Quem é que dá glória a Deus por isso? Que maravilha! É, irmãos, está vendo? É o que Deus faz aqui neste lugar. Se Deus revela, se Deus fala, Ele assina embaixo. Sim ou não?
0: Agora são 6:51. Ei, maravilha, olha aí, ouvintes, o que Deus tem feito na vida do povão. Deu ouvido à voz do Espírito Santo e foram para a igreja Deus Amor. E a operação de maravilha aconteceu com grande poder.

vamos, dá tempo, minha irmã. Levanta dessa cama aí, minha gente. Meu Deus do céu. Louvado seja Deus, igreja, Deus, amor, é o endereço da grande bênção de nosso Senhor Jesus Cristo. Vamos lá, 6:52. Vamos aí para alguns avisos especiais. Avisos esses, concentrações que vão acontecer em nossa sede estadual. Meu Deus do céu, vai ser algo maravilhoso. Fala conosco aí, Pastor Guilherme. Vamos lá.

E também no domingo, às 7, às 10 e às 19 horas, nós teremos a Santa Ceia do Senhor. Então, este final de semana, ninguém pode faltar na celebração da Santa Ceia do Senhor. Você que é de outro bairro e quer ceiar aqui conosco, você é muito bem-vindo. Você só precisa trazer a sua carta de autorização, de apresentação lá do seu pastor, e você também vai estar participando da ceia conosco. Lembrando também que no dia 18 de julho, nós teremos uma grande concentração, prosseguimento da campanha do Dia do Santo Jejum, e vai estar conosco a nossa irmã evangelista Ariane, a irmã Ariane de Carvalho, ela que vem de Curitiba, no Paraná, e vai estar aqui pregando a palavra de Deus e orando por todos nós. Como Deus usa a irmã Ariane, e no dia 18 ela vai estar conosco. E quem já sabe o que vai acontecer dia 2 de agosto? Quem já sabe? 50 anos da nossa sede estadual do Cabana, essa festa que começa no dia 25 de julho. Vai ser uma semana glorificando a Deus, uma semana de festa, uma semana adorando a Jesus. Dia 25 de julho, já com a nossa Conex, a Conferência dos Jovens de Minas Gerais. No dia 26 de julho, domingo pela manhã, nós teremos a cerimônia de abertura. Vai ser um domingo especial, onde nós estaremos louvando a Deus, relembrando momentos que ficaram marcados na história desta igreja. Na segunda-feira à noite, às 19 horas, nós teremos uma edição especial do Seminário da Família. Na terça-feira, às 19 horas, teremos o Conectadas com todas as mulheres de fé. Vai ser uma bênção. Na quarta-feira, dia 29 de julho, nós estaremos aqui em mais um dia da campanha Meu Milagre Vai Virar Notícia. Quem está nessa campanha? Olha, quem está de fora está perdendo os milagres de Deus. E neste dia 29, nós vamos receber aqui a caravana Vozes da África. São os irmãos da Igreja Deus e Amor lá de Moçambique. Eles estarão aqui louvando a Deus, engrandecendo o nome do Senhor, no horário das 7 da manhã e também no horário das 19 horas. Vozes da África. Na quinta-feira nós teremos uma ação social ali na Casa Aberta Reviver. Na sexta-feira à tarde, às 15 horas, nós teremos também uma ação social no Ateliê 60+, para todos os irmãos 60+. No sábado pela manhã, das 9 ao meio-dia, nós teremos um momento especial para todas as crianças. Todas as nossas crianças, traga as criancinhas no sábado das 9 ao meio-dia, porque das 2 às 16 será com os adolescentes, das 16 às 18 com os jovens, às 18 horas aquele culto de gratidão, isso no dia 1º de agosto, e no dia 2 de agosto, aí sim, no domingo 7 da manhã, que é um

conselho, chega cedo, porque nós estaremos recebendo as caravanas e todo o povo de Deus vai estar aqui jubilando ao Senhor pelos 50 anos desta igreja, para a glória de Deus, aleluia! Quem dá glória a Deus por isso? E quem vai participar desta semana de vitória? Quem vai? Então eu quero ver vocês aqui, hein? E a gente não vai em aniversário de mãos vazias. Vai, pastor José Mar? Não vai. Nós vamos trazer o nosso presente. Qual é o presente, pastor? É aquele mais simples que você imagina. É este aqui, ó. 1 quilo de alimento não perecível. Este é o presente que você vai trazer para nós ajudarmos as famílias que estão precisando. E eu tenho certeza que quando você trazer o seu 1 quilo de alimento não perecível, o meu Jesus vai visitar a sua dispensa e ele vai multiplicar muito mais. Vai ou não vai? Sim ou não? Ele multiplica ou não multiplica? Irmão, é um mistério tremendo. Quanto mais você abre a mão, quanto mais você abençoa, mais Jesus te abençoa também. É assim ou não é? E quem vai preparar o seu 1 quilo de alimento? Quem vai preparar? Então tá bom, já para nós emendarmos no agosto verde que está chegando, essa ação social da Fundação Reviver. Amém? Amém.

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0: Agora são 7h05 em nossa capital mineira. Bênção de Deus, povão abençoados que estão em sintonia. Não perca a hora, 7h05. E vamos aqui, já começou as orações ali na Avenida Amazonas. O povão já está se reunindo. Só falta você, meu querido irmão, minha querida irmã. Povão, não perca a hora. Olha, 7h05. Dá tempo de você chegar ali na Avenida Amazonas para receber a maior bênção, a maior vitória. E vamos aí. Vamos orar, ouvinte? Vamos fazer uma pequena oração aqui. Recebendo sinal de som ali da Amazonas, nós vamos transferir o som. Mas enquanto isso, vamos aqui com uma pequena oração no programa Voz da Libertação.
1: 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Se estás tristes, estás angustiado, estão te atirando pedras dia e noite, faça ao contrário. 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

Grande Deus, mais uma vez diante da vossa presença, meu Pai, aqui no programa Voz da Libertação, Senhor. Que oportunidade linda, meu Pai, nos concede o Senhor, só de estar aqui, meu Deus, apresentando esse maravilhoso programa, meu Pai. Oh, que alegria tremenda. Que a glória do Senhor venha resplandecer sobre nós, meu Pai, nessa grande oportunidade que o Senhor nos concedeu de mais um dia. E aqui vamos nós da esperança da Tua glória, Pai. Oh, Deus, e a nossa viva esperança, Senhor, de quando chegar a hora mais preciosa, meu Pai. Oh, aleluia, quando o Senhor ordenar o Teu Santo Filho Jesus Cristo junto com os anjos até as alturas das nuvens, Senhor, a tocar as trombetas, ó Pai amado, chamando os Teus escolhidos da face dessa terra, Senhor. Que maravilha, meu Pai. É o evento mais especial que a Tua igreja aguarda na face dessa terra. E portanto, Senhor, rogamos graça para que a nossa vida, meu Deus, esteja plenamente diante da vossa presença, Senhor. Graça e paz nos corações que estão aí atribulados devido às aflições da vida. Mas não deixa perder a viva esperança, Senhor, de chegar até a tua santa pessoa com grande convicção e fé, que seremos amparados sempre pela tua santa pessoa, Senhor. Rogando, meu Pai, que abençoa e dê graça à vida desse irmão, meu Pai, que os pensamentos já estão aí naquela guerra espiritual, parecendo sentir distante da tua santa pessoa, meu Pai. Oh, meu Deus, tem misericórdia, Senhor. Dê graça e entendimento à vida desse irmão, desta irmã, porque não são as aflições da vida, Senhor, que vai nos tirar da vossa presença. Não são as tribulações aqui na terra que vão nos afastar, meu Deus, da pessoa especial do teu Santo Filho Jesus Cristo. Oh, meu Deus dos céus. Porém, ó Pai amado, ajuda-nos, meu Deus, a ter um entendimento, meu Pai, que a melhor coisa aqui na terra que nós temos, ó Deus, é estar na tua santa luz, estar mediante a tua palavra, Senhor, vencendo aí as tribulações, vencendo as aflições, Senhor, com alegria e com muita fé. Pois nós bem sabemos, ó Mestre querido, que a tua vida aqui na terra também não foi nada fácil, Senhor. Teve que enfrentar a dura cruz. Teve que enfrentar tudo, Senhor, para dar a sua vida por nós, ó Pai querido. Que o Senhor nos abençoe. Temos nós o chamado. Fomos chamados pela tua santa pessoa. E temos que fazer por onde ser escolhido, Senhor. Portanto, dê graça à vida do meu irmão, ó Pai. Não essa perseguição que encontra, que vai me tirar da tua santa presença, Senhor. Oh, meu Deus dos céus, não essa calúnia que vai jogar por terra a vida do meu irmão, da minha irmã, Senhor, a nossa vida. Meu Deus, tem misericórdia, Senhor. Para nós seja sempre um Deus forte e poderoso. Segure nossas mãos para que assim possamos prosseguir diante da vossa presença, Senhor. Dê graça, meu Deus, ao vosso povo que tem sede de justiça e fome sempre da tua santa palavra, meu Pai. Alimenta cada um através da mensagem do Senhor, a principal profecia, Senhor, que é a tua palavra.
Meu Deus, os toma pelas tuas mãos tão abençoadas, por amor do teu santo nome, Senhor. Derrama paz nesse espírito, alegria nesta alma, pois ainda que esteja triste, abatido, Senhor, mas o poder do Senhor é excelso sobre as nossas vidas e nos ajuda a vencer, ó Pai querido. Nada é maior do que o teu poder, nada é maior do que a tua santa pessoa, Senhor. Portanto, meu Pai, que a presença do Senhor nesse coração aflito possa vencer as tribulações desta vida, Senhor. Abençoa, meu Pai, os que vão se reunir junto com teu servo ali na Avenida Amazonas, nesta manhã de domingo, Senhor, para poder prosseguir mais o elo da campanha, a medicina de Deus. Meu Deus, venha abençoar poderosamente, meu Pai, a membresia do Senhor, ó Pai, toda a membresia, para que possa participar do teu corpo e do teu sangue, Senhor, sendo alimentado. Aleluia! E sempre vivendo na tua santa presença, Senhor. Porque quem do Senhor se alimenta, também viverá no Senhor, meu Deus dos céus. Aleluia! Abençoe poderosamente em nome de nosso Senhor esse irmão, meu Pai, esta irmã, que está passando por momentos difíceis, ó Deus, mas não pecou diante da vossa presença, mantém-se firme. Portanto, abençoe teu servo para o comparecimento nesta manhã abençoada, meu Deus, nesta manhã linda de domingo, quando o pastor Guilherme, meu Deus, orar, pregar a tua palavra, orando aí pelos excelentes dons do Espírito Santo, as maravilhas dos céus possam acontecer. Portanto, ainda que esse membro da igreja, meu Pai, este irmão, esta irmã, esteja até mesmo desfalecido, mas renova as forças, renova, meu Deus, a alegria nesse coração, pois segundo a palavra do teu servo apóstolo Paulo, Senhor, que na tua santa pessoa nós somos mais do que vencedores. Portanto, repreende, meu Deus, esse pensamento de derrota, Senhor, em nome de Jesus Cristo, nosso Senhor. Em meio a essa tribulação, em meio às aflições, ajuda o teu servo a se sentir mais do que vencedor, ó Pai amado. Abençoa na tua abundante luz, abençoe poderosamente, meu Deus, os meus irmãos, as minhas irmãs que já estão enviando mensagens até a mim, Senhor, porque estão também em oração aí no seu lar. Abençoe poderosamente a irmã Consuelita, a irmã Marilene, meu Deus. Abençoa, Pai querido, os toma pelas tuas mãos, abençoado. Oh, Deus grande, a nossa irmã Maria Gertrudes, ó Pai amado. Abençoa nas tuas santas mãos, ó Pai querido. Meu Deus, o meu irmão Misael, ó Pai amado. Toma pelas tuas mãos abençoadas poderosamente, ó Deus. Abençoe esse irmão que lá vai saindo, meu Deus, para a tua casa, Senhor. Que os caminhos sejam abençoados e livres de todo mal, ó Pai amado. Abençoe os obreiros que já estão de prontidão, Senhor. Abençoa, meu Deus, os obreiros que tem responsabilidade para com a tua santa pessoa, e lá vai eles também, meu Deus, em meio às aflições e tantos problemas, mas vencendo em graça e virtude, em nome de nosso Senhor. Abençoa poderosamente, por amor do teu santo nome,
Que a glória do Senhor resplandeça, meu Pai, na vida dos que estão enfermos, que estão aí a passar por problemas tão difíceis da saúde, Senhor. Toma-os pelas tuas mãos tão abençoadas. Quantos que vão saindo para a tua casa, meu Deus, até com sinais de dores no seu corpo. Quantos com dificuldades até mesmo em andar, Senhor, mas lá vão na fé, que vão ser abençoados, ó Deus Pai, que a glória do Senhor resplandeça e toque na saúde do teu servo e da tua serva, Senhor. Sejam curados e abençoados por amor do teu santo nome. Estenda aí as vossas mãos tão abençoadas. Ajuda-os a chegar diante da vossa presença nesta manhã tão linda, meu Deus. Usa poderosamente, na graça do teu Espírito, a vida ministerial do teu servo, Pastor Guilherme Ribeiro, meu Pai. Seja ele ali um canal de bênção para todo o vosso povo. Abençoa na tua abundante luz também, ó Pai, a vida ministerial do presbítero José Marcos, Senhor. Ele cresça em graça e virtude a cada dia, Senhor, e abençoando os seus caminhos na presença do Senhor. Abençoa, meu Pai, os que estão lá nos hospitais a padecer por problemas tão grandes das enfermidades. Quantos queriam estar na tua santa ceia nesta manhã, mas estão isolados, ó Deus. Estão impedidos por esta enfermidade que te assola. Meu Deus, tem misericórdia, Senhor. Abençoa na tua abundante luz, ó Deus, todas as crianças que estão aí, meu Pai, na presença do Senhor, já com entendimento, e a presença do teu Espírito nesse coraçãozinho, ó Deus Pai. Estou pelas tuas mãos tão abençoadas por amor do teu nome. E que esse dia, meu Pai, para nós, seja um dia de bênção. Seja um dia, Senhor, a qual o teu povo possa chegar ao final desse dia na alegria do Senhor e na paz do teu Espírito Santo, Deus. Venha confirmar a vitória por amor do teu santo nome. Estenda as vossas mãos e que na luz do Senhor todos possam sentir o gozo da salvação, o gozo da presença do Senhor. Repreende os espíritos de enfermidades, repreende, Senhor, as perturbações malignas que tenta de toda maneira a vencer, meu Pai. Que nós possamos dar o brado da vitória e te adorar na presença do Senhor constantemente, em nome de Jesus. Amém e amém, Senhor Jesus.

0: são 7h28 em nossa capital mineira. Dá tempo, meu irmão, dá tempo, meu irmão. Vamos, corra para a igreja, Deus amor, nesta manhã tão abençoada. Para Deus te abençoar, para sua família ser contemplada por Deus, para que a bênção da saúde atinja toda a sua família, pois a campanha é a medicina de Deus. É bênção, é bênção, é bênção para todo o povão. Vamos lá, povão de Deus. Vamos na fé do povo aí, presbítero. Vamos lá. Meu Deus do céu. Louvado seja Deus. Traz informações aí, deixa eu ver. Vamos lá. Louvado seja Deus. Pois é um domingo muito especial nesta manhã. Um domingo profético, um domingo abençoado, um domingo em que o povo terão aí a maior comunhão com Jesus Cristo e participar do corpo e do sangue de nosso Senhor.
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2: Muito obrigado, pastor Guilherme Ribeiro, pelo espaço concedido, presbítero José Adracila na torre dos transmissores, queridos irmãos dos estúdios, companheiros de trabalho, já vamos colher aqui os depoimentos de fé, os testemunhos e também já a expectativa do povo para a campanha de domingo com o pastor Guilherme Ribeiro e todo o pelotão da fé. Seu nome, minha irmã?
3: Meu nome é Geralda.
2: Tá chegando de qual bairro?
3: Eu tô chegando do bairro Ribeirão das Neves.
2: Para aumentar a fé do povo que vai estar neste domingo de manhã em Santo Jejum, conte a bênção que a senhora recebeu da parte de Deus.
3: A bênção que eu recebi é que desde 2013, que Deus entrou em silêncio comigo, e foi muito difícil. Aí, nesse intervalo de muita luta, muita prova, surgiu muitos problemas. Surgiu separação de casais, de meus filhos, família se afastaram. E por aí as coisas foi acontecendo. Então, aí Deus me deu a graça de que eu fizesse um voto com o Senhor de estar vindo aqui nesse ministério, a qual eu já congreguei há muitos anos, aqui nesse ministério. Mudei daqui da cidade, né, que eu morava aqui em Belo Horizonte, mudei para outro lugar. E foi difícil continuar congregando esse ministério, mas aí eu fiquei assim, focada aqui no milagre, né? Então eu fiz um voto com o Senhor, que se o Senhor me der essa vitória e me tirasse daquele vale que eu estava vivendo, eu ia vir aqui e ia contar o testemunho. Então o Senhor me deu a vitória, porque tudo que estava fora do lugar voltou no seu devido lugar. Deus trabalhou poderosamente ali naquela situação, né? Aquelas pessoas que afastaram, né? Família que se afastaram. Deus veio trazendo de volta a aproximação, a reconciliação, e aqui eu estou contando o testemunho, né? Sim. E depois disso aconteceu várias coisas, né? Que eu vim ter um diagnóstico do câncer, fui operada 3 vezes no câncer no intestino, foi diagnosticado o câncer já bem avançado, né?
2: Estágio avançado.
3: Isso. Aí fiz as 3 cirurgias, cuidando de 7 meses, 3 cirurgias, fui desenganado pelo médico. Depois de tudo já operado, a barriga se abriu, tudo, e eu fui.
2: E qual foi a atitude de fé da senhora?
3: A minha atitude de fé é continuar confiando e acreditando que o Senhor não ia deixar que eu viria morrer, porque eu estava confiando que grandes coisas Deus iria fazer. Então,
2: Deus fez um reboliço e mudou a situação da senhora, o quadro clínico da senhora.
3: Sim, mudou, e nisso os médicos disseram, não vai ter jeito mais para ela, porque ela não vai suportar o processo, porque ela já operou 3 vezes, cirurgia, já não aguenta mais cirurgia, e nisso a minha barriga cicatrizou aberta e continuou ali aquela cicatriz muito profunda. E
2: resumindo,
3: então ali aconteceu que os médicos enganou, dizia que teria que fazer uma outra cirurgia, mas que infelizmente eu não iria aguentar o processo da cirurgia.
2: E qual foi o milagre? O que aconteceu?
3: O milagre é que eles iam operar e disse que não tinha mais jeito para acontecer, que eu ia aguentar, não ia. O milagre é que Deus abençoou, que não precisou deles me operar mais. Aí eles me colocaram as bolsas de colostomia. Quem me vê assim não acredita, mas eu ainda estou com 2 bolsas de colostomia.
2: Mas a senhora foi completamente curada por Jesus, Lima?
3: Fui completamente.
2: Não tem mais nada?
3: Não tem câncer mais não.
2: Sumiu tudo?
3: Não tem câncer mais não.
2: Quem curou a senhora?
3: Foi Jesus, graças a Deus, Jesus que curou.
2: Essas campanhas que a senhora faz, o voto que a senhora pega, funciona. Jesus opera.
3: Jesus opera, maravilha.
2: Opera ou não opera?
3: Opera, Jesus é maravilhoso.
2: Os votos também funcionam?
3: Funciona, funciona todos. Que eu recebi muitas bênçãos com os votos também, os envelopes que a gente tem pegado. E Deus me deu várias bênçãos através dos votos do envelope também.
2: A senhora recebeu um caminhão de milagres?
3: Recebi bênçãos demais da conta mesmo. Só estou aqui para agradecer a Deus mesmo quando está
2: estudando. Maravilha. Qual que é o nome dessa igreja milagrosa aqui em Belo Horizonte?
3: É Igreja Deus e Amor.
2: Aqui do Cabana também Deus opera.
3: Opera, maravilha.
2: Do Cabana?
3: Do Cabana. Opera sim.
2: E a senhora está feliz com Jesus?
3: Eu estou muito feliz com Jesus.
2: Valeu a pena estar aqui hoje?
3: Valeu a pena, graças a Deus.
2: Deus está honrando a fé do pastor Guilherme Ribeiro aqui no estado de Minas Gerais, é?
3: Tá sim.
2: Deus está usando ele?
3: Tá, tremendamente.
2: Jesus está curando e libertando as almas?
3: Tá, eu fico na minha casa só assistindo lá o...
2: As orações. E a senhora está acompanhando também a oração das 10?
3: Eu estou. Eu acompanho sempre.
2: Junto com ele?
3: Sim, junto.
2: 10 horas da manhã e às 22 horas?
3: Isso, direto.
2: Direto. Deus está operando lá na casa da senhora?
3: Está operando, poderosamente.
2: Ele não falta um dia, né,
3: meu? Não, todo dia eu assisto, né, pela internet.
2: E pelo rádio.
3: Pelo rádio.
2: Através do rádio.
3: Isso.
2: Nome da senhora?
3: Meu nome é Geralda.
2: Bairro?
3: Bairro é Ribeirão das Neves.
2: Estamos agradecidos, querido.
3: Graças a Deus.
2: Honras e glórias ao nosso Jesus por mais uma senhora que foi abençoadíssima por Deus, pastor Guilherme Ribeiro, presbítero José Adraci, na Torre dos Transmissores, na grande campanha de domingo, a campanha aqui do jejum mundial, a campanha em favor da família, mais uma ovelha do rebanho, ó, uma mulher de Deus, toda doutrinada. Vamos entrevistar ela aqui, a paz do senhor, minha irmã?
4: A senhora.
2: O nome da senhora?
4: Meu Deus.
2: A senhora está feliz com Jesus?
4: Eu
2: estou. Jesus é bom?
4: Eu estou, não.
2: Deus está operando aqui nessa campanha de domingo, né? Tá ou não tá?
4: Tá, meu Deus.
2: Mas o povo que vim tá sendo abençoado?
4: Tá, meu Deus, eu escuto
2: rádio. A senhora escuta pelo rádio.
4: É.
2: E a senhora também tá firme com o pastor Guilherme na oração das 10.
4: Vale a pena.
2: Vale a pena estar aqui hoje?
4: Vale a pena.
2: Essas campanhas é de Deus, minha irmã?
4: É de Deus.
2: E a senhora tá na fé, tá ou não tá?
4: Tô na fé.
2: Em nome de quem?
4: Em nome de Jesus.
2: Dá um glória a Deus aí.
4: Glória a Deus.
2: Seu nome e seu bairro?
4: É Maria das Dores, Rebola Pim.
2: Deus abençoe. Vamos entrevistar mais uma ovelha do rebanho aqui, que também já está ansioso para falar no programa do rádio A Voz da Libertação. Querido irmão, estamos pegando aqui a expectativa do povo para este culto de domingo, a campanha de domingo, aqui com o pastor Guilherme Ribeiro e todo o pelotão da fé aqui na igreja Sede Mãe do bairro Cabana. Seu nome?
5: Israel.
2: Está chegando de qual bairro, meu irmão?
5: Estou chegando do Abrigo.
2: Para aumentar a fé dos ouvintes que estão te ouvindo agora, conte aquela bênção que mais marcou e impactou a vida do irmão.
5: Depois que eu passei a conhecer a igreja Deus e Amor, inclusive faz parte do projeto Casa Aberta.
2: Sim.
5: Minha mente abriu, Deus foi só me dando vitória. Agora mesmo estou indo levar minha documentação que está aqui, ó. O irmão está vendo, está aqui para eu levar para a empresa e já pegar o uniforme.
2: Depois que o senhor entrou aqui com o pastor Guilherme Ribeiro e toda a equipe da fé aqui no projeto Casa Aberta,
5: tudo mudou.
2: E como que o irmão conheceu esse projeto do Casa Aberta? Foi através do rádio ou foi alguém que te convidou?
5: Alguém que me convidou e a partir de então eu exercitei minha fé e estava parada. Cheguei no projeto, aí já parei de uso de substância, já parei com tudo.
2: Parou
5: e aí
2: tudo.
5: Com tudo, graças a Deus.
2: Através do Casa Aberta.
5: Através do Casa Aberta.
2: O irmão estava em situação de rua, em estado de rua, veio pro Casa Aberta aqui, juntamente com o pastor Guilherme, toda a equipe, primeiramente o Senhor Jesus. O irmão recebeu auxílio espiritual, alimentação, roupa, orientação, e hoje a sua vida mudou.
5: A minha vida mudou. Devido a tudo isso, a minha vida mudou. Cheguei no Casa Aberta, né, devido ao pastor Guilherme, conheci a programação toda, né, o programa Casa Aberta tá me dando banho, alimentação, roupa, e a partir daí eu comecei a olhar as coisas, daí eu entendi, pô, eu tenho que dar a volta por cima. Aí comecei a procurar trabalho, agora eu tô aqui com minhas coisas para levar pra empresa, pra deixar na empresa a documentação, pegar o uniforme e voltar semana que vem pra trabalhar. Irmão, eu achava que não valia nada.
2: Nada.
5: Eu achava que não valia nada. Depois eu conheci meu pastor, aí
2: pastor Guilherme.
5: Isso, conversei com ele, falei assim, não, Israel, tudo pode mudar. Pô. Exercita sua fé e tal, fica aí, tem um projeto aí e tal.
2: O Casa Aberto.
5: Todo carinho, todo amparo, todo amor. Aí me orientou, eu peguei e falei, não, eu tenho que ficar. Aí fiquei, e aí Deus fez um milagre.
2: Como que é a atitude do pastor Guilherme Ribeiro no Casa Aberta?
5: Irmão, não sei se eu posso falar isso. O pastor Guilherme, ele não faz acepção de pessoas.
2: Pra ele, todos são iguais?
5: Todos são iguais. Me tratou maravilhosamente bem, muito bem. E hoje eu tô aqui devido a isso.
2: Tá com toda a documentação.
6: habilitação para ir para a empresa.
5: Agora, tudo
6: arrumou um emprego com um salário satisfatório e gratificante.
5: Graças a Deus. Graças a Deus.
6: Através do Senhor Jesus e do Casa Aberta, hoje o irmão tem sua vida transformada.
5: Transformada. Transformadíssima.
6: Valeu a pena.
5: Valeu.
6: Muito a pena. Muito.
5: Muito, muito,
6: muito
5: mesmo.
6: Muito a pena. E domingo agora nós temos essa grande concentração também. O jejum mundial, campanha da família. O povo tem que vir ou não?
5: Sim, com certeza, irmão. Aquele que está jogado, aquele que não está jogado ainda, não chegou o momento dele estar jogado, mas aquele que está desacreditado da medicina, aquele que está sem fé, a fé está parada, estagnada, irmão, levanta e vem.
6: E vem, e vem.
5: Levanta e vem.
6: Com certeza. Eu fui muito bem amparado aqui. Muito bem amparado.
5: Com certeza.
6: Seu nome?
5: Israel.
6: Seu bairro?
5: Meu bairro. Eu estou morando lá no Abrigo, São Paulo, próximo 1º de maio.
6: Já vai para a empresa agora?
5: Já vou para a empresa agora.
6: E a vida vai mudar?
5: Já mudou, irmão. Falou assim, ó, vou alugar uma kitnet, vou te ajudar e tal. Já mudou. Agora é só vitória.
6: Deus te abençoe.
5: Amém.
6: Graças a Deus. Tá vendo aí, amados e diletos ouvintes? Já é o projeto Casa Aberta. Também o povo de Deus, que foi abençoado, foi curado, foi liberto, foi prosperado através de comparecer aqui no projeto Casa Aberta. Então está aí, pastor Guilherme Ribeiro, queridos irmãos dos estúdios, presbítero Zé Adracina, na torre dos transmissores, a expectativa do povo para este domingo agora, o prosseguimento do jejum mundial e o culto da família com o pastor Guilherme Ribeiro na IPDA Sede Mãe, na Avenida Amazonas, 8410, no bairro Cabana. A qualquer momento, nós voltamos com mais informações precisas dentro do programa A Voz da Libertação. Adelante, estúdio, é contigo agora, presbítero José Adraci.

Agora relógio marca 7:40. O nosso muito obrigado, presbítero Adalto, que a glória de Deus possa sempre resplandecer na vida desse povão. Ficamos maravilhados, principalmente aí com o nosso querido irmão Israel. Que bênção, meu Deus! Pensava que não era ninguém, mas Jesus tinha um plano na vida do Israel, está aí abençoado, mais do que vencedor na presença de Deus, o nosso Pai. 7:41, vamos ouvir um belo louvor e os principais avisos da obra de Deus, o nosso Pai. Vamos lá, povão de Deus, 7:41, não perca a oportunidade de estar na presença de Deus, o nosso Pai, nesta manhã tão linda. O culto já começou, daqui a pouquinho, pastor Guilherme, no santo altar, para pregar a palavra, celebrar a santa ceia de nosso Senhor. Logo mais 10 horas, presbítero José Marcos, também na mesma fé, na mesma graça, e vai celebrar a segunda santa ceia desse dia de domingo. E às 19 horas é com ele, presbítero Mauro César. Um belo louvor, vamos lá, canta Débora Miranda, Angelical Trombeta.

0: Irmãos, no dia 2 de agosto é a nossa festa de aniversário, mas lembrando, que a festa começa no dia 25 de julho. Será uma semana de glorificação a Deus. 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E nós vamos estar recebendo aqui em Belo Horizonte, a caravana Vozes da África. Os nossos irmãos da Igreja Deus e Amor, lá de Moçambique. Quem dá glória a Deus? Os irmãos lá de Moçambique vão vir para comemorar na semana do aniversário da igreja. E tem gente que mora aqui no Barreiro e não vem. 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No dia 30, nós teremos uma ação especial da Casa Aberta. No dia 31, sexta-feira, 1 da tarde, nós teremos uma ação especial para todos 60 mais. Vai ter aí fisioterapeuta, medição de pressão, o crochê. E no sábado, pela manhã, nós teremos uma ação com todas as nossas crianças e à tarde com os jovens e adolescentes. E domingo, dia 2, pela manhã, 8 da manhã, aí a festa dos 50 anos e nós vamos estar aqui glorificando a Deus. Jubileu de ouro. Quem recebeu uma bênção pelo menos aqui nesse lugar, então você tem motivo para vir agradecer. Vem agradecer conosco em nome de Jesus.
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0: receberemos em BH a presença do pastor Wellington Manfredini de Goiás para pregar a palavra de Deus e orar por todos nesta ocasião.
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pastor Guilherme Ribeiro e toda a equipe de Minas Gerais aguarda por você neste grande evento no próximo dia 25 de julho. 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

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Eu, presbítero Tiago Lucas, aguardo por você e por toda a sua família. 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

paz do Senhor, ouvintes do programa A Voz da Libertação. Quem tem o prazer de falar, irmão em Cristo, presbítero Mauro César. Quero fazer um convite a você e a toda a sua família para estar conosco aos domingos à noite. Lembrando a todos que os cultos aos domingos à noite começam às 19 horas com término às 21 horas, na Igreja Pentecostal Deus Amor, Avenida Amazonas, 8410, no bairro Cabana. Culto em favor da família. A Bíblia está escrito no livro do Evangelho do Senhor Jesus Cristo, escrito por Mateus, no capítulo 11, versículo 28. Vinde a mim, todos vós que estáis cansados e oprimidos, e eu vos aliviarei. Tomai sobre vós o meu jugo e aprendei de mim, que sou manso e humilde de coração, e encontrareis descanso para a vossa alma, porque o meu jugo é suave e o meu fardo é leve. Venha você e toda a sua família a participar conosco nos cultos, nos domingos à noite, em favor da família. Jesus está garantindo um fardo leve, um jugo leve. Quem sabe você está passando por problemas financeiros, por problemas com enfermidade. Eu quero chamar atenção a você enfermo, a você desenganado dos recursos humanos, a você que está sofrendo com vícios, a você que está desesperançado, já perdeu a esperança, já perdeu a alegria. Quem sabe você está passando por um momento que você já perdeu até mesmo a razão de viver. Jesus garante a bênção, o milagre e a libertação. Venha todos os domingos à noite. Estamos esperando por você. Eu, a minha esposa Luciana e toda a equipe de obreiros estamos ali pregando a palavra de Deus, orando com a revelação do Espírito Santo e Jesus Cristo garantindo a bênção.

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Mineira. Deus abençoe, povão de Deus. Olha, nós vamos agora ao estúdio C em São Paulo, mas não saia daí. Às 8h30 voltaremos aí direto do altar da Igreja Pentecostal Deus Amor, com o pastor Guilherme Ribeiro. A irmã Eva aí no São Joaquim, Deus abençoe. Tá sintonizado, né, irmã Eva? Grande abraço aí, bênção para a senhora e toda a família. Deus abençoe.

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8: 8:05 na Grande São Paulo. 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Bom dia para você. Pastor Levi Muniz comunicando hoje, dia 12 de junho de 2026. Eu tenho na mesa de áudio o meu amigo Márcio Luiz com S. Deus abençoe você, que esta manhã seja uma manhã de domingo abençoada na presença do Senhor. 8:05, bom dia.
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8: Muito bem, São Paulo começou com 13 graus, subiu um pouquinho a temperatura, estamos com 17 graus, mas há previsão de chuva a partir das 9 horas da manhã, não aquela chuva torrencial, mas aquela garoa, né? Então, há previsão para chuvas a partir das 9. A máxima de hoje é de 22 graus e no momento, neste momento, estamos com 17 graus na capital paulista. Belo Horizonte tem, deixa eu ver aqui, tem 19 graus e a máxima de 29, vai esquentar em BH. O Campo Grande no MS tem 22 graus agora, máxima de 25, tem probabilidade de chuva no decorrer do período. O Rio de Janeiro começou com 19 graus, tem 23 agora, vai chegar aos 32, um dia quente lá na capital carioca e previsão de chuva também na capital carioca. 23 graus agora no Rio de Janeiro. Salvador tem 23 e a máxima prevista é de 28 graus. Lá em Recife, no Pernambuco, tem 25, a máxima prevista para hoje é de 30 graus. Teresina, capital do estado do Piauí, tem 26 graus e a máxima prevista é de 34 graus em Teresina. Vamos dar uma olhadinha no sul do país. Curitiba começou com 9 graus, neste momento está com 14 graus e a máxima é de 19. Porto Alegre tem 12 graus agora e tem previsão de chuva também. Florianópolis, neste momento, tem 14 graus, a máxima prevista é de 18. Informações do tempo, da Clima Tempo para a Rádio Deus e Amor, 8 horas 7 minutos. Bom dia!
9: Bom dia! Aqui quem fala é seu irmão em Cristo Jesus, irmão Reginaldo, da cidade de Itaquaquecetuba, São Paulo. E um versículo para nossa meditação nesta manhã, que é no livro de Salmos, de número 125, versículo 1, que diz a palavra de Deus: os que confiam no Senhor são como os montes de Sião, que não se abala, mas permanece para sempre. Em nome de Jesus.
10: Deus abençoe o dia de cada um nesta manhã que se inicia. A todos os ouvintes, a todos da programação, que o dia seja pleno da presença de Deus. Meu nome é Elizabeth Torelli.
8: Muito bem, agora são 8 horas 8 minutos. Daqui a pouquinho nós vamos orar por você, com você. Você vai orar conosco e vai ser abençoado. A nossa irmã Luzia Júnior, ela tem um testemunho, Deus fez um milagre muito grande e ela vai relatar aqui na programação a voz da libertação. Vamos acompanhar o testemunho da irmã Luzia.
11: Cumprimento a todos com a paz do Senhor Jesus. Meu nome é Luzia Júnior. Quero expressar a minha gratidão pela cura divina que o Senhor fez na minha vida. Fui diagnosticada pela medicina que eu estava acometida com LLC, que é leucemia leucócita crônica. A medicina me desenganou, dizendo que ia me medicar com os medicamentos paliativos, que eu não teria cura. Mas o Senhor, Ele pelejou por mim. Estou aqui para contar este testemunho, dizendo que Deus, Ele é maravilhoso e que Ele faz milagres. Hoje, aqueles que estão desenganados também, como um dia eu fui, tenha fé que o Senhor tudo pode fazer por nós. Como Ele fez na minha vida, Ele vai fazer na tua vida. Basta somente crer, que assim a palavra do Senhor nos diz, que tudo é possível àqueles que creem. E a mesma medicina que disse que eu não teria cura, meu médico, ele disse que tudo aquilo que a leucemia me causava já não estava causando mais e que eu já estava curada para a glória de Deus. Então, amada igreja, eu digo para vocês, não desista, não pare de orar, busque a presença do Senhor, que eu disse para o Senhor, se o Senhor me curar, o Senhor é o meu Deus. Se o Senhor não me curar, continua sendo o meu Deus. Porque o maior milagre já tinha acontecido na minha vida em 2012, que foi a minha salvação e o meu nome escrito lá no céu, no livro da vida. E antes de eu descobrir que estava com esta enfermidade, o Senhor tocou no meu coração para louvar hinos de cura. e um deles era o 510, que é a cura divina. E eu comecei a louvar. E depois de um tempo, eu fui ao médico e fui diagnosticada que estava com esta enfermidade. Mas o Senhor me sustentou e, para a glória de Deus, eu estou aqui curada, contando esse testemunho para aumentar a sua fé, meu irmão. A sua fé, minha irmã, vai orando, vai buscando o Senhor enquanto o milagre não chega, porque o milagre um dia vai chegar nas tuas mãos como chegou na minha.
12: Glória ao nome do Senhor. Obrigado, irmã Luzia. Gente, que testemunho bonito, né? Irmã Luzia, ela... O médico falou para ela, olha, os remédios que você vai tomar são paliativos. Ou seja, não tem mais jeito, porque é uma leucemia leucrótica crônica. A situação da irmã Luzia parecia ser irreversível, mas o Senhor entrou com providência na vida dela. E eu acho interessante que ela disse que Deus pediu para ela louvar hinos de cura. E ela disse, eu comecei a cantar o hino 510 da harpa. Um dom real Deus despertou nos seus fiéis, dons de curar. Toda doença Deus sarou, e sara ainda vai sarar. Por Jesus que não falhou e nem vai falhar. Oh, que riqueza divinal! Eu gozo já por fé e luz, por visão triunfal, mas gozarei por meu Jesus. Escuta um pouquinho esse louvor e creia que Jesus é poderoso para curar essa enfermidade que está no seu corpo.

Glória a Deus, aumentou a minha fé, ouvintes. A irmã Luzia, ela disse que foi curada desse câncer, leucemia leucrática crônica. E através deste louvor, através da oração que nós vamos fazer agora, eu creio que Jesus já está visitando pessoas enfermas. Eu quero falar especialmente com você que está enfermo. Chegou o momento de recebermos a oração e crermos que Deus é poderoso para fazer milagres. Eu estou com a minha fé aumentada neste momento e eu creio que Deus, ele vai fazer um milagre. Nós vamos fazer esta oração do concerto com Deus. E depois do concerto com Deus, nós vamos pedir a cura. Eu quero que você, em nome de Jesus Cristo, creia que nesta manhã o Senhor já está arrancando este câncer. O Senhor já está arrancando esta dor que está no seu corpo. O Senhor já está arrancando este nódulo maligno que está na sua pele, nos seus ossos. O nosso Deus, ele vai fazer milagres. Vamos neste momento nos preparar para orar ao Senhor. Senhor nosso Deus, Pai de amor, Pai de bondade, Pai de misericórdia. Assim como o Senhor curou a nossa irmã Luzia Júnior, Pai, eu sei que o Senhor é poderoso para curar esta pessoa. É tão interessante, meu Deus, ela dizendo que tomava remédios paliativos, remédios que apenas para aliviar a dor, porque não tinha mais jeito. Ah, mas quando eu olho para o Senhor e vejo que o Senhor é médico por excelência, quando eu olho para o Senhor e vejo que o Senhor é poderoso para restaurar a saúde, para curar a enfermidade e solucionar os problemas. Quando eu olho para o Senhor, eu vejo um Deus que pode todas as coisas. Aleluia! Meu Deus, nesta manhã, Pai, em nome de Jesus Cristo, venha visitar esta ouvinte. Este ouvinte, Senhor, que está com dores terríveis. Ah, meu Deus, esta ouvinte que está passando pela dificuldade, pelo vale. A Tua palavra diz, ainda que eu ande pelo vale da sombra e da morte, não temerei mal algum, porque o Senhor está comigo. Pai, olha para este ouvinte aflito, Senhor. Olha para este ouvinte desesperado. Olha, Senhor, para esta mulher que já gastou todos os seus recursos, tentando encontrar a solução e a solução para o seu sofrimento e ainda não encontrou, Pai. Meu Deus, eu Te apresento esta vida aflita, esta vida angustiada, esta vida desesperada. Eu Te apresento, Senhor, esta mulher que já perdeu a fé e a esperança e não sabe mais o que fazer porque o seu lar já está destruído por Satanás. Pai, visita agora os hospitais, Senhor. Ah, meu Deus, olha para esta pessoa que está desenganada e cura. Assim como o Senhor curou a irmã Luzia, o Senhor é poderoso para curar esta mulher enferma, curar este homem enfermo, curar esta pessoa com um problema sério, sentimental, espiritual, financeiro. Um problema, Senhor, que faz com que ela fique desesperada, aflita e atribulada, meu Pai querido. Oh, meu Deus, nós estamos nos consertando com o Senhor. Eu sei que tem gente que está em pecados terríveis, mas agora ela está se humilhando e dizendo, Deus me perdoa. Ah, Senhor, nós sabemos que o Senhor é poderoso para curar, mas o maior milagre é o milagre do perdão dos pecados. O maior milagre é o milagre da salvação. Senhor, agora perdoe esta mulher que está enferma. Perdoe, Senhor, este homem que está angustiado. Perdoe, meu Pai, esta pessoa que está pedindo perdão dos seus pecados, que o Senhor possa visitá-la agora. Meu Pai, esta pessoa que está em vulnerabilidade social. Esta pessoa, meu Deus, que está me ouvindo, mas está numa situação tão caótica, tão desesperadora, tão aflita, tão aflitiva. Ah, Senhor, que nesta manhã esta pessoa seja alcançada pelo Teu poder, alcançada pela Tua graça. Que nesta manhã ela possa glorificar e exaltar o Teu santo nome. Pai, abençoe aqueles que estão passando uma dificuldade financeira tão grande, Pai. Está faltando até o pão na mesa, o alimento, Senhor. Tem misericórdia. Senhor, esta pessoa que acabou o gás. Oh, meu Deus. Esta pessoa, meu Deus, que não tem energia elétrica. Esta pessoa que está passando uma dificuldade tão grande, Senhor, porque ela não sabe mais para onde correr, nem como recorrer. Pai, tenha misericórdia da Tua filha.
Tenha misericórdia do teu filho. Tenha misericórdia deste obreiro, desta obreira, deste jovem, desta criança. Ah, Senhor, visita agora aqueles que estão na UTI, na CTI, aqueles que estão no quarto do hospital. Ó, meu Deus, Tu és poderoso para curar, para libertar, para repreender agora todo espírito mau, toda opressão, toda depressão, toda ansiedade. Meu Deus, visita agora esta mulher e este homem. Papai, tem misericórdia. Tem misericórdia da Tua filha. Tem misericórdia dos nossos obreiros, abençoe os obreiros da Tua Seara. Senhor, abençoe o culto desta tarde, usa o pastor Marco Magno, que vai orar em favor das nossas crianças, Pai. Abençoe as nossas crianças, visita as nossas crianças, Pai, enche elas com o Teu Espírito. Senhor, que as nossas crianças possam vir conhecer o Senhor como único e verdadeiro Deus. Oh, meu Deus! Nós nos humilhamos na Tua presença, nós glorificamos o Teu nome e nós sabemos que o Senhor está trabalhando, porque o Senhor trabalha para aquele que em Ti espera. Deus, fica conosco neste dia, Senhor. Fica conosco neste domingo. Abençoe a vida do Márcio Luiz, a sua família. Cobre ele com o Teu sangue, Pai. Abençoe a minha vida, a minha esposa, a minha casa, a minha família. Senhor, que este dia, que este domingo, seja um domingo de bênçãos e vitórias, para a glória do nome de nosso Senhor Jesus Cristo. Amém e amém, Senhor Jesus.

0: Glória a Deus, como ele venceu, você também há de vencer se confiar no Senhor. Não desista, não desanime, creia que Deus está trabalhando por você e não deixe de congregar. Hoje é domingo, vá à casa do Senhor, dobre os seus joelhos, ore e a sua resposta virá. São 8:20, que Deus abençoe a sua vida. Nossa irmã Débora Miranda chega com o projeto Eu e Mais Um. O assunto de hoje é um assunto muito interessante. Ela vai falar sobre o reino de Deus e a sua mensagem principal. Vamos ouvir a palavra do Senhor com a nossa irmã Débora Miranda.
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6: Vamos chegando pedindo licença para nós apresentarmos mais uma vez o nosso programa Espaço Eu e Mais Um. Na apresentação, de sua irmã em Cristo, Débora Miranda, e eu saúdo a todos na paz gloriosa do Senhor. Mais uma vez nós vamos ainda comentar e estudar sobre o tema O Reino de Deus. Nós definimos nas últimas 3 aulas o que é o Reino de Deus, quais são as suas manifestações no presente, quais foram no passado e quais serão no futuro. Hoje eu queria continuar falando sobre o reino de Deus e qual é a sua mensagem principal. Nós temos que compreender esta verdadeira natureza do reino de Deus, nos conscientizarmos de que para entrar no reino de Deus é preciso nascer de novo. Quando Jesus estava no seu ministério aqui na Terra, ele proclamou a mensagem do reino de Deus para o mundo inteiro. E a mensagem dele não somente determina as condições para se fazer parte do reino, mas também denota a natureza espiritual e pessoal do governo divino. Eu vou explicar. Nós somos discípulos de Jesus, né? Nós fomos por ele intimados a pregar o evangelho a toda criatura e também a viver segundo os princípios deste reino aqui na Terra. Qual a natureza do reino de Deus? O reino, ele é espiritual, ele não é concreto, né? Não existe um rei sentado aqui no trono na Terra, existe ali uma nação, não, não é isso. O reino de Deus, acerca desta natureza do reino de Deus, ela é uma coisa celestial, não é aqui desta Terra. Quando Jesus estava diante de Pôncio Pilatos, ele perguntou: tu és o rei dos judeus? E Jesus afirmou veementemente: olha, o meu reino não é deste mundo. Se o meu reino fosse deste mundo, lutariam os meus servos para que eu não fosse entregue aos judeus. Mas agora, meu reino não é daqui. Isso está em João 18, versículo 36. Então, em razão de o reino de Deus não ser terreno, mas possuir uma natureza espiritual eterna, a nossa vida deve apresentar valores opostos aos do presente século. Quais são esses valores? Alguns dos valores apresentados pelo próprio Senhor Jesus são a humildade, o perdão, a generosidade e o total comprometimento com o reino de Deus. O reino de Deus não é somente espiritual, mas também ele é pessoal. Eu explico. Quando o homem ouve a palavra de Deus e aceita esta mensagem do reino, uma mudança radical começa a acontecer na vida dele. O comportamento desta pessoa, a partir dessa experiência, passa a ser controlado pelo próprio Deus através do Espírito Santo. E esta pessoa que aceita Jesus, ela tem as suas ações, as suas atitudes em relação a outras pessoas, pautadas através dos princípios eternos da Bíblia Sagrada. Isso então é o reino pessoal. O reino de Deus também tem os seus princípios. Todo reinado tem ali as suas normas, tem suas regras, seus protocolos. E o reino de Deus também tem os seus princípios. Quando Jesus proferiu as bem-aventuranças, como diz em Mateus 5, ele estava ali falando sobre essas bem-aventuranças ali no Sermão da Montanha. E ele começa a expor os princípios deste reino de Deus. Neste sermão, o Senhor Jesus, ele claramente fala dos valores espirituais, dos valores eternos que fundamentam o seu reino. E aos que colocam em prática a sua palavra, ele promete: felizes são as pessoas que as praticam, bem-aventurado aqueles que, então seja, bem felizes, são alegres aqueles que praticam a minha palavra. Será que você realmente deseja alcançar a plena felicidade em Cristo Jesus? Então busque refletir a natureza do reino de Deus. Leia aí as bem-aventuranças, ou seja, é feliz aquele que realmente pratica aquilo que o Senhor pede.
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6: Vamos falar ainda mais nas próximas programações sobre o Reino de Deus ou Reino dos Céus. Muito obrigada pela sua audiência. Mande aí a sua dúvida, seu comentário. E também pode nos contar como está sendo o seu discipulado junto ao novo convertido. O nosso WhatsApp é 11 982923392. Um grande abraço, fiquem na paz do Senhor Jesus e até a próxima oportunidade.
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7: Meu nome é Fausto Marques de Melo, de Araxá, Minas Gerais. Sou obreiro da Igreja Pentecostal Deus e Amor, do bairro Leda Barcelos, em Araxá, Minas Gerais. Estou frequentando a igreja há 7 anos, aceitei Jesus. Foi um grande milagre que ele fez na minha vida, graças ao nosso bom Deus e nosso Senhor Jesus Cristo. Eu creio só no poder do Deus Pai Todo-Poderoso. Ele me salvou, me tirou do mundo da prostituição, me tirou do vício da bebida, do cigarro, e hoje eu sou um obreiro da casa do Senhor, aqui em Araxá, Minas Gerais.
8: Meu nome é Zilda. Irmãos, eu conheci a IPDA tem 8 anos, que estou nesse ministério, graças a Deus. Grandes coisas Deus tem feito na minha vida. E creio que Deus vai continuar fazendo nesse ministério muito maravilhoso. Amém.
9: Meu nome é Fátima, moro na cidade de Joia. Encontrei Jesus Cristo através do programa de rádio A Voz da Libertação. Morava no interior e Jesus me curou do câncer. Eu estava com leucemia. Em 91, Jesus me curou e eu tive encontro com Deus. Eu agradeço muito esse Jesus.
10: Sou Luiz Carlos, sou de Dracena. Conheci a Igreja Pentecostal Deus e Amor e eu estava desempregado, devendo pensão. Mas graças a Deus, através dessa igreja, Deus abriu as portas para mim. Deus abriu as portas e hoje eu estou muito feliz. Meu nome é Luiz Carlos, sou de Dracena.
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14: 8 horas e 32 minutos.

glória. Quem glorifique a Jesus Cristo, glorifique a Ele mais forte. Pode glorificar, pode exaltar. O Senhor Jesus está presente aqui. Quem crê que Jesus está aqui, diga glória a Deus. Diga aleluias. Oh, glória a Jesus. Queridos, quem ama a casa de Deus? Oh, glória a Deus. As ofertas também. Você está louvando.

Orações, e às 19 horas nós teremos a Santa Ceia do Senhor. Então este final de semana ninguém pode faltar na celebração da Santa Ceia do Senhor. Você que é de outro bairro e quer ceiar aqui conosco, você é muito bem-vindo. Você só precisa trazer a sua carta de autorização, de apresentação lá do seu pastor, e você também vai estar participando da ceia conosco. Lembrando também que no dia 18 de julho, nós teremos uma grande concentração, prosseguimento da campanha do Dia do Santo Jejum, e vai estar conosco a nossa irmã evangelista Ariane, a irmã Ariane de Carvalho, ela que vem de Curitiba, no Paraná, e vai estar aqui pregando a palavra de Deus e orando por todos nós. Como Deus usa a irmã Ariane, e no dia 18 ela vai estar conosco. E quem já sabe o que vai acontecer dia 2 de agosto? Quem já sabe? 50 anos da nossa sede estadual do Cabana, essa festa que começa no dia 25 de julho. Vai ser uma semana glorificando a Deus, uma semana de festa, uma semana adorando a Jesus. Dia 25 de julho, já com a nossa Conex, a Conferência dos Jovens de Minas Gerais. No dia 26 de julho, domingo pela manhã, nós teremos a cerimônia de abertura. Vai ser um domingo especial, onde nós estaremos louvando a Deus, relembrando momentos que ficaram marcados na história desta igreja. Na segunda-feira à noite, às 19 horas, nós teremos uma edição especial do Seminário da Família. Na terça-feira, às 19 horas, teremos o Conectadas com todas as mulheres de fé. Vai ser uma bênção. Na quarta-feira, dia 29 de julho, nós estaremos aqui em mais um dia da campanha Meu Milagre Vai Virar Notícia. Quem está nessa campanha? Olha, quem está de fora está perdendo os milagres de Deus. E neste dia 29 nós vamos receber aqui a caravana Vozes da África. São os irmãos da Igreja Deus de Amor lá de Moçambique. Eles estarão aqui louvando a Deus, engrandecendo o nome do Senhor, no horário das 7 da manhã e também no horário das 19 horas. Vozes da África. Na quinta-feira nós teremos uma ação social ali na Casa Aberta Reviver. Na sexta-feira à tarde, às 15 horas, nós teremos também uma ação social no ateliê 60 mais, para todos os irmãos 60 mais. No sábado pela manhã, das 9 ao meio-dia, nós teremos um momento especial para todas as crianças. Todas as nossas crianças, traga as criancinhas no sábado das 9 ao meio-dia, porque das 2 às 16 será com os adolescentes, das 16 às 18 com os jovens, às 18 horas aquele culto de gratidão, isso no dia 1º de agosto, e no dia 2 de agosto, aí sim, no domingo 7 da manhã, que é um conselho, chega cedo, porque nós estaremos recebendo as caravanas e todo o povo de Deus vai estar aqui jubilando ao Senhor pelos 50 anos desta igreja, para a glória de Deus. Aleluia! Quem dá glória a Deus por isso? E quem vai participar desta semana de vitória? Quem vai? Então eu quero ver vocês aqui, hein? E a gente não vai em aniversário de mãos vazias. Vai, pastor José Mário? Não vai. Nós vamos trazer o nosso presente. Qual é o presente, pastor? É aquele mais simples que você imagina. É este aqui, ó. 1 quilo de alimento não perecível. Este é o presente que você vai trazer para nós.
nós ajudarmos as famílias que estão precisando. E eu tenho certeza que quando você trazer o seu 1 quilo de alimento não perecível, o meu Jesus vai visitar sua dispensa e Ele vai multiplicar muito mais. Vai ou não vai? Sim ou não? Ele multiplica ou não multiplica? Irmão, é um mistério tremendo. Quanto mais você abre a mão, quanto mais você abençoa, mais Jesus te abençoa também. É assim ou não é? E quem vai preparar o seu 1 quilo de alimento? Quem vai preparar? Então tá bom, já para nós emendarmos no agosto verde que está chegando, essa ação social da Fundação Reviver. Amém? Amém! Amém.

Quem tem essa paz, diga glória a Deus. Se coloque de pé. Isto, nós já iremos fazer leitura da palavra de Deus, mas eu gostaria de fazer uma oração com vocês antes. Diga para essa pessoa que está aí ao seu lado, seja bem-vindo em nome de Jesus. Isto. Que Deus abençoe a sua vida aqui hoje. Levanta as suas mãos assim bem alto. Bem alto, isso. O Espírito de Deus está aqui e quer falar conosco. Quem assim crê, diga glória a Deus. Glória a Deus.

0: você vai levantar as suas mãos e vai declarar de todo o coração:
1: poderoso,
0: ele está aqui.

declare isso, toda a igreja diga: poderoso Deus. Que lindo, oh glória! Poderoso, aquele que é poderoso está aqui hoje para te tocar, oh glória! Poderoso Deus, minha alma anseia. Feche os olhos, levante as suas mãos, abre o coração para Ele.

glória. Isto, vai dando glória, glória, glória, glória a Deus. Declare que Ele é poderoso, que Ele é santo, Ele é justo, Ele é fiel, Ele é amor, Ele é tremendo, Ele é o seu Deus.

podermos estar diante da tua mesa uma vez mais. E não há outra coisa que podemos fazer a não ser te glorificar, a não ser dizer que tu és poderoso, que tu és santo, justo, verdadeiro. Formosos são os teus pés, ó Pai. Espírito de Deus, derrama da tua glória sobre esta igreja aqui hoje. Derrama, Senhor, aleluia, do teu renovo a estas pessoas que talvez estavam cansadas, enfadadas, entristecidas, oprimidas, depressivas, pessoas que estavam sentindo, ó Pai, um vazio em seu coração e em sua alma. Mas agora nós declaramos, Senhor, que haverá renovo, haverá restauração, haverá cura, meu Pai, aqui agora. Começa, meu Deus, começa, Espírito Santo. Espírito Santo, derrama do bálsamo de Gileade aqui agora. Derrama, Senhor, da cura. Vai recebendo, aquele que é poderoso. Já está tocando nos corações de alguém aqui nesta manhã. Fala para ele, toca no meu coração, Espírito Santo. Fala para ele, toca na minha alma, Espírito Santo. Fala para ele, eu não quero sair daqui da mesma forma que cheguei, não. Eu quero sair daqui cheio.

Espírito Santo, manifesta, Senhor, o teu poder, a tua glória. Ora, igreja, clama, igreja, faça a oração do profeta Abacuque nesta manhã, dizendo: aviva, aviva, aviva, Senhor, aviva a tua obra, aviva, meu Deus, aviva os velhos, aviva os jovens, aviva as crianças, aviva os obreiros, aviva as obreiras, aviva a minha vida, aviva a minha alma, aviva o meu ser. Oriande calamai, reabas, riande lama, canterabe alabaia. Oh glória, oh glória, oh glória. Arranca, Senhor, todo impedimento. Arranca, meu Deus, tudo aquilo que estava lutando para que esta pessoa não orasse, para que esta pessoa não clamasse. Vence essa barreira hoje. Vence esta barreira hoje. Transpasse esta barreira agora. Grite em alta voz. Clame.

isso que Ele está guardando de você. Abra sua boca e fala com Ele. Você está no santuário, você está no templo. Adore a Ele de todo o seu coração hoje. Seja com lágrimas, seja com glória. Vem, Espírito de Deus.

glorificando a Ele. Lucas capítulo de número 22. O Evangelho de Jesus conforme escreveu Lucas. Capítulo de número 22. Eu quero ler com você a partir do versículo de número 7. Lucas capítulo de número 22, versículo de número 7. Pode ir dando glória a Deus. Aleluia. Quem encontrou, diga glória a Deus. Diz assim: chegou, porém, o dia dos asmos, em que importava sacrificar a Páscoa. E mandou a Pedro e a João, dizendo: ide, preparai-nos a Páscoa, para que a comamos. E eles lhe perguntaram: onde queres que a preparemos? E ele lhes disse: eis que quando entrardes na cidade, encontrareis um homem levando um cântaro d'água. Segui-o até a casa em que ele, e direis ao pai de família da casa: o mestre te diz, onde está o aposento em que hei de comer a Páscoa com os meus discípulos? Então, ele vos mostrará um grande cenáculo mobiliado. Aí, fazei os preparativos. E indo eles, acharam como lhes havia sido dito, e prepararam a Páscoa. Só até aí. Levanta o poder de Deus assim bem alto. Diga comigo: meu Deus, mais forte. Meu Deus, fala comigo através da tua palavra. Isto, podeis assentar. Oh, glória a Deus. E pode aplaudir ao Senhor com honras e glórias. Mais alegre, mais forte. Isso, eu escuto os aplausos, mas não escuto glória a Deus. Vamos dar glória a Deus. Queridos, Lucas 22 está trazendo para nós os acontecimentos, ou o início dos acontecimentos, que antecederam a crucificação do Senhor Jesus. Quando nós lemos o texto, algo que nos chama a atenção é uma ordem dada por Jesus. Jesus, ele orienta Pedro e a João a prepararem o local aonde seria aquela ceia. De início, eles questionam a Jesus, dizendo: mestre, onde será esse local? Como quem alguém que diz: nos dê a localização, nos dê o mapa, envia para nós aí o endereço. Mas Jesus, sendo Deus, ele diz: vocês irão entrar na cidade. Quando vocês entrarem na cidade, vocês verão um homem
com um cântaro na cabeça. Vocês irão seguir aquele homem, e na casa que ele entrar, vocês irão procurar ao dono da casa e irão perguntar a ele: aonde está o cenáculo? Ou seja, aonde está a sala onde o nosso mestre irá celebrar a ceia? E ali ele vai mostrar a vocês. A Bíblia diz que assim os discípulos fizeram. Eles foram até a cidade, encontraram aquele homem com cântaro na cabeça, seguiram o homem de longe. Quando viram aquele homem entrar na casa, perguntaram ao dono da casa: onde estava a sala, o aposento em que o mestre iria comer a Páscoa com seus discípulos? E por incrível que pareça, tudo já estava preparado. Eu creio que deve ser uma honra muito grande. Aquele homem, a Bíblia não diz o seu nome, mas a sua casa serviu para que o Senhor Jesus celebrasse a última ceia. Mas perceba que nada foi deixado ao acaso. Nada foi coincidência. Jesus já havia preparado tudo, meus irmãos. Ele apenas direcionou os seus discípulos. Ele apenas direcionou os seus seguidores. A casa já estava pronta. Tudo já estava preparado para receber o Mestre. E hoje eu pergunto a você, e faço essa pergunta retornando a mim: a casa está preparada? Já está tudo preparado? Porque o Mestre está vindo aí. O Mestre está vindo aí. Não para celebrar a última ceia, mas para celebrar a grande ceia. Aquela que será lá na glória. As bodas do Cordeiro. A pergunta que o Senhor Jesus está hoje fazendo a nós: a casa já está preparada? O cenáculo já está preparado? Ou ainda há uma poeirinha aí de lado? Ou ainda há uma sujeirinha escondida aí? Ou ainda há algum resquício de amargura, de revolta, de ódio, de ira? Aleluia! Ou alguma coisa que nos afaste da presença do Senhor? Porque o Senhor Jesus, irmãos, preparou esta manhã para que eu e você percebamos o quanto é importante, o quanto é necessário estarmos com uma casa, com o nosso templo em ordem, preparado para recebermos o Senhor. Aleluia. E agora essa casa precisa estar impecável. Porque assim como o cenáculo foi preparado antes da chegada de Jesus, agora é a nossa vida. A nossa vida deve estar pronta. A nossa alma deve estar preparada.
Jesus ele vai dizer para nós, lá em Mateus capítulo de número 24, vigiai pois, porque não sabeis nem o dia e nem a hora em que há de vir o nosso Senhor. Nós não sabemos o dia em que ele virá. Nós não sabemos o momento em que ele virá. Mas aquele homem também não sabia nem o dia e nem a hora, mas ele já estava com o cenáculo preparado. Ele já estava com a casa preparada. Pedro vai escrever, aleluia, na sua segunda carta, no capítulo de número 5, no versículo de número 8, ele diz: sede sóbrios, vigiai, porque o diabo, o vosso adversário, anda em derredor, bramando como leão, buscando a quem possa tragar. O diabo está bramando como leão, tirar você, tirar eu da presença, do propósito, mas hoje o Espírito de Deus está bradando ao nosso coração: esteja preparado, porque vem o noivo, aí vem o noivo para a grande ceia do Senhor. Aleluia. Aleluia. Pastor, e como é que eu vou me preparar? A Bíblia é clara. A palavra é clara. Está escrito: segui a paz com todos. Segui a paz com todos, e a sã, sem a qual, perceba que muitas das vezes Jesus, ele nos exorta, ele nos desperta para estarmos preparados, para estarmos prontos. Muitas das vezes ele vai comparar o reino de Deus. Ele diz assim: o reino de Deus é semelhante a isso. O reino de Deus é semelhante àquilo. Em uma das vezes ele vai dizer: o reino de Deus é semelhante a 10 virgens. Você conhece 5 prudentes, 5 loucas. A Bíblia diz que todas estavam aguardando o noivo. Todas tinham a mesma aparência. A aparência era semelhante. Todas estavam, aleluia, se preparando. Todas adormeceram, mas apenas 5 estavam preparadas. E estavam preparadas porque guardaram, aleluia, o seu azeite, porque conservaram as suas lâmpadas acesas, porque, aleluia, estavam, meus irmãos, aguardando verdadeiramente a volta do Senhor. A igreja deve manter a sua lâmpada acesa, a igreja deve manter o azeite, aleluia, em abundância, porque quando o Senhor Jesus vier, quando o Senhor Jesus voltar, eu quero, aleluia, vê-lo frente a frente, face a face, e dizer: santo, santo, santo, santo, santo, santo. Levante a sua mão e dá glória. E você sabe o que é o mais triste? É porque Jesus falou: estejam preparados. A palavra está sendo pregada hoje: estejam preparados. Em
infelizmente muitos serão pegos de surpresa naquele grande dia. A história nos conta isso, a história nos revela isso, que desde o começo muitos foram pegos de surpresa. Como por exemplo nos dias de Noé, as pessoas comiam, bebiam, casavam-se, davam-se em casamento e duvidavam que em algum momento o dilúvio poderia chegar, mas no dia em que eles viram as primeiras gotas de chuva, entraram em desespero, porque não estavam preparados, porque não estavam prontos. Como nos dias de Ló, em Sodoma e Gomorra, onde as pessoas comiam, bebiam, casavam-se, davam-se em casamento, cometiam atrocidades, mas no dia em que vieram, em que viram as primeiras bolas de fogo caindo do céu para destruir aquele lugar, entraram em desespero. Mas ali já era tarde. Que as pessoas estavam vivendo como se Deus não existisse. As pessoas estavam vivendo como que se a palavra do Senhor não fosse cumprir. As pessoas dos nossos dias estão vivendo como que se Deus não tivesse olhos e não visse as atrocidades que estão acontecendo, como se não tivesse ouvidos e não ouvisse, aleluia, o clamor e o socorro, o pedido de socorro de muitos. As pessoas estão vivendo hoje como que se Deus tivesse virado as costas e não estivesse contemplando as injustiças, as corrupções, aleluia, também tudo aquilo que é feito de forma cruel. As pessoas estão vivendo como que se a palavra do Senhor fosse apenas um livro em que não iria se cumprir as profecias. Mas deixa eu te lembrar algo aqui nesta manhã: passarão os céus e a terra, mas a palavra do Senhor, ela não há de passar. Passarão os céus e a terra, mas o que está escrito neste livro não há de passar. O mundo está despreocupado, mas a igreja precisa permanecer preparada, porque ele vem, cedo ou tarde, hoje ou amanhã, esteja preparado. Você não é deste mundo. Você está aqui de passagem. Peregrinos somos. Mas a nossa casa não é aqui. O nosso lar não é aqui. A nossa história não termina aqui. Enquanto muitas pessoas estão distraídas, levando a vida como que se não tivesse uma manhã, enquanto muitas pessoas estão preocupadas com seus bens materiais, com seu entretenimento, com seus projetos terrenos, aleluia, enquanto muitas pessoas estão preocupadas apenas com a sua beleza, com a sua estética, com seu dinheiro, enquanto muitas pessoas estão preocupadas apenas com a sua diversão, nós estamos aguardando o arrebatamento da igreja. Nós estamos aguardando o grande dia do Senhor, em que Ele virá de forma repentina, aleluia, como um trovão, como um raio que sai do Oriente e cruza para o Ocidente, como um ladrão que vem à noite, num piscar, num
abrir e fechar de olhos, entenda algo nesta manhã. Casa preparada, meus irmãos, simboliza coração preparado. Casa preparada simboliza alma preparada. Casa preparada simboliza aquele que aguarda a vinda do Mestre. Ele vem. Eu não sei se é hoje, eu não sei se é amanhã, mas quando ele vier, esteja preparado. Oh, aleluia! Será que alguém pode levantar as mãos e dar glória? Tens livre.

pode aplaudir a Ele e dar glória. Vamos aplaudir a Ele e dar glória. Vamos aplaudir a Ele e dar glória. Dá glória, dá glória. Calabandeira, bialabai. Aleluia. Diga glória a Deus. A Bíblia Sagrada nas mãos. Vamos ler a palavra do Senhor. Isto vai glorificar.

uma coisa que não pode acontecer e você é dizer e alegar naquele grande dia é que você não sabia. Hoje é o dia de preparar a casa. Pastor, e como que eu a preparo a casa? Arrependa-se. Confesse ao Senhor as suas falhas. Permaneça fiel na palavra. Viva em santidade. Não se misture, não milite com as coisas deste mundo. Mas viva como se hoje fosse o grande dia do Senhor. E talvez eu falo com pessoas aqui nesta manhã, que você sabe que do jeito que você está, da forma que você está, se o Senhor Jesus vier hoje, você não está preparado. Mas nós podemos dizer, como o apóstolo Paulo diz, mas graças a Deus, que já nos deu a vitória pelo nosso Senhor e Salvador Jesus Cristo. Graças a Deus que a palavra está sendo pregada hoje. Graças a Deus que o Senhor, aleluia, está te dando uma oportunidade. Eu quero chamar aqui à frente todas as pessoas que hoje reconhecem, que ouviram e querem estar com a sua casa preparada. Você que ainda não aceitou a Jesus, levante as suas mãos e venha aceitar a Jesus. Você que ainda está afastado dos caminhos do Senhor, levante as suas mãos, corre aqui na frente e venha reconciliar-se com Jesus. Hoje o Espírito de Deus está te chamando. Você sabe que se Ele vier hoje, você não está preparado. Eu não quero crer que você seja tão arrogante, tão soberbo, de achar que vai conseguir sem Ele. Mas Ele está te chamando hoje. Aonde está a primeira pessoa que hoje você vai retornar para Jesus? Aonde está a primeira pessoa que hoje você vai entregar a sua vida e os seus caminhos ao Senhor? Talvez você está aí dizendo, pastor, mas eu já tentei uma, duas, três. Jesus está te chamando. Chegou o dia de preparar a casa. Chegou o dia de preparar a casa. Venha. Venha porque Jesus está te chamando. Isto. Venha porque o Espírito de Deus está te chamando. Pastor, eu preciso reconciliar com Deus. Venha. Pastor, eu preciso renovar a minha aliança com Deus. Venha. Venha porque o horário já se foi. Não dá tempo de te esperar. Mas o Senhor Jesus está te chamando. Tem alguém que você quer tomar esta decisão hoje? Se tiver, levante as suas mãos. Isto. Venha porque você sabe que permanecer desviado da presença de Deus só vai te levar para as trevas, para a escuridão. Você sabe que estar longe da presença do Senhor só vai te levar à morte. Volte para Jesus hoje. Você que talvez era um obreiro da casa do Senhor, você que talvez participava do grupo de louvor, de adoração, Jesus está te chamando. Aonde está você? Sai do seu lugar, Senhor. Sai do seu lugar, meu irmão. E venha hoje deixar esta casa pronta, preparada. Porque o Mestre está vindo aí para celebrar as bodas do Cordeiro. Para celebrar aquela grande ceia, onde nós estaremos assentados, aleluia, sendo servido pelos anjos, ó glória a Deus. Quem tem esta fé e esta esperança, levante a mão e dá glória a Deus. Não há ninguém, então levante as suas mãos, nós já vamos orar.
você vai pedir a Deus agora, para que o Senhor venha preparar esta casa, para que o Senhor venha te ajudar e a te fortalecer, a estar pronto, preparado para o grande dia do Senhor. Levante as suas mãos, ore comigo, dando glória, glória, glória a Deus. Pai, nós te agradecemos, Senhor, pela tua palavra. Te agradecemos, meu Deus, pelo privilégio que o Senhor nos dá de estarmos aqui, Senhor, diante da tua presença. Senhor, ah, meu Senhor, nos ajuda a estarmos com esta casa pronta, preparada, porque o grande dia do Senhor é chegado. O grande dia do Senhor é chegado. Senhor, não nos deixa embaraçar com as coisas deste mundo. Quantas pessoas, meu Pai, que estão embaraçadas com as coisas deste mundo, que estão, meu Deus, sendo, ó Pai, tragadas pelas coisas deste mundo, mas em o nome do Senhor Jesus Cristo, que o Senhor venha, meu Pai, despertar este povo, despertar esta igreja, ah, Espírito Santo, para que nós possamos olhar apenas para o alvo que é Cristo, apenas para o alvo que é o céu, o céu, o céu, o céu, o céu. Senhor, nos ajuda a olhar para o céu. Espírito de Deus, graças nós te damos, Senhor. Graças nós te damos, ó Deus. E quem assim crê, diz, diz, levanta a mão e grita, meu Deus, mais forte, meu Deus, muito obrigado pela tua palavra, continua falando em meu coração, em o nome de Jesus, amém, amém. Levanta bem alto o voto que você preparou em gratidão a Deus para entregar hoje. Isso, levanta bem alto o voto da ceia. Quem trouxe o voto da ceia do Senhor hoje? Levanta, isso.

grite amém. Irmãos, no dia 2 de agosto é a nossa festa de aniversário, mas lembrando, que a festa começa no dia 25 de julho. Será uma semana de glorificação a Deus. Dia 25 de julho será a conferência dos nossos jovens do estado de Minas Gerais. No dia 26 de julho, domingo, 8 da manhã, será a grande cerimônia de abertura dos 50 anos aqui da estadual. Dia 27 de julho, segunda-feira, 7 da noite, nós vamos ter uma edição especial do Seminário da Família. Terça-feira, 28 de julho, à noite, 19 horas, nós vamos ter o Conectadas, todas as mulheres de fé. Terça-feira, palestras, dinâmicas, pregação para as mulheres de fé. Quarta-feira, dia 29 de julho, mais um dia da campanha Meu Milagre vai virar notícia. E nós vamos estar recebendo aqui em Belo Horizonte, a caravana Vozes da África,

Glória a Jesus. Assim como Paulo e Silas adoravam ao Senhor, após serem açoitados cruelmente e acorrentados nas colunas do cárcere, eles adoraram de todo o coração e Deus ouviu o clamor deles. Deus ouviu o louvor deles. Louvem ao Senhor com toda a força da sua alma. Aleluia. O grupo de evangelismo e louvor, eu mais um, cumprimento a igreja. Glória a Jesus. Palmas alegres, louvor. Glória a Deus. Glória a Deus.

glória a Deus. Irmãos, eu quero pedir a todos vocês, os irmãos que irão participar da ceia do Senhor, para se colocar de pé. Os irmãos que já estão com autorização nas mãos. E também eu quero chamar aqui na frente o nosso irmão Roberto Gomes. Onde está o irmão Roberto? O irmão Roberto Gomes veio. A nossa irmã Fabiana Narcisa dos Santos. A irmã Fabiana está aqui. Também a irmã Valdene Rosa. Irmã Valdene Rosa. O irmão Samuel Henrique veio. Samuel Henrique está vindo ali. O Ediraldo Francisco. Cadê o irmão Ediraldo Francisco? Está vindo ali também. E a nossa irmã Raquel Martins. Cadê a irmã Raquel? Está vindo também. Então, a irmã Valdene não está. A irmã Fabiana. A Fabiana está aqui. A Valdene está ali. E o Roberto Gomes. Irmãos, preste atenção. Então vamos fazer a chamada aqui. Vocês levantem as mãos para a igreja conhecer vocês. O irmão Roberto Gomes. Isto. A irmã Fabiana está aqui também. A irmã Valdene está aqui. O Samuel Henrique está aqui. O Ediraldo Francisco está ali também. E a Raquel Martins. Eles estão entrando hoje em comunhão e também estarão congregando conosco aqui na Igreja Deus de Amor Estadual do Cabana. Quem dá glória a Deus por isto? Como é que a igreja diz a eles? Sejam bem-vindos em nome de Jesus. Que Deus abençoe meus irmãos. Tá bom? Sejam muito bem-vindos. Isso, já pega aí o contato deles, pessoal do Expansão. Cadê as mulheres de fé para receber aqui as irmãs? Os homens de fé para receber aqui os varões? Isto, porque é dia de festa. Afinal de contas, Deus está enviando. Quem é que dá glória a Deus por isso? Maravilha. Vamos apresentar então. Já está aqui a partícula do pão feito pelas mãos do homem. Mas quando nós orarmos a Deus agora, será consagrado aqui as irmãs, os homens de fé para receber aqui os varões. Isto, porque é dia de festa. Afinal de contas, Deus está enviando. Quem é que dá glória a Deus por isso? Maravilha. Vamos apresentar então. Já está aqui a partícula do pão feito pelas mãos do homem. Mas quando nós orarmos a Deus agora, e aqui as irmãs, os homens de fé para receber aqui os varões. Isto, porque é dia de festa. Afinal de contas, Deus está enviando. Quem é que dá glória a Deus por isso? Aqui as irmãs, os homens de fé para receber aqui os varões. Isto, porque é dia de festa. Afinal de contas, Deus está enviando. Quem é que dá glória a Deus por isso? Maravilha. Vamos apresentar então. Já está aqui a partícula do pão feito pelas mãos do homem. Mas quando nós orarmos a Deus agora,

0: tiver que dar glória a Deus por isso.
1: Maravilha.
0: Vamos apresentar então, já está aqui, a partícula do pão, feito pelas mãos do homem. Mas quando nós orarmos a

todos os nossos irmãos e irmãs já estão com a partícula do pão. Todos vamos aguardar uns pelos outros, como diz a palavra do Senhor. Quem pode dar glória a Deus? Quem pode adorar ao Senhor? Aleluia! Diga glória a Deus. A palavra do Senhor, meus irmãos, nos diz que eu recebi do Senhor o que também vos ensinei, que o Senhor Jesus, na noite que foi traído, tomou o pão e, tendo dado graças, o partiu e disse: tomai, comei, isto é o meu corpo que é partido por vós, fazei isto em memória de mim. Todos juntos participemos e alegremos na presença do Senhor.

levantem as mãos bem alto. Vamos pedir ao Senhor para consagrar também o suco da vide, o suco da uva, mas que a representação do sangue de Jesus, que verteu na cruz do Calvário por nós. Todos dando glória, glória, glória, glória a Deus. Maravilhoso, Pai, aqui estamos, Senhor. Também apresentando agora, meu Deus, o suco, meu Pai, que agora está sendo consagrado a Ti, meu Deus. Este é o meu sangue que foi derramado por vós, em o nome do Senhor Jesus Cristo. Trabalha, meu Deus, trabalha, Espírito Santo da verdade, que o Senhor Deus nos encha com Teu poder, que o Senhor Deus nos encha, meu Deus, da Tua glória. Manifesta, Senhor, a Tua presença em nossas vidas, e quem assim crê, diga glória a Deus. Isso, volta à mesa, vamos louvando.

glorificando a Deus, vão adorando ao Senhor com alegria. Glória a Deus, glória a Deus, glória a Deus. 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

fazer isso todas as vezes que beberdes em memória de mim. Porque todas as vezes que comerdes este pão e beberdes este cálice, anunciais a morte do Senhor até que venha. Todos juntos participemos e alegremos na presença do Senhor.

da glória, Deus. Todos os nossos irmãos que participaram da partícula do pão também já estão com cálice nas suas mãos. Alguém pode dar glória a Deus? Está escrito, meus irmãos, que semelhantemente também, depois de ceiar, tomou o cálice, dizendo: este cálice é o novo testamento no meu sangue.

0: vitória nossa, mais forte pelo sangue de Jesus. A vitória nossa pelo sangue de Jesus. E a vitória nossa pelo sangue de Jesus. Isso. Enquanto você vai devolvendo o cálice, com a ajuda dos obreiros e das obreiras, eu já quero entregar o voto da ceia para o mês de agosto. Você vai pegar aí agora para o mês de agosto. Eu quero lembrar os irmãos que no dia 25 de julho é a nossa conexa conferência com todos os jovens do estado de Minas Gerais. Convide um jovem para vir, para ouvir a palavra de Deus. E no dia 26 será a celebração da abertura da semana comemorativa dos 50 anos da nossa igreja sede estadual do Cabana. Quem dá glória a Deus por isso? Domingo, dia 26, um culto mais do que especial. Louvores da gravadora Voz da Libertação. Estaremos apresentando a Deus o Santo Jejum. Na segunda-feira teremos uma edição especial do Seminário da Família. Terça-feira também o Conectadas com as Mulheres de Fé às 19 horas. Quarta-feira nós estaremos recebendo a caravana dos irmãos da África. Os irmãos lá de Moçambique, a banda Vozes da África, no horário das 7 e das 19 horas. Quinta-feira, nós vamos ter o culto especial com a Fundação Reviver e uma ação especial na Casa Aberta. Sexta-feira, também uma ação especial com todos os irmãos 60+. Cadê os irmãos 60+? Deixa eu ver. Isso, 3 horas da tarde na sexta-feira. E também na sexta-feira teremos a vigília Homens de Fé. Cadê os homens de fé? Cadê os homens de fé? Ninguém pode faltar nessa vigília. Dia 1º de agosto, sábado, nós teremos pela manhã uma programação especial para todas as nossas crianças. 2 da tarde com todos os adolescentes e 16 horas com o Ministério Expansão. E no domingo, meus irmãos, é a grande celebração, dia 2 de agosto, os 50 anos da nossa tão querida Igreja Deus e Amor do Cabana. Quem vai estar nessa grande festa? Quem vai estar? E quem vai convidar alguém para vir contigo? Quem vai convidar? Convida mesmo, tá bom? Cadê os irmãos aniversariantes do mês de julho? Quem é aniversariante do mês de julho? Vem na frente, vem cá, porque nós vamos orar e ungir vocês agora. Vamos orar e ungir todos os aniversariantes do mês de julho. Vem, pode vir. Isso. Aleluia. Isso, cadê a Helena? Traz a Helena para nós orar de novo por ela. Vem, Helena. Isso, está fazendo aniversário no mês de julho. Que dia? Ah, dia 2, 2 de julho, vamos orar agora. É esse mês também? 31 de julho. Isso, novembro? Então tem que esperar chegar novembro. Hoje é julho. Ah, a senhora também? Mês de julho? Você também, André? É esse mês? Dia 4 de julho. O senhor também? O senhor também? O senhor também? Dia 8, foi dia 8. Olha que maravilha. Olha que, vem cá. Glória a Deus. Aleluia. Dia 23 de julho. Vamos orar por vocês agora. Fica aqui. Não volta não. Foi dia 2. Dia 1º de julho. Dia 23. Quem vai orar pelos aniversariantes? Dia 25, diácono Davi Reis. Vem cá, para nós orarmos pelo pastor Davi, completando 19 anos. de ministério Deus e amor. Vem, dia 2, isso, 31, que maravilha. Depois vocês passam o endereço de onde vai ser o tropeiro, viu? Amém. Vamos fazer a oração da fé? 31 de julho, 27. Vamos orar agora então. Os pastores já preparam aqui o azeite para nós ungirmos os aniversariantes do mês. Amém? Vamos embora? Isso. Mas vamos embora com o livramento ou sem o livramento? Com livramento, né, irmãos? Passa lá, obreiras de Jesus. Isso, passa lá, obreiros de Jesus. Leva lá, para todo mundo despedir com esse voto nas mãos. Quer reconciliar com Jesus. Que maravilha, corre aqui. 89 anos, que maravilha. Como é que o senhor chama, meu irmão? Júlio César. O Júlio César quer reconciliar com Jesus. Quem dá glória a Deus? Então levanta as mãos, Júlio. Diga assim comigo: Senhor Jesus, perdoa agora os meus pecados,
1: e salva
0: a minha alma,
1: me ajuda
0: a te servir
1: e a ser fiel
0: ao Senhor
1: até o fim,
0: porque eu creio
1: somente o Senhor
0: pode me salvar. Começa da glória, glória a Deus. Senhor, aqui está o Júlio, meu Pai, retornando para a tua presença. Segura nas mãos dele, desfaz as obras de bruxaria, de macumbaria, aquilo que estava sendo levantado para que ele não permanecesse firme. Ajuda ele, meu Deus, a permanecer firme na tua presença. Dai a vitória, dai o livramento. Ah, Senhor, seja com ele, em o nome de Jesus. Amém, Júlio. Chegou a se batizar? Olha aí. Então agora nós vamos te ajudar para você voltar em comunhão também. Pega o nome do Júlio, o endereço, o telefone. Quem dá glória a Deus, levanta bem alto o voto do livramento. Isso, pastores, vamos ungir os aniversariantes. Todos dando glória, glória, glória, glória.
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3: Você está entendendo como é bom servir a Deus? Deus não acrescenta e nem tira, é do jeito que Ele te prometeu. O Senhor falou para Abraão: sai do meio da tua parentela e vai para a terra que eu... Que eu o quê? Te mostrarei. Aí o Senhor colocou uma bênção sobre ele: os que te abençoar serão abençoados, os que te amaldiçoar serão amaldiçoados. Bendito será todas as famílias da terra. Aí Deus apontou para ele e disse: tu serás uma. E Deus não acrescentou e nem tirou. Porque o que Deus fala, ele... O que Deus fala, ele... Vale a pena esperar, porque o que Deus fala, ele cumpre. E quando nasce João, ou a Bíblia diz que quando nasce João Batista, quando a criança nasce, o primeiro choro é o primeiro glória de Zacarias. E Zacarias vai servir e vai dar testemunho: não duvide do que Deus é capaz de fazer. Nove meses, meu querido irmão, é o período de uma vida para ser formada, formada para poder sair de dentro de um ventre. 9 meses, ou seja, 54 semanas por aí, mais ou menos, ele vai nascer e o homem vai voltar a falar, dando uma lição: não duvide do que Deus é capaz de fazer. Porque quando Deus quer abençoar alguém, ele não pergunta para o seu inimigo se você pode ser abençoado. Ele não vai perguntar para os teus pais, para os teus avós, para os teus tios, para o teu pastor, para o teu parente, se você está apto para receber a bênção ou não. Deus vai trazer a bênção e vai te dar, pronto e acabou. Se tem uma coisa que Deus tem com ele, se chama decisão. Que Deus decidiu, ninguém revoga. Se ele decidiu, não vai adiantar falar, não vai adiantar querer atrapalhar, não vai querer, meu querido irmão, parar na frente de Deus e apontar. Ela não pode, ele não pode, ele não pode, ela não pode. Deus está dizendo pode, porque todas as coisas ela pode naquele que fortalece ela. Entenda que quando Deus quer abençoar alguém, ele não vai perguntar quais são os diagnósticos do médico, ele não vai perguntar por quantos consultórios você passou, por quantas cirurgias você passou, não. Ele vai apontar e vai dizer: recebe o que você pediu, recebe o que você pediu, recebe o que você pediu, recebe o que você pediu. Não, mas eu não posso. Pode, pode, porque quem faz é Deus, quem opera é Deus. Quando Deus foi dar bênção para Zacarias, Deus não perguntou se ele estava com 70, 80, 90, não. Deus disse: ei, eu quero te dar, e o tempo é meu, e quem age sou eu. É uma gravidez de risco, fica tranquilo, porque aquele que te prometeu, ele cumpre. Aquele que te prometeu, ele livra. Aquele que te prometeu, ele sustenta. Aquele que te prometeu está dizendo: mil cairão ao teu lado, 10 mil à tua direita, e tu não serás atingido. Aquele que te prometeu te habilita, aquele que te prometeu te capacita, aquele que te prometeu abre porta onde não há porta, aquele que te prometeu vai tirar, vai tirar os obstáculos do teu caminho. Prepara, porque tem coisa do céu chegando para crente aqui. Eu já estou ouvindo Deus falar aqui, eu já estou recebendo algo de Deus aqui. Ele ouviu a tua oração, ei jovem, ele ouviu a tua oração, ei ancião, ele ouviu a tua oração, ei obreiro, ele ouviu a tua oração, ele ouviu, ele ouviu, ele ouviu, ele ouviu, ele ouviu, ele ouviu, aleluias, aleluias. Quando Zacarias obedeceu e deu ao menino o nome de João, sua boca abriu. As promessas de Deus, elas não falham. Deus não é homem que promete e volta atrás. Não, ele prometeu, ele vai cumprir. É nós que atrasamos, como eu disse no início, a promessa se cumprir. É nós. E muitas vezes nós estamos tão perto da bênção, só falta mais um passo. É aí que nós desistimos. E nós não vamos desistir. Vamos arrastando, chorando, gemendo, mas nós vamos seguir. Por que, pastor, tudo isso? Por uma bênção. Porque vai valer a pena. Vai valer a pena. Vai valer a pena, meu irmão, vai valer a pena. Como que vai valer a pena? Porque o que os teus olhos não estão vendo, Deus já está preparando para ti. E não tem como, guarda essa no seu coração, e todas as vezes que o desânimo vir dominar você, você vai soltar esta palavra: não tem como esperar coisas pequenas de um Deus tão grande que nós servimos. Não tem como esperar coisas pequenas de um Deus tão grande que nós servimos. Não, meu irmão, com Deus não é diminutivo, com Deus é aumentativo. Pode perceber, as 5 pães alimentou 5 mil, era um pouquinho de azeite, se tornou uma empresária. Entenda, com Deus não tem coisa pequena, não, meu irmão. Deus não é o Deus da miséria, Deus é o Deus da prosperidade. Por isso que ele deixou a palavra dizendo: fiel no pouco e no muito eu te colocarei. Então não tem como esperar coisa pequena deste Deus. Aguarde, porque o que Deus faz é completo. Ah, pregador, mas é a história daquele cego que a Bíblia diz que ele via homens e via como árvores. Você pode perceber que Jesus não largou ele enquanto o milagre não foi completo. Quando ele disse: agora eu estou vendo, Jesus disse: vai, porque a tua fé ela te salvou. Não é pela metade. Ei, o que Deus tem para ti não é pela metade. Deus te prometeu uma casa, sonhe alto. Deus te prometeu um carro, sonhe alto. Deus te prometeu a faculdade, o trabalho, sonhe alto. Deus te prometeu, meu querido irmão, bacharelado, sonhe alto. Deus te prometeu, pode ficar tranquilo, porque o que Ele te prometeu, Ele vai cumprir. Deus não vai dar nada pela metade para ninguém. Quem dá pela metade é o diabo, porque ele arranca a outra metade e acaba ficando sem nada. Deus te dá por completo, por completo. Por isso eu tenho uma palavra para você: não duvide por causa da circunstância, não limite Deus pelo que os seus olhos vê. Continue orando, esperando. O Deus que te prometeu, Ele é fiel para cumprir. Talvez você esteja esperando um milagre, uma cura, uma restauração ou uma resposta há muito tempo. Lembre-se, Deus não perdeu o controle. Se Ele te prometeu, Ele fará. A qualquer momento chegará. Por que, pregador? Porque no livro de Lucas, capítulo 1, versículo 37, porque para Deus nada é impossível. Nada é impossível. Nada, nada. Fique em pé que eu quero orar por você. Fique em pé, por gentileza, que eu quero orar por você. Olha para quem está do seu lado, afirma para ele: não duvide, creia somente e verás a glória de Deus. Levanta esta mão que Deus te deu, levanta. Não, eu disse: levanta esta mão que Deus te deu. Depois de uma mensagem dessa, você não tem que ficar mais com a mão arriada. Agora é mão levantada. Se tem uma coisa que o diabo tem medo é quando tu levanta as mãos. Porque, pregador, tu está dando um sinal que tu está vivo. Eu estou vivo. Olha eu aqui. Levanta esta mão que eu quero orar por você. Eu quero orar pela tua casa, eu quero orar pela tua família. Mas antes de eu fazer esta oração, eu preciso orar por aqueles que já estão decididos. Pastor, eu estou decidido, eu quero uma vida nova. Pastor, eu estou decidido, eu preciso viver com Deus. Eu estou decidido, sem Deus eu não sou nada. Eu quero orar por você que já está decidido nesta manhã sair daqui com uma vida transformada pela presença de Deus. Levanta suas mãos. Você que quer fazer isso, sai do teu lugar e vem. Só quero orar por quem precisa de uma mudança. Sai do teu lugar e vem. Vem para cá que eu quero orar por você. Levanta tuas mãos e vem. Só tem um que pode mudar o cenário que você está vivendo. O nome dele é Jesus. Levanta tuas mãos e vem. Sua alma está gritando: eu preciso de Deus. Faça como já fez esta vida. Cadê a segunda pessoa? Você não pode começar a sua semana do jeito que você terminou. Para começar uma nova semana digna de abençoado por Deus, se faz necessário sair do teu lugar e venha. Venha, porque Cristo te chama. Vem. A minha alma estava longe dos caminhos do céu. Eu era.

Cadê a segunda pessoa que eu estou esperando você para viver uma vida nova? A Bíblia diz no livro de Hebreus, capítulo 15, quando ouvires a voz do Senhor teu Deus, não endureçai-vos o vosso coração. Vem, vem, você não pode continuar nesse calabouço que você estava. Vem, senhorita, vem, jovem. Vem, vem, porque eu quero te receber hoje nesta manhã. Vem, porque Deus pode te libertar deste casulo que você está vivendo. Saia desta mazela que você está vivendo e venha ao encontro de Jesus.

0: Tem mais alguém? Levanta as mãos e venha ao encontro daquele que quer abraçar a sua alma. Nós não podemos dizer não para Deus num momento como este que você está vivendo. Saiba de uma coisa, Deus já decidiu te fazer uma promessa. Se não fosse a promessa de Deus, irmãos, escute essa. Eu não estaria aqui, você não estaria aqui, vocês não estariam aqui, aqueles que nos ouvem não estariam também. Ainda estamos vivos e de pé porque existe uma promessa. Eu fui acometido 5 vezes a Covid-19, uma pior do que a outra. Quando o enfermeiro e o médico olhou para mim, ele disse assim: se der positivo, já dá um tchau na sua casa e vem correndo para o hospital, porque nós vamos te entubar. Já prepara tudo lá e organiza tudo lá, porque o peso que tu tá, 155 quilos, já pode preparar até o caixão, porque tu vai sair do hospital morto. Eu falei: doutor, aonde eu faço o exame? Tal lugar. Ele está me esperando até hoje lá com o resultado, que eu não voltei lá. Porque existe uma promessa de Deus que vai se cumprir. E eu estou falando com pessoas que passou por problemas piores, por situações piores. E você está vivo porque existe uma promessa que vai se cumprir. Mas eu já estou velho. Velho está o diabo, tu está jovem ainda. Velho está o cão, velho está o teu passado, tu está jovem ainda. Está jovem ou não está, mãezinha? Está jovem ainda, até estufou o peito, estou jovem. Levanta as mãos que nós vamos orar. Vamos orar, isso, vamos orar. Vamos orar por essas duas vidas. Em casa tem alguém nos ouvindo que precisa de Jesus. No presídio tem alguém que precisa de Jesus. Então levanta as mãos, vamos orar por essas duas vidas preciosas aos olhos do Senhor. Aqui na sede mundial está um silêncio, mas no céu está uma festa tremenda por essas duas almas. Levanta as mãos, vamos orar por eles. Levanta as mãos, você que está em casa, toma essa decisão agora e diga: Senhor Jesus. Diga com mais fé, diga: Senhor Jesus, salva minha alma, liberta minha vida, transforma para a tua glória, escreve o meu nome no livro da vida e sela com teu sangue. Diga: meu Deus, eu já decidi e vou te servir até o fim da minha vida. Começa dando glória, glória, glória, glória. Oremos por essas vidas, oremos por essas almas, oremos por aqueles que nos ouvem, que estão até agora neste momento de joelhos dobrados. Ora por eles, irmãos obreiros, ora por elas, irmãs obreiras. São os futuros obreiros, pastores desta igreja que Jesus salvou nesta manhã. Ó Deus, eu entrego nas tuas mãos, Senhor. O Senhor salva, o Senhor liberta. Nós não daremos lugar à dúvida, mas daremos lugar à fé, porque nós cremos no poder sobrenatural dos céus. Trabalha em nosso meio, trabalha, Senhor, salvando e libertando em nome de Jesus. Diga amém. Pastor João, conduza ele até ali, deixa o nome do Senhor lá para nós estar orando. Querida irmã obreira, dá um abraço nela, conduza ela também lá. Isso, pode bater palma e dar glória para Jesus. Se tem festa na terra, tem festa no céu. Então dá glória para Jesus por essas almas. Isso, tem a terceira pessoa, leva lá também. Pode louvar a Deus, pode exaltar, pode glorificar a Deus. Queridos irmãos, permaneçam em pé. Hoje é o primeiro dia da semana, eu tenho poucos minutos, já vamos encerrar para você voltar para casa abençoado. Eu quero fazer a oração para Deus te abençoar muito mais do que já tem abençoado. E quem crê que Deus pode abençoar? Eu quero fazer uma oração com vocês. Esta será a semana da bênção. Quem crê assim, diga glória a Deus. Vai ser a semana da surpresa de Deus. Quem gosta de receber surpresa? Quem gosta? Quem gosta de receber presente aí? Quem não gosta, né, meu irmão? Quem não gosta? Eu quero fazer uma oração para Deus te presentear esta semana. Quem crê assim? Quem crê? Até sexta-feira Deus vai surpreender a sua fé. Até que dia? Até que dia? Se Deus não te surpreendeu, para até de pregar esse evangelho, porque eu conheço o Deus que eu sirvo e que está falando comigo. Levanta para Deus o teu voto. Me dá um voto aqui, Pastor Wilson, pega lá para mim rapidinho. Eu quero fazer um voto com você que crê. Esta semana é a semana da decisão. E o que Deus decidiu já está decidido. Alguém pode revogar a decisão de Deus? Quem foi revogar a decisão de Deus foi ferido com as 10 pragas sobre o Egito. Não vá contra a decisão de Deus. Se Deus decidiu, está decidido. E eu quero fazer uma oração com você, porque Deus decidiu te abençoar. E quem crê que Deus decidiu te abençoar? Deus já decidiu que aquela causa é tua. Deus já decidiu que aquela casa é tua. Deus já decidiu que a compra do carro... Eu quero fazer um voto com quem crê. E olha que voto lindo, voto da prosperidade. Quem crê que Deus pode te dar uma vida melhor? Sai do teu lugar e vem pegar esse voto aqui, só quem crê. Nós vamos fazer um voto com Deus já, o nome do nosso Deus é já. Nós vamos dar um tapa na cara do cão com esse voto agora. Vamos dar um tapa no pé do ouvido do cão com esse voto agora. Porque ele queria te ver na miséria. Na miséria vai ficar o cão e tu vai ficar debaixo da bênção da prosperidade. Agarra o voto, faça esse voto e tu vai ver um sinal de Deus no decorrer desta semana. Tem alguém que tem dinheiro para receber e não sai de jeito nenhum. Vai sair, porque Deus já deu ordem. Diga: larga o que é meu, Satanás, larga o que é meu. Tem gente que esta semana vai ter aumento de salário. Se um patrão saber, já tem aumento de salário. Esta semana o teu telefone vai tocar, o concurso público já está aprovado, vai ter um reboliço na empresa. Deus vai te colocar por cabeça, porque esta semana Deus não te trouxe simplesmente por trazer. Eu não estou falando com quem está cheio de fé. Eu estou falando com quem está na fé. Eu não estou falando com quem está com dúvida. Eu não estou falando com quem está com a dúvida no coração. Não vai dar em nada. Não vai. Deus está dizendo: já começou a acontecer milagre. Diga: já começou a acontecer milagre. Levanta para Deus que nós vamos orar. Eu não espero mais, porque a hora já não dá mais. Quem pegou, pegou. Quem não pegou, vai ver esse povo contando a bênção. Aí vai te bater aquela dor. Sabe qual a dor? A dor do arrependimento. Por que eu não fiz aquele voto? Todo mundo contando a bênção e tu vai dizer: por que eu não fiz aquele voto? Isso já aconteceu comigo, irmão. A pior dor que tem é a dor do arrependimento, que era a bênção, aquele momento era o momento da bênção e tu deixou a bênção passar. Nós não podemos perder aquilo que Deus está preparando. Eu sempre digo que a oportunidade não bate duas vezes na mesma porta. Ela bate uma vez só, e quem é inteligente abraça a oportunidade e vive o que Deus está falando. Levanta para Deus. Pastor, eu não tenho dinheiro. Levanta suas mãos. Pastor, o que eu tenho é tão pouco. Levanta tuas mãos. Deus vai te fazer prosperar no decorrer desta semana. Deus vai te fazer prosperar. Aposentadoria vai sair esta semana. Vai chegar o telegrama: ei, aprovado para a glória de Deus. O filhão vai começar a trabalhar. Teve uma irmã que disse: pastor, não sei o que eu faço com esse menino, ele não gosta de trabalhar. Faz um voto. O menino já começou a trabalhar no dia seguinte. Você está entendendo o que Deus faz? Olha que voto lindo, irmão. Prosperidade não é para qualquer um. Tem pessoas que já têm uma vida abençoada e Deus quer te abençoar ainda mais. Você sabia que a prosperidade vem de Deus? Vem de Deus. E Deus quer que os seus servos vivam bem. Deus quer que a sua igreja viva bem. Levanta para Deus que nós vamos orar. Você que está em casa, que deseja ajudar também a casa de Deus, chave CNPJ, chave Pix da Igreja Deus e Amor, 43-208-040, 1000 ao contrário, dígito 36. Te informo mais uma vez, CNPJ, 43-208-040, 1000 ao contrário, dígito 36, você pode abençoar a obra de Deus. Tá, já está nos telões, equipe do GC já libera os telões, por gentileza, já aí para você o QR Code. Você que quer abrir o seu aplicativo do banco, já pode abrir, já pode ajudar a casa de Deus, já está disponível para vocês, isso, escaneia e você já vai ajudar a casa de Deus. com aquilo que você pode ajudar. Pastor, eu não tenho um real. Deus vai te abençoar do mesmo jeito, porque na próxima semana tu vai ter. O importante é tu orar agora, pedir a Deus. Levanta para Deus, levanta para Deus, levanta para Deus, levanta para Deus. Diga: sai, miséria. Tá fraco e feio, tem que ser forte e bonito. Diga: sai, miséria, sai, devorador, sai da minha casa, sai do meu lar, porque eu creio. Diga: eu creio na bênção da prosperidade. Diga: Senhor, abençoa a minha vida, abençoa a minha casa. Começa dando glória, glória, glória, glória. É para orar com fé agora, meu irmão. Meu Deus, ficou pequeno esse lugar diante da multidão. Ficou pequeno esse lugar diante da multidão. Então começa dando glória, glória, glória. Levanta para Deus, ouvintes. Levanta para Deus, queridos irmãos que me acompanham agora. Levanta para Deus e começa orando: Senhor, nós cremos no poder da tua palavra, Senhor. Abençoado será em tudo. O Senhor nos fará prosperar em tudo. Faça mesmo sobre a vida deste povo que está ajudando com muito amor, ó Deus, porque sabe, Senhor, que a tua obra precisa da tua ajuda. É programas de rádio, é evangelização, é salvação de almas, é libertação de vidas. Senhor, o Senhor pode prosperar na casa, o Senhor pode prosperar no trabalho. A porta que se fechou se abrirá novamente. Senhor, ela não vai gastar dinheiro com remédio, ela não vai gastar um centavo com remédio mais. Sai doença, sai enfermidade, sai, expulsa, meus irmãos, sai, sai, sai, sai, expulsa artrose, osteoporose, diabetes, expulsa, em nome de Jesus de Nazaré, nós te repreendemos agora. Sai, que Deus te faça prosperar em tudo. Quem recebe, diga amém. Tu serás uma bênção em tudo, e aonde colocar as tuas mãos, abençoado será. Quem recebe, diga amém. Aonde colocar os teus pés, prosperará. Quem recebe, diga amém. Coloca dentro do alfoli minha esposa louvando a Deus. Em seguida eu já volto fazendo a oração e os colaboradores já entregando o voto para você. Não saia ninguém, porque nós vamos orar para Jesus te curar. Quem precisa de cura vai ficar. Quem não precisa de cura já está pensando em ir embora. Fica, porque nós vamos orar para Deus te curar.
1: Glória a Deus, aleluia, Jesus. Cumprimento o povo de Deus mais uma vez com a paz do Senhor Jesus, amém? Vamos adorar o nome do Senhor, aleluia. De todos.

Aleluias. Fica em pé, meus irmãos, agora é hora do teu milagre. Diga, agora é hora do meu milagre. Quem crê que é hora do seu milagre? O Espírito Santo de Deus vai tocar em você. O Senhor já está me dando uma revelação, 285 pessoas. 285 pessoas, Deus está restaurando a tua fé nesta manhã. 285 pessoas, eu vejo Deus levantando a tua cabeça e dizendo, apenas creia, porque esta é a semana da tua vitória. Cadê tu com a mão levantada? Levanta as mãos, já sai do teu lugar e já vem aqui, já vem aqui, já vem aqui, já vem aqui. 193 pessoas, eu vejo Deus desentupindo uma veia do teu coração. Seus dias estavam contados sobre a terra, Jesus acrescentou seus anos de vida hoje. Levanta a tua mão aqui, levanta a tua mão lá, levanta a tua mão ali, levanta a tua, sai do teu lugar e já vem para cá. 47 pessoas com uma inflamação, o Senhor está te curando hoje neste lugar. Levanta, gerando febre constante, sai do teu lugar e vem para cá. Jesus está tocando agora na vida de 57 pessoas que sentiu uma fraqueza no corpo fora do normal. Jesus restabeleceu a tua saúde hoje nesta manhã. Levanta tuas mãos, levanta tuas mãos, levanta tuas mãos, passe à frente, por favor, que eu quero orar por você. O Espírito de Deus me revela 91 pessoas. Você entrou aqui hoje carregando uma preocupação com uma pessoa da tua família. Deus está dizendo, não se preocupe, porque eu sou o libertador daquela alma, e o Senhor vai te dar como presente a libertação e a salvação. Levantou lá, levantou aqui, levantou ali, vem para cá, vem, vem, sai do teu, levantou a mão, ficou no banco, está perdendo o que Deus está preparando diante desse altar. 74 pessoas, Deus está dizendo, pode preparar para abrir a boca para testemunhar, porque a porta tão desejada o Senhor já abriu para você nesta manhã. Eu estou vendo esta porta fazendo uma grande diferença na sua vida profissional. Cadê tu? Levanta as mãos, levanta as mãos, vem, vem, vem, vem, vem, vem para cá, vem para cá. 153 pessoas, Deus me revela, as tuas lágrimas já foram recebidas no céu. O Senhor acolheu e o Senhor está transformando as tuas lágrimas em um cântico de vitória. Deus está dizendo, a muralha que impedia não impede mais, já te dei vitória naquilo que você me pediu. Só prepara o testemunho, levanta a mão, sai do teu, vem para cá, vem para cá, vem, passe à frente, passe à frente. O Espírito de Deus me revela 13 pessoas, os teus rins estavam comprometidos, Jesus já te curou nesta manhã, não vai ser preciso transplante nem hemodiálise, ele já te curou. Levantou, levantou, levantou, levantou. 7 pessoas me revelam o Espírito de Deus que sofria com artrose e osteoporose, Jesus acabou de te dar saúde, está de pé só por um milagre. Não pode subir escada, não pode dobrar o joelho, sai do teu lugar e vem para cá. Jesus já te curou. O Espírito de Deus me revela, são 33 pessoas em uma batalha espiritual muito grande. Você disse, Deus, até quando? Deus manda te dizer, foi até hoje, porque Ele entrou nesta batalha por ti. O Senhor está dizendo, fechei a boca do leão e pus vitória na palma da tua mãos. Levantou lá, levantou aqui, levantou ali. Eu quero orar por 7 pessoas que todas as vezes que levanta o braço, esta região peitoral parece que vai sair. Deus está te curando de uma enfermidade incurável. Você disse, eu não vou buscar médico porque eu tenho medo do resultado. Jesus está dizendo, o médico dos médicos já te curou neste lugar. Cadê tu? Já levantou a mão aqui, já levantou a mão lá, já levantou a mão ali, já levantou ali. Jesus está restaurando a visão de 85 pessoas aqui. Ei, estava perdendo uma visão, já não enxerga nada, a outra estava 30%. Pode abrir os teus olhos, porque Deus restabeleceu as duas visões. Já levantou lá, já levantou aqui, já levantou ali. O Espírito de Deus me revela, são 16 pessoas com uma enfermidade no seu intestino. Jesus te curou hoje nesta manhã. Cadê você com a mão levantada? Era para uma cirurgia, mas Jesus chegou primeiro. Começa dando glória, glória, glória.
Põe a mão sobre a tua enfermidade agora que Jesus vai curar. Põe as mãos sobre as tuas dores agora que Jesus vai curar. Começa dando glória, glória, glória, glória. Senhor meu Deus, o Senhor pode curar. Vamos lá, batalhão da fé, orando por esse povo, orando por esta igreja, orando por aqueles que precisam de um milagre. Senhor, o Senhor pode ordenar vitória agora, meu Deus, sobre esta vida, esta pessoa que sofria de refluxo, esta pessoa que sofria, meu Deus, com uma doença no fígado, nos rins. Senhor, tudo estava comprometido, mas agora, através desta oração, eu já estou vendo o Senhor curando. Cura-me, Deus, cura, Senhor, cura, meu Deus, agora. Esta vida precisa da restauração, esta pessoa precisa da libertação, esta pessoa precisa ser tocada por ti. É o sangue, meu Deus, que estava virando água, é uma enfermidade incurável, ó Deus. Os médicos desenganou, mas o Senhor não desengana ninguém. Cura, meu Deus, da leucemia, cura, meu Deus, da paralisia, cura, meu Deus, deste AVC. Senhor, esta pessoa, ela precisa ser tocada por ti, ela precisa ser curada por ti. Então cura, meu Deus, agora os ouvintes, aqueles que nos acompanham, meu Deus, por intermédio desta transmissão. Senhor, o Senhor cura, cura, meu Deus, agora. Devolve os movimentos do corpo, meu Deus, derrama do teu Espírito Santo, derrama, Senhor, da tua graça. Clama, clama, clama, clama. Clama que Jesus restaura a tua saúde. Clama que Jesus te enche do Espírito Santo. Clama que Ele derrama sobre ti a graça, a unção, o poder. Orimianda labaia, orimicalabasturianda lapracalabasteia. Peleja, meu Deus, por aquele que ora, por aquele que chora, por aquele que clama. Meu Deus, a última palavra não virá do homem, mas virá do Senhor. Os céus é testemunha do pedido desta pessoa. Clama, Zacarias, clama sem duvidar, clama sem duvidar, clama sem duvidar. Ori calabasse, orianda lá para calabasteia. Olha ele te curando da hérnia, olha ele te curando, ele te cura agora deste câncer no pulmão, câncer nos rins, câncer no fígado, câncer no, isso, no estômago. Cura, meu Deus, agora. Senhor, as cordas vocais desta mulher era uma roquidão tremenda, Senhor, mas a partir de agora não terá mais nada. Tu és o Deus que dá saúde, a tua palavra nos diz, e colocarão as mãos sobre os enfermos e serão curadas. Seja curada agora, seja curada agora, seja restaurada agora, seja curada agora. Repreende, meu Deus, tudo aquilo que vinha atrapalhando a vida desta pessoa, tudo aquilo que vinha, Senhor, atrapalhando, meu Deus, a vida desta mulher. Senhor, põe a tua bênção sobre a família, põe a tua bênção sobre o casamento, põe a tua bênção, Senhor, sobre a vida profissional. Foram lágrimas derramadas, foram orações feitas, meu Deus. O médico pode ter desenganado, mas o Senhor não desengana. O médico pode ter dito, não tem mais o que fazer, mas nós cremos.

na região abdominal, Senhor, todo desvio, meu Deus, que estava no corpo desta pessoa, coluna, o Senhor cura, cura, meu Deus, cura, meu Deus, sai doença, expulsa essa enfermidade, expulsa essa doença, expulsa, expulsa, é para expulsar, eu disse, expulsa na autoridade, sai daí, meu Deus, a última palavra vem de ti, então toca, meu Deus, agora, restaura, Senhor, a vida dos que nos ouvem, dos que acompanham, Senhor, está no leito de hospital, está enfermo, está desenganado, os médicos já informou a família que vai sair do caixão, não vai, não vai, o Senhor dará saúde. Ora que Deus quer ouvir a tua oração, clama, clama.

0: Olha aqui para mim, faz o que você não podia fazer. Busca suas dores, falta de ar, cansaço, fadiga, busca. Busca o câncer, busca a dor que você tinha, busca. Levanta sua mão, você que já está curado. Pastor, não estou sentindo mais nada. Nós vamos ouvir apenas uma pessoa. Tem alguém? Levanta tuas mãos. Eu sei que tem muita gente que Jesus curou. Eu sei que tem muita gente que Jesus curou. Como que é o seu nome?
1: Meu nome é Júlio César, eu tenho 4 pinos, 2 placas nas costas e eu estava com a hérnia totalmente travada. Eu cheguei aqui, falei com a obreira e a partir de agora estou liberto, estou sem dor nenhuma.
0: Não tem mais, não tem mais nada?
1: Mas eu vou até baixar.
0: Sumiu, meu Deus, não podia baixar.
1: Não podia nem baixar.
0: Tem quanto tempo que o senhor estava sentindo?
1: Há 2 semanas já.
0: 2 semanas e agora está curado.
1: Estou curado em nome de
0: Jesus. Quem te curou?
1: Jesus.
0: Pode bater palma e dar glória para Jesus. Esta é a igreja, Deus e amor. Levanta as mãos. Oração da fé, oração final. Levanta todos os seus documentos, carteira profissional, tudo para Deus. Nós vamos encerrar e todos vocês já estão convidados para ir para o salão lá do Renascense, aonde já vai começar a Santa Ceia, 11 da manhã, e o pastor Kleber já está lá aguardando por vocês. Levanta suas mãos, irmãos, levanta as mãos em direção da sua casa. A oração da fé, ela é muito importante agora. Nesta quarta-feira, irmãos, presta bem atenção, quarta-feira espero por vocês aqui, quarta-feira do grande mover de Deus, 7 da manhã um culto, 9 da manhã o pastor Milton, e eu estarei às 3 da tarde, e o nosso querido irmão Alain às 7 da noite. Sexta-feira da libertação estarei às 9, pastor Kleber às 3 da tarde, e às 7 da noite o nosso irmão Fábio Lúcio, e no próximo domingo tem mais. Quem crê assim diga glória a Deus. Levanta as mãos em direção da tua casa para Deus visitar teu lar e deixar uma bênção lá, e em seguida o nosso irmão Levi já está lá na porta de entrada para ouvir os testemunhos da chegada do povo. Levanta as mãos, levanta as mãos, oração da fé, oração da fé agora. Agora é tudo ou nada, então começa dando glória, glória, glória. Senhor, o Senhor vai abençoar a segunda-feira deste povo, o Senhor vai abençoar a terça-feira deste povo, o Senhor vai abençoar, meu Deus, Senhor, a quarta-feira, quinta-feira, sexta-feira, o sábado e no domingo. Esse povo virá novamente buscar o teu milagre. Entrega mesmo esta grande bênção que somente o Senhor pode entregar. Honra, meu Deus, agora aquele que clama, honra, meu Deus, agora aquele que pede, Senhor, porque a tua promessa, ela é grande, quando diz: tudo que pedires a Deus crendo, o Senhor concederia. Então conceda, meu Deus, agora sobre a vida daquele que clama, sobre a vida daquele que pede neste domingo, Senhor. É um domingo de vitória, é um domingo de livramento, é um domingo de proteção, é um domingo que somente o Senhor pode trazer para as nossas vidas. Então guarda a ida deste povo, como o Senhor guardou a vinda neste lugar, em nome de Jesus de Nazaré. Protege os ouvintes, ó Deus, protege, Senhor, o teu povo que está crendo. Protege o teu povo que está confiando na resposta do céu. Protege o teu povo, meu Deus, para nunca mais, Senhor, a dúvida reinar. Como ministro do teu evangelho, eu creio, Senhor, que através desta oração, vidas estão sendo abençoadas. Em nome de Jesus, diga amém. Quem quer 7 dias de bênção na sua casa, como ministro de Deus, já tem vitória nas tuas mãos. Diga glória a Deus. Deus enviou o teu anjo lá na tua casa e deixou um presente lá. Quem recebe, diga amém. Deus enviou um presente para a tua saúde. Quem recebe, diga amém. Deus enviou um presente no teu trabalho. Quem recebe, diga amém. Nós vamos dar 7 gritos de vitória. Vitória para segunda-feira, vitória para terça-feira, vitória para quarta, vitória para quinta, para sexta, para o sábado. E domingo nós vamos vir buscar mais vitória. Quem entendeu, diga glória a Deus. O tamanho do teu grito é o tamanho da tua vitória. Se der um grito, pai, vitória, aí vai levar uma vitória pequenininha. Tem que ser grande, amém? Então levanta as mãos. Levanta as mãos, eu digo Pai, digo Filho, digo Espírito Santo, você grita? Foi apenas um ensaio, porque se fosse esse agora, o irmão deu glória, não é glória, é vitória. Já ia ficar sem a bênção da segunda. Vamos lá, agora é valendo, hein? Eu digo Pai, digo Filho, digo Espírito Santo, você grita? Você grita? Você grita? Você grita? Você grita? Você grita? Você grita? Você grita? Diga: a paz do Senhor Jesus, a paz do Senhor Jesus. E a todos, já vamos lá para o salão. Isso, já vamos receber a bênção. Não sai sem receber a unção de Deus, a unção da proteção. Que Deus te abençoe. Os obreiros estão aí, os pastores, presbíteros estão aí para ungir vocês, tá bom? Deus abençoe. Estou orando por vocês e vocês também oram por mim, também pela minha família. Deus abençoe.
2: 10h47. Deus abençoe, pastor Rivair Silva. Amados ouvintes da Rádio Deus e Amor, estamos ao vivo aqui direto do Templo da Glória de Deus, aqui na Avenida Prefeito Passos, número 10, no bairro da Liberdade. Terminou agora o culto, a busca pelo Espírito Santo com o pastor Rivair Silva. Logo mais, a Santa Ceia do Senhor no Auditório Renascença. Daqui a pouquinho, o pastor Kleber de Oliveira ministrando aquela palavra poderosa da parte do Senhor, orando através dos dons do Espírito Santo. E você que está em casa, ainda dá tempo de vir à sede mundial para participar do corpo e do sangue de Jesus. Você que está em casa, corre para cá, Avenida do Estado, 4568. Lembrando que logo mais às 15 horas, pastor Marco Magno pregando a palavra de Deus, orando através dos dons do Espírito Santo. E você é o nosso convidado. Você que está em casa, corre aqui para a sede mundial, porque esse lugar é um lugar de milagres, é ou não é, meu irmão?
3: Com certeza, pastor Levi. Aqui é o lugar que é o tanque de Betesda, né? É onde Deus opera na vida do povo. O povo vem, aleluia, desenganado pelos médicos, vem vários tipos de enfermidade e Deus chega, surpreende e cura. Todos que vêm até aqui, que se dispõem, sai da sua casa, com a sua casa para vir até aqui, recebe vitória.
2: O senhor já foi abençoado nessa igreja?
3: Várias vezes. Se eu for contar, é uma semana contando. É muita.
2: Eita, é glória! Muita. Se ele for contar, é uma semana contando. Como é o nome do senhor?
3: Jailton.
2: Jailton. O senhor mora em qual bairro?
3: Aqui no centro mesmo.
2: Aqui no centro. Veio com muita fé.
3: Vim com muita fé.
2: Vai participar da Santa Ceia do Senhor.
3: Em nome de Jesus.
2: Aleluia.
3: Para completa.
2: Amém. Que Deus abençoe, irmão Jailton. Amém. Obrigado pela sua participação. Amém. Aqui no programa Voz da Libertação. Como é o nome da senhora, minha irmã?
4: Francisca Prado.
2: Irmã Francisca veio de onde?
4: Aqui mesmo, do Cambuci de São Paulo.
2: Cambuci, veio com muita fé, né, irmã Francisca?
4: Fé, graças a Deus.
2: A senhora tem um testemunho para contar.
4: Eu vou contar duas bênçãos. Primeiro foi um livramento para minha filha, porque ela saiu, ela pegou Uber, né, foi na casa, foi numa reunião numa comunidade japonesa. E ele pegou Uber e aí esqueceu o celular dentro do Uber. E ela me ligou lá do evento e falou: mamãe, eu tô aqui, me perdi meu celular. Ele pegou o celular da portaria do porto, lá do lugar onde ela estava, e ligou falando que ela tinha já celular no Uber. Mamãe, o que eu faço agora? Eu falei: e agora? Ela falou assim: eu não tenho nada para poder me recorrer. Eu falei: olha, eu vou levantar um voto e vou levantar um voto bem de canto.

0: carrega o celular dentro do Uber, que o senhor possa tocar nele, que ele possa verificar, achar e lá devolver, que eu vou contar o meu testemunho. Sim. Por esse livramento, por essa grande bênção. Irmão, isso era mais ou menos umas 11 horas, quando foi o meio-dia que eu me ajoelhei para orar, ela ligou: mamãe, olha, estou ligando o meu celular, pois o rapaz veio aqui na comunidade, me procurou duas vezes, deu uma volta, me procurou de novo até me achar e devolveu o celular.
1: Irmão, ele devolveu o celular. Graças a Deus.
0: Irmão, foi um livramento e uma vitória muito grande. Porque isso foi, eu falei: Senhor, eu vou contar o meu testemunho, porque foi, eu fiz com muita fé, porque não tem outra forma, meu irmão, de ela adquirir esse celular de volta. Como pode, né?
1: Deus deu vitória.
0: Deu vitória.
1: Quando a gente coloca fé em ação, milagre acontece,
0: hora,
1: né, meu irmão?
0: Na hora Deus removeu assim as mãos e fez aquele rebuliço, ela recebeu de volta.
1: Graças a Deus.
0: O meu outro, ele que eu vou contar, eu estava com muita dor no meu peito, teve frio, os filhos da semana que passou atrás. Uhum. Eu tive assim minha pressão muito alta, muita dor no peito, e eu não sabia o que fazer. Eu levantava de madrugada, tomava remédio, não tinha, a pressão não baixava. Eu peguei, eu assino uma campanha do evangelismo no ar, né? Sim. Aí eu falei: Senhor, esse mês eu ainda não paguei, mas eu vou pagar a minha campanha, que ela é contínua. Eu pago essa campanha já há mais de 10 anos. Sim. Eu falei: Senhor, eu coloquei ela aqui no meu peito. Eu falei: se o Senhor arrancar essa dor, dar meu livramento, eu vou amanhã levar o meu carnezinho. Aleluia. Vou pagar este mês que está faltando, e vou contar o meu testemunho. Irmã, eu dormi, amanheci, a dor nunca mais tive dor no peito.
1: Jesus curou, né, minha irmã?
0: Curou.
1: Vale a pena confiar nesse Deus.
0: Demais.
1: Colocar a fé em ação.
0: Só vale a pena, irmã. Irmão, não tem outro jeito a não ser Jesus, porque a gente vai nos médicos, entope a gente de remédio, a gente toma remédio para aqui, para aí, e não adianta. Quando a gente faz, coloca a fé em prática, faz o voto e contar a benção, faz o voto.
1: Jesus resolve.
0: Jesus resolve.
1: Ele resolve tudo.
0: A gente vê Jesus agindo de olhos assim, fala: Jesus, como pode? É impossível, mas não tem outro jeito a não ser colocar a minha fé em prática e pedir, sabe, fazer esse propósito com Deus. Deus age, Deus dá vitória, Deus dá livramento. Deus é muita bênção, irmão.
1: Amém.
0: É muita vitória.
1: Feliz com Jesus, né, irmã?
0: Muito feliz.
1: O nome completo?
0: É Francisca do Carmo Prado.
1: Deus abençoe, irmã Francisca. Amém. Muito obrigado pelo seu testemunho de bênção. Como é o seu nome, minha irmã?
2: Floraci Rosa do Santo.
1: O que a senhora recebeu da parte do Senhor?
2: Então, irmã Levi, eu fico muito contente, alegre mesmo com Jesus. Sim. Chegando ali na minha terra, que é Bahia, né? É. Minha família mora tudo lá, mas eu moro aqui, para a misericórdia. Sim. De Deus. Aí eu chegando lá, meu filho, ele bebia que caía aí, ficava aí quase desmaiado. Sim. Nem trabalhar, não trabalhava. E agora, pura misericórdia de Deus, cheguei lá, tá trabalhando, deixou de beber, bebia muita bebida.
1: Jesus libertou, né, minha irmã?
2: Libertou, tá forte, eu acho que ele tá pesando mais ou menos quase 80 quilos. E não tocou mais num copo de cachaça.
1: Jesus libertou, né? Foi pelas campanhas que a senhora faz aqui, né, minha irmã?
2: Outro homem forte, bonito.
1: Vale a pena confiar nesse Deus.
2: Vale a pena.
1: Colocar tudo na mão do Senhor.
2: Tudo na mão de Deus.
1: Ele resolve tudo.
2: Ele resolve tudo. Eu estou contente por isso. Eu falei: eu vou contar hoje.
1: Contente e feliz com Jesus.
2: Vou tirar um tempo para contar esse testemunho.
1: Amém.
2: Uma maravilha.
1: Seu nome completo?
2: É Floraci Rosa do Santo.
1: Onde a senhora mora? Aqui em São Paulo?
2: Aqui em Patriarca.
1: Patriarca. Deus abençoe, muito obrigado pelo seu testemunho. Como é o seu nome, minha irmã?
3: Ângela.
1: Ângela. Veio de onde, Ângela?
3: Eu moro na Penha.
1: Na Penha. O que a senhora recebeu?
3: Eu vim aqui para a igreja, acordei, ontem eu estava bem, né? Aí quando foi de madrugada eu acordei, uma dor bem grande aqui, irmão.
1: Meu Deus.
3: Eu não consegui engolir nem a saliva. Uma dor, irmão. Aí eu falei: eu tenho que ir para o culto, eu vim. Eu estava agoniada, irmão. Não estava nem podendo dar glória a Deus. Mas doía mesmo, irmão.
1: Sim.
3: Doía e eu botava a mão, sentia um caroço aqui.
1: Sim.
3: Irmão, quando foi lá pra frente que o irmão começou a fazer prova de Deus, botou a mão. Irmão, eu senti fazendo assim, ó.
1: Jesus arrancou.
3: Por Deus, irmão, ó, acabou. Não tô...
1: Glória a Deus.
3: Nada,
1: vale a pena confiar nesse Deus, né, minha irmã?
3: Vale a pena, viu?
1: Vale a pena vir pra igreja.
3: Tem no médico amanhã. Mas olha, acabou, sumiu, irmão, tava doendo demais.
1: O médico Jesus resolveu.
3: Jesus me curou, aí eu comecei a chorar ali, chorar, sentir.
1: Tem dinheiro que pague, minha irmã?
3: Não tem, irmão.
1: Não tem, né?
3: Irmão.
1: Milagre só Jesus faz na igreja Deus e amor.
3: Me curou na hora, tem juro, irmão.
1: Amém.
3: Sumiu a dor.
1: A senhora mora em qual bairro?
3: Eu moro na Penha.
1: Valeu a pena vir lá da Penha aqui.
3: Valeu, irmão, valeu. Irmão.
1: Voltando abençoada.
3: Amém.
1: Em nome de quem?
3: Jesus.
1: Deus te abençoe, minha querida irmã. Como é o seu nome, minha irmã?
4: Angélica.
1: Eu falei com a Ângela, agora com a Angélica. Veio de onde, irmã Angélica?
4: Santo Amaro.
1: Santo Amaro, Zona Sul. O que a senhora recebeu do Senhor Jesus?
4: Muitas bênçãos, né? Muitas vitórias, né?
1: Uhum.
4: Agora, pouco tempo atrás, eu recebi uma grande cura do meu Deus, um livramento que foi de infarto, né?
1: Uhum.
4: Fiz cateterismo tudo, né?
1: Meu Deus.
4: E eu agradeci muito o meu Deus. E aí, também bênçãos de pneumonia, né? Vitória, vitória de...
1: Curada de diversas enfermidades.

0: esses enfermidades.
1: Aqui na igreja Deus é Amor, fazendo campanhas.
0: Deus é Amor, graças a Deus, pela honra e glória do Senhor Jesus.
1: Quer dizer que quando a gente não tem um problema que não consegue resolver, corre para Jesus que Ele resolve.
0: Em nome de Jesus.
1: Esse é o segredo.
0: Em nome de Jesus.
1: Tá voltando abençoada, né, minha irmã? Vale a pena vir. Vale a pena sair lá de Santo Amaro e vir aqui. Tem Deus nesse lugar.
0: Tem.
1: Amém. Deus te abençoe. Angélica, muito obrigado pela sua palavra ao programa Voz da Libertação. 10 horas da manhã com mais 55 minutos, faltando 5 minutos para as 11 horas. Gente, olha, é o seguinte. Hoje à tarde, daqui a pouquinho, às 3 horas da tarde, um grande culto em favor das crianças, em favor dos jovens. O nosso pastor Marco Magno pregando a palavra de Deus, orando em favor de todos. E você é o nosso convidado, em Avenida do Estado, 4568, no bairro da Liberdade. A Igreja Deus e Amor, uma igreja marcada pelos milagres de Jesus. Que Deus abençoe. É, irmão Márcio, nós vamos com um lindo louvor aí da gravadora MC Music, porque daqui a pouquinho nós vamos transmitir ao vivo a grande Santa Ceia do Senhor desta manhã. Deus abençoe, Brasil. Falou com vocês o presbítero Levi Muniz, direto e ao vivo aqui do Templo da Glória de Deus. Alô, estúdio, alô, estúdio.
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E que o Senhor te abençoe, que o Senhor multiplique. A nossa oração é que o Senhor retribua 100 vezes mais

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1: Irmãos, no dia 2 de agosto é a nossa festa de aniversário. Mas lembrando, que a festa começa no dia 25 de julho. Será uma semana de glorificação a Deus. Dia 25 de julho será a conferência dos nossos jovens do estado de Minas Gerais. No dia 26 de julho, domingo, 8 da manhã, será a grande cerimônia de abertura dos 50 anos aqui da estadual. Dia 27 de julho, segunda-feira, 7 da noite, nós vamos ter uma edição especial do Seminário da Família. Terça-feira, 28 de julho, à noite, 19 horas, nós vamos ter o Conectadas, todas as mulheres de fé. Terça-feira, palestras, dinâmicas, pregação para as mulheres de fé. Quarta-feira, dia 29 de julho, mais um dia da campanha Meu Milagre vai virar notícia. E nós vamos estar recebendo aqui em Belo Horizonte, a caravana Vozes da África, os nossos irmãos da Igreja Deus e Amor, lá de Moçambique. Quem dá glória a Deus? Os irmãos lá de Moçambique vão vir para comemorar na semana do aniversário da igreja, e tem gente que mora aqui no Barreiro e não vem. E os irmãos vão sair lá de Moçambique, do outro lado do oceano, e vão estar aqui adorando a Deus. No dia 30, nós teremos uma ação especial da Casa Aberta. No dia 31, sexta-feira, 1 da tarde, nós teremos uma ação especial para todos 60+. Vai ter aí fisioterapeuta, medição de pressão, o crochê. E no sábado, pela manhã, nós teremos uma ação com todas as nossas crianças e à tarde com os jovens e adolescentes. E domingo, dia 2, pela manhã, 8 da manhã, aí a festa dos 50 anos e nós vamos estar aqui glorificando a Deus. Jubileu de ouro. Quem recebeu uma bênção, pelo menos aqui nesse lugar. Então você tem motivo para vir agradecer. Vem agradecer conosco, em nome de Jesus.
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1: Se eu não tiver à disposição, Deus levanta alguém que quer disposição. 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

paz do Senhor, ouvintes do programa A Voz da Libertação. Quem tem o prazer de falar, teu irmão em Cristo, presbítero Mauro César. Quero fazer um convite a você e a toda a sua família para estar conosco aos domingos à noite. Lembrando a todos que os cultos aos domingos à noite começam às 19 horas com término às 21 horas, na Igreja Pentecostal Deus Amor, Avenida Amazonas, 8410, no bairro Cabana. Culto em favor da família. A Bíblia está escrito no livro do Evangelho do Senhor Jesus Cristo, escrito por Mateus, no capítulo 11, versículo 28. Vinde a mim, todos vós que estáis cansados e oprimidos, e eu vos aliviarei. Tomai sobre vós o meu jugo e aprendei de mim, que sou manso e humilde de coração, e encontrareis descanso para a vossa alma, porque o meu jugo é suave e o meu fardo é leve. Venha você e toda a sua família a participar conosco nos cultos, nos domingos à noite, em favor da família. Jesus está garantindo um fardo leve, um jugo leve. Quem sabe você está passando por problemas financeiros, por problemas com enfermidade. Eu quero chamar atenção a você enfermo, a você desenganado dos recursos humanos, a você que está sofrendo com vícios, a você que está desesperançado, já perdeu a esperança, já perdeu a alegria. Quem sabe você está passando pelo momento que você já perdeu até mesmo a razão de viver. Jesus garante a bênção, o milagre e a libertação. Venha todos os domingos à noite. Estamos esperando por você. Eu, a minha esposa Luciana e toda a equipe de obreiros estamos ali pregando a palavra de Deus, orando com a revelação do Espírito Santo e Jesus Cristo garantindo a bênção, o milagre e a libertação. 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

Agora o relógio marca 11 horas 24 minutos em nossa capital mineira. É a voz da libertação chegando até você, meu querido irmão. Que maravilha! A nossa alegria é saber que você está do outro lado para ficar bem informado do bom andamento da obra de Deus, o nosso Pai. Para você que não pôde comparecer ontem, não pôde comparecer hoje em duas grandes concentrações de Santas Ceias de nosso Senhor Jesus Cristo, ainda pode comparecer no horário das 19 horas de hoje. Logo mais, presbítero Mauro César vai estar ministrando aí a Santa Ceia de nosso Senhor Jesus Cristo, amados. E você é membro da igreja, está em comunhão, é de suma importância a Santa Ceia. Louvado seja Deus, não despreze! Alimente a sua alma e viva em Cristo Jesus, o nosso Senhor. E vamos aí seguindo, lembrando que a obra de Deus segue avante. E vamos ter aí uma semana abençoada em Cristo Jesus, o nosso Senhor. E para tudo ficar melhor, esteja na Igreja Deus Amor. E nesta segunda-feira, no horário das 19 horas, pastor Guilherme Ribeiro pregando a palavra, o culto da palavra, o ensinamento perfeito que edifica nossa alma, edifica o nosso espírito para um melhor encontro com nosso Senhor Jesus Cristo.

palavra de Deus e pelo Espírito Santo que virá os ensinamentos perfeitos para a nossa vida. Estamos aí aproximando a cada dia, cada vez mais. Estamos mais perto de Cristo e temos que melhorar. Temos que estar em verdadeira santificação para o maior evento da igreja que vai acontecer, o grande arrebatamento.

0: Agora são 11 horas e 28 minutos em nossa capital mineira, Igreja Deus e Amor, Avenida Amazonas, 8410, onde os grandes milagres de nosso Senhor acontecem.
1: Sou aqui que você falou, se Deus me ajudar, que eu vender a casa, eu vou tirar o dízimo e vou dar uma oferta ainda. Cadê? Vem, vem, minha irmã. É isso mesmo? Foi isso mesmo? Então toma posse. Toma posse. Jesus já te deu vitória. É palavra, clama, la paz, declama, la paz, declama, la paia. Oh, glória a Deus, aleluia. Jesus está repreendendo uma dor no fígado, de duas pessoas aqui. Vem, seu fígado, venha, seja curada, seja curados, em nome de Jesus Cristo, pode dar glória a Deus, o Senhor já te deu vitória, o Senhor já te deu vitória, aleluia!
2: Seu nome, minha irmã?
3: Maria das Dores.
2: O que que aconteceu, irmã Maria?
3: Eu fiz o propósito de ajudar no casamento com o cofrinho, em favor da minha filha, para Deus libertar ela dos vícios, coisas que não agrada a Deus. Eu entreguei o primeiro cofrinho, já peguei, só que no primeiro cofrinho que eu entreguei em favor da minha filha, eu fiz entre eu e Deus. Ela já não bebe mais. Tem 7 meses que ela não coloca a bebida corta na boca dela.
2: Meu Deus do céu, a senhora fez um propósito de ajudar a Casa Aberta, pegou o cofrinho da Fundação Reviver para Deus libertar a filha dos vícios. Sim. E agora ela está liberta para a glória de Deus.
3: Está liberta.
2: Gastava o dinheiro nas bebidas alcoólicas e agora já não bebe mais.
3: Ela ia para as festas e bebia muito com as colegas dela. Aí ela disse assim, graças a Deus tem 7 meses que eu não coloco a bebida alcoólica na boca. Só que ela não sabe que foi o propósito que eu fiz. Só que depois eu vou pegar o cofrinho e vou mostrar para ela aqui, ó. Esse cofrinho eu fiz em seu favor e estou fazendo mais outro, vou encher. E Deus libertou ela daquele mal.
2: Ela nem sabe o que foi, né, minha irmã?
3: Não sabe.
2: Foi o poder de Deus que libertou ela. Tá feliz?
3: Estou feliz.
2: Essa bênção é grande ou é pequena?
3: É muito grande.
2: É muito grande. Quem aplaude a Jesus e dá glória a Deus. Aleluia.
0: Agora são 11 horas e 31 minutos em nossa capital mineira. Milagres como esses e muito mais ali na Avenida Amazonas. É Deus operando na vida de todo o povão. E lembrando que o pastor Guilherme nesta quarta-feira aguarda todo o povão. Meu milagre vai virar notícia. Segunda fase dessa campanha tão prodigiosa. E para você que ainda não entrou, aproveite, entra. Porque o grande milagre que você vai receber vai virar notícia não só para a sua pessoa, mas para a sua família. E para todo o povão, vai ser algo extraordinário, porque aqui na Voz da Libertação nós vamos veicular o que Deus está fazendo na vida de todo o povão.
2: Senhor Jesus, eu profetizo que vai chegar a boa notícia. Vem, Senhora. Aleluia. Oh, glória a Deus. Pode vir. Quer? Vem cá. Ouve ela aí, pastor Adalto. Seu nome, minha irmã.
4: Seu nome?
5: Meu nome é Clara. Quarta-feira passada eu vim aqui no culto da tarde e Deus revelou pro pastor a placa do Banco Itaú, que eu tava com uma dívida gigante. Deus me deu um desconto de mais de 5 mil reais e graças a Deus eu consegui pagar.
2: Na quarta-feira passada.
5: Isso.
2: A senhora foi revelada por Deus.
5: Isso.
2: Menos de uma semana depois da revelação, a bênção chegou.
5: A bênção chegou.
2: Tá feliz.
5: Muito feliz.
2: Vale a pena crer no que Deus revela.
5: Dai.
2: Quem é que dá glória a Deus por isso? Meu Deus, diga glória a Deus aí! Vamos lá.
4: Pastor Guilherme Ribeiro, estou com esse senhor aqui em pranto de lágrimas. Ele estava reportando para mim ali que ele estava na CTI, estado grave, princípio de infarto. A mãe dele compareceu aqui na quarta-feira e foi revelada pelo Espírito Santo no mesmo dia. Jesus tirou ele do CTI. E a igreja que glorifica, o diabo não fica. Seu nome?
6: Williamar.
4: Conte a bênção.
6: Irmão, na verdade eu tive uma dor no peito muito forte. No dia 7 de março, no dia do meu aniversário. E eu não lembro da importância. Aí na segunda-feira eu vim para o trabalho, cheguei na empresa, fui direcionar uma demanda para um funcionário, estiquei a mão, senti a dor muito forte de novo. Senti falta de ar. Entrei pro meu carro, pedi ele um copo com água e ele trouxe para mim. Cheguei na farmácia para ferir pressão. Os aparelhos não conseguiam ferir minha pressão, estava tão alta. Aí eu fui pro hospital, chegou lá, minha pressão estava 22/19, me medicou, foi para 23, dobrou a medicação, foi para 25/19. Aí me levou direto pro CTI, fiquei 5 dias no CTI, previsão de saída lá pelo check-up todo, fazendo, de 15 a mais dias. Os médicos disseram para mim. E aí minha mãe teve aqui na igreja, foi revelado, e que Deus estava visitando, né? E que aquele dia eu ia receber alta.
4: E recebeu?
6: Recebi alta.
4: Saiu no mesmo dia?
6: No mesmo dia. 5 dias, na verdade, a previsão era de sair com 15 dias mínimo, né?
2: Era para sair com 15 dias.
6: Surpreendeu. Até a equipe médica ficou meio surpresa, porque chegou um médico lá, na verdade, disseram, vou te dar alta hoje. Aí a outra médica retrucou, ele disse, doutor, não pode, ele chegou pra, que desceu para cá ontem, na verdade. Tem 5 dias, ficou lá, desceu para cá ontem, protocolo do hospital, teria que ficar mais uns 24 horas aqui. Que ele, não, eu vou dar alta para ele hoje. Ele vai embora para casa hoje. E confirmando a revelação, de fato, na quarta-feira.
2: Deus falou que naquele dia ia sair do CTI, saiu, recebeu alta.
3: Recebeu alta em nome de Jesus.
2: A palavra de Deus se cumpriu.
3: Cumpriu em nome de Jesus.
2: Quem dá glória a Deus por isso?
3: Glória a Deus.
4: Vamos entrevistar a mãe dele aqui. A senhora acompanhou todo esse procedimento?
3: Acompanhei, em nome de Jesus eu vim aqui. Foi, na verdade, sexta-feira, Deus usou José Marcos, né, pastor, para passar, né, que tinha uma pessoa aqui na igreja, mas o pensamento dela estava no hospital. Aleluia, era verdade. Meu filho estava lá cheio de aparelho. E ali eu vim buscar do Senhor aqui, Deus usou ele. Né, eu peguei e falei assim, hoje mesmo Deus me mostra na sua casa, na casa dele, ele vai estar hoje. Eu tenho fé em nome de Jesus.
2: E a bênção chegou.
3: A bênção chegou.
2: A revelação se cumpriu.
3: Cumpriu em nome de Jesus.
2: Vale a pena crer naquilo que é dito aqui nessa igreja.
3: Vale a pena.
2: Deus cumpre.
3: Cumpre.
2: Quem é que dá glória a Deus por isso? Que maravilha! É, irmãos, está vendo? É o que Deus faz aqui neste lugar. Se Deus revela, se Deus fala, ele assina embaixo. Sim ou não?

Agora são 11 horas e 40 minutos em nossa capital mineira, voz da libertação. Que bênção, ouvintes, olha aí, é tanta bênção que o povo recebe das mãos de Cristo que não tem como não emocionar. Eita, glória a Deus! E nessa quarta-feira, quarta-feira da segunda etapa, meu milagre vai virar notícia. Então já vai programando tudo, porque hoje é domingo. E, portanto, programa, meus irmãos. Programa sua vida para que não perca a oportunidade de estar na presença de Deus nesta quarta-feira, em nome de nosso Senhor. Lembrando a todos que você é membro da igreja, olha, ainda resta a Santa Ceia, de logo mais às 19 horas, e você não pode perder de estar em comunhão com Cristo através da Santa Ceia. Lembra que da palavra de Cristo? Quem de mim se alimenta também viverá por mim. Então, olha, esteja na presença de Deus, tá bom? Vamos ouvir mais um milagre, fechando aí com chave de ouro essa programação. O homem de Deus, pastor Guilherme, orando em favor dos mantenedores do programa Voz da Libertação. Vamos lá, mais um milagre aqui, porque nesta quarta-feira, meu Deus, vai ser algo extraordinário que Deus irá fazer na vida de todo o povão. Mais um milagre vem aí, a oração do pastor Guilherme Ribeiro.

0: Grite amém!
1: Pastor Guilherme Ribeiro e amados ouvintes, estou aqui com a senhora Santana, lá do bairro Nacional. Ela está relatando que ela tinha um imóvel. Aí ela fez um voto de ajudar o programa de rádio, pagar a rádio com R$500. Ela disse que já vendeu o lote, já vendeu a casa e ela já está aqui para abençoar a igreja. A igreja que glorifica, o diabo não fica. É o Deus Jeová Jireh, pastor Guilherme. Pode entrevistar ela.
0: Seu nome, minha irmã?
2: Santana Pereira do Santos.
0: Ô irmã Santana, a senhora fez um voto com Deus para Deus abrir a porta e vender a casa.
2: Foi.
0: Tava tentando há muito tempo, irmã?
2: Muito tempo. E aí, pastor, foi assim, eu sentei perto do rádio e tava orando o rádio, pastor, tava orando, né? Aí eu falei assim, ô Deus, se o senhor encaminhar um comprador para comprar a casa e o lote, que foi do meu irmão, faleceu e deixou. E eu vou dar um voto de R$500 para ajudar o programa da igreja.
0: A senhora estava escutando o rádio.
2: Foi orando junto com o pastor.
0: E Deus respondeu.
2: Quando eu acabei de orar com o pastor, foi na segunda, foi na terça, meu genro ligou. Sogra, um pastor está querendo comprar a casa com lote.
0: Meu Deus do céu.
2: E comprou.
0: E comprou.
2: Comprou. Comprou e está pagando tudo.
0: A resposta foi na hora.
2: Foi assim, no minuto.
0: Essa bênção é grande ou é pequena?
2: Demais de grande.
0: Vale a pena
2: grande,
0: ajudar o programa Voz
2: é
0: da
2: Grande.
0: Vale a pena ajudar o programa Voz
2: vale
0: da Libertação.
2: Vale a pena servir Deus.
0: Quem é que dá glória a Deus?
2: Aleluia.
0: Por isso.
1: Glorifica a Deus com ela, BH.
0: Deus te abençoe.
2: Glória a Deus.
0: Tá vendo aí, irmãos? Na campanha da oração pelo rádio, ela fez o propósito.

0: Graças a Deus e glória a Deus, queridos ouvintes da programação A Voz da Libertação, recebam a doce paz do nosso Senhor e Salvador Jesus Cristo. Pastor Guilherme Ribeiro, de volta com você dentro desta programação, já para clamar e orar em favor do maior exército que tem crescido no estado de Minas Gerais, o exército dos mantenedores do programa Voz da Libertação. Meu Deus do céu, quantas pessoas já estão ingressando no grande exército dos mantenedores do programa Voz da Libertação. E graças a Deus e glória a Deus, porque Deus tem enviado este povo. Escute aí agora o que Deus está fazendo através daqueles que têm abençoado o programa Voz da Libertação.
1: A partir de agora, você irá acompanhar relatos de pessoas que receberam grandes prosperidades de Deus na Igreja Pentecostal Deus e Amor.
0: Vamos lá, seu nome?
2: Acilino.
0: O que que aconteceu?
2: Olha, eu tinha falado com a minha esposa, eu vou fazer uma campanha aqui de 7 quarta-feira, em nome do Senhor Jesus. Aí eu peguei o voto e falei com ela, tô indo lá pra cabana. E eu nasci aqui, mano. Eu saí pra cá, e antes de eu chegar aqui, a minha menina me ligou que a minha esposa já tá aposentada.
0: Meu Deus do céu! Quem dá glória a Deus por isso?
3: Antes dele pegar o voto, ela já recebeu a bênção da aposentadoria.
0: A campanha agora é só para agradecer.
2: Pra agradecer.
0: Quem dá glória a Deus por isso? Vem cá, ouve ela aí, pastor Adalto. Seu nome, minha irmã?
4: Meu nome é Clara. Quarta-feira passada eu vim aqui no culto e Deus revelou pro pastor a placa do Banco Itaú, que eu tava com uma dívida gigante. Deus me deu um desconto de mais de 5 mil reais e graças a Deus eu consegui pagar.
0: Na quarta-feira passada.
4: Isso.
0: A senhora foi revelada por Deus.
4: Isso.
0: Menos de uma semana depois da revelação, a bênção chegou.
4: A bênção chegou.
0: Tá feliz.
4: Muito feliz.
0: Vale a pena crer no que Deus revela.
4: Vai.
0: Quem é que dá glória a Deus por isso? Meu Deus, diga glória a Deus aí!
3: Seu nome e a bênção.
5: Eliane, a bênção é do jovem que a mãe dele tem uma papelaria na Alvorada. Ele chama Arthur. Então, a Luciana ligou para minha filha Thalita pedindo socorro muito grande, porque o filho dela estava indo ser transferido para fazer uma cirurgia. Aí, através da oração do irmão Guilherme, lá no lar, eu coloquei o nome dele debaixo do radinho e pedi para o senhor visitar ele na hora que o irmão Guilherme estava orando.
3: Oração das 10.
5: É, oração, é das 10, isso mesmo. Então, aí eu criei, em nome de Jesus, nós ia receber boa notícia. Aí ele foi transferido, mas o médico, né, e falou assim, não vai mais precisar dessa cirurgia. A cirurgia era de urgência, mas o milagre foi instantâneo. E eu passei com Thalita ali perto da livraria, ele já estava na porta comendo. Eu fiquei muito feliz.
3: Comendo e completamente curado.
5: Curado. É uma coisa muito séria.
3: É milagre, pastor Guilherme.
0: Através da oração no rádio.
5: Do rádio.
0: A senhora colocou o nome dele lá, clamou, intercedeu.
5: Uh-huh.
0: E o milagre já virou notícia.
5: Virou notícia.
0: Quem dá glória a Deus por isso?
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0: É, são estes testemunhos, e tudo isso acontecerá também na vida de todos aqueles que estão ajudando. 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
1: Porque sou eu que conheço os planos que tenho para vocês, diz o Senhor. Planos de fazê-los prosperar e não de causar dano. Planos de dar a vocês esperança e um futuro. Jeremias 29:11.
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chegou a hora, chegou o momento de orarmos por todas estas pessoas que já colocaram o seu nome no livro da oração e já se tornaram mantenedores do programa Voz da Libertação. Vamos orar pela vida da nossa irmã Edna Alves, pela vida da Maria de Lourdes, pela Carolina Cristina, pela bem-vinda Clemente, o Sebastião da Silva, a Juliana, Antônio Gomes, o Tadeu, também a Carla Rosa, a Zilde Raimunda, a Cleusa Rosa, a Maria Raimunda Silva. Vamos orar pelo nosso irmão Alpides, pela Maria da Conceição, pela Maria Sebastiana, pelo Antônio Luiz, pela Maria da Luz, Marieta Ferreira, Daniel Soares, Rita Fiuza. Vamos orar pela Floriane Meira, o Ronaldo Faria, a Jandira Leão, a Maria da Conceição. Vamos orar também pela Amese da Silva, a Maria das Graças, a Noemi Anastácia, o Carlos João, também o Jefferson Pinheiro. Vamos orar pela vida do Evânio, da Neuza, da Rosana, do Kennedy, da Natália, da Ildete, da Tâmara, da Maria do Carmo, da Cecília Moura, da Gildete, da Ruth da Rocha, da Maria dos Anjos, também do Geraldo, da Tereza Alvarenga. Vou orar agora pela vida do nosso irmão Edivaldo, da Neuza Tânia, do Arnaldo Lopes, da Geralda Catarina, da Terezinha Pereira, do Sandro e também da Patrícia. Vamos orar pela vida da Eudácia de Souza, da Zelita, da Fátima Martinha, da Floripa, da Ângela, do Hélio Nunes da Silva, da Marta e também da Maria da Silva. Vamos orar pela vida do Dalton, também da Késia, do Marley, do Tadeu, do Samuel Firmino, da Carla Fabiana, da Maria José. Eu vou orar agora pela vida da nossa irmã Luísa, do Samuel Francisco, do José Marcos Reis e também do Charles Ribeiro, da Márcia Gonçalves, da Isabel Freitas,

Jefferson Pinheiro, do Cruzelino e também da Crésia Reis. Vamos orar pela vida do Justino, da Maria da Paz, da Cleusa e também da Marli Gonçalves, da Alaide, da Maria da Paixão, do Gilmar Mendes, da Maria Soares, da Lucineia. Vou orar agora pela vida da Raquel Batista, do Israel Carlos, da Luísa Marlene, do Aloísio de Paula, do Elvécio, do Agnaldo e também em favor da vida da irmã

0: todas estas pessoas que já colocaram seu nome no livro dos mantenedores do programa Voz da Libertação. Estão recebendo orações todos os dias e agora também iremos clamar para Deus abençoar todas estas pessoas.
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Maravilhoso Deus e Pai, Senhor, aqui estamos, ó Deus, diante da Tua presença, uma vez mais, meu Senhor, para clamar e buscar ao Senhor Deus, em prol de cada um dos meus queridos irmãos e irmãs, mantenedores do programa Voz da Libertação. Ó Deus poderoso e santo, ó Deus tremendo e justo, manifesta, Senhor, o Teu poder, manifesta, meu Deus, a Tua graça, a Tua glória sobre a vida de cada um destes queridos irmãos e irmãs, Senhor, que precisam vencer esta provação, que precisam vencer, meu Deus, esta angústia e este sofrimento. Ó, meu Deus, que o Senhor venha visitar cada lar agora, meu Senhor. Que o Senhor venha, meu Deus, abençoar a vida de cada um dos meus queridos irmãos e irmãs. Repreenda, Senhor, toda a fúria de Satanás. Repreenda, meu Deus, todas as obras do inimigo. Em o nome do Senhor Jesus Cristo de Nazaré. Ó, Deus tremendo, abre as portas, meu Deus, aonde não há portas, que o Senhor venha manifestar a Sua glória, o Seu poder, meu Senhor, que o Senhor venha, ó Deus, responder com fogo a oração de cada um dos meus queridos irmãos e irmãs agora, que clamam, que buscam, que oram, meu Senhor. Meu Deus, continua levantando, meu Deus, homens e mulheres que se tornarão mantenedores da programação A Voz da Libertação, e surpreende, meu Deus, a cada um de uma maneira tremenda e especial. É o que nós te pedimos nesta hora, é o que nós já te agradecemos, em o nome do Deus Pai, em o nome do Deus Filho e do Deus Espírito Santo, e graças a Deus e glória a Deus.

0: o mantenedor da programação A Voz da Libertação, se torne também. 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
1: Chame por Deus.
0: Que Deus te abençoe. Eu retorno a qualquer momento dentro desta programação para orar e apresentar mais mantenedores do programa Voz da Libertação.

Que maravilha! Aí está o momento da oração e do clamor em favor de todos os nossos queridos irmãos e irmãs, mantenedores da programação A Voz da Libertação. Se você ainda não se tornou

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2: Aqui é o Valdinei da Pampulha, aqui em Belo Horizonte, Minas Gerais. Eu quero dizer que eu sou um ouvinte assíduo do programa, que este programa é um programa de grande incentivo para a nossa vida espiritual, nos ensina bastante. É um verdadeiro estudo diário dentro dos nossos lares em todo o Brasil. Que vocês continuem nessa jornada, nessa caminhada. Deus abençoe vocês.
3: Pai do Senhor, eu me chamo Tamires, moro no Distrito Federal. Quer dizer que eu todos os dias ouço o programa da Rádio Deus e Amor. Quer dizer que estou muito feliz. Paz do Senhor, fico toda na paz de Deus.
4: Paz do Senhor, meu nome é Iranilde, moro aqui no Goiás. Queria dizer para vocês que cada dia mais aprendo muito com esse programa. Que Deus continue abençoando vocês.
5: A paz do Senhor, eu sou a irmã Lina, de Belo Horizonte, né? Eu tô muito feliz com esse programa e eu tenho aprendido muito com esse programa, viu? Eu agradeço muito os irmãos por esse programa estar aí no ar. Que Deus abençoe os irmãos. A paz do Senhor Jesus, que Deus abençoe.
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0: 11:01.
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0: 11:04 na Grande São Paulo. Abraço e o Reino. Caterine Magalhães, louvando a Deus, aqui na Rádio Deus e Amor. Hoje, dia 12 de junho do ano de 2026. Que Deus abençoe você que está em casa, você que está no seu local de trabalho. Daqui a pouquinho estaremos transmitindo o grande culto desta manhã aqui na Sede Mundial. Hoje, a Santa Ceia do Senhor com o pastor Kleber de Oliveira. Daqui a pouquinho tem transmissão, mas antes eu quero lembrar que hoje à tarde, gente, hoje à tarde, a unção sobre a nova geração é o tema da campanha. Presbítero Marco Magno ministrando a poderosa palavra de Deus, orando em favor de todos na campanha A Unção Sobre a Nova Geração. É uma campanha especial para orar em favor das crianças, em favor dos jovens, em favor dos adolescentes. 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
1: Deus conhece o que ninguém mais conhece.

0: os nossos pensamentos, as nossas intenções. Ele sabe por que você está fazendo isso, por que você está falando isso, por que você está vestido dessa maneira, por que você escolheu essa profissão. Ele sabe as nossas intenções, Ele sabe os nossos medos, aquele que você tenta esconder. Oh, Jesus amado, Ele conhece os nossos medos, Ele conhece as nossas lágrimas, aquela que você não fala para ninguém, mas você está ali parado e derramando lágrimas. Sabe aquelas lágrimas que tem muita história, tem muita coisa? Se a lágrima falasse, tinha livros, best-sellers ali das suas lágrimas. Deus conhece as nossas lágrimas e Deus conhece as nossas lutas escondidas. O salmista está dizendo: tu conheces o meu sentar e o meu levantar. Antes da palavra chegar à minha boca, Ele já sabe. Antes da lágrima cair, Ele já viu. Antes da oração ser feita, Ele já ouviu. Me revela o Espírito Santo de Deus, pessoas com dores nas costas. Eu vi a pessoa colocando a mão aqui assim, com dores nas costas, vim aqui na frente agora, foi tocado pelo Espírito de Deus, esse problema que você tinha desapareceu, foi tocado, sentiu o toque aí, foi curado, vim aqui na frente agora em nome de Jesus. Me revela o Espírito Santo de Deus, me revela o Espírito Santo de Deus. Pessoas com inflamação na gengiva, no dente, vim aqui na frente agora, foi tocado, vim aqui agora. Faça a prova aí, pessoas com inflamação na gengiva, no dente, dores nas costas, pode vir, pode vir. Pessoas que estavam sentindo dor aqui, olha o Espírito Santo falando com você. Pessoas sentindo dor aqui, nessa região aqui, nos olhos, você foi alcançada aí agora, viu que a dor sumiu? Então vem aqui na frente, vem testemunhar aqui agora. Não perca tempo, vem testemunhar, o nome do Senhor vai ser glorificado com tudo isso, amém? Pastor Kleber, Pastor Osmar, como que está, Pastor Kleber?
1: Deus operando maravilhas, Pastor Marcos, nesta campanha. Nós vamos acompanhar agora. Minha irmã, seu nome, por gentileza?
2: Enerina.
1: Como?
2: Enerina.
1: O que estava acontecendo com a senhora?
2: Sempre que eu passo a escova no meu dente para escovar, sangra.
1: A senhora estava sentindo então este mal da revelação que a senhora foi alcançada?
2: Sim.
1: E há quanto tempo estava assim?
2: Já tem mais de 3 meses.
1: Já tinha tratado ou não?
2: Não.
1: Estava esperando a providência de Deus.
2: Amém.
1: E como que a senhora está convicta da cura? O que que aconteceu? A senhora sentiu o toque de
2: aleluia,
1: Deus?
2: Aleluia, senti, aleluia.
1: Oh, glória, ela está emocionada. Ela está chorando aqui agora, porque segundo ela, recebeu o toque da cura de Deus.
3: Milagres que acontecem na Igreja Pentecostal Deus e Amor, no Templo da Glória de Deus, através das orações do Pastor Marco Magno. Você que está me ouvindo, vem para cá hoje, daqui a pouquinho, às 3 da tarde. Lembrando que hoje é tarifa zero nos ônibus municipais da cidade de São Paulo. Ninguém paga passagem. Aproveite, traga as crianças, traga os jovens, traga os adolescentes para serem abençoados. Prefeito Passos, número 10, no bairro da Liberdade, Igreja Pentecostal Deus e Amor.
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3: 11:09 em São Paulo. Que Deus abençoe Brasil. Nós vamos ao altar. Pastor Kleber de Oliveira, lá no nosso auditório Renascense, na grande Santa Ceia do Senhor. A partir de agora, transmissão ao vivo, direto do altar, aqui do Templo da Glória de Deus.

nada, não pegou o voto, não fez o propósito. Dá o dízimo também, querido, do dízimo, porque a vitória já está sendo antecipada. Levanta aí nas tuas mãos, você que ainda não pegou, quem não pegou o voto do dízimo e da Santa Ceia? Quem não pegou, dá um sinal com a mão para pegar. Deus quer te abençoar, quem sabia, diga glória a Deus. Você sabia que quando você estende as mãos em direção a este voto do dízimo, você já está antecipando bênçãos financeiras na tua vida? Agora sim, com o voto na mão, lá em cima quem não pegou dá o sinal, os obreiros vão chegar aí. Quem ainda não pegou, dá um sinal com as mãos lá. Agora sim, levante as mãos, diga comigo, meu Deus, derrama das tuas bênçãos. Derrama das tuas vitórias em nossa vida, nesta semana, neste mês. Pretendemos testemunhar das tuas respostas. Agora sim, tome a Bíblia, guarde o seu voto aí por gentileza, porque nós vamos à palavra de Deus. Oh, aleluia! Quem está feliz porque Deus nos deu mais um mês de vitória, mais um mês de triunfo. Diz assim no livro do profeta Isaías, capítulo de número 53, nós vamos ler o texto, porém não vamos ficar retidos nele para meditar e ler e reler sobre ele, não. Nós vamos ao Novo Testamento em seguida. E diz assim, livro do profeta Isaías, capítulo 53, versículo 10. Livro do profeta Isaías, capítulo de número 53, versículo de número 10. Quero pedir aos colaboradores que aqui estão para ordenar as pessoas aí na melhor posição, porque nós sabemos...

0: com o teu sangue. Venha nos encher, ó Pai. Nós queremos ser cheios da tua presença. Nós queremos ser cheios do teu Espírito Santo. Então derrama, Senhor. A tua palavra diz que nos últimos dias o Senhor derramaria do seu Espírito sobre toda a carne. Agora, Senhor, derrama do teu Espírito. Senhor, meu Deus e meu Pai, derrama, Senhor, os dons espirituais sobre a tua igreja. Ah, meu Deus, como precisamos dos dons espirituais para a edificação do corpo. Senhor, envia os dons de maravilha, os dons de sabedoria, os dons de discernir os espíritos. Meu Deus, o dom da profecia, o dom da variedade de línguas, o dom da ciência, o dom de interpretar línguas. Senhor, o dom da fé. Senhor, o dom de curar. Meu Deus e meu Pai, eu uso, Senhor, do dom que o Senhor me deu, o dom de curar, Pai. E eu peço agora que o Senhor visite agora esta pessoa enferma, enfermidade maligna, você que está na planta do pé, você que está no alto da cabeça, enfermidade que está na bexiga, no útero, no ovário, nas trompas, enfermidade na vesícula, enfermidade no nariz, enfermidade na garganta, sai agora, toda enfermidade sai agora, em nome de Jesus Cristo. Senhor, traga cura, Pai. Ah, a tua palavra diz que o sol da justiça nasceria, trazendo cura sobre as tuas asas. Traga, Senhor, traga cura, traga o milagre, traga a libertação, traga a bênção para esta casa e para esta família. Ó, meu Deus e meu Pai, eu não tenho palavras para chegar diante do Senhor, mas eu abro meu coração para dizer, obrigado pelo teu amor, obrigado pela tua bondade, obrigado pela tua misericórdia, obrigado, Senhor, porque até aqui o Senhor tem estado conosco. Obrigado, Senhor, porque o Senhor não tem deixado o seu povo desamparado. Porque o Senhor não desampara aqueles que te buscam. Ah, meu Deus e meu Pai, guarda os teus filhos, guarda os obreiros. Senhor, aqueles que estão no campo, ministrando o teu evangelho, pregando a tua palavra, Senhor, aqueles que fazem a tua vontade, meu Deus e meu Pai, aqueles que ainda, porventura, não te conhecem, que eles venham a conhecer ao Senhor, e aqueles, ó Pai, que estão em pecado, Senhor, que eles venham se arrepender e se consertar, ah, meu Deus, porque a tua palavra diz que aquele que confessa e deixa, alcança a misericórdia, Senhor, esta pessoa que agora está pedindo perdão dos seus pecados, perdoa, Senhor, perdoa esta irmã, perdoa este irmão, Senhor, esta pessoa que está sem forças para vir à tua casa para te adorar, em nome de Jesus Cristo, que ela encontre agora a força do Senhor. Meu Deus, fortalece agora, eu sei que o Senhor agora está fortalecendo esta irmã, fortalecendo este irmão, Senhor, esta pessoa que até esta hora da tarde ainda está deitada nesta cama, Senhor, que ela se levante agora, liberta, curada, restaurada pelo teu poder. Ah, meu Deus e meu Pai, eu creio no teu poder, eu creio na tua graça, eu creio que o Senhor está agindo, e agindo o Senhor, ninguém pode impedir, operando o Senhor, ninguém pode impedir. Meu Deus e meu Pai, fortalece agora este homem, esta mulher, esta criança, este jovem. Senhor, fortalece esta pessoa, Pai, para que o teu nome seja louvado, exaltado, e para que esta pessoa possa entender, ó Pai, que é o Senhor que está trabalhando por ela. Meu Deus, fortalece o teu filho, Pai, fortalece a tua igreja, os teus servos, e a ti, Senhor, damos a honra, damos a glória e damos o louvor. Deus, fica conosco nesta oportunidade, Pai, em nome de Jesus. Glória a Deus. Louvado seja o nome do Senhor. Meio-dia, 25 minutos. Oh, glória, eu sinto uma presença forte do Deus Todo-Poderoso aqui neste estúdio. E o Senhor me faz saber que tem alguém que você está deitado até agora. Você não conseguiu levantar porque você está com muitas dores, mas o Senhor te cura agora. Em nome de Jesus, levanta desta cama porque você já está curado. O Senhor me faz saber que tem alguém que estava com uma depressão terrível e você não conseguiu até agora nem se levantar, mas agora, em nome de de Jesus, você vai se levantar aí, pela minha fé, você vai se levantar, vai abrir esta janela, vai pentear esse cabelo, vai passar uma água no seu rosto, porque o Senhor está te dando uma nova oportunidade e o Senhor está te dando vitória. Sim, você está recebendo a vitória da parte do Senhor nosso Deus. Jesus está curando, Jesus está libertando, e se você nesta manhã tomar posse, você vai receber a bênção do Senhor. Que Deus te abençoe. Eu quero falar com você que ainda não entregou o seu coração para Jesus. Eu quero falar com você que está longe dos caminhos do Senhor. A Bíblia, a palavra de Deus diz: vinde a mim os cansados, vinde a mim os perturbados, oprimidos e sofredores, e eu vos aliviarei. A partir do momento em que você vir até Jesus, confessar os seus pecados, Ele vai perdoar os seus pecados e vai te dar uma nova oportunidade, e você vai glorificar o nome do Senhor. Vamos entregar a vida para Jesus agora? Aí aonde você está, talvez você está me ouvindo, me assistindo, você diz assim: pastor Levi, eu falo palavrão, eu minto, eu me prostituo, eu roubo, não importa, venha do jeito que você está, porque quem vai fazer a obra na tua vida é o Espírito Santo de Deus, e o Espírito Santo, ele vai te libertar e você vai ser abençoado. Diga comigo assim: Jesus, nesta tarde, eu te recebo como meu Salvador pessoal. Diga: Senhor, me perdoa, me purifica, me lava com o teu sangue e me ajuda a ser fiel à tua palavra. Diga: Senhor, a partir de hoje, eu me entrego ao Senhor de todo o meu coração. Em nome de Jesus, amém. Glória a Deus. Se você tomou esta atitude, entre em contato conosco agora. O nosso WhatsApp está aí na tela, ó, 11 9 50 94 4645, DDD 11 9 50 94 4645, ou e-mail queroaceitarjesus@ipda.com.br, queroaceitarjesus@ipda.com.br. Meio-dia, 28 minutos, Deus abençoe você que está nos assistindo. Olha, gente, só lembrando que daqui a pouquinho, 15 horas, aqui na sede mundial, nós temos um grande culto em favor dos jovens, em favor dos adolescentes. Pastor Marco Magno, uma unção para uma nova oportunidade. Uma unção nova para jovens e adolescentes. Pastor Marco Magno convida todos, traga as crianças, traga os jovens, traga os adolescentes para serem abençoados, porque no final estaremos ungindo a todos com o azeite em nome do Senhor Jesus. Eu quero também chamar a atenção, porque nós temos a escolinha, o Pequeno Galileu, a partir das 15 horas aqui na sede mundial. Traga as crianças para aprender do Senhor. Tem escolinha à tarde, tem escolinha à noite também, no culto das 19 horas, culto da família com o pastor Paulo Cunha. Deus os abençoe. Eu sou o presbítero Levi Muniz e estou encerrando a live. Você vai ficar agora, você vai ficar aí no canal Direto com Deus. Você vai ficar com a oração, porque a oração não para. Na Rádio Deus e Amor, você vai ficar com a programação Uma Tarde com Deus, a Voz da Libertação. E às 14 horas a gente volta aqui pelo canal Direto, no canal Deus e Amor Oficial, com a transmissão já do culto da tarde. Estaremos transmitindo o grande culto desta tarde com o pastor Marco Magno, com os cantores. Vai ser um culto especial e estaremos glorificando o nome do Senhor. Deus os abençoe. Meio-dia, 29 minutos. Que a paz do Senhor, que o amor de Deus, que a comunhão do Espírito Santo esteja e permaneça com todos, desde agora e para sempre. Despedidas do presbítero Levi Muniz. Deus abençoe São Paulo, Deus abençoe Brasil, Deus abençoe a todos em nome de Jesus.
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3: 12 horas e 29 minutos.
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1: Me revela o Espírito Santo de Deus. Quatro pessoas aqui que vocês estavam sentindo uma pontada na cabeça e foi embora agora. O Senhor visitou você, visitou a sua cabeça e agora visitou o seu cérebro. Em nome de Deus, Pastor Kleber.
2: Deus já operando agora na vida e na saúde do povo. Ô, minha querida irmã, seu nome?
3: Ana Maria.
2: Ana Maria, o que aconteceu com a senhora agora?
3: Sentada ali no banco, eu senti assim uma agulhada aqui na cabeça, bem forte. Bem, bem forte mesmo.
2: Sentiu aquela agulhada?
3: Na hora da oração, eu senti que Deus colocou a mão ali e desapareceu. Mas uma dor muito forte.
2: O que que a senhora sentia na sua cabeça, irmã?
3: Uma pontada, assim, uma agulhada, assim.
2: Foi a operação de Deus.
3: Foi a mão de Deus, a operação de Deus.
2: E há quanto tempo a senhora estava esperando esta bênção, este milagre?
3: Nossa, irmã, eu já vinha me sentindo muito tempo essas dores na cabeça. Quando foi hoje, eu senti a mão de Deus.
2: Tocando.
3: Tocando.
2: Providência chegou.
3: Providência chegou.
2: Agora toca com as mãos da senhora. Busca a dor, aperta. Isto, move, faz o que não podia fazer. Cadê as dores?
3: Sumiu.
2: Quem te curou?
3: Jesus.
2: Jesus. Jesus. E sempre será Jesus.
3: Glória curando. A Deus. Aleluia.
2: Irmã, vai voltar para casa como? Sentindo as dores ou sem dores?
3: Curada.
2: Curada por Jesus.
3: Curada por Jesus.
2: Sem as dores.
3: Sem as dores, é verdade.
2: Que Deus te abençoe, meu irmão. Amém. Vamos ouvir mais pessoas. Pastor Marcos, Deus operando maravilhas e tem muito mais para nós ouvirmos.
4: Deus aqui na igreja, Deus de amor. Minha irmã, seu nome?
5: Maria Cristina Pires Blanco.
4: O que aconteceu
5: Martins.
4: Agora?
5: Eu estava com peso na cabeça e umas estalos na nuca.
4: E o que que aconteceu agora?
5: Não sinto mais nada.
4: Você foi revelada e foi curada.
5: Eu creio que estou curada em nome de Jesus. Nunca mais vou sentir essa...
4: Glória a Deus, que tremendo. Foi revelada e curada para a glória de Deus. Quem te curou, minha irmã?
5: O Senhor Jesus Cristo.
4: Amém. Deus abençoe.
2: É Deus trazendo o que o povo está necessitando das suas mãos. Meu irmão, seu nome?
6: Ricardo.
2: Quando o senhor chegou aqui, o que estava acontecendo? O que o senhor estava sentindo?
6: Sentindo a pontada na nuca.
2: E que lugar que era? Na nuca ou aqui na cervical?
6: Onde? Na cervical, tipo descendo para a coluna, assim.
2: Descendo para a coluna. E o senhor estava sentindo isso?
6: Estava.
2: E o que que aconteceu agora depois da oração da revelação?
6: Sumiu.
2: Não está sentindo mais
6: nada?
2: Não
6: estou sentindo mais.
2: Já fez prova de Deus?
6: Já.
2: Já buscou? Vamos lá, toca de novo, aperta, busca, faz um movimento. Cadê a dor?
6: Sumiu.
2: Quem te curou?
6: Jesus.
2: É tremendo nosso
6: glória
2: Jesus,
6: Deus.
2: Igreja. Que maravilha. Seu nome completo?
6: Ricardo Passari.
2: Que Deus te abençoe, irmão Ricardo. Milagres de Jesus. Querido irmão, seu nome?
7: É Celso, dos reis Celso.
2: Celso, o que estava acontecendo com a sua saúde?
7: É, Pastor Kleber, eu cheguei aqui hoje cedo. Eu estava sentindo muita pontada na cabeça, né?
2: Sim.
7: Pontada, dores, e estava me incomodando muito, né? Porque eu estava sentindo até tontura, né?
2: Ou seja, as dores eram tão grandes que você sentia as tonturas.
7: Tonturas também, né?
2: Sim.
7: E estava me incomodando, estava ficando preocupado, né? E até mesmo ali sentado, agora há pouco, estava sentindo ainda. E na hora da revelação aqui, foi revelado sobre essas pontadas na cabeça, dores na cabeça, e eu recebi a cura, porque desapareceu de imediato. Eu não estou sentindo mais.
2: Desde 8 horas estava sentindo
7: essa pontada. Desde 8 horas da manhã. Foi só chegar aqui no tempo que eu já comecei a sentir essas pontadas.
2: E agora?
7: E agora eu não estou sentindo mais. Deus já me deu a vitória.
2: Foi embora as dores.
7: Recebi a cura, recebi a vitória.
2: Se tocaram na cabeça onde estava
7: não
2: doendo,
7: tem dor
2: faça
7: nenhuma.
2: Prova.
7: Graças a Deus, não tem mais dor nenhuma. Graças a Deus.
2: Foi embora
7: não.
2: A dor?
7: Foi embora em nome do Senhor
2: Quem
7: Jesus Cristo.
2: Quem te curou?
7: O Senhor Jesus Cristo.
2: Ele esperou para receber a providência de Deus.
7: Amém.
2: E alcançou o Pastor Marcos.
1: Que tremendo, que tremendo.
7: Amém.
1: Louvado seja Deus. Tem mais um, Pastor Osmar?
4: Minha irmã, seu nome?
8: Alaide Oliveira Damasceno de Brito.
4: Minha irmã, você chegou aqui sentindo o quê? O que sentia? O que doía? O que estava acontecendo?
8: Já tem uns 4, 5 dias que a minha coluna dói, porque o médico falou que tinha um bico de papagaio já tem uns tempos, porque ele tem uns trocinhos nos ossos.
4: E agora,
8: internet.
4: Depois da revelação, e o que,
8: eu,
4: que
8: eu
4: aconteceu?
8: Mancando. Agora parou, já andei bem assim.
4: Vai, move-se, agacha-se, move-se. Meu Deus do céu, meu Deus, não dói mais nada? Se aproxima aqui, por favor.
8: Estou bem.
4: Não tem mais nada?
8: Não, de Deus.
4: Quem curou você?
8: Deus.
4: Deus, aleluia, aleluia.
8: Deus abençoe os irmãos.
1: Deus abençoe Deus.
8: Continuar com os dons de Deus é maravilhoso.
4: Amém, revelada e curada, bico de papagaio, nunca mais. mais, pastor Marcos.
8: Eu moro no Jardim São Bernardo.
1: Providência.
8: Eu moro no Jardim São Bernardo.
4: Amém. Deus te abençoe.
9: Meio-dia e 43 minutos, faltando 17 minutos para uma hora da tarde. Glória ao nome do Senhor. Aí está, ouvintes, os milagres de Jesus que acontecem na Igreja Pentecostal Deus é Amor. Hoje é domingo! Hoje é dia de vir à casa de Deus. Eu estou aqui com o presbítero José Maria. Presbítero José Maria, hoje é domingo, hoje é dia 12 de junho. Hoje é um dia especial que o Senhor Deus preparou para todo o povo, né? Toda a família. Estamos aí nesta campanha, a unção sobre a nova geração. O Senhor sabe que Satanás, ele tem lutado para destruir as crianças, os jovens, os adolescentes. E hoje a Igreja Pentecostal Deus e Amor está nesta campanha para abençoar a vida de todos os nossos jovens, todas as nossas crianças e todos aqueles que trouxerem os seus filhos, os seus netos, os seus sobrinhos aqui na sede mundial serão abençoados por Deus. Paz do Senhor.
10: Paz do Senhor, presbítero Levi Muniz, ouvintes do programa da Voz da Libertação que nos acompanha neste momento. Que campanha maravilhosa, né? Que importante é nós preocuparmos com a nova geração, não é?
9: Sim.
10: Crianças, jovens, adolescentes. E é evidente, é um culto que vamos, pastor Marco Magno, presbítero Marco Magno vai orar em favor das crianças. Teremos participação da nossa irmã Andréa Magno também. E a unção com óleo em favor de todas as crianças. Então atenção você, papai, oração em posição de mãos para papais, para mamães, para adolescentes, ninguém pode ficar de fora. E é importante nós encaminharmos as nossas crianças, é importante nós ensinarmos o caminho que elas devem andar, porque ao crescer, presbítero Levi Muniz, não se desviarão do caminho do Senhor.
9: É isso mesmo, então atenção papais, atenção mamães, atenção todos vocês que estão nos acompanhando. Tragam as suas crianças hoje aqui para o Templo da Glória de Deus. Tragam os seus adolescentes. Nós vamos ter, pastor José Maria, a escolinha O Pequeno Galileu, que vai estar ali agregando as crianças para elas aprenderem um pouco do Senhor. E no final, elas vão ao templo para receber a unção com azeite, receber a palavra de Deus. Então vai ser um dia, um culto especial e ninguém pode ficar de fora.
10: Sem dúvida alguma. Então teremos então a princípio, logo de início, aquela apresentação com as crianças, aquela mensagem com as crianças, na linguagem das crianças, que é muito importante, né?
9: Escolinha.
10: Trabalho maravilhoso do Pequeno Galileu. As tias estão aí para orientar, para ensinar, para desenhar com as crianças. E terminada essa etapa, vão para o culto receber a oração por imposição de mãos e com toda certeza, as crianças serão abençoadas, os jovens serão abençoados, os pais que vierem juntos, evidente que eles vêm sempre com os pais, com a mamãe, serão abençoados. Eu lembro, presbítero Levi Muniz,
9: sim,
10: quando logo nós chegamos na igreja, a gente tinha aquele prazer, vinha, ouvia o pastor falando, a gente tinha aquele despertamento,
9: verdade,
10: né? E não tínhamos como é hoje, né? Essa novidade,
9: sim,
10: do Pequeno Galileu. E a gente ficava sempre naquela expectativa. O pastor falava, a gente ficava, as crianças prestam uma atenção
9: aprendia
10: muito grande.
9: Aprendia do Senhor.
10: Eu aprendia, e o pastor falava, vamos abrir a Bíblia, por exemplo, em João, no Evangelho de João, eu já abria. Aí chegava em casa, começava a treinar, ficava ali procurando na Bíblia, o desejo pela palavra, né? Então, tudo para você ajudar os seus filhos. A Igreja Deus é Amor de portas abertas hoje nessa grande campanha da unção sobre a nova geração. Vamos lutar pela nova geração, vamos lutar pelas nossas crianças, vamos direcionar eles e eles serão futuros obreiros da casa do Senhor.
9: Avenida do Estado 4568, aqui na Liberdade, próximo à Praça da Sé e ao Parque Dom Pedro II. Hoje, pastor Presbítero Maria, é tarifa zero nos ônibus municipais da cidade de São Paulo. Ninguém paga a passagem. Tem irmãos que falam assim, eu não vou à sede mundial porque eu tenho que pagar uma passagem. Hoje, se você pegar um ônibus, descer, pegar outro, fazer baldeação, é tarifa zero em todos os ônibus municipais. Então não tem desculpa. Tem gente que fala assim, mas para mim chegar na sede mundial tem que pegar 2, 3 ônibus.
10: Mas não vai ter custo.
9: Hoje não tem custo, então aproveita e já traz a família toda.
10: Tem uma bênção, então vai. Eu tenho 2 crianças, 3 crianças, todo mundo já paga a passagem, então eu tenho esse conforto. Deus prepara tudo. Deus preparou esse dia, um dia abençoado. Nós chegamos agora aqui em São Paulo, não tem trânsito na cidade, está um trânsito tranquilo. Dá para quem vai vir de carro também, dá para vir com o seu veículo. temos estacionamento aqui na nossa igreja.
11: Gratuito, né?
10: Gratuito também.
11: Com segurança.
10: Com segurança. Então, uma manhã, uma tarde, né, propícia para você vir adorar o Senhor, ouvir a palavra de Deus ministrada pelo nosso presbítero Marco Magno, e a vitória está garantida, presbítero Levi Muniz.
11: Glória a Deus. Para não ficar somente nas nossas palavras, irmão Armando, vamos ouvir um pouquinho como Deus usa o presbítero Marco Magno na palavra de Deus. Deus usa ele na pregação, na ministração. Deus tem usado o pastor Marco Magno com unção, com poder, com autoridade. Vamos acompanhar pastor Marco Magno pregando na sede mundial.
12: Continua com a sua fé pura, vai para cima mesmo, repreenda os demônios, ore pelos enfermos, glorifique a Deus, louve a Deus, faça obra, seja um servo de Deus, leia a palavra de Deus, faça a diferença no seu trabalho, faça a diferença na sua escola, faça a diferença na sua faculdade, seja um servo de Deus. Se Deus é por nós, quem será contra nós? Você nasceu de novo, o jeito de viver antigo acabou, morreu, agora é uma nova criatura, uma nova pessoa. Tem gente que não consegue entender isso, até aceita a palavra, presta atenção na palavra, mas quer levar algumas coisas de outrora. O que era antes ficou para trás. Mas tem gente que quer prosseguir com Jesus e pegar as bagagens e ir levando tudo. Não vou largar isso que eu aprendi desse jeito. Para eu dar certo na vida, eu tenho que levar tudo isso. E leva aquelas bagagens todas. Vai tentando, mas o espinho está ali. Ele está tentando, mas o espinho está ali. A preocupação, não. Eu só vou dar certo na vida se eu fazer desse jeito que eu aprendi. Eu só vou prosperar na minha vida se eu fazer desse jeito que eu aprendi antigamente. Eu gosto de Jesus, eu amo Jesus. Eu quero fazer com Jesus, mas eu quero juntar tudo, fazer tudo. Tem muita gente pedindo, Jesus muda a minha vida, transforma a minha vida, mas tem espinhos aí que deixam a palavra infrutífera. E hoje Jesus está falando comigo, está falando com você. Hoje é dia de abandonar, hoje é dia de você deixar tudo de lado. Hoje é dia de Jesus mudar a sua vida. Você tira os espinhos, a sedução do mundo, você deixa tudo de lado e fala: Jesus, eu aceito, tá bom, eu quero que a minha vida transformada, Jesus, eu quero que a tua palavra dê fruto na minha vida, eu vou deixar tudo de lado que eu aprendi.
11: Aí está, ouvintes, presbítero Marco Magno ministrando a poderosa palavra de Deus hoje aqui na sede mundial. O nosso cantor Ivan Luiz também vai estar adorando a Deus, louvando o nome do Senhor. Vai ser uma festa muito bonita, mas é importante, presbítero José Maria, que este ouvinte que está em casa tome a atitude. Que a pessoa fala assim: ah, mas eu estou escutando aqui no rádio, eu vou assistir pela live, eu vou ficar aqui mesmo. E é diferente, não é a mesma coisa você estar aqui ou estar em casa acompanhando, não é a mesma coisa.
10: Não, sem dúvida alguma, é bom estar aqui. Eu lembro quando nós morávamos aqui na capital, que a gente começava a ouvir o programa Voz da Libertação. Minha mãe lá ouvindo o programa, em casa, a gente era 24 horas ouvindo o programa Voz da Libertação, e a gente começava a ouvir as pessoas chegando, posto volante. Quando nós menos esperávamos, presbítero Levi Muniz, nós já estávamos aqui na sede mundial. Estávamos impactados, vínhamos, pegava lá o ônibus, lá na zona sul de São Paulo, vinha para a sede mundial, vinha adorar o Senhor, vinha receber a bênção de Deus, e o milagre aconteceu. Acontecia. E esses milagres acontecerão nesta tarde de hoje. Presbítero Marco Magno trazendo a palavra de Deus, ministrando a palavra de Deus para todos nós, orando em favor das crianças na grande campanha A Unção Sobre a Nova Geração. Você que quer os seus jovens, seus filhos, suas crianças abençoados, não podem perder essa oração com unção, com óleo em favor das crianças. Venha participar, venha adorar a Deus conosco, venha glorificar a Deus, e eu tenho certeza que Deus tem uma bênção especial para você e para a sua querida e amada família.
11: Muito bem, meio-dia com mais 52 minutos. Já estamos em contato direto e ao vivo com o nosso pastor Rivair Silva, ele que está lá no estacionamento do Templo da Glória de Deus, acompanhando a chegada do povo, a saída do povo, porque na sede mundial é assim, ó. Nós estamos terminando agora a Santa Ceia do Senhor, daqui a pouquinho tem o culto da tarde e o povo está chegando.
9: quando o povo está saindo, e o pastor Rivair está no meio da multidão. Pastor Rivair Silva, paz do Senhor Jesus, seja bem-vindo ao programa Voz da Libertação. Como está o movimento aí no estacionamento do Templo da Glória de Deus? A paz do Senhor, pastor Rivair.
13: Que Deus abençoe, querido irmão Levi, queridos ouvintes do programa Voz da Libertação. É algo impressionante, é a fé do povo. O povo de Deus entendeu que hoje, domingo, não pode ficar em casa. Não, não, não, não. Jesus está presente neste lugar e milagres estão acontecendo através da oração. Você que está nos ouvindo neste momento, vem para cá que ainda dá tempo. Avenida do Estado, 4568, na Liberdade, no coração de São Paulo. Daqui a pouquinho, ele mesmo, presbítero Marcos Magno, ministrando a poderosa palavra de Deus e orando também em favor de todos que estarão presentes neste dia de hoje, aqui no Templo da Glória de Deus. Hoje, queridos irmãos, é um dia de libertação. Hoje, queridos irmãos, é um dia de restauração. Hoje, queridos irmãos, nós estamos na grande campanha, a unção sobre a nova geração. Você que está nos acompanhando neste momento, já pode preparar a fé para estar conosco nesta tarde de hoje, para receber o milagre. Como já disse o nosso irmão Levi, já tivemos um culto 7 da manhã, outro culto 9 da manhã, outro culto às 11 da manhã, que foi a celebração da Santa Ceia do Senhor Jesus, e agora mais uma concentração às 15 horas e às 19 horas aqui no Templo da Glória de Deus. E o povo está chegando, porque o povo já entendeu que hoje domingo é dia de vitória, hoje domingo é dia de milagre, hoje domingo é dia de libertação, hoje domingo não pode ficar em casa. Não, não, não, não. Deus está chamando aqueles que precisam de um milagre das mãos do nosso Deus. Como que é o seu nome, meu irmão?
14: É Pedro Vieira do Nascimento.
13: Bem-vindo de onde, meu irmão?
14: Da Pará de Taipas.
13: Pará de Taipas. E como está a fé para esta concentração de hoje?
14: Está uma fé viva em Cristo Jesus, né, meu irmão? Ter fé é confiança em Deus, que a vitória é grande em nome do Senhor.

0: trânsito em São Paulo. Hoje é tarifa zero sobre o ônibus municipal de São Paulo. Deus preparou
1: tudo. Tudo pra gente, né, mano? Não tem desculpa, né, pastor? Não tem desculpa.
0: Desculpa, caiu por
1: terra. Já caiu por terra em nome de...
0: Já não é mais um convite, agora é uma convocação.
1: É a convocação completa, em nome do Senhor Jesus.
0: Foi em casa, perdeu a bênção.
1: Perdeu a bênção.
0: O arrependimento depois vai ser grande.
1: É verdade, irmãos.
0: Por que eu não fui? Perdi a oportunidade, estava tranquilo. Então vem pra cá, deixa tudo e vem pra cá.
1: Vem receber a bênção dobrada, multiplicada em nome de Jesus.
0: Essa igreja já está em oração, já está em
1: consagração. Jota, estou aqui de dar desamento, estou aqui orando em nome de Jesus.
0: E qual milagre que o Senhor alcançou e hoje o Senhor compartilha no programa Voz
1: da Liberdade. Olha, pastor Ivaí, eu fui, olha, aquele, por meio do tempo do aquele, me deu o Covid, né, que teve aquele assim, eu fiquei 3 dias no hospital internado, né, do Covid, e ele me deu uma bênção muito grande, e me restaurou a minha saúde. Hoje, graças a Deus, eu estou com saúde, né, completa, não sinto mais nada no meu corpo, e fui curado em nome do Senhor Jesus, tá bom?
0: Foi curado.
1: Foi através da oração da igreja pentecostal, Deus amou, em nome do Senhor Jesus, amém, meu irmão?
0: Deus foi restaurado, Deus está fazendo prodígios e maravilhas.
1: É verdade, pastor. Eu tenho saúde mesmo, pastor.
0: Saúde.
1: É, trabalho na obra de Deus com aquela...
0: Deus quase morreu.
1: Quase morreu, foi. Verdade.
0: Ficou entre a vida e a morte.
1: Fiquei 11 dias sem tocar, sem comer nada, pastor.
0: 11 dias?
1: 11 dias só.
0: Sem se alimentar.
1: Sem nada. Pedi 8 quilos.
0: Que doença terrível.
1: E, pastor Ivaí, foi um milagre. Milagre de Deus. Um
0: milagre. Eu conversando com o Senhor aqui, nós podemos identificar que a sua vida é um milagre.
1: É um milagre, pastor. Um milagre mesmo.
0: E hoje é dia de milagre.
1: E hoje é dia de milagre. O milagre hoje é dobrado, pastor.
0: Dobrado. Domingo é domingo dos milagres, né, meu irmão?
1: É verdade. Todo mundo aqui opera todos os dias, pastor.
0: Todos os dias. E domingo é um dia especial.
1: Um dia especial que ele vai fazer um dia para o Senhor, né?
0: O povo vem na fé.
1: Vem na fé.
0: Na hora que ora,
1: Deus responde.
0: Deus responde. Queridos ouvintes, talvez nós estamos falando com pessoas que não têm fé. Ele está dizendo, eu queria ter uma fé igual esses irmãos têm, mas eu não tenho. Mas eles podem vir pela...
1: É, pastor, e fora aqui, em casa, eu estou sempre em oração pela madrugada também.
0: Clamando
1: é,
0: e Deus atendendo.
1: E eu e minha esposa.
0: Esse lugar vai ficar pequeno.
1: Santificado.
0: Estamos vivendo um grande avivamento e hoje a unção sobre a nova geração, ou seja, Deus está levantando uma nova geração, ungida, preparada para a sua obra.
1: Exatamente, é verdade, como falou sua amiga, ele levantou Salomão no lugar dele, foi ou não foi?
0: E assim Deus vai fazer.
1: Exatamente.
0: Isso. É, só esperando Jesus, né?
1: Não, irmão? Pode parar, mas...
0: Deus levanta uma nova geração.
1: A nova geração.
0: E esta geração que Deus vai levantar é com fé dobrada.
1: Exatamente.
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paz do Senhor, ouvintes do programa A Voz da Libertação. Quem tem o prazer de falar, teu irmão em Cristo, presbítero Mauro César. Quero fazer um convite a você e a toda a sua família para estar conosco aos domingos à noite. Lembrando a todos que os cultos aos domingos à noite começam às 19 horas com término às 21 horas, na Igreja Pentecostal Deus Amor, Avenida Amazonas, 8410, no bairro Cabana. Culto em favor da família. A Bíblia está escrito no livro do Evangelho do Senhor Jesus Cristo, escrito por Mateus, no capítulo 11, versículo 28. Vinde a mim, todos vós que estáis cansados e oprimido, e eu vos aliviarei. Tomai sobre vós o meu jugo e aprendei de mim, que sou manso e humilde de coração, e encontrareis descanso para a vossa alma, porque o meu jugo é suave e o meu fardo é leve. Venha você e toda a sua família a participar conosco nos cultos, nos domingos à noite, em favor da família. Jesus está garantindo um fardo leve, um jugo leve. Quem sabe você está passando por problemas financeiros, por problemas com enfermidade. Eu quero chamar atenção a você enfermo, a você desenganado dos recursos humanos, a você que está sofrendo com vícios, a você que está desesperançado, já perdeu a esperança, já perdeu a alegria. Quem sabe você está passando por um momento que você já perdeu até mesmo a razão de viver. Jesus garante a bênção, o milagre e a libertação. Venha todos os domingos à noite. Estamos esperando por você. Eu, a minha esposa Luciana e toda a equipe de obreiros estamos ali pregando a palavra de Deus, orando com a revelação do Espírito Santo e Jesus Cristo garantindo.

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que no dia 18, dia 18 de julho, nós teremos uma grande concentração, prosseguimento da campanha do Dia do Santo Jejum, e vai estar conosco a nossa irmã evangelista Ariane, a irmã Ariane de Carvalho, ela que vem de Curitiba, no Paraná, e vai estar aqui pregando a palavra de Deus e orando por todos nós. Como Deus usa a irmã Ariane, e no dia 18 ela vai estar conosco. E quem já sabe o que vai acontecer dia 2 de agosto? Quem já sabe? Quem já sabe? 50 anos da nossa sede estadual do Cabana, essa festa que começa no dia 25 de julho. Vai ser uma semana glorificando a Deus, uma semana de festa, uma semana adorando a Jesus. Dia 25 de julho, já com a nossa Conex, a Conferência dos Jovens de Minas Gerais. No dia 26 de julho, domingo pela manhã, nós teremos a cerimônia de abertura. Vai ser um domingo especial, onde nós estaremos louvando a Deus, relembrando momentos que ficaram marcados na história desta igreja. Na segunda-feira à noite, às 19 horas, nós teremos uma edição especial do Seminário da Família. Na terça-feira, às 19 horas, teremos o Conectadas com todas as mulheres de fé. Vai ser uma bênção. Na quarta-feira, dia 29 de julho, nós estaremos aqui em mais um dia da campanha Meu Milagre Vai Virar Notícia. Quem está nessa campanha? Olha, quem está de fora está perdendo os milagres de Deus. E neste dia 29, nós vamos receber aqui a caravana Vozes da África. São os irmãos da Igreja Deus e Amor lá de Moçambique. Eles estarão aqui louvando a Deus, engrandecendo o nome do Senhor, no horário das 7 da manhã e também no horário das 19 horas. Vozes da África. Na quinta-feira nós teremos uma ação social ali na Casa Aberta Reviver. Na sexta-feira à tarde, às 15 horas, nós teremos também uma ação social no Ateliê 60 Mais, para todos os irmãos 60 Mais. No sábado pela manhã, das 9 ao meio-dia, nós teremos um momento especial para todas as crianças. Todas as nossas crianças, traga as criancinhas no sábado das 9 ao meio-dia, porque das 2 às 16 será com os adolescentes, das 16 às 18 com os jovens, às 18 horas aquele culto de gratidão, isso no dia 1º de agosto, e no dia 2 de agosto, aí sim, no domingo 7 da manhã, que é um conselho, chega cedo, porque nós estaremos recebendo as caravanas e todo o povo de Deus vai estar aqui jubilando ao Senhor pelos 50 anos desta igreja, para a glória de Deus, aleluia! Quem dá glória a Deus por isso? E quem vai participar desta semana de vitória? Quem vai? Então eu quero ver vocês aqui, hein? E a gente não vai em aniversário de mãos vazias. Vai, pastor José Mar? Não vai. Nós vamos trazer o nosso presente. Qual é o presente, pastor? É aquele mais simples que você imagina. É este aqui, ó. 1 quilo de alimento não perecível. Este é o presente que você vai trazer para nós ajudarmos as famílias que estão precisando. Eu tenho certeza que quando você trazer o seu 1 quilo de alimento não perecível, o meu Jesus vai visitar a sua dispensa e ele vai multiplicar muito mais. Vai ou não vai? Sim ou não? Ele multiplica ou não multiplica?
Irmão, é um mistério tremendo. Quanto mais você abre a mão, quanto mais você abençoa, mais Jesus te abençoa também. É assim ou não é? E quem vai preparar o seu 1 quilo de alimento? Quem vai preparar? Então tá bom, já para nós emendarmos no agosto verde que está chegando, essa ação social da Fundação Reviver. Amém? Amém? Amém.

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Meus irmãos, a paz do Senhor Jesus, quem vos saúda é o presbítero Marcos Mesquita, coordenador da Casa Aberta Reviver, aqui em Belo Horizonte. Meus irmãos, nós estamos passando por aqui para lembrar-vos da Casa Aberta Reviver. A Casa Aberta Reviver em Belo Horizonte, ela tem a finalidade de atender um público-alvo, pessoas que estão em situação de vulnerabilidade, pessoas que estão em situação de ruas, pessoas que estão passando por uma dificuldade física, mental e espiritual, onde nós acolhemos essas pessoas. Elas vão receber um banho, um café da manhã, elas vão receber um atendimento psicológico, um atendimento social e principalmente a parte espiritual, o alimento físico e também o alimento espiritual, a palavra de Deus. Eles tomam café ali todas as terças e todas as quintas, almoçam e trocam de roupa. Então, toda vez que eles vêm, precisam trocar as roupas, porque as roupas chegam em estado difícil de manter. Então, nós queremos contar com o seu cuidado, com o seu carinho, com o seu amor, com a sua contribuição para com essas pessoas. E você que tem condições e pode estar doando a peça masculina, uma camisa, uma calça, pode ser calça jeans, pode ser calça de tectel, pode ser bermuda, camiseta, camisa masculina, adulto. Então você pode estar contribuindo também com um sapato, com uma meia, com a peça íntima do homem. O nosso público hoje é em torno de 95% de homens. Então, como são 30 pessoas por dia de atendimento, nós precisamos de 60 peça por semana masculina: a camisa, a calça, a cueca, a meia, o sapato, um chinelo. Então, você que tem condições e pode contribuir, ajude-nos. Você pode entregar a sua doação ali na livraria da Igreja Deus de Amor e você vai especificar: essa doação é para a Casa Aberta Reviver. Essa doação vai estar chegando até a Casa Aberta e nós direcionaremos essa doação às pessoas que estão nessa situação vulnerável. E que o Senhor te abençoe, que o Senhor multiplique. A nossa oração é que o Senhor retribua 100 vezes mais

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0: Graças a Deus e glória a Deus, queridos ouvintes da programação A Voz da Libertação, recebam a doce paz do nosso Senhor e Salvador Jesus Cristo. Pastor Guilherme Ribeiro de volta com você dentro desta programação, já para clamar e orar em favor do maior exército que tem crescido no estado de Minas Gerais, o exército dos mantenedores do programa Voz da Libertação. Meu Deus do céu, quantas pessoas já estão ingressando no grande exército dos mantenedores do programa Voz da Libertação. E graças a Deus e glória a Deus, porque Deus tem enviado este povo. Escute aí agora o que Deus está fazendo através daqueles que têm abençoado o programa Voz da Libertação.
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0: Vamos lá, seu nome?
2: Acilino.
0: O que que aconteceu?
2: Olha, eu tinha falado com a minha esposa, eu vou fazer uma campanha aqui de 7 quarta-feira, em nome do Senhor Jesus. Aí eu peguei o voto e falei com ela, eu tô indo lá pra cabana. E eu nasci aqui, mano. Eu saí pra cá, e antes de eu chegar aqui, a minha menina me ligou que a minha esposa já tá aposentada.
0: Meu Deus do céu! Quem dá glória a Deus por isso?
3: Antes dele pegar o voto, ela já recebeu a bênção da aposentadoria.
0: A campanha agora é só para agradecer.
2: Pra agradecer.
0: Quem dá glória a Deus por isso? Vem cá, ouve ela aí, pastor Adalto. Seu nome, minha irmã?
4: Meu nome é Clara. Quarta-feira passada eu vim aqui no culto e Deus revelou pro pastor a placa do Banco Itaú, que eu tava com uma dívida gigante. Deus me deu um desconto de mais de 5 mil reais e graças a Deus eu consegui pagar.
0: Na quarta-feira passada.
4: Isso.
0: A senhora foi revelada por Deus.
4: Isso.
0: Menos de uma semana depois da revelação, a bênção chegou.
4: A bênção chegou.
0: Tá feliz.
4: Muito feliz.
0: Vale a pena crer no que Deus revela.
4: Vai.
0: Quem é que dá glória a Deus por isso? Meu Deus, diga glória a Deus aí!
3: Seu nome e a bênção.
5: Eliane, a bênção é do jovem que a mãe dele tem uma papelaria na Alvorada. Ele chama Arthur. Então, a Luciana ligou para minha filha Thalita pedindo socorro muito grande, porque o filho dela estava indo ser transferido para fazer uma cirurgia. Aí, através da oração do irmão Guilherme, lá no lar, eu coloquei o nome dele debaixo do radinho e pedi para o senhor visitar ele na hora que o irmão Guilherme estava orando.
3: A oração das 10.
5: É, oração, é das 10, isso mesmo. Então, aí eu criei, em nome de Jesus, nós ia receber boa notícia. Aí ele foi transferido, mas o médico, né, e falou assim, não vai mais precisar dessa cirurgia. A cirurgia era de urgência, mas o milagre foi instantâneo e eu passei com o Thalita ali perto da livraria, ele já estava na porta comendo, eu fiquei muito feliz.
3: Comendo e completamente curado.
5: Curado, é uma coisa muito séria.
3: É milagre, pastor Guilherme.
0: Através da oração no rádio.
5: Do rádio.
0: A senhora colocou o nome dele lá, clamou, intercedeu.
5: Uhum.
0: E o milagre já virou notícia.
5: Virou notícia.
0: Quem dá glória a Deus por isso?
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1: Porque sou eu que conheço os planos que tenho para vocês, diz o Senhor. Planos de fazê-los prosperar e não de causar dano. Planos de dar a vocês esperança e um futuro. Jeremias 29:11.
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Chegou a hora, chegou o momento de orarmos por todas estas pessoas que já colocaram o seu nome no livro da oração e já se tornaram mantenedores do programa Voz da Libertação. Vamos orar pela vida da nossa irmã Edna Alves, pela vida da Maria de Lourdes, pela Carolina Cristina, pela bem-vinda Clemente, o Sebastião da Silva, a Juliana, Antônio Gomes, o Tadeu, também a Carla Rosa, a Zilde Raimunda, a Cleusa Rosa, a Maria Raimunda Silva. Vamos orar pelo nosso irmão Alpides, pela Maria da Conceição, pela Maria Sebastiana, pelo Antônio Luiz, pela Maria da Luz, Marieta Ferreira, Daniel Soares, Rita Fiuza. Vamos orar pela Floriane Meira, o Ronaldo Faria, a Jandira Leão, a Maria da Conceição. Vamos orar também pela Amese da Silva, a Maria das Graças, a Noemi Anastácia, o Carlos João, também o Jefferson Pinheiro. Vamos orar pela vida do Evânio, da Neuza, da Rosana, do Kennedy, da Natália, da Ildete, da Tâmara, da Maria do Carmo, da Cecília Moura, da Gildete, da Ruth da Rocha, da Maria dos Anjos, também do Geraldo, da Tereza Alvarenga. Vou orar agora pela vida do nosso irmão Edivaldo, da Neuza Tânia, do Arnaldo Lopes, da Geralda Catarina, da Terezinha Pereira, do Sandro e também da Patrícia. Vamos orar pela vida da Eudácia de Souza, da Zelita, da Fátima Martinha, da Floripa, da Ângela, do Hélio Nunes da Silva, da Marta e também da Maria da Silva. Vamos orar pela vida do Dalton, também da Késia, do Marley, do Tadeu, do Samuel Firmino, da Carla Fabiana, da Maria José. Eu vou orar agora pela vida da nossa irmã Luísa, do Samuel Francisco, do José Marcos Reis e também do Charles Ribeiro, da Márcia Gonçalves, da Isabel Freitas, do Pedro Henrique, da Neide de Freitas, da Ana Paula de Jesus. Vamos orar pela vida da Lúcia Fernandes, do Raimundo Nogueira, do Jefferson Pinheiro, do Cruzelino e também da Crésia Reis. Vamos orar pela vida do Justino, da Maria da Paz, da Cleusa e também da Marli Gonçalves, da Alaide, da Maria da Paixão, do Gilmar Mendes, da Maria Soares, da Lucineia. Vou orar agora pela vida da Raquel Batista, do Israel Carlos, da Luísa Marlene, do Aloísio de Paula, do Elvécio, do Agnaldo e também em favor da vida.

0: todas estas pessoas que já colocaram seu nome no livro dos mantenedores do programa Voz da Libertação, estão recebendo orações todos os dias, e agora também iremos clamar para Deus abençoar todas estas pessoas.
1: 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O meu socorro vem do Senhor, que fez os céus e a terra. 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

Maravilhoso Deus e Pai, Senhor, aqui estamos, ó Deus, diante da Tua presença, uma vez mais, meu Senhor, para clamar e buscar ao Senhor Deus, em prol de cada um dos meus queridos irmãos e irmãs, mantenedores do programa Voz da Libertação. Ó Deus poderoso e santo, ó Deus tremendo e justo, manifesta, Senhor, o Teu poder, manifesta, meu Deus, a Tua graça, a Tua glória sobre a vida de cada um destes queridos irmãos e irmãs, Senhor, que precisam vencer esta provação, que precisam vencer, meu Deus, esta angústia e este sofrimento. Ó, meu Deus, que o Senhor venha visitar cada lar agora, meu Senhor, que o Senhor venha, meu Deus, abençoar a vida de cada um dos meus queridos irmãos e irmãs. Repreenda, Senhor, toda a fúria de Satanás, repreenda, meu Deus, todas as obras do inimigo, em o nome do Senhor Jesus Cristo de Nazaré. Ó, Deus tremendo, abre as portas, meu Deus, aonde não há portas, que o Senhor venha manifestar a Sua glória, o Seu poder, meu Senhor, que o Senhor venha, ó Deus, responder com fogo a oração de cada um dos meus queridos irmãos e irmãs agora, que clamam, que buscam, que oram, meu Senhor. Meu Deus, continua levantando, meu Deus, homens e mulheres que se tornarão mantenedores da programação A Voz da Libertação, e surpreende, meu Deus, a cada um de uma maneira tremenda e especial. É o que nós te pedimos.

Que maravilha! Aí está o momento da oração e do clamor em favor de todos os nossos queridos irmãos e irmãs, mantenedores da programação A Voz da Libertação. Se você ainda não se tornou o mantenedor da programação A Voz da Libertação, se torne também, ajude esta obra, porque o nosso Deus te abençoará. Que Deus te abençoe. Eu retorno a qualquer momento dentro desta programação para orar e apresentar mais mantenedores do programa Voz da Libertação.

quanto sofrimento, desilusão, tristeza, angústia na sua vida, caro amigo ouvinte. Você vive chorando, pensando: Deus se esqueceu de mim, Deus, ele me abandonou, Deus não quer mais nada comigo. Você está enganado. Deus, ele te ama. Deus, ele te quer bem. Deus, ele quer abençoar a sua vida. Você está pensando em tirar a sua própria vida. Você pensa em fugir de tudo e de todos, se esconder-se e dizer: ninguém gosta de mim. Você está debaixo de uma depressão. Preste muita atenção. Deus, ele te ama, porque de tal maneira ele enviou seu único filho, para que todo aquele que nele crê não pereça, mas tenha vida eterna. Jesus, ele morreu. Morreu pelos teus pecados em uma cruz de dor, sofrimento, angústia, para te dar a paz, a tranquilidade. Ele mesmo disse bem claro: eu sou o bom pastor, e o bom pastor dá vida pelas suas ovelhas. Ele chegou a dizer mais ainda: vinde a mim todos os que estás cansados e oprimidos, e eu vos aliviarei. Caro amigo ouvinte, lembre-se de uma coisa: Deus nunca vai te desamparar. 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

E no dia 18, dia 18 de julho, nós teremos uma grande concentração, prosseguimento da campanha do Dia do Santo Jejum, e vai estar conosco a nossa irmã evangelista Ariane, a irmã Ariane de Carvalho, ela que vem de Curitiba, no Paraná, e vai estar aqui pregando a palavra de Deus e orando por todos nós. Como Deus usa a irmã Ariane, e no dia 18 ela vai estar conosco. E quem já sabe o que vai acontecer dia 2 de agosto? Quem já sabe? Quem já sabe? 50 anos da nossa sede estadual do Cabana, essa festa que começa no dia 25 de julho. Vai ser uma semana glorificando a Deus, uma semana de festa, uma semana adorando a Jesus. Dia 25 de julho, já com a nossa Conex, a Conferência dos Jovens de Minas Gerais. No dia 26 de julho, domingo pela manhã, nós teremos a cerimônia de abertura. Vai ser um domingo especial, onde nós estaremos louvando a Deus, relembrando momentos que ficaram marcados na história desta igreja. Na segunda-feira à noite, às 19 horas, nós teremos uma edição especial do Seminário da Família. Na terça-feira, às 19 horas, teremos o Conectadas com todas as mulheres de fé. Vai ser uma bênção. Na quarta-feira, dia 29 de julho, nós estaremos aqui em mais um dia da campanha Meu Milagre Vai Virar Notícia. Quem está nessa campanha? Olha, quem está de fora está perdendo os milagres de Deus. E neste dia 29, nós vamos receber aqui a caravana Vozes da África. São os irmãos da Igreja Deus e Amor lá de Moçambique. Eles estarão aqui louvando a Deus, engrandecendo o nome do Senhor, no horário das 7 da manhã e também no horário das 19 horas. Vozes da África. Na quinta-feira nós teremos uma ação social ali na Casa Aberta Reviver. Na sexta-feira à tarde, às 15 horas, nós teremos também uma ação social no Ateliê 60+, para todos os irmãos 60+. No sábado pela manhã, das 9 ao meio-dia, nós teremos um momento especial para todas as crianças. Todas as nossas crianças, traga as criancinhas no sábado das 9 ao meio-dia, porque das 2 às 16 será com os adolescentes, das 16 às 18 com os jovens, às 18 horas aquele culto de gratidão, isso no dia 1º de agosto, e no dia 2 de agosto, aí sim, no domingo 7 da manhã, que é um conselho, chega cedo, porque nós estaremos recebendo as caravanas e todo o povo de Deus vai estar aqui jubilando ao Senhor pelos 50 anos desta igreja, para a glória de Deus. Aleluia! Quem dá glória a Deus por isso? E quem vai participar desta semana de vitória? Quem vai? Então eu quero ver vocês aqui, hein? E a gente não vai em aniversário de mãos vazias. Vai, pastor Josemar? Não vai. Nós vamos trazer o nosso presente. Qual é o presente, pastor? É aquele mais simples que você imagina. É este aqui, ó. 1 quilo de alimento não perecível. Este é o presente que você vai trazer para nós ajudarmos as famílias que estão precisando. E eu tenho certeza que quando você trazer o seu 1 quilo de alimento não perecível, o meu Jesus vai visitar a sua dispensa e ele vai multiplicar muito mais. Vai ou não vai? Sim ou não? Ele multiplica ou não multiplica?
Irmão, é um mistério tremendo. Quanto mais você abre a mão, quanto mais você abençoa, mais Jesus te abençoa também. É assim ou não é? E quem vai preparar o seu 1 quilo de alimento? Quem vai preparar? Então tá bom, já para nós emendarmos no agosto verde que está chegando, essa ação social da Fundação Reviver. Amém? Amém? Amém.

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0: glória. Oh, glória.
1: Deus tem um milagre para você nesta quarta.
2: No dia de quarta-feira que eu estava aqui, o senhor falou assim que Deus estava mostrando que ia chegar na casa dele e ia receber uma bênção. No outro dia, a carta da aposentadoria chegou. O senhor foi ali, aqui, tá aqui, o senhor viu, né?
3: Pastor Guilherme Ribeiro e amados ouvintes, estou aqui com a Fabíola de Contagem. Ela está reportando aqui que ela sofre com essa enfermidade desde os 19 anos de idade. Ela está com 35 anos e ela diz que sentiu ali a cura instantânea da parte de Deus ali agora, Pastor Guilherme. É milagre!
1: Seu nome, minha irmã?
4: Fabíola.
1: Onde eram as dores, irmã Fabíola?
4: No estômago.
1: Sofria muito dessa enfermidade.
4: Muita azia, dores também.
1: Sofria com esta azia e esta dor.
4: Sim, eu tomo omeprazole.
1: Chega até tomar os remédios, mas já não estava adiantando muita coisa.
4: Não adianta, né? Porque dependendo do que come, volta tudo de novo, né?
1: Voltava tudo novamente. Mas sim, hoje Jesus te curou.
4: Amém.
1: Hoje Jesus, glória, te libertou da enfermidade.
4: Aleluia.
1: Levanta as mãos e diga obrigado, Jesus.
4: Obrigado, Jesus.
1: Já está curada pelo, amém, poder de Deus. Quem dá glória a Deus aí? Aleluia.
3: Glorifica a Deus com ela.
1: O endereço da Vitória é no bairro Cabana, Avenida Amazonas, 8410, onde o milagre de Cristo espera por todos.
5: Eu estava na causa na justiça, no DPVAT, do acidente que eu sofri há 5 anos atrás. Aí, a última instância foi em Brasília. Aí o advogado me ligou e falou comigo assim: senhor Marcelo, você ganhou. E me dá o número da sua conta para eu poder depositar 12 mil reais para você. Depositado. Eu falei com Deus que se Deus me der essa grande vitória, eu ia dar o dízimo do dízimo, irmão. Tá aqui, ó. Já dizimei, eu ofertei e é só vitória.
1: Não percam, nesta quarta-feira, em 6 horários, 7 da manhã, 10 da manhã, 12:00, 14:00, também às 16:00 e no culto da noite às 19:00. Entrada livre a todos.
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3: Minha é a prata e meu é o ouro, disse o Senhor dos Exércitos. A glória desta última casa será maior do que a primeira, diz o Senhor dos Exércitos.
1: Seu nome, minha irmã?
8: Meu nome é Clara. Quarta-feira passada eu vim aqui no culto e Deus revelou pro pastor a placa do Banco Itaú, que eu tava com uma dívida gigante. Deus me deu um desconto de mais de 5 mil reais e graças a Deus eu consegui pagar.
1: Na quarta-feira passada.
8: Isso.
1: A senhora foi revelada por Deus.
8: Isso.
1: Menos de uma semana depois da revelação, a bênção chegou.
8: A bênção chegou.
1: Tá feliz.
8: Muito feliz.
1: Vale a pena crer no que Deus revela.
8: Vai.
1: Quem é que dá glória? Glória a Deus por isso. Meu Deus, diga glória a Deus aí!
3: Todas as quarta-feiras prossegue na IPDA sede estadual de Belo Horizonte.
1: Olha aí, ó. Olha aí, ó. Grita, queima ele! É você que quer tirar a vida dela com essa enfermidade, não é, Satanás? O que você colocou nela, hein, Satanás? Fala! É o câncer, né? Grita, queima ele, Jesus! Foi o câncer que você colocou nela, né, diabo? É a mesma legião que estava na vida daquela mulher encurvada. Só que Jesus viu o que tinha na vida dela. Era um espírito de enfermidade. E esse espírito de enfermidade vai sair também. Espírito de enfermidade. Legião do inferno. E não volta nunca mais. que a senhora chama, minha irmã?
9: Heloísa.
1: Oi, irmã Heloísa.
9: A médica me deu até o exame para fazer ultrassom, endoscopia, coloscopia.
1: A médica já tinha passado todos os exames, mas não vai dar nada, irmã.
9: Sei, Jesus.
1: Sabe por quê? Porque Jesus curou a senhora aqui nesta manhã.
9: Amém.
1: Chora, foi liberta por Jesus aqui nesta manhã.
9: Amém.
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11: Vai virar notícia.
12: O nome da senhora?
13: Mari José.
12: Está chegando de qual bairro?
13: Veneza.
12: Conte a bênção, minha.
13: O meu esposo estava pelejando para aposentar, não conseguia. E ele fez um propósito com Deus e Deus abençoou. E eu trouxe o primeiro salário para a igreja para ajudar a obra de Deus.
12: Meu Deus do céu. Ele fez um propósito de dar o primeiro salário que ele recebesse da bênção da aposentadoria para ajudar a pagar o programa de rádio.
13: Sim, irmão, sim.
12: Deus tem prosperado?
13: Deus tem prosperado, em nome de Jesus.
12: Valeu a pena?
14: Valeu.
12: Primeiro salário, abençoando a igreja.
14: Sim.
12: Valeu a pena?
14: Valeu.
12: Seu nome?
14: Arlindo.
12: Seu pai?
14: Veneza.
1: É um milagre virando notícia. Quem dá glória a Deus?
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1: sempre abundantes na obra do Senhor, sabendo que o vosso trabalho não é em vão no Senhor. 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

Portanto, meus amados irmãos, sede firmes e constantes, sempre abundantes na obra do Senhor, sabendo que o vosso trabalho não é em vão, Senhor. 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

0: receberemos em BH a presença do pastor Wellington Manfredini de Goiás para pregar a palavra de Deus e orar por todos nesta ocasião.
1: Se eu não tiver à disposição, Deus levanta alguém que quer disposição. Se eu que tenho ferramentas, tecnologia, teologia, carro, moto ou helicóptero, não adianta se eu não tiver à disposição para recomeçar no reino dos céus.
0: Também presença confirmada da dupla Júnior e Isabel, da capital de Vitória, Espírito Santo, para adorar a Deus juntamente conosco e muito mais de Deus para sua vida.

pastor Guilherme Ribeiro e toda a equipe de Minas Gerais aguarda por você neste grande evento no próximo dia 25 de julho. 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

0: foi instantâneo. Eu senti assim na hora, aquela dor foi embora. Muitas bênçãos que eu recebo, muitas cura mesmo, sabe? Através dessa rádio abençoada. Nós não podemos jamais deixar de ajudar o programa. Então eu quero agradecer a todos vocês, que Deus continue abençoando cada vez mais vocês, para que nós possamos receber as bênçãos, né, através de vocês. Então, muito obrigada e a paz do Senhor Jesus.
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3: Oramos, levanta as mãos, Rei dos Reis, e te entregamos o nosso viver. Levanta as mãos e adora, Rei dos Reis, e te entregamos o nosso viver. Para quê? Para te Foi que eu nasci. E aí? Meu prazer é estar nos átrios do Senhor. Aonde? Na casa de Deus, onde flui o ar. Mais uma vez, em espírito, em verdade, te adoramos, a igreja, te adoramos, solta a voz, em espírito, em te adoramos, Senhor, te adoramos. E aí? Te adoramos. Levanta as mãos assim, ó. Rei. E Senhor, te entregamos o nosso viver. E aí? Rei. E te entregamos o nosso viver. Para quê? Para te adorar. Foi que eu nasci. E aí? Meu prazer é estar nos átrios do Senhor. Aonde? Na casa de Deus, onde flui o ar. Começa dando glória, glória, glória, glória, glória, glória, glória, glória, glória a Deus. Oremos agora, meus irmãos. Começa dando glória, glória, glória. Senhor meu Deus, aqui estamos na tua presença mais uma vez, orando com o teu povo que precisa ser tocado e abençoado pelas tuas mãos. Senhor, sabemos que o Senhor é o Deus que abre porta onde não há porta. Sabemos que o Senhor é o Deus que manifesta, meu Deus, o teu poder, a tua graça, a tua unção, ó. E é através desta oração que o teu povo está clamando, que o teu povo está buscando, que o teu povo está, Senhor, perseverando na tua presença, está crendo, meu Deus, que nesta tarde a unção será derramada através da oração, ó. é através do clamor, é através da intercessão, Senhor, que veremos milagres acontecendo da noite para o dia. Clama pelo milagre, clama pela restauração, clama pela libertação, clama, clama que Deus te dará vitória, meu Deus, uma resposta o Senhor dará, um livramento o Senhor dará, uma transformação o Senhor dará sobre a vida do teu povo que está clamando neste dia. Senhor, não deixe o teu povo perder a batalha, não deixe o teu povo perder a guerra, não deixe, meu Deus, o teu povo se desanimar no meio desta jornada. Senhor, sabemos que a palavra final não vem do homem, mas ela vem do Senhor. Então honra, meu Deus, agora a fé daquele que clama, a fé daquele que pede, intercedendo pela família, intercedendo por amigos, intercedendo por conhecidos. Senhor, é hoje o dia que veremos as tuas mãos atuando, agindo e operando. Olhai, Senhor, para aqueles que estão no vale das aflições, estão chorando, estão orando, estão clamando. Clama, meu irmão, clama, clama que Deus ouvirá a tua oração, clama que Deus derramará do teu Espírito sobre a sua vida, sobre a vida da sua família. Meu Deus, é uma semana que está se iniciando, ó Deus, quantas vidas, Senhor, que estão doentes, aflitas, deprimidas, oprimidas, e gostariam de estar neste lugar, mas não pode, estão debilitados, ó Deus, por causa de uma enfermidade, por causa de uma dor, mas aqui estamos intercedendo por eles. Senhor, como diz a tua palavra, orai uns pelos outros, é o que ordena a tua palavra. Nós estamos orando por aqueles que precisam ser curados, nós estamos orando por aqueles que precisam ser libertos, nós estamos orando por aqueles, ó Deus, que almeja mudança extraordinária da noite para o dia. Senhor, responde a oração do teu povo, responde o clamor, Senhor, daqueles que estão nos acompanhando no leito da enfermidade. Sai doença, saia todo mal que estava atrapalhando a chegada deste povo nesta tarde. Senhor, como diz a tua palavra, e há de ser que naquele dia o jugo seria despedaçado. Senhor, o Senhor tiraria todo o fardo por intermédio da unção. É unção sobre a nova geração, Senhor. Meu Deus, a unção sobre a vida das crianças, dos jovens, dos adolescentes, sobre a vida da tua igreja. A tua igreja clama, a tua igreja pede, Senhor, derrama, meu Deus, da tua Shekinah, derrama da virtude do teu Espírito, derrama, meu Deus, agora sobre a vida do teu povo que está clamando, sobre a vida do teu povo que está suplicando, buscando, porque já entendeu, Senhor, que é por intermédio da oração, é na oração que veremos salvação, libertação, transformação de vidas. Ora, meu irmão, ora, minha irmã, Deus vai abrir porta, Deus vai te fazer ser uma bênção, muito mais do que já é. Meu Deus, é o teu povo clamando com fé, é o teu povo suplicando, é o teu povo pedindo, meu Deus, nesta tarde, Senhor, que o Senhor venha afastar todo o laço do inimigo, tudo aquilo que vinha atrapalhando a vida do teu povo, Senhor, que seja repreendida agora. Eu já sinto a tua presença, eu já sinto, meu Deus, a comunhão plena do teu Espírito. Usa mesmo, Senhor, nas tuas mãos o nosso querido irmão, pastor Marcos Magno, que vai ministrar a tua palavra. Usa, Senhor, nas tuas mãos, ó Deus, o Senhor pode falar a este coração, o Senhor pode salvar esta alma. alma e libertar esta vida para a tua glória. É o que eu te peço e te agradeço em nome de Jesus. Diga amém. Pode dar uma salva de palma para Jesus. Pode glorificar a Jesus. Pode adorar. Aleluias. Deixa eu fazer uma pergunta para você. Pode se assentar, queridos irmãos. Quem crê no milagre de Jesus? Quem crê no milagre de Jesus? Quem crê que Jesus nesta tarde tem algo reservado para você? Diga glória a Deus. Quem crê? Queridos irmãos, eu quero entregar para vocês agora o voto do livramento. Nós estamos em uma campanha. É uma campanha que está, queridos irmãos, podemos dizer, fazendo algo tremendo em nossas vidas. Quem crê assim, diga glória a Deus. Uma revolução vai acontecer na história da sua vida e da sua família, através da sua chegada aqui. A Bíblia diz que a unção, queridos irmãos, que o jugo seria despedaçado e o fardo seria retirado por causa da unção. Quem crê no poder da unção de Deus? Quem crê no poder da unção? E nós vamos fazer uma entrega de um voto para você. Você vai pegar esse voto e vai anotar o nome de todas as crianças e jovens. Quem tem jovem na sua família? Quem tem jovem? Quem tem uma criança na sua família? O diabo luta ou não luta, irmãos, contra as crianças? O diabo luta ou não luta contra os jovens? Então todo mundo vai pegar esse voto. Você vai fazer pedindo para Deus dar livramento. Quem crê que Deus dá livramento? Deus dá livramento ou não dá, igreja? Deus vai livrar aquela criança, Deus vai livrar aquele jovem, aquele adolescente, Deus vai livrar. Enquanto você vai fazendo o seu pedido, Deus já vai estar entrando com providência e agindo. Quem crê assim, diga glória a Deus. Deus vai estar operando, agindo e livrando através de você. Então pega, você não vai deixar o diabo dominar o sentimento desta criança. Você não vai deixar o diabo dominar o sentimento deste jovem. Não, não, não, não, não. Agora os jovens vão receber a oração. As crianças vão receber a oração. E toda a sua casa será uma bênção nas mãos de Deus. É uma alegria muito grande ver um filho na casa de Deus. Sim ou não? Sim ou não? Não é muito alegre? Não, nosso coração não fica alegre ver os nossos filhos servindo a Deus? Não fica feliz? Não tem preocupação, porque você já sabe que seu filho não está na balada, ele está na igreja. Isso traz para nós paz ao nosso coração. E é por isso que Deus levantou essa campanha, irmã Andréia, para poder guardar esta geração futura. E quem crê que Deus vai guardar esta geração futura? Quem crê? Deus vai guardar ou não vai, meus irmãos? Já está guardando. Então já fica em pé, você prepara o seu voto. Você não vai entregar ele agora. Daqui a pouquinho vai estar ministrando a palavra de Deus pastor Marcos Magno. A nossa irmã Andréia Magna também vai estar orando pelas revelações. Para cada um Deus preparou uma bênção. Quem crê assim, diga glória a Deus. Se o culto terminasse agora, duas pessoas levariam a bênção para casa. O primeiro sou eu. Quem é o segundo? Levanta a mão e dá uma glória para Jesus. Então já fica em pé que nós vamos orar pela nossa família. Nós vamos orar pelas nossas crianças. Olha, irmãos, nós vamos orar para aquelas crianças que estão hospitalizadas, aquelas crianças recém-nascidas que estão lá no hospital, aquelas crianças, queridos irmãos, que já está em tratamento do câncer, nem conheceu o mundo ainda e já está em tratamento do câncer. Quem crê que Deus pode visitar agora? Quem crê que Deus visita os hospitais? Deus vai visitar aqueles jovens, aqueles adolescentes que estão em perigo. Deus vai visitar, porque o diabo, ele é covarde, ele não vai lutar contra você, mas ele vai contra a sua família. Diga, queima ele, Jesus. Então já fica em pé como um soldado, aquele que defende a casa, aquele que defende a família. Você defende a sua casa, então já fica em pé. Você vai lutar com braveza agora, você vai lutar na força de um búfalo agora. Então levanta para Deus as mãos que nós vamos orar. Nós vamos afastar tudo que o diabo planejava contra a geração futura. Vamos ou não vamos? Vamos ou não vamos? Sim ou não? Eu visitei uma vez um presídio no Rio de Janeiro. Eu fui conversar com um rapaz de uns 20 anos.
4: Ele disse assim para mim: pastor, se eu tivesse um pai e uma mãe que me levasse para a igreja, hoje eu não estaria aqui dentro deste presídio. Eu falei: mas por que você não foi para a igreja? Ele disse: pastor, porque ninguém me conduziu aos caminhos da salvação. Se tivesse me levado aos caminhos da salvação, eu não teria passado por esse processo que eu estou passando. Você está entendendo, queridos irmãos? A Bíblia diz: deixai vir a mim as criancinhas, porque dos tais são os reinos de Deus, do céu. Então levanta e nós vamos orar. E o diabo luta muito, porque ele já sabe, Marquinhos, que Deus vai fazer na vida das nossas crianças. Mas não adianta, diga: perdeu, Satanás! E desse jeito aí o diabo riu de nós agora. Então diga: perdeu, Satanás, porque eu vou defender minha casa. Quem vai defender sua família? Quem vai defender os jovens? Quem vai defender? Meu Deus do céu, todo mundo pegou um voto agora. Por isso que o diabo perdeu. Levanta para Deus. Deus vai visitar os hospitais agora, as crianças recém-nascidas. Começa dando glória, glória, glória, glória. Senhor meu Deus, aqui estamos orando e pedindo para que o Senhor venha defender. Venha proteger, venha dar saúde, Senhor, o futuro da nossa nação. Senhor, nós estamos entregando nas tuas mãos os nossos filhos. Ó Deus, entregamos nas tuas mãos os netos, os bisnetos. Ó Deus, entregamos nas tuas mãos, porque acreditamos na geração futura, é a geração do avivamento. Oremos agora, Senhor, por aqueles que estão em casa, por aqueles que estão nos hospitais acompanhando a transmissão. Esta mãe queria trazer o seu filho, não pôde. Esse pai queria ter trazido o seu filho, não pôde, por causa de uma enfermidade. Deus cura, Deus restaura, Deus livra os nossos jovens, livra as nossas crianças do homem mau, livra do homem perverso, livra, meu Deus, do homem sanguinário. É somente o Senhor que pode livrar as nossas crianças, os nossos jovens. Ó Deus, o diabo tem tentado marcar, Senhor, a trajetória desta criança, para carregar mágoa, para carregar ira. Sai, Satanás, sai da mente desta criança, deste jovem, deste adolescente. Ó Deus, que atende oração, atende o nosso clamor, em nome de Jesus, diga amém. Isso, desocupe as suas mãos, não se assente. Já está conosco o pastor Kleber. Levanta as duas mãos, nós vamos recebê-lo com palmas e glória para Jesus.
5: Glória a Deus. Mas estas palmas podem ser mais bonitas, mais alegres, mais vivas. É uma tarde de vitória, queridos, e eu estou aqui com dois objetivos específicos. Estou vendo muitos jovens, estou vendo muitas crianças que ainda estão aqui no salão. Nós temos um pedido especial. Você trouxe eles para receber a oração e a unção. É a unção de Deus para a nova geração. Só que as nossas professoras, atenção, obreiros e obreiras, as nossas professoras estão aguardando lá. Elas queriam que fôssemos lá para ungir, aí eu pedi para elas: não, no final do culto elas vão receber a palavra, a mensagem na linguagem delas, e vão retornar para aqui, porque aí o pastor Marco, com toda a igreja, com todos os pastores, de mãos levantadas aos céus, vão orar pelas crianças. Quem entendeu? Ajude-nos aí então, obreiros, aonde é a escolinha? Obreiras, obreiros, vamos lá. Aqui na escolinha O Pequeno Galileu. Por quê? Aqui ele não vai entender o culto, não vai entender a mensagem. Você entendeu? E lá tudo é na linguagem, os fantoches, as imagens, as histórias bíblicas, tudo na linguagem das crianças. Papai e mamãe, ó, aponta para as nossas obreiras aqui, ó. Obreiras da recepção, obreiras da recepção. Aqui já leve ali para as crianças. Pastora, minha criança não consegue. Aí é outro caso. Pastora, eu não me sinto confortável. Vamos lá, porque todo um ambiente, uma infraestrutura gigantesca, pode se sentar. Isto, vamos dar uma forte salva de palmas para Jesus. Ó, e não somente a atenção e a estrutura. Quem sabia que está acontecendo uma expansão ali na região das salas das crianças para melhor cuidado? Quem já passou ali e viu o que está sendo feito? Levante as mãos, diga glória a Deus. Por quê? Nós cremos que o futuro da igreja é Cristo. O futuro da igreja não é os jovens, o futuro da igreja não é as crianças, o futuro da igreja é Cristo. Agora, o futuro da nação, o futuro da sociedade, o futuro da estrutura é as crianças e os jovens. Quem era jovenzinho, levante as mãos, e agora já está na meia idade. Quem era criança e agora já passou a ser jovem? Então é isso. Agora, nós entendemos que, através deste investimento do interceder, Deus faz uma obra poderosa. Quem quer ser parte desta obra, diga glória a Deus. Então, você que está na transmissão, nos acompanha também pela rádio, pelas emissoras, eu queria dizer para você, no próximo domingo, esta criança, titio, titia, vovó, vovô, papai, mamãe, não deixe a sua criança aí, traga-o, porque ele vai receber cuidado, atenção, a unção com azeite e a oração. Aleluia! Agora sim nós podemos glorificar a Deus com toda a força da nossa vida. Irmãos, o segundo ponto importante, porque já está aqui o pastor Marcos para ministrar a palavra de Deus, eu quero dizer a todos que estão aqui presentes que no dia 26 nós teremos a nossa EBD, é a Escola Bíblica de Férias, sábado, neste sábado 26, passando próximo no outro, a nossa irmã Débora Miranda, com toda a equipe do Pequeno Galileu, aqui estará, é um sábado, a partir já das 14 horas para realizar aquela festa. Quem gosta de festa? Irmãos, é tão bom que eu noto que as pessoas de idade, eles ficam ali pelo carrinho da pipoca ou algodão doce. Quem gosta? Com tudo que tem direito, entendeu? Você tem aquele parente, o neto, o sobrinho, o bisneto, você tem, então já prepare o seu coração. 26, você não pode ficar de fora desta festa maravilhosa. E nós teremos, fica de pé por gentileza, agora nós vamos orar para receber o pastor Marco. Vozes da África. Vozes da África. Nós teremos um dia maravilhoso de missões aqui na igreja Pentecostal Deus e Amor. Pode ser que haja um ato falho e eu venha me equivocar, mas é dia 29. Dia 29, é isso, pastor? Dia 26, porque no dia 26 nós teremos este dia especial aqui na sede mundial, que será para celebração e festa. Nós receberemos a banda ali da África, vai ser uma festa. Durante a semana fique sintonizado na rádio e nós vamos te informando, te atualizando. Levante as suas mãos, oração pela vida do pastor Marco, oração pela vida da irmã Andréia, que Deus irá usá-los poderosamente agora, e nós vamos pedir a vitória pelos ouvintes. Soberano Santo e maravilhoso Pai, graças porque que foi o Senhor que preparou e trouxe, ó Deus, estas vidas, estas famílias, foi o Senhor que preparou estas crianças, Pai, que estarão recebendo esta unção maravilhosa das Tuas mãos, Deus da glória, Rei da glória, Rei de poder. Nós trazemos aqueles, ó Pai, que o Senhor escolheu para libertar deste sofrimento e angústia. Pai, venha operar maravilhas no desenrolar desta concentração, prepara o coração daqueles que estão em casa para serem ministrados e abençoados também. Use em Tuas mãos a vida do pastor Marco, a vida da nossa irmã Andréia. Use em Tuas mãos a vida daqueles que estão na intercessão por eles também, ó Pai. Faz maravilhas, meu Deus, em nome de Jesus. Levante as mãos para cá, vamos receber o pastor Marco, mas nós vamos receber com aquelas palmas bonitas, alegre, fervorosa para Jesus.

0: Glória a Deus. Mais palmas para Jesus. Pode bater palma para Jesus. Só os gratos, os alegres, glorifiquem a Ele com as suas palmas. Aleluia! A Ele toda a glória, toda a honra, todo louvor e toda adoração. A paz do Senhor Jesus, irmãos. A paz do Senhor Jesus, irmãos. Que Deus abençoe você. Que Deus abençoe a sua família, a sua casa. Que a bênção do Senhor repouse sobre o seu lar, sobre os seus familiares. Em nome de Jesus Cristo. Agradeço o Senhor por essa oportunidade de estar aqui com vocês nesse dia, sempre muito bem acompanhado, a presença de Deus na minha vida e a minha queridíssima esposa, que vai fazer uma oração pela igreja, logo logo, depois que meditarmos na palavra. Então, cumprimento também aqueles que nos acompanham através das nossas redes sociais, programa de rádio. Deus abençoe você também, em nome de Jesus. Que a palavra do Senhor, a presença do Senhor, entre aí no seu lar agora, aonde chegar essa live, em nome de Jesus Cristo. Felizes hoje? Você já disse para Deus que você ama Ele hoje? Tem gente que já disse que ama a esposa, que acha ela linda, que ama o marido, que é o homem da vida dela, mas você já disse para Deus que você ama Ele também? Então nós vamos fazer isso agora, vamos falar com Deus mais um instante. Vamos falar com Ele, vamos abrir o nosso coração e se declarar para o Senhor. Quem ora comigo aqui? Quem pode orar comigo aqui? 2 minutos, 2 minutos. Quem pode orar comigo? 2 minutos. Então vamos orar. Nessa oração se declara, abre o coração para Ele. Fala tudo o que você sente, fala o que você ama, fala as verdades que estão aí no seu coração. Como você se sente na presença dEle? Fala para Ele nessa oração. Fecha os seus olhos, abre o coração e começa. Vai glorificando, vai exaltando, vai dizendo aí o que você sente. Aleluia, aquilo que está no seu coração. Aleluia, exalta o nome dEle. Glorifica, exalte. Glorioso, glorioso e eterno Deus. Aleluia. Oh, Santo. Santíssimo Deus, nós te amamos, Senhor meu Deus. Entramos na sua presença em oração nesse momento, grande Deus, pedindo perdão das nossas falhas. Reconhecemos a nossa pequenez, as nossas fraquezas, Senhor meu Deus. Pedimos perdão dos nossos pecados, porque são tantos, meu Deus. Nós erramos tanto, falhamos tanto, Senhor, nos pensamentos, nas palavras, atitudes. Nasceu na omissão, tinha que fazer, não fizemos. Não era para fazer e fizemos, meu Deus. Os nossos pensamentos, Senhor, tem misericórdia de nós. Misericórdia do Senhor, misericórdia do Senhor, misericórdia do Senhor, a causa de não sermos consumidos. Abrimos o nosso coração cheio de gratidão aqui nessa tarde, meu Deus, somos gratos ao Senhor por tudo que o Senhor tem feito. Nós não merecemos nada e o Senhor tem nos dado tudo, tem feito tantas coisas, meu Pai. Nós te amamos, nós te adoramos, nós te glorificamos, nós te exaltamos. Senhor, o Senhor é tudo para nós. Queremos dessa presença, a sua presença poderosa todos os dias da nossa vida, mergulhar no oceano do Espírito, ter profundidade, intimidade com o Senhor. Nós te amamos, Deus, aleluia! Enche mesmo a nossa vida, Senhor, enche a nossa vida, meu Deus. Enche a nossa vida, meu Pai, da sua presença, do seu Espírito, aleluia. Somos gratos pelo dia de hoje, somos gratos pelas portas abertas e fechadas. Somos gratos pela saúde, pelos livramentos. Somos gratos, Senhor, meu Deus, aleluia. Pela nossa família, pelos nossos familiares, somos gratos, Senhor, pelo seu amor, pela sua graça. Somos gratos ao Senhor por tudo, Senhor meu Deus, aleluia. Continua livrando, Senhor, continua livrando o seu povo, meu Deus, continua livrando a sua igreja. Livra, Senhor, do homem sanguinário, livra da violência, livra dos enviados de Satanás. livra das balas perdidas, livra, Senhor, das obras malignas, infernais, satânicas, demoníacas, livra, Senhor, dos golpes, meu Deus, de internet. Oh, Senhor, vivemos uma era tão difícil, Senhor, um tempo tão difícil, tantos golpes, tantas pessoas caindo nos golpes. Livra o seu povo, meu Deus, nós te pedimos, grandioso Deus. Livra, Senhor, das calúnias, das contendas. Livra, meu Deus. Livra, Senhor, do adultério. Livra, Senhor, das tentações. Livra, Senhor, afasta da nossa tenda toda a praga. Em nome de Jesus, meu Deus, livra. Livra de toda enfermidade, cura, meu Deus. Nós pedimos nessa tarde, vem curando. Cura, Senhor. Cura o seu povo, Senhor, da saúde, meu Pai. Arranca. Senhor, vai destruindo vírus, bactérias, inflamações, infecções. Nós repreendemos agora. Sai do nosso caminho. Sai desse organismo. Sai dessa casa, dessa família. Toda doença, essa enfermidade passando de um para o outro dentro da casa, sai em nome de Jesus. Queima, meu Deus. Queima esse mal, meu Deus, dores. Alcança, Senhor, meu Deus, essa musculatura, esses ossos. Livra, Senhor, meu Deus. Livra do infarto, de um AVC. Livra, Senhor, meu Deus. Guarda esse coração. Vai desobstruindo veias, artérias. Livra, Senhor, nós pedimos nessa tarde. Livra dos vícios, Senhor. Livra da fraqueza espiritual. Desperta do sono, da indolência. Vem, meu Deus, nós pedimos no nome de Jesus. Vem, grande Deus, vem, grande Deus, livra, meu Pai. Nós pedimos nessa tarde, vem, Senhor, meu Deus, vem, restaurando, Senhor, casamentos, vem, Senhor, meu Deus, restaurando. Oh, grande Deus, olha esse demônio, essas trevas entrando e trazendo esse esfriamento. Em nome de Jesus, nós repreendemos essas trevas, nós repreendemos esses demônios. Saia do meio desse casal agora. Em nome de Jesus, nós ordenamos, saia do meio desse casal, em nome de Jesus. Queima, Senhor, meu Deus, queima esse mal, grandioso Deus, nós pedimos nessa tarde, vem. Vem, Senhor, meu Deus, vem, Senhor, meu Pai, sobre as famílias, nessa tarde nós oramos. Vem, grande Deus, sobre a dispensa dos seus servos, vem, grande Deus, com a provisão, com a providência. Vem, grande Deus, levantando aquele que está caído, aleluia, levanta, meu Deus, aquele que não tem mais forças para orar, aquele que não tem mais forças para jejuar, levanta ele em nome de Jesus Cristo, meu Deus, estende a sua mão poderosa. Levanta, meu Deus, nessa tarde, meu Senhor, oh, grandioso e eterno. Olha aquele, Senhor, que está aprisionado com pesadelos, meu Deus. São tantos pesadelos, meu Pai. Oh, Senhor, meu Deus. Tantas preocupações que vêm com esses pesadelos. Em nome de Jesus, nós repreendemos essas trevas, essa nuvem satânica que faz essa pessoa ter esses pesadelos medonhos, terríveis, Senhor, meu Deus. Saia! Saia em nome de Jesus, saia a nuvem maligna, satânica e demoníaca, setas de medo, saia em nome de Jesus, queima, meu Deus. Toda síndrome do pânico, meu Pai, meu Deus, queima, Senhor, destrói, Senhor, meu Deus, em nome de Jesus Cristo, nós te pedimos nessa tarde, abre a janela dos céus e visita o seu povo, a sua igreja poderosamente, Senhor, vem com o seu Espírito, aleluia, vem sobre nós com a sua presença poderosa. Oh, aleluia, meu Deus, vem Espírito Santo. E a chuva batarabadaraba estéreo, sim, grande Deus, renova, renova. Sopra o seu vento aqui nessa tarde, sopra o seu vento, vem, grande Deus, nós dependemos de ti. Nós dependemos totalmente, 100% do Senhor. Vem, Senhor, sopra o seu vento aqui, Senhor, meu Deus. Sopra o seu vento aqui do seu Espírito, renova, renova, renova, renova. Renova ele, renova ela, vem, grande Deus. Em nome de Jesus Cristo, vem, Espírito Santo de Deus, e faz a sua vontade, Senhor meu Deus, aqui, nessa tarde, nós te pedimos e te agradecemos, em nome de Jesus. Amém. Graças a Deus. Louvado seja Deus. Grande e poderoso é o Senhor. Nessa oração já vi o mover de Deus alcançando pessoas aqui, lares, hein? Louvado seja o nome do Senhor, Ele é tão poderoso, tão maravilhoso. Nós vamos agradecendo e reconhecendo tudo que Ele fez, e Ele vai abençoando mais e mais e mais e mais. Quem trouxe a sua Bíblia? Será que eu estou sozinho? Só eu? Quem trouxe a sua Bíblia? Pode ler comigo aqui. Deixa eu ver as espadas. Levanta a sua Bíblia assim, levanta a sua Bíblia. Glória a Deus, o exército do Senhor. Abra sua Bíblia, você que pode, em reverência à palavra de Deus, você que pode, trouxe sua Bíblia, fique em pé, abra sua Bíblia no Evangelho de Lucas, Lucas capítulo 7. Palavra de Deus para nós aqui nessa tarde. Pode ficar tranquilo, prometo que serei breve para passar aquilo que o Espírito Santo tem para nós aqui nessa tarde. E vamos todos voltar para nossa casa abençoados. Você não vai precisar ficar olhando no relógio toda hora. Pode ficar tranquilo, vamos terminar no horário correto. Lucas 7. Quem achou diz glória a Deus. Quem não achou diga ETDA. Eu ouvi aí ETDA. Lucas 7. Novo Testamento, Mateus, Marcos, Lucas. Aproveitando também, conheça, você que não conhece, a nossa escola teológica Deus e Amor. Professores capacitados, mestres, doutores e o principal, homens cheios do Espírito Santo ali. Conheça a nossa escola, aproveite para fazer os nossos cursos. É muito bom crescer na graça, mas precisamos crescer no conhecimento também, não é verdade? Graça e no conhecimento. Lucas 7, Lucas 7:36. Que diz assim: e rogou-lhe um dos fariseus que comesse com ele. E entrando em casa do fariseu, assentou-se à mesa. E eis que uma mulher da cidade, uma pecadora, sabendo que ele estava à mesa em casa do fariseu, levou um vaso de alabastro com unguento. E, estando por detrás aos seus pés, chorando, começou a regar-lhe os pés com lágrimas e enxugava-lhes com os cabelos da sua cabeça e beijava-lhe os pés e ungia-lhes com o unguento. Quando isto viu o fariseu que o tinha convidado, falava consigo dizendo: se este fosse profeta, bem saberia quem e qual é a mulher que lhe tocou, pois é uma pecadora. E respondendo Jesus, disse-lhe: Simão, que era o fariseu, dono da casa, uma coisa tenho a dizer-te. E ele disse: dize a mestre. Um certo credor tinha dois devedores, um devia-lhe 500 dinheiros e outro 50. E não tendo eles com que pagar, perdoou-lhes a ambos. Dize, pois, qual deles o amará mais? E Simão, respondendo, disse: tenho para mim que é aquele a quem mais perdoou. E ele lhe disse: julgaste bem. E voltando-se para a mulher, disse a Simão: vês tu essa mulher? Entrei em tua casa e não me deste água para os pés, mas essa regou-me os pés com lágrimas e os enxugou com os seus cabelos. Não me deste ósculo, mas esta, desde que entrou, não tem cessado de me beijar os pés. Não me ungiste a cabeça com óleo, mas esta ungiu-me os pés com unguento. Por isso te digo que os muitos pecados lhe são perdoados, porque muito amou, mas aquele a quem pouco é perdoado, pouco ama. E disse-lhe a ela, os teus pecados te são perdoados. E os que estavam à mesa começaram a dizer entre si, quem é este que até perdoa pecados? E disse a mulher, a tua fé te salvou, vai em paz. Aleluia. Levante o poder de Deus. Levante a espada, o escudo, o martelo. Levante, repita assim comigo, meu Deus, meu Pai, pode falar, eu estou aqui para ouvir e obedecer. Usa o seu servo nessa tarde, em nome de Jesus. Amém. Podeis assentar, desocupe as suas mãos e bata palma para aquele que vive para sempre. Aleluia. Que palavra tremenda. Lucas, capítulo 7. Palavra poderosa. E no contexto da época, na exegese você vai vendo ali, no contexto da época, você vai se aprofundando e vai se apaixonando mais pelo mover de Deus, pelo trabalhar de Jesus Cristo, pela sabedoria que Jesus tinha nessas situações. A mulher que estava aos pés dele, na casa de um fariseu. Falando em pés, estar aos pés. Quando eu era pequenininho, tem os irmãos que falam, lá vem. Oi, irmão, mas é verdade, não tem nada, não estou mentindo em nada, tá bom? Estou falando o que aconteceu mesmo, tá bom? Mas eu era jovenzinho, tinha uma figura muito interessante. Eu lembro, as minhas lembranças dessa figura são muito fortes. Quando perguntam para mim qual é a mulher, a pessoa que mais marcou a sua vida, eu falo, a minha avó. A minha avó parece que ela sabia de tudo. A minha avó Elza Magno. Eu lembro que ela gostava de sentar na cadeira de balanço dela e à tarde. Ela não servia o Senhor e ela ficava assistindo uns bang bangs. O pessoal antigo gostava muito de bang bang, né? Impressionante. Depois eu fiquei sabendo que o pessoal mais, né, gostava muito. É verdade isso mesmo? As pessoas gostavam muito de assistir bang bang. A minha avó sentava na cadeira de balanço dela e ficava assistindo bang bang. E eu queria estar perto. Porque tudo que ela falava, eu gostava. E eu sentava, ficava perto dela assistindo bang bang, porque eu sabia que poderiam sair palavras tão poderosas, ensinamentos. Ela sabia de tudo, então eu queria estar ali, eu queria estar aos pés da minha avó. Nos pés da minha avó eu aprendia. Nos pés da minha vó Elza eu me sentia seguro. Nos pés da minha vó Elza eu sabia o que tomar quando eu estivesse passando mal. Nos pés da minha vó Elza eu aprendia tantas coisas e para mim aquilo era maravilhoso. Uma vez eu fui deitar, fui dormir sem criança, né? Criança. Fui dormir, deitei sem camiseta, ela vai no meu quarto. Não pode ficar sem camiseta. Eu, por quê, vó? Se você deitar sem camiseta, o anjo sai de perto de você. Eu não servi o Senhor, eu não conheci. Aí eu todo, meu Deus, a minha avó sabe de tudo. Aí ela vai, eu levanto e pego e põe a camiseta e deita de novo. Todo feliz, porque o anjo não ia sair de perto de mim agora. Ela dava umas palmadinhas também. O netinho Peralta tomava umas chineladinhas também, umas sentadinhas, umas palmadinhas também. Mas eu quero dizer para você que nos pés da minha avó eu sabia que sairiam coisas para o meu crescimento. A minha avó ajudava, todos os meses chegava lá os carnês, eu dava uma olhadinha, aprendendo a ler direitinho lá, quando aprendi a ler e conseguia ver. Ajudando a casa não sei da onde. Ajuda as crianças não sei de quem. Ajuda não sei o que lá, ajudava todos esses. Eu via, meu Deus. A figura que eu tenho então é
1: a minha avó, Elza Magno.
0: E a minha lembrança está nos pés da minha avó, porque eu sentia segurança nas palavras, eu aprendia, eu me abria, sentava nos pés da minha avó, me abria e ficava ali para aprender, me sentia seguro, eu gostava de estar ali. Eu me abria, me rendia, reconhecia. Eu não a conheço, eu não sei, eu não tenho essa sabedoria, mas eu quero ter. Eu quero aprender com ela. Eu me abro para ouvir as palavras da minha avó. Eu me humilho nos pés da minha avó para ouvir essa sabedoria para a vida. Porque eu quero ser sábio assim, eu quero saber da vida desse jeito. Eu quero saber. Mesmo que muitas coisas, depois com o tempo nós vimos que a luz das escrituras, não era aquilo, com camisa de anjo, nada disso. Mas eu me sentia feliz. Eu descobri que todos nós procuramos um lugar aos pés de alguém para nos sentirmos seguros, para aprendermos. Um lugar aonde nós nos abrimos. Quando você se senta aos pés de alguém, você se abre e reconhece, você se humilha e reconhece a sabedoria daquela pessoa, a proteção que aquela pessoa pode dar. Os reis vassalos, chamados de reis vassalos, que serviam ao rei maior, o imperador, diziam que eles se rendiam aos pés, estavam aos pés do grande imperador, reconhecendo a autoridade dele, se humilhando nos pés dele. Nós procuramos os pés de alguém como Paulo, o apóstolo, tão sábio, tão inteligente, se rendeu ali, foi aos pés de Gamaliel, para aprender, reconhecendo, eu quero aprender. Nos seus pés eu me sinto seguro, eu quero essa sabedoria para a minha vida. Paulo aos pés de Gamaliel, eu nos pés da minha avó. Nós procuramos os pés de alguém para aprender, procuramos alguém para nos sentir seguros e nos abrir, tirar aquela fechadura, aquele cadeado que colocamos na nossa vida e não nos abrimos para nada, mas quando escolhemos alguém para nos humilharmos e descermos aos pés, nós nos abrimos para aprender e deixamos aquelas palavras entrar no templo da nossa vida, o templo do Espírito. Nós abrimos a porta do templo que somos nós e deixamos entrar. Deixamos aquele exército, aquelas palavras entrar na nossa vida, o templo que somos nós. A pergunta é: estamos aos pés de quem? Estamos aos pés de quem? Entregamos a chave do templo do Espírito para quem? Para qual exército entrar? Quem é que está entrando nesse templo? Entregamos a chave para alguém. Abrimos ali, sabe, aquele portão de castelo que tinha aquele negócio que ficava rodando, aquela corrente vai subir, aquela ponte. Você abriu para quem? Você está nos pés de quem? Lucas capítulo 7, que nós lemos. Nós encontramos aqui uma mulher. Dois personagens. Dois corações e um Salvador. Dois corações e um Salvador. Repete comigo: dois corações e um Salvador. Dois corações e um Salvador. Nós encontramos dois personagens, um é citado pelo nome e outro não. Nós vemos aqui uma mesa. E nessa mesa, fariseus, entre eles o dono da casa chamado Simão. Mas eu quero falar só sobre esses dois corações, a mulher pecadora e Simão, o fariseu. Dois corações completamente diferentes. Um respeitando ou respeitado pela religião, um homem muito respeitado, um rabino, um conhecedor, e outra, uma mulher rejeitada pela sociedade. Olha as diferenças. Um conhecia a lei, a outra conhecia apenas a sua culpa. Mas ambos estavam diante do mesmo Salvador. A diferença estava na posição, não estava em Jesus, a diferença estava na posição que cada um escolheu ocupar. Simão, vamos falar de Simão, convidou Jesus, diz a palavra que rogou-lhe ou convidou-lhe, dependendo da tradução bíblica aí, um dos fariseus que comesse com ele. E Jesus foi e se assentou à mesa. Contexto daquela época, fazendo uma exegese aqui, os rabinos, os conhecedores, os mestres não podiam falar com uma mulher em público. Os rabinos não podiam ser tocados por uma mulher em público. Os rabinos não podiam sentar em uma mesa com uma mulher em público. E aquele homem respeitado pela religião, ele chamou Jesus para entrar na casa dele, mas não chamou Jesus para entrar no coração. Vem. Vem na minha casa. Ele foi. Jesus foi lá. E a palavra nos diz que uma mulher pecadora, que é a segunda personagem aqui, considerada impura, entra na casa daquele homem ser convidada. Uma mulher que já tinha sua fama espalhada ali naquela cidade, que todos conheciam muito bem, não precisava falar o nome dela, todos conheciam e sabiam aquilo que ela fazia. Considerada impura, pecadora, ela não era chamada pelo nome. Falavam do passado, essa aí já fez tanta coisa, essa aí é... Mas Jesus não olhava para o passado dela. Jesus não olha só para o seu passado, Ele chama você pelo seu nome. Não falaram o nome dela, falaram do que ela tinha feito. Jesus nos chama pelo nosso nome. Ele não olha o nosso passado. Ele olha para mim, Ele olha para você, Ele já enxerga a nova criatura que pode ser formada e usada por Ele aí. Olhar completamente diferente de Simão e todos os outros que estavam ali. Aquela mulher entra. Aquela mulher leva um vaso de alabastro. Aquela mulher não poderia estar ali, não poderia tocar em ninguém. E ela vai e faz coisas, uma das coisas mais bonitas que a Bíblia Sagrada nos mostra, de um verdadeiro adorador. A diferença, o orgulho fica à mesa, a graça se ajoelha. Simão na mesa, não conseguiu, como era o costume da época, viajantes chegavam, eram bem recepcionados, davam água para lavar os pés. Aquele ósculo santo recepcionando aquela pessoa, o unguento também, o azeite. Simão não fez nada disso porque ele não recebeu Jesus no coração dele. Ele pediu para entrar em casa só, mas não no coração. Ele não abriu a porta do castelo, aqui do templo do Espírito Santo. Pediu para entrar na casa dele fixa, mas a porta do coração estava fechada. Será que nós estamos pedindo para o Senhor entrar na nossa casa, mas não no nosso coração? A pergunta que eu faço aqui, nesse início, nessa mensagem, nessa pregação, você está como Simão o fariseu, ou você está como a mulher que abriu a porta do coração e se rendeu aos pés do Senhor Jesus? Quem é você aqui nessa tarde? Quem é você aqui nessa tarde? Aleluia.
1: Muitas pessoas estão perto de Jesus, mas continuam sentadas na cadeira da autossuficiência. Ele não desce. Eu sou o dono da minha vida, eu consigo fazer tudo, eu não preciso de Jesus.
0: Outras pessoas chegam quebradas pela vida, tratoradas, um trator passou por cima dele na vida, foi esmagado, destruído, quebrado.
1: E se joga nos pés do Senhor Jesus. Oh, coisa linda, meu Deus do céu. Aos pés do Salvador. Quem se acha bom demais para se ajoelhar, dificilmente experimentará a graça de Deus. Lucas 7, 36, 38. Ela não disse uma palavra. Entra aquela mulher, como eu estava dizendo. O sermão daquela mulher era o mesmo sermão de Ana. O sermão daquela mulher foi falado pelas suas lágrimas. O sermão daquela mulher, ouvindo que Jesus estaria ali, ela foi. Pensando, ah, já falam tão mal, já está tão terrível. Já falam tão mal de mim, ninguém me considera nada, eu estou tão quebrada. Se eu entrar ali na casa, eu não posso entrar. Patrimônio privado é casa do homem, lá do fariseu de Simão, não posso. Mas já falam tanto de mim, se for presa, se for... Sabe aquele adorador extravagante? Sabe aquele adorador extravagante, aquele que... Ele começa a dar glória, ele vai lembrando aquilo que Deus fez, Deus tirou ele das drogas, Deus ressuscitou ele, Deus abriu uma porta onde não podia, não tinha porta nem fechada, não tinha parede, Deus fez parede, fez porta, abriu a porta. Sabe aquele adorador extravagante?

extravagante. Levante a sua mão bem alto nessa tarde e glorifique aquele que vive para sempre. Aleluia! Adoradores extravagantes. Porque aos pés do Senhor encontramos o arrependimento verdadeiro. Ela levou o perfume, Jesus recebeu arrependimento. Na Bíblia, estar aos pés significa reconhecer a autoridade, depender e aprender. Lá vai aquela mulher, com aquilo que estava no coração dela. Jesus sentado à mesa e ela por trás, ela vai. Já chega aos pés de Jesus, que até aquele momento não tinha sido lavado por águas, porque Simão não ligou para ele, Simão não levou para o coração. Simão não pediu para Jesus entrar no coração e Simão estava ligando muito. Ela chega, se ajoelha e começa a chorar. Oh, meu Deus! E aquelas lágrimas começam a falar. Oh, meu Deus, se essas lágrimas falassem, irmã, se essas lágrimas falassem, irmão, aquelas lágrimas começam a falar e caindo nos pés do Senhor, aleluia. E ela chorava mais e copiosamente aos prantos e enxugava ali com os seus cabelos e piorando a situação dela. Ela entrou na casa que não poderia entrar. Ela tocou em uma pessoa que não poderia tocar. Ela solta o cabelo também, porque naquela época, que é isso? Soltar o cabelo em público não podia de jeito nenhum. E ela solta o seu cabelo também e começa a passar nos pés do mestre, todo mundo vendo aquilo. Adorador extravagante, oh Jesus. Adorador verdadeiro, ele canta, ele ora, ele busca, ele dá glória a Deus. E ela pega um unguento, ela pega o seu melhor, ela pega aquilo que quem sabe tinha ali um ano de trabalho ali naquele nardo, ela vai e também derrama no Senhor e as lágrimas começam a falar. O coração se abre, ela vai falando com o mestre através das lágrimas, e ela entrega o melhor, a melhor adoração que ela tinha, aquele azeite, ela entregou para o Senhor. Oh meu Deus, o Senhor é mais importante. Ela dá uma lição para Simão, o fariseu, conhecedor da lei, conhecedor da palavra. Ela dá uma lição dizendo, Simão, você convidou para sua casa, mas convida ele para o seu coração. Simão, entrega a melhor adoração, Simão. Entrega a melhor, Simão. Entrega a melhor adoração, Simão. Simão, quer ser grande, primeiro precisa descer. Simão, se você... Simão, vem nos pés de Jesus, é aqui o lugar, Simão, reconhece, é o lugar da humilhação. Para você ser grande, primeiro você precisa descer, ser pequeno. Para a árvore crescer para cima, primeiro ela precisa crescer para baixo, Simão. Vem, Simão! Primeiro lugar, onde Deus transforma alguém, nunca é no palco, mas é aos seus pés. Quem aprende a chorar aos pés de Cristo não precisa viver chorando diante do mundo, meu Deus do céu. Aos pés de Jesus nós aprendemos quem realmente somos. Ela não disse uma palavra, o nome dela não foi dito. Mas depois de milênios nós estamos falando dessa mulher aqui, aprendendo com ela. Jesus faz Simão olhar para aquela mulher. O pensamento do dono da casa naquele momento. Se ele fosse profeta de verdade, pensamento. Se fosse profeta de verdade, sabia quem e qual é essa mulher.

0: pecador. Entra na minha casa. Toca-nos. Que coisa absurda, solta esse cabelo aqui. Está pensando que essa mulher é pecadora. Se fosse profeta de verdade, ele saberia. Simão lembrando do passado. Jesus vendo uma adoradora, Jesus vendo ali, olhando, vendo uma adoradora, ouvindo aquelas lágrimas daquela mulher, olhando, vendo uma adoradora, uma nova criatura sendo voada, uma mulher arrependida, Jesus se alegrando, vendo a verdadeira adoração em espírito e em verdade, e Simão lembrando do passado, pecadora, pecadora, pecadora, Jesus enxergando o futuro. E Simão ali no passado daquela mulher. Pecadora, pecadora, pecadora. Se fosse profeta, ele saberia quem é. Se fosse profeta, saberia quem e qual é a mulher que está tocando nele. No pensamento. Tem muita gente que não consegue falar. Tem muita gente que olha para você como Simão o fariseu e diz: olha aí, esse aí não vai, não dá não. Isso aí já fez de tudo, agora está falando que é crente. Isso já fez de tudo, agora quer visitar uma igreja. Já fez de tudo que é errado e agora quer casar, quer fazer, quer acontecer. Ele não tem coragem de falar na sua frente, mas ele está pensando, está te julgando, lembrando do seu passado, que pesa muito mais para ele do que a sua mudança de vida, a sua decisão de mudar. Tem muita gente desse jeito, como Simão, o fariseu. E repito mais uma vez, quem somos nós aqui nessa terra? A verdadeira adoradora, a pessoa que reconhece as suas falhas, as suas fraquezas, fez tudo de errado, roubou tantas coisas, fez tudo de errado, mas se arrependeu de verdade, pecou demais, e o Senhor perdoou aquele peso terrível do pecado que ela tinha, e aquela gratidão veio tão grande na vida dela que ela explodia em glória a Deus, em lágrimas, em agradecimento. Ou nós somos como Simão o fariseu, que nos achamos tão bons, que somos melhores que os outros que erram tanto, que não aceitamos nem estar perto, nem encostar em alguém tão pecador assim. Quem somos nós? Nessa tarde, Jesus chama Simão e diz uma parábola. Lendo o pensamento de Simão, e ele diz uma palavra: Simão, fala, mestre. Presta atenção. Um certo credor tinha dois devedores. Um devia 500 dinheiros e outro 50. E não tendo eles com que pagar, perdoou-lhes a ambos. Dize, pois, qual deles o amará mais? E Simão: tenho para mim que aquele é quem mais perdoou. E ele lhe disse: julgaste bem. Estava meditando nisso aqui. Ele julgou bem mesmo. Ele tinha um conhecimento da Bíblia. Ele julgou bem. Às vezes nós temos o conhecimento, mas não aplicamos isso na nossa vida. Nós conhecemos os ensinamentos, nós conhecemos a palavra, mas não vivemos a palavra. Ele conhecia, ele era um mestre na palavra, mas ele não aplicava a palavra na vida dele. Que coisa tremenda. Quantos hoje podem ser chamados de fariseus, estão como fariseus, mas Deus nos ama tanto, que ele prepara um culto como esse, uma campanha como essa, e nos traz uma palavra como essa para nos despertar, para cair todo espírito farisaico hoje, aqui nessa igreja. Nenhum espírito de fariseu vai ficar em corações aqui nessa tarde. Hoje Deus nos chama para um despertamento, para viver a palavra dele verdadeiramente. Quem recebe essa palavra, quem quer viver essa palavra, levanta sua mão bem alto e glorifique aquele que vive para todo sempre. Aleluia! Aos pés de Jesus recebemos uma vida nova. Simão conhecia. Simão julgou bem. Só que ele não entendeu que Jesus estava falando com ele. E aquela mulher continuou. Mesmo com os olhares tortos, tem tanta gente que para no meio do caminho. Com os olhares tortos, imagina alguém entrando na sua casa sem ser convidado e se jogando nos pés do seu convidado. Imagina no seu lugar. Agora você vai falar para mim, não, eu faria diferente, eu iria abraçar, eu daria um copo d'água. Imagina entrar na sua casa agora sem ser convidado e ficar ali. Os olhares tortos, reprováveis, duros. Mesmo com tudo isso, aquela mulher continuou chorando. Mesmo com tudo isso, aquela mulher estava ali nos pés do Senhor Jesus, que é o lugar aonde nós devemos estar. Aleluia. Os pés do Senhor Jesus é o lugar onde nós devemos estar. Aquela mulher que tinha ouvido tantas coisas, passado por tantas situações, agora ela estava no lugar certo. Aquela mulher abriu o coração, aquela mulher estava no lugar onde ela se sentia segura. Aquela mulher estava no lugar onde ela poderia aprender, crescer, ser uma nova criatura. Aquela mulher estava no lugar aonde, lá em Betânia, com uma visita de Jesus, as irmãs, Marta e Maria, uma foi arrumar a casa, limpar tudo e servir, e a outra irmã, que a Bíblia diz que escolheu a melhor parte, foi para onde? Para os pés. Se sentou nos pés de Jesus. A irmã dela olhando aquilo, Senhor, fala para ela se levantar, fica sentada aí ouvindo, só sentada aos seus pés, fala para ela vir me ajudar, tem tanta coisa para fazer, tantas pessoas para servir, tem tantas coisas, meu Deus, eu abro um parêntese aí, nós nos preocupamos tanto com o serviço, às vezes nos preocupamos demais com o serviço, que nos esquecemos de estar nos pés do Senhor, nós precisamos estar nos pés do Senhor também. Pede para ela vir me ajudar. Deixa ela aí. Ela escolheu a melhor parte. Essa é a melhor parte. Estar aos meus pés. Maria estava lá. Segurança. Aprendendo. Recebendo a palavra de vida eterna. Aleluia. Entendendo que Jesus, ele não melhora as pessoas. Não estava querendo melhorar ela. Ele tinha transformar, fazer uma nova criatura. Essa palavra está sendo pregada, não é para te melhorar não. Ah, você melhora, eu vim na igreja. Não, ele não quer melhorar ninguém, ele quer fazer uma nova criatura, aleluia. Ele quer fazer nova criatura, quem recebe essa palavra? Nova criatura, aleluia, forjado nos pés do Senhor Jesus. Maria escolheu a melhor parte. E essa não lhe será tirada. Aleluia. Aquela mulher, aos pés do Senhor, agradando o coração de Deus, por pior que seja, ela se arrependeu e estava ali agradando o coração de Deus. E Jesus falou. Jesus falou para Simão, cheguei na sua casa, e você não me deu água para lavar os pés depois dessa caminhada aqui nessas terras áridas. E você não me deu água para lavar os pés. É um costume, né? Quando chega na casa de alguém, você não me deu água para lavar os pés. E essa mulher não para de derramar as lágrimas aqui nos meus pés, ó, lavando os meus pés com as lágrimas e enxugando com os cabelos. Você não... Simão, você não me deu um ósculo santo quando eu cheguei, não me cumprimentou, não me deu um beijo de saudação. E essa mulher não para de beijar os meus pés desde que chegou aqui, Simão. Você não me deu um unguento, azeite. E ela derramou, e o melhor que ela tinha, olha só, derramando aqui sobre mim. Que coisa tremenda. Jesus estava dizendo ali para ele, você já entendeu? Ela abriu o coração. Ela abriu o coração para entrar, você não abriu. Jesus está falando conosco aqui nessa tarde, Ele está batendo na porta do seu coração, a palavra está sendo pregada, porque Ele quer entrar aí no seu coração. Para de se preocupar só com a aparência. Para de se preocupar só com as formalidades, o formalismo, Ele está batendo na porta. Para de se preocupar só com o status, só com o exterior. Para com essa falsa religiosidade. Simão o fariseu estava ali com status, um novo mestre tem andado aí na Galiléia, em Jerusalém. Então vamos ver se ele é bom mesmo, deixa ele entrar na minha casa. Fala para todo mundo que ele vai na minha casa. Status, exterior, o que os outros vão ver, o que os outros vão falar. Jesus não está preocupado com isso. Jesus não está preocupado com o seu exterior, com a sua fama. Ele quer entrar dentro do seu coração aí, ó. Dentro do seu coração, Ele, quem está dentro do seu coração. Não faça a obra ao contrário. Isso é tão simples. Isso nós aprendemos, eu aprendia isso na escolinha de crianças na igreja. Que a obra começa no interior, é de dentro para fora, não é de fora para dentro. Tem gente que está vivendo o contrário, de fora para dentro. Não é de fora para dentro, é de dentro para fora. Começa lá dentro, é nos pés do Senhor. Ele vai trabalhando, você abre a porta do seu coração, você senta aos pés do Senhor. Você se humilha, você se rende, você conhece, entende a sua pequenez. Você entende que precisa dEle, depende dEle, da palavra dEle. Vive para Ele, será transformado por Ele, sentado nos pés dEle. E Ele começa a fazer a obra na sua vida, de dentro para fora. Pode glorificar. De dentro para fora. É, Simão, você não fez nada disso. Você não abriu, Simão. Ele ama tanto. Mesmo Simão, o fariseu, com aquele coração duro, chamando, Jesus foi. Se você chamar Ele para entrar na sua casa, Ele vai. Se você chamar Ele para entrar no seu coração, Ele vai entrar no seu coração. Mas tem tanta coisa errada na minha vida, deixa eu resolver primeiro. Não, a mulher não esperou nada. Ela se jogou nos pés e abriu o coração para Ele entrar. Resultado disso, o verso 48, Jesus disse para ela, os teus pecados te são perdoados. Ela não disse uma palavra. Os que estavam à mesa começaram a dizer entre si, quem é este que até perdoa pecados? Como pode os que estavam na mesa, os fariseus, os companheiros? Como assim os teus pecados te são perdoados? E Jesus continuou dizendo à mulher, a tua fé te salvou. Vá em paz. Você tem fé aqui nessa tarde? Você tem fé aqui nessa tarde? Não sei o que você fez, como você vive, a sua vida torpe, suja, desordenada, eu não sei. A concupiscência que você está vivendo, a prostituição que você está vivendo, quem sabe você é bem pior do que aquela mulher, eu não sei e também não quero saber. Mas se você abrir o seu coração hoje, se você se arrepender e for aos pés do Senhor Jesus hoje, Ele muda a sua história, como muda essa mulher. Tem uma parábola. Conta-se que um escultor encontrou uma enorme pedra abandonada à beira da estrada. Ele viu aquela pedra enorme abandonada e um homem perguntou para ele, o que você pretende fazer com essa pedra tão feia? O escultor respondeu, ela não é feia, apenas ainda não foi tocada pelas mãos certas. Meses depois, no mesmo lugar, havia uma magnífica escultura. Aquele homem voltou admirado e perguntou: como você sabia que ela estava aí dentro? O escultor respondeu: ela sempre esteve lá. Eu apenas retirei o que escondia sua verdadeira beleza. Assim é Cristo, como esse escultor. Ele tira tudo que impede daquela escultura. Ele enxerga o melhor dentro de você e de mim. E ele tira tudo aquilo que atrapalha. Aleluia. Assim é o nosso Senhor. E assim ele faz aqui nessa tarde. Ele olha e vê as melhores esculturas. Louvado seja o nome dele. Bate palma para o Senhor Jesus aqui. O nome daquela mulher não foi dito, mas ela deixou um exemplo tremendo para nós aqui. Aos pés do Senhor Jesus, a verdadeira adoração. Aos pés do Senhor Jesus, nós entendemos, compreendemos quem somos. Aos pés do Senhor Jesus, o verdadeiro arrependimento. Aos pés do Senhor Jesus, nós temos segurança. Aos pés do Senhor Jesus, nós vamos crescer. Nessa tarde ele fala para mim e para você: é nos meus pés. Pedimos que o Senhor mova as mãos dele ao nosso favor, mas hoje nós vamos nos pés do Senhor. Ele nos chama hoje para nos humilharmos nos pés dele nessa tarde. Quer viver o sobrenatural de Deus, o mover de Deus? Os pés do Senhor Jesus. Outra coisa tremenda. Precisamos fazer esse link, essa junção com as novas gerações. As novas gerações, os mais novos que estão chegando, precisam aprender também essa humilhação de estar nos pés, como Josué estava aprendendo aos pés do velho Moisés. E o Senhor derramou a unção para a nova geração ali depois de Moisés, através da vida de Josué. Olha só que coisa tremenda. Quer receber a unção para a nova geração? Então, se humilha nos pés do Senhor, aprende nos pés do Senhor e receba essa unção para a nova geração. Glorifica a Deus. Glorifica aquele que vive para sempre. Aleluia. Eu quero fazer uma oração para você aqui nessa tarde. Quero pedir para você se colocar em pé. Se coloque em pé. Eu quero orar por você. Aos pés do Senhor Jesus. Aleluias. Aos pés do Senhor. Feche os seus olhos. Aos pés do Senhor Jesus. Aleluias. Feche os seus olhos. Eu quero orar pela sua vida. Quero orar pela sua vida nessa tarde. Oh, grande Deus. Aos pés do Senhor. Quero orar por você aqui nessa tarde. Porque todos nós estamos hoje aos pés da cruz de Cristo. Aleluias. É onde nós devemos deixar todas as nossas inquietações. É onde nós devemos deixar todas as nossas angústias, ansiedades. Aos pés da cruz de Cristo. Feche os seus olhos. Quero orar por você. Santíssimo Deus, maravilhoso Pai. Na sua presença nós entramos, Senhor meu Deus, aqui nessa tarde. Pedimos a infinita misericórdia do Senhor sobre a nossa vida. Eu apresento cada um dos seus servos, meu Deus, e compareceu aqui nesse lugar. Meu Deus, vem em nome de Jesus Cristo, pelo poder da sua palavra. Nos ajude, Senhor meu Deus, a descermos, a estarmos nos pés do Senhor, meu Deus. Nos ajude, Senhor meu Deus, nos ajude, Senhor meu Pai. A deixar, Senhor, todas as nossas ansiedades, preocupações, inquietações aos pés do Senhor. Nos ajude a aprender. Nos ajude, Senhor, nos abrimos para o Senhor, para a sua palavra, aos seus pés. Nos humilhamos, Senhor, meu Deus, meu Pai, aqui nessa tarde, na sua presença. Porque na sua presença nós sentimos segurança. Choramos aos seus pés porque sentimos segurança. Choramos aos seus pés porque o Senhor, aleluia,
1: é o nosso Deus, é o que pode fazer, meu Pai, aleluia, vem grande Deus sobre nós, vem grande Deus nessa tarde, eu peço ao Senhor ajuda. Olha aqueles que estão, Senhor meu Deus, como aquela mulher, com uma situação tão difícil, Senhor, tão complicada. Nós pedimos ao Senhor nesse momento, vem grande Deus, e como o Senhor fez a obra na vida daquela mulher, que foi em paz, que os pecados foram perdoados, faz a obra nessa vida também, meu Deus, em nome de Jesus Cristo. Sim, meu Deus, é esse pecador que se arrepende e vem na sua presença aqui nessa tarde, vem grande Deus. Oh Senhor meu Deus, olha o peso da culpa, meu Deus, olha esse coração arrependido, grande Deus, vem Senhor meu Deus nessa tarde e faz um grande mover, que o seu nome seja glorificado, que o seu nome seja exaltado, Senhor meu Deus, em nome de Jesus Cristo, em nome de Jesus. Pode glorificar Deus com suas palmas. Tem uma música que eu era jovenzinho, só um pedacinho dela, só um pedacinho, eu era jovenzinho e eu cantava na igreja, ainda saía assim, dançando, e o presbítero passou, para, e eu todo feliz, né? Mais ou menos assim, se você já pensou em desistir, tenha fé, quem sabe?

Senhor. Toda a igreja em pé, toda a igreja em pé. Estamos nos pés do Senhor. Estamos nos pés da cruz de Cristo. Aleluia. Dois corações diferentes, mas só um Salvador. Dois corações com experiências diferentes, mas um Salvador que estava ali disposto a salvar os dois. Experiências diferentes aqui, mas um Salvador que entende cada um e disposto a perdoar e salvar a todos aqui. Aleluias. Eu quero pedir ajuda da igreja nesse momento, porque eu quero fazer uma oração especial. Eu quero orar aqui nessa tarde por pessoas que estão como aquela mulher. Que passado terrível, que peso. Já conversei com tantas pessoas em aconselhamentos, pessoas que sentiam um peso terrível do passado, e Satanás enganava, e a pessoa se arrependia, mas mesmo assim, Satanás trazendo, Deus pega e joga lá no fundo do mar. Satanás vai lá e fica tentando trazer de volta e fala, não, aqui ó, tem pessoas aqui que estão como aquela mulher, com esse passado terrível. Eu quero fazer uma oração especial por você. Esse Deus que te chama pelo seu nome e quer te fazer uma nova criatura, tudo novo. Eu quero orar por você, vem aqui na frente. Chega de andar com esse peso, chega de viver com essa culpa. Eu não sei o que você fez e não quero saber. Vem aqui na frente agora, eu quero fazer uma oração especial por você. Vem aqui na frente agora. Chega de ser humilhado por Satanás. Chega de não conseguir dormir direito. Chega de apontamentos, dedos e tantas coisas. Vem aqui na frente, eu quero orar por você. Vem, vem, vem. Isso, fica aqui na frente. Fica aí. Vem, vem aqui na frente, vem. Chega de carregar essa culpa, esse peso. Vem aqui na frente. Vem aqui, isso, vem, vem, vem. Sai do seu lugar dizendo, chega. Chega. Isso, fica aqui. Chega de carregar essa culpa, vem aqui na frente. Eu quero orar por você. Quem sabe também tem gente aqui que está como Simão o fariseu. Quem sabe tem gente aqui que não abriu a porta do coração e está também só apontando, olhando. Eu estou por cima da carne seca, eu só estou olhando aqui, eu só estou vendo os erros, só estou vendo aquele ali não dá, aquele não dá, só julgando, julgando, julgando. Hoje Deus está te chamando para se humilhar nos pés dele aqui hoje. Simão fariseu, vem aqui na frente, que ele quer entrar no seu coração. Chega de julgar, vem aqui na frente. Isso. Vem aqui na frente, eu quero orar por você também. Só tem um Salvador. Só tem um caminho, não tem dois. Não dá para Simão ir para um lado e a mulher ir para o outro. Só tem um caminho, só tem um Salvador. Vem aqui na frente, isso. Vem aqui, vem, vem. Ô irmão, eu julgo tanto, eu não consigo parar com isso. Ele vai te libertar disso. Vem, vem, vem aqui na frente, vem. Vem aqui na frente, ele vai te libertar disso. Vem aqui na frente, em nome de Jesus Cristo. Nós vamos orar. Eu quero pedir a cura da igreja. Quero pedir para você direcionar suas mãos para cá. Nós vamos apresentar essas vidas aqui hoje. Aquele que está afastado dos caminhos do Senhor, pode se aproximar também, vem. Pode vir, isso. Afastado dos caminhos do Senhor é agora. Pode vir aqui também, que nós vamos orar. Vem aqui agora, Deus preparou esse momento também para você. Vem aqui, esse culto está acontecendo para você voltar. Vem aqui na frente também, pode vir. Pode se aproximar, vem, vem, isso, venha. Afastado dos caminhos do Senhor. Vem aqui na frente. Isso. Nós vamos orar por essas pessoas, por você que nos acompanha também pelas redes sociais. É o momento de entregar tudo nos pés do Senhor Jesus agora. É o momento da transformação, a igreja intercedendo e apresentando essas vidas ao Senhor. Direciona suas mãos para cá, direciona suas mãos para cá. Vamos orar por essas vidas em nome de Jesus. Vamos orar por todos que estão aqui na frente. Aleluia, essa oração é muito importante. É uma batalha espiritual acontecendo. E esses demônios vão cair por terra agora nessa oração. Direciona suas mãos para cá, pode direcionando.
Vamos orar por eles, vamos orar por elas, em nome de Jesus. Aleluia. Vocês que estão aqui na frente, fechem os seus olhos, fechem os seus olhos. Nós vamos orar por vocês. Fechem os seus olhos, fechem os seus olhos. Santíssimo Deus, glorioso Pai. Apresentamos essas vidas, Senhor, na Sua presença neste momento. Oh, grande Deus, que o Senhor, meu Pai, faça obra nesses corações. Senhor, só o ato de virem aqui na frente, Senhor, já estão dizendo que aceitam o Senhor. Um Salvador, querem ser salvos. Senhor, muda a história da vida deles, liberta eles, transforma eles, enche do Espírito Santo em nome de Jesus, liberta dos vícios. Senhor, meu Deus, faz um grande mover, escreve o nome.

livro da vida. Em nome de Jesus Cristo, entregamos nas suas mãos e pedimos, grande Deus, vem, meu Pai, aleluia, como o Senhor fez na vida daquela mulher, meu Deus, faz na vida deles, grandioso Deus, e que o Seu nome seja glorificado. Nós repreendemos as trevas, nós repreendemos as setas lutando contra eles, nós repreendemos os demônios, enganos, confusões, sai da mente, sai do coração, em nome de Jesus, saia da saúde toda seta, liberta eles, meu Deus, em nome de Jesus Cristo, e começa essa grande obra. Nós te pedimos, Senhor, meu Deus, e te agradecemos nessa tarde, em nome de Jesus, amém. Graças a Deus, bate palma para Jesus. Deus abençoe vocês aqui na frente. Vamos anotar o nome de todos vocês para a oração 24 horas, tá bom? No nosso santuário de oração. Acompanhe os nossos obreiros e obreiras, por gentileza. Estamos adotando vocês. Quem se alegra com isso, bate palma para Jesus. Deus abençoe você que nos acompanha também pelas redes sociais. Entre em contato conosco através aí do contato que está aparecendo aí na tela agora. Entre em contato conosco, temos uma equipe aqui preparada para receber você com todo amor, com todo carinho e com toda atenção. Amém? Fé.

Deus, graças a Deus. Quem está feliz com Jesus? Quem está feliz com Jesus? Estamos nos pés do Senhor Jesus. Amém? Então nós vamos fazer como aquela mulher agora. Vamos pegar o nosso melhor, o nosso vaso de alabastro. Cadê o azeite? Aquela mulher entregou o melhor. Cadê o seu melhor? Pega o seu melhor aí, agora a sua oferta. Vamos entregar a oferta. Você que fez o voto, preparou a oferta. Pega aí agora. Irmã André já me ajudou aqui já com o nosso voto. Ela está com dela lá, eu estou com o meu aqui. Ela já preparou os dois. Então, vamos fazer. Vamos entregar, vamos contribuir, vamos ajudar. Pegar o melhor agora e entregar aos pés do Senhor o nosso vaso de alabastro. Pega a sua oferta. Você que pode. Você que está sendo abençoado através dessa obra, você que me ouve também aí através das redes sociais, o YouTube, está sendo abençoado por Deus e quer que essa obra continue. Nós temos programas de rádio que devem ser pagos, nós temos igrejas no Brasil e no mundo aí, temos famílias e missionárias enviadas, e isso precisa continuar. A pregação do Evangelho precisa continuar. Os mantenedores somos nós, com as nossas ofertas. Você entrega a sua oferta, você ajuda o Evangelho a alcançar mais pessoas. Pega a sua oferta pensando nisso. Pega a sua oferta aí agora, em nome de Jesus. Você que fez o voto com o Senhor, pega o seu voto. Pega a sua oferta agora, em nome de Jesus. Pega o seu melhor. Vamos fazer como aquela mulher que foi tão abençoada pelo Senhor. Pega a sua oferta, pega o seu voto. Se coloque em pé com a sua oferta, seu voto na mão. Eu acho que eu estou sozinho, só eu que ofertando. Não, tem os irmãos de fé, tem os irmãos de fé, amém. Tem os irmãos de fé, tem as irmãs de fé, também as irmãs sempre na frente, né? Sempre mais irmãs, é verdade? Levanta aí, em nome de Jesus, sua oferta, o seu voto. Em nome de Jesus Cristo, sem constrangimento, Deus ama aquele que ajuda com alegria. Você não pode ser constrangido a nada. Se você for constrangido, Deus nem recebe. Então eu peço para você, e com fé agora, como um verdadeiro adorador, levante a sua oferta ao Senhor, para que nada falte na obra dele. Amém? Em nome de Jesus, levanta, levanta bem alto a sua oferta. Vamos apresentar ao Senhor, junto comigo, levanta bem alto. Para a vergonha de Satanás, vamos apresentar. Eu estou sem envelope, levanta sem envelope mesmo, não tem problema, em nome de Jesus. Irmão, não tenho aqui, não tenho nada, você pode fazer aí, ó, com o seu celular. Quantas vezes, eu estou mais fazendo pelo celular agora, estou aqui com o voto, mas eu estou mais fazendo pelo celular agora, que é muito fácil, né? Então, faz com o seu celular, está aí o QR Code. Faz rapidinho e ajuda aí também. Você estipula o valor que você quer ajudar na obra. Você e Deus aí, em nome de Jesus. Levanta bem alto. Vamos apresentar. Santíssimo Deus, poderoso Pai, recebe a nossa oferta, recebe o nosso voto. Em nome de Jesus, como aquela mulher entregou o melhor, Senhor meu Deus, como aquela mulher, Senhor, que era uma, se transformou numa verdadeira adoradora, entregou o melhor, aquele alabastro, Senhor, nós entregamos aqui o melhor ao Senhor. Recebe, Senhor meu Deus, entregamos aos seus pés, grande Deus, em nome de Jesus Cristo, recebe a nossa oferta, recebe o nosso voto. Olha aqueles que estão devolvendo o dízimo, Senhor, que o Senhor abençoe. Em nome de Jesus Cristo, multiplica. Em nome de Jesus, nós repreendemos o devorador. Sai, devorador! Sai, em nome de Jesus! Nós repreendemos o espírito da miséria. Sai, miséria! Em nome de Jesus, nós repreendemos todo o mal. Sai, em nome de Jesus! Meu Deus, abençoa o seu povo. Vem com as bênçãos do Senhor. A multiplicação, Senhor, a prosperidade material e espiritual sobre a vida de cada um. Em nome de Jesus. Amém. Deposite na salva, pode ir depositando na salva.

0: Deus, eu esqueci, Levi Muniz, presbítero Levi Muniz, eu esqueci de passar a chave Pix, Levi
1: Sim,
0: Muniz.
1: Pastor, tem muita gente ouvindo pelo rádio, não estão vendo o nosso programa hoje, querem ofertar, né? Então você que está me ouvindo através da rádio Deus e Amor, quer ofertar agora.
2: Você vai no seu celular, abre o aplicativo do seu banco, coloca lá chave Pix, na Pix enviar, no, na opção CNPJ. 43-208-040-00-01-36. Vou repetir. 43-208-040-00-01-36. Este é o Pix, é o, a chave Pix da Igreja Pentecostal Deus e Amor, é o nosso CNPJ. Você envia a sua oferta de amor e logo em seguida manda o comprovante para nós através do 11982923392. DDD 11 São Paulo 98292-3392 é o WhatsApp para você mandar o seu comprovante. E lembre-se, Deus ama ao que dá com alegria. Aquele que semeia pouco, pouco ceifará, mas o que semeia com fartura ceifará.
0: Exatamente, Deus ama aquele que ajuda com alegria. Falando da alegria de Deus, dia 26, irmão Levi, nós teremos então Vozes da África aqui.
2: Pastor, pastor, dia 26, Vozes da África, a banda Yelete. Pessoal que louva a Deus, eles cantam com muita alegria, com muita efusão, eles dançam na presença do Senhor. Vai ser um momento gostoso, dia 26, no nosso culto de missões, estaremos orando pelos países do continente africano. E você que está me vendo e me ouvindo, não pode perder. Dia 26, último domingo do mês, Vozes da África, aqui no Templo da Glória de Deus. Vai ser lindo demais. Não perca, Deus tem uma palavra para o seu coração. E aproveitando, pastor, dia 25, que é um dia antes, no sábado, teremos a nossa escola bíblica de férias. Quem tem criança, levanta a mão. Quem tem criança, olha só, gente, dia 25, sábado, a nossa EBF, escola bíblica de férias, e o tema é Pedrinhas do Reino. Cada criança é uma pedrinha que precisa ser lapidada, e nós vamos ter aqui histórias, brincadeiras, nós vamos ter aí pipoca, algodão doce.
0: Agora.
2: Vai ter coisa boa aí para toda a criançada. Você que está me vendo, traga o seu filho, traga o seu neto, traga o seu sobrinho. É importante a criançada aprender de Jesus na nossa escola bíblica de férias. Você sabe, pastor, que o mundo está oferecendo tanta coisa.
0: Verdade.
2: Tantas coisas aí para a criançada, para os jovens, mas nós estamos orando pela nossa nova geração e vamos estar ensinando as crianças o caminho do Senhor.
0: Aleluia, muito importante o que o Levi está falando, então precisamos orar pelas nossas crianças mesmo, amém? Então falando disso, do domingo do dia 26 e o sábado do dia 25, tudo isso tem um custo, Levi, tudo isso gera um custo. Então eu quero...
2: Custo altíssimo, pastor.
0: Custo altíssimo, é verdade, para os nossos irmãos virem lá do continente africano, para fazer esse trabalho com as crianças, que é muitíssimo importante, todos ficam felizes com isso. Eu comecei em uma EBF também, com 8 anos de idade, estou aqui até hoje, olha só que bênção. Isso é muito importante. Tudo isso tem um custo. Eu quero fazer um voto especial com você aqui agora. Quero que você faça junto comigo, em nome de Jesus. Quero que você pegue esse voto. Faça um propósito com Deus. Eu vou fazer um voto aqui agora, Andréia. Quero fazer um voto aqui. A gente sempre faz junto. Vamos fazer um voto com o Senhor, em favor da nova geração da nossa família. Os nossos sobrinhos, as crianças da nossa família. Que a mão do Senhor venha sobre a vida deles. Eles cresçam, pastor Fabrício, cresçam sendo abençoados por Deus. Pastor Fabrício tem os dois filhos dele lá também. Vamos fazer esse propósito. Quem tem filho? Netos, sobrinhos. Vamos fazer pela nova geração da nossa família que está vindo, que precisam muito do livramento de Deus. Amém? Quero que você pegue esse voto. Quero chamar aqui na frente, aproveitando que o pastor Fabrício está aqui. Quem pode vir aqui na frente? Pelo menos 20 pessoas junto comigo aqui. Vamos fazer um propósito aqui. Pastor Fabrício faz uma oração por nós, pastor Fabrício. 20 pessoas. Eu vou fazer um propósito aqui, eu não estou te constrangendo. Isso aqui é eu e Deus, eu e André. Eu vou fazer um propósito com Deus para entregar aqui no próximo domingo. Mas vou entregar no domingo do dia 26, com a banda Nelete. Eu faço esse propósito aqui agora pela nova geração da minha família. Eu faço um propósito com Deus, R$200 aqui agora. Eu vou escrever o nome dos meus sobrinhos aqui, todos, e vou entregar esse voto no dia 26, junto com a banda Nelete aqui, em nome de Jesus. Quem 20 pessoas, vem aqui, faz esse voto junto comigo. O pastor Fabrício Beatti está aqui, vai fazer essa oração por nós. Eu vou descer aqui também para receber essa oração em nome de Jesus. Quem vem comigo nesse propósito, nesse voto em nome de Jesus? Pela nossa família, pela nova geração da nossa família, pelos seus filhos, vem aqui para Deus abrir a porta das melhores escolas, melhores faculdades, os melhores empregos, para que as companhias más saiam de perto em nome de Jesus. Vem aqui na frente, irmão. Quem mais? Vem aqui, 20 pessoas, vamos lá junto comigo aqui em nome de Jesus. Vem aqui em nome de Jesus. O Levi já vai entregar o voto na sua mão. Vem aqui, 20 pessoas, voto da prosperidade. Mais uma pessoa chegando, vem, faça esse voto, esse propósito junto comigo aqui. Pastor Fabrício Beata vai fazer essa oração junto aqui, vai fazer essa oração por nós aqui na frente. Eu vou descer também, vem aqui, põe aqui, escreve os seus filhos, faz, prepara aqui, fala para Deus o dia que você vai entregar. Vamos entregar no próximo domingo ou no dia 26 com a banda Nelete. Vem aqui, nós vamos fazer essa oração, esse propósito. 20 pessoas junto comigo aqui em nome de Jesus, vamos fazer. Já fiz aqui, já falei com a minha esposa, nós vamos fazer esse voto de 20 reais, e você vai escolher aí o valor. Você vai falar com Deus, é você e Deus, eu não vou constranger. Vem aqui, vamos fazer. Quem sabe você mora em um bairro, uma rua considerada perigosa, né? Uma rua perigosa. Meu Deus, os meus filhos aqui nessa rua, eu queria que o Senhor preparasse um lugar melhor para eles crescerem. Eu queria sair desse bairro. Eu queria que eles estudassem em um colégio melhor. Nós vamos fazer esse voto aqui agora. O Senhor vai abrir essa porta desse colégio melhor. O Senhor vai abrir a porta de uma universidade boa. O Senhor vai direcionar eles, vai afastar as más companhias também. Quantos pais que nós aconselhamos, conversamos também e falam dos filhos que estão com más companhias, e eles falam, os filhos não abandonam as más companhias. Nesse propósito aqui, o Senhor vai afastar essas más companhias também, em nome de Jesus Cristo. Vem aqui, quem pode fazer esse propósito? Cadê o Levi? Levi, quantos já deu?
2: Mas eu não contei não, pastor. Ó,
0: não contou?
2: 2, 4, 5, 6, 7, 8, 9, 10, 11, 12, 13, 14, 15, 16, 17, 18, 19.
0: 20, pronto. Chegou aqui, 20, em nome de Jesus.
2: 20,
0: eu vou descer aqui, então, eu vou descer aqui. Pastor Fabrício Beato, você faz essa oração por nós?
2: Fabrício também fez o voto, glória a Deus.
0: Em nome
2: pastor
0: de Jesus.
2: Fabrício fez o voto também.
0: Olha só, olha aí, também, ele tem os dois filhos dele também. Tá?
2: Glória a Deus.
0: Também. Tá certo, a visão que Deus está dando. Você pode fazer, pode passar os votos para os irmãos também, pode ficar em pé aí onde você está, levante no seu lugar para orar conosco, faça o seu propósito com Deus também. Nós vamos orar aqui agora, pastor Fabrício Beato, orando por nós, nesse propósito, pela nova geração da nossa família. Pastor Fabrício.
3: Glória a Deus. Eu saúdo a todos na paz do Senhor Jesus. Nós vamos clamar ao Senhor, pastor Marco. Está aqui também as crianças do Pequeno Galileu, que vieram para receber a oração. Nós vamos aproveitar esse momento e vamos orar por eles. Podem vir as crianças também do Pequeno Galileu para receber a oração. E nós vamos fazer este clamor que Deus colocou no coração do pastor Magno. Você que está com a sua criança também aí, pode vir aqui à frente, porque nós vamos orar. Olha as crianças chegando.

0: receber esta oração. Oh, glória a Deus.
1: Basta somente esperar o que Deus irá fazer.
0: Quantos creem que Deus estende as suas mãos?

gloria. Oh, aleluia. Levante as suas mãos. Nós estamos aqui, Senhor. Todos comecem dando glória, glória, glória, glória, glória a Deus. Senhor Deus e Pai, nós estamos

misericórdia. Nós viemos aqui para buscar a tua bênção, ó Pai. É a tua palavra quem diz: clama a mim e eu te responderei.

Surianda Labaia, sejam instrumentos de poder para pregar a sua palavra, para pregar o seu evangelho. Ó Deus, tome em suas mãos aquelas crianças que precisam de um milagre, que precisam, Senhor, viver o sobrenatural. Não somente as crianças, ó Pai, mas também os adolescentes, também os jovens. Nós oramos, meu Deus, nós entregamos nas tuas mãos, Senhor. Eu apresento os pais, eu apresento os filhos, que o Senhor possa dar entendimento, que o Senhor possa dar sabedoria para os pais, para que possa conduzir os seus filhos no caminho em que deve andar. Derrama, Senhor, a tua graça, derrama, Senhor, a tua unção sobre aqueles também que estão nos assistindo, que estão recebendo esta oração através da rádio. Visita, Senhor, visita agora, visita.

事，敢一样共聚，就莫得。Erga tuas mãos, erga tuas mãos, porque a bênção chegou. Oh, glória a Deus. A bênção chegou em nome de Jesus. Levante a sua mão agora e diga: eu abençoo a minha família em nome de Jesus. Diga isso.

0: bate palma, bate palma, bate palma, bate palma para Jesus.
1: Deus abençoe.
0: Amém. A igreja fica mais bonita com as crianças, não é verdade, meus irmãos? Que maravilha, a igreja fica mais bonita com as crianças. Bom, André, rapidinho, 5 minutinhos aqui, vem aqui. Nós já vamos encerrar.
2: Estado, pastor.
0: Em nome de Jesus. Já vamos encerrar. Em nome de Jesus. A mãe Andréa vai fazer uma oração por todos vocês. Vamos receber a salva de Deus com palmas que glorifiquem o nome santo do Senhor.
2: Glória a Deus. Salve a igreja com a paz do Senhor Jesus. Amém. Quantos creem que essa tarde é tarde de vitória? Diz aleluia. Fala assim comigo. Glória ao Pai. Glória ao Filho. Glória ao Espírito Santo de Deus. Nós graças a Deus que já nos deu a vitória por nosso Senhor e Salvador Jesus Cristo. Se Deus é por nós, agindo Deus, e o Senhor é nosso pastor, e nada nos faltará. O Senhor, enquanto estava ali sentado, já me revelava, são 73 pessoas, dentre pessoas que estão aqui e na live também, que o Senhor ele está te curando de fibromialgia. Não sei se é essa palavra certa, mas o Espírito de Deus me falava essa doença, fibromialgia. É dor constante, mas Deus está te dando a cura hoje. Pode vir aqui na frente receber, em nome de Jesus. É uma doença nos nervos, né? Que dói o tempo inteiro o corpo, não é assim? Mas Deus, ele já visitou e vocês já estão curadas para a glória do Senhor. Aleluia! Oh, santo e poderoso é o nome do Senhor. Pode adorar e exaltar a Ele, que cura, que vive e reina. Deus, ele é maravilhoso. Recebe, aleluia, sua vitória. São 15 pessoas que o Senhor está visitando o seu estômago aqui nesta tarde. Essas pessoas estão com problemas gástricos e vocês só conseguem se alimentar de coisas pastosas, ou até mesmo sopa. Mas Deus está repreendendo uma úlcera, um câncer no seu estômago, que é a vitória. Pode vir aqui na frente, aleluia. Deus está dando este livramento, aleluia, te curando também. Aleluia, você foi até marcar um médico, não é? Me faz saber o Espírito Santo, tem uma pessoa que foi marcar um médico e jogaram para 6 meses a consulta, mas Deus falou que ele, aleluia, está visitando hoje, a consulta é agora. Oh, rabadaramandoreme declamanai, aleluia, e você vai comer, vai fazer prova com o Senhor, e vai ver que ainda é Deus, aleluia, Deus que cura, que salva e liberta nessa terra para a glória do Senhor Jesus. Eu quero orar por um irmão, que o Senhor me mostrava você trabalhando em uma obra, presta bem atenção, e caiu uma viga no seu pé, e desde então você não sente o seu pé, a sensibilidade no seu pé, ela passou, foi embora, é dormente, e Deus ele está restaurando os seus nervos no seu pé. É um irmão, isso, meu querido, em nome de Jesus, recebe a restauração na saúde, na sua circulação, aleluia. Oh, glórias ao nome do Senhor, Deus maravilhoso, Deus eterno. Deus está visitando aqui 354 jovens. Nós estamos na campanha da unção pela nova geração. E pessoas vieram aqui apresentando a sua família, jovens que estão afastados da presença do Senhor, jovens que nunca se entregaram ao Senhor, mas Deus está visitando tanto aqui quanto nas pessoas que nos acompanham também, 354 jovens, e Deus fala que até o final do ano, esses jovens estarão na presença do Senhor. Aleluia! Recebe, meus irmãos, recebe, meus irmãos, em nome de Jesus. Aleluia! O trabalhar não é seu, o trabalhar é do Pai. Então fica tranquilo, porque se Deus está falando, Ele vai cumprir, e eu creio que na virada do ano, eles estarão aqui para glorificar o nome do Senhor juntamente com a gente. Aleluia, persevere, faça mesmo o propósito, porque Deus ama, aleluia, estas almas. Tem uma pessoa aqui, é um moço que Deus, ele me mostrava a sua vida, e o inimigo ele tem arquitetado de uma forma tão terrível, para que você fique sem saída. Isso tem te agoniado, te trazido uma angústia tão grande, que você acha que a única saída para você é você não existir mais. E para você saber que é com você está aqui. E o Senhor fala que você já tem planejado como que você ia fazer isso. Até a ferramenta na sua casa, você já escolheu qual vai ser. Mas Deus, nesta tarde, te trouxe aqui para repreender esse espírito da morte sobre a sua vida. Onde está você? É um jovem que é a vitória de Deus. É um moço, um irmão que é a bênção do Senhor. Aleluia. Isso, meu querido. Vem para cá. Eu quero orar por você. Aleluia. Não tem saída, aleluia, para o inimigo, porque ele já fez a escolha dele, mas para você tem. Você pode adorar e exaltar ao Senhor. Tem vida, e vida com abundância. Vamos orar. Estenda suas mãos para cá, aleluia. Em nome de Jesus, meu Deus, cobre com teu sangue, Pai. Visita, Senhor, a vida deste moço, Pai. Repreende agora todo o mal contra a vida dele. Todo espírito das trevas, meu Deus. Todo espírito da morte, meu Deus. Sondando e planejando tirar a vida deste

0: Uma paz.
1: Uma alegria.
0: É
1: a presença de Deus sobre a sua vida. Fica firme, porque grande é o livramento de Deus. Deus te ama demais. Amém? Irmãos, já não dá mais tempo. Meu esposo já está aqui do meu lado. E vamos receber então o servo do Senhor com as palmas bem alegres. Eu agradeço a minha oportunidade em nome do Senhor Jesus.
2: Glória a Deus. Mais alegres as palmas para Jesus. O mover de Deus continua acontecendo aqui. O que aconteceu aí, pastor?
3: Aleluia. Pastor Marcos e ouvintes do programa Voz da Libertação, tremendo o que aconteceu aqui agora. No momento que o Espírito Santo de Deus revelava para sua esposa, esse irmão aqui, ele veio do Haiti há 9 anos. E ele falou que há 3 anos tinha um caroço aqui, uma úlcera, e no momento da revelação sumiu. Vamos ouvir ele. Meu irmão, seu nome?
4: Sou Léo.
3: Irmão, conte para os ouvintes o milagre que Jesus operou na sua vida aqui agora.
4: Bueno, hoje o Senhor me cura hoje, porque tem muitos tempos sofrendo com esse dolor. Então, eu não pude comer nada. E quando o pastor falou aí, me chamou ela, antes de eu não senti nada. Eu cheguei com forte dor lá aqui hoje.
3: O Senhor chegou sentindo muitas dores e no momento da revelação a dor desapareceu.
4: Muito dolor. E...
3: cadê o caroço? Aperta aí onde o Senhor estava, disse que tinha um caroço gigante.
4: Eu não sinto.
3: Não sente?
2: Sumiu.
3: Sumiu.
4: Sumiu, eu lembro que...
3: quem te curou aqui agora?
4: Jesus.
3: O sangue de Jesus tem?
4: Tem poder.
3: O Senhor veio lá do Haiti há 9 anos e há 3 anos sofria. E
4: 3 anos eu sofri com esse dolor.
3: O Senhor tomou muitos remédios para ser curado?
4: Gastou muito dinheiro.
3: Gastou muito dinheiro?
4: Eu, completamente. Eu gasto a casa desses dinheiro, mas que 5 mil dinheiros vai fazer para a ultrassom, para o hospital, não encontrou nada.
3: Fez ultrassom no hospital e não encontrou nada, gastou muito dinheiro com os médicos.
4: Nada. Meu, hoje encontrei a solução hoje.
3: E agora, através da revelação de Deus, o que é que aconteceu?
4: Eu já estou completamente curado.
3: Está curado?
4: Está curado pela glória de Deus.
3: Obrigado, Jesus.
4: Obrigado, Jesus.
3: Deixa o seu nome para os ouvintes.
4: Seu nome é Henry.
3: Quer perguntar alguma coisa para o pastor Max?
2: Está abençoado em nome de Jesus.
4: Amém.
2: Cura. Amém. Sumiu mesmo. Estou vendo que ele está mexendo.
4: Eu estava com também. Eu estou e saio. Estava lá, não fui comer nada. Quando você entrou aqui, você sentiu um forte calor. Já se vê na sua cidade.
2: Sentiu um forte calor, a presença de Deus sobre ele e sumiu.
4: Nada. Já não sinto nada. E cheguei aqui, já não pude esperar. De agora, não sinto.
2: Glória a Deus. Esse é o nosso Deus. Deus abençoe, irmão.
3: Deixa o seu nome para os ouvintes, é?
4: Seu nome é Henry.
3: Obrigado, Jesus.
4: Obrigado, Jesus.
3: Bate palma e dá glória a Deus, igreja.
2: Louvado seja Deus. Deus abençoe vocês, meus irmãos. 5 horas, Deus abençoe. O mover de Deus continua acontecendo, amém? Muitos aqui que foram tocados por Deus, não saia sem testemunhar. Depois procure os nossos pastores que estão aqui, o pastor Levi Moniz está aqui, para você testemunhar e falar aquilo que Deus fez na sua vida aqui nessa tarde. Nós vamos fazer a oração da fé, mas eu não posso esquecer dos avisos, irmão Levi.
5: Glória a Deus. É, os avisos, nesta semana nós temos culto durante todos os dias, 7 horas da manhã, 9 da manhã, às 11h30, às 15 e às 19 horas. Quarta-feira tem a quarta do Grande Mover de Deus. Às 9 da manhã, o pastor Milton Almeida. Às 3 horas da tarde, o pastor Riva.
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A paz do Senhor, ouvintes do programa A Voz da Libertação. Quem tem o prazer de falar, irmão em Cristo, presbítero Mauro César. Quero fazer um convite a você e a toda a sua família para estar conosco aos domingos à noite. Lembrando a todos que os cultos aos domingos à noite começam às 19 horas com término às 21 horas, na Igreja Pentecostal Deus Amor, Avenida Amazonas, 8410, no bairro Cabana. Culto em favor da família. A Bíblia está escrito no livro do Evangelho do Senhor Jesus Cristo, escrito por Mateus, no capítulo 11, versículo 28. Vinde a mim, todos vós que estáis cansados e oprimidos, e eu vos aliviarei. Tomai sobre vós o meu jugo e aprendei de mim, que sou manso e humilde de coração, e encontrareis descanso para a vossa alma, porque o meu jugo é suave e o meu fardo é leve. Venha você e toda a sua família a participar conosco nos cultos, nos domingos à noite, em favor da família. Jesus está garantindo um fardo leve, um jugo leve. Quem sabe você está passando por problemas financeiros, por problemas com enfermidade. Eu quero chamar atenção a você enfermo, a você desenganado dos recursos humanos, a você que está sofrendo com vícios, a você que está desesperançado, já perdeu a esperança, já perdeu a alegria. Quem sabe você está passando por um momento que você já perdeu até mesmo a razão de viver. Jesus garante a bênção, o milagre e a libertação. Venha todos os domingos à noite. Estamos esperando por você. Eu, a minha esposa Luciana e toda a equipe de obreiros estamos ali pregando a palavra de Deus, orando com a revelação do Espírito Santo e Jesus Cristo garantindo a bênção, o milagre e a libertação. Música.

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Não percam, não fique de fora. Deus, com toda certeza, tem uma grande obra a realizar em sua vida e na vida de seus familiares. E o pastor Guilherme Ribeiro conta com a tua presença. Eu, presbítero Tiago Lucas, já estamos também em oração para que Deus opere grandes sinais e maravilhas neste grande evento, dia 25 de julho, Avenida Amazonas, 8410, no coração de Belo Horizonte, no bairro Cabana.

0: Graças a Deus e glória a Deus, queridos ouvintes da programação A Voz da Libertação, recebam a doce paz do nosso Senhor e Salvador Jesus Cristo. Pastor Guilherme Ribeiro de volta com você dentro desta programação, já para clamar e orar em favor do maior exército que tem crescido no estado de Minas Gerais, o exército dos mantenedores do programa Voz da Libertação. Meu Deus do céu, quantas pessoas já estão ingressando no grande exército dos mantenedores do programa Voz da Libertação. E graças a Deus e glória a Deus, porque Deus tem enviado este povo. Escute aí agora o que Deus está fazendo através daqueles que têm abençoado o programa Voz da Libertação.
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0: Vamos lá, seu nome?
2: Acilino.
0: O que que aconteceu?
2: Olha, deixa eu falar com a minha esposa. Eu vou fazer uma campanha aqui de 7 quarta-feira, em nome do Senhor Jesus. Aí eu peguei o voto e falei com ela, eu tô indo lá pra cabana. E eu nasci aqui, mano. Eu saí pra cá e antes de eu chegar aqui, a minha menina me ligou que a minha esposa já tá aposentada.
0: Meu Deus do céu! Quem dá glória a Deus por isso?
3: Antes dele pegar o voto, ela já recebeu a bênção da aposentadoria.
0: A campanha agora é só para agradecer.
2: Agradecer.
0: Quem dá glória a Deus por isso? Vem cá, ouve ela aí, pastor Adalto. Seu nome, minha irmã?
4: Meu nome é Clara. Quarta-feira passada eu vim aqui no culto e Deus revelou pro pastor a placa do Banco Itaú, que eu tava com uma dívida gigante. Deus me deu um desconto de mais de 5 mil reais e graças a Deus eu consegui pagar.
0: Na quarta-feira passada.
4: Isso.
0: A senhora foi revelada por Deus.
4: Isso.
0: Menos de uma semana depois da revelação, a bênção chegou.
4: A bênção chegou.
0: Tá feliz.
4: Muito feliz.
0: Vale a pena crer no que Deus revela.
4: Vai.
0: Quem é que dá glória a Deus por isso? Meu Deus, diga glória a Deus aí!
3: Seu nome e a bênção.
5: Eliane, a bênção é do jovem que a mãe dele tem uma papelaria na Alvorada. Ele chama Arthur. Então, a Luciana ligou para minha filha Thalita pedindo socorro muito grande, porque o filho dela estava indo ser transferido para fazer uma cirurgia. Aí, através da oração do irmão Guilherme, lá no lar, eu coloquei o nome dele debaixo do radinho e pedi para o senhor visitar ele na hora que o irmão Guilherme estava orando.
3: Oração das 10.
5: É, oração, é das 10, isso mesmo. Então, aí eu criei, em nome de Jesus, que nós ia receber boa notícia. Aí ele foi transferido, mas o médico, né, e falou assim, não vai mais precisar dessa cirurgia. A cirurgia era de urgência, mas o milagre foi instantâneo e eu passei com a Thalita ali perto da livraria, ele já estava na porta comendo, eu fiquei muito feliz.
3: Comendo e completamente curado.
5: Curado, é uma coisa muito séria.
3: É milagre, pastor Guilherme.
0: Através da oração no rádio.
5: No rádio.
0: A senhora colocou o nome dele lá, clamou, intercedeu,
5: uhum,
0: e o milagre já virou notícia.
5: Virou notícia.
0: Quem Deus dá glória a Deus por isso?
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2: Porque sou eu que conheço os planos que tenho para vocês, diz o Senhor. Planos de fazê-los prosperar e não de causar dano. Planos de dar a vocês esperança e um futuro. Jeremias 29:11.
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Chegou a hora, chegou o momento de orarmos por todas estas pessoas que já colocaram o seu nome no livro da oração e já se tornaram mantenedores do programa Voz da Libertação. Vamos orar pela vida da nossa irmã Edna Alves, pela vida da Maria de Lourdes, pela Carolina Cristina, pela bem-vinda Clemente, o Sebastião da Silva, a Juliana, Antônio Gomes, o Tadeu, também a Carla Rosa, a Zilde Raimunda, a Cleusa Rosa, a Maria Raimunda Silva. Vamos orar pelo nosso irmão Alpides, pela Maria da Conceição, pela Maria Sebastiana, pelo Antônio Luiz, pela Maria da Luz, Marieta Ferreira, Daniel Soares, Rita Fiuza. Vamos orar pela Floriane Meira, o Ronaldo Faria, a Jandira Leão, a Maria da Conceição. Vamos orar também pela Amese da Silva, a Maria das Graças, a Noemi Anastácia, o Carlos João, também o Jefferson Pinheiro. Vamos orar pela vida do Evânio, da Neuza, da Rosana, do Kennedy, da Natália, da Ildete, da Tâmara, da Maria do Carmo, da Cecília Moura, da Gildete, da Ruth da Rocha, da Maria dos Anjos, também do Geraldo, da Tereza Alvarenga. Vou orar agora pela vida do nosso irmão Edivaldo, da Neuza Tânia, do Arnaldo Lopes, da Geralda Catarina, da Terezinha Pereira, do Sandro e também da Patrícia. Vamos orar pela vida da Eudácia de Souza, da Zelita, da Fátima Martinha, da Floripa, da Ângela, do Hélio Nunes da Silva, da Marta e também da Maria da Silva. Vamos orar pela vida do Dalton, também da Késia, do Marley, do Tadeu, do Samuel Firmino, da Carla Fabiana, da Maria José. Eu vou orar agora pela vida da nossa irmã Luísa, do Samuel Francisco, do José Marcos Reis e também do Charles Ribeiro, da Márcia Gonçalves, da Isabel Freitas, do Pedro Henrique, da Neide de Freitas, da Ana Paula de Jesus. Vamos orar pela vida da Lúcia Fernandes, do Raimundo Nogueira, do Jefferson Pinheiro, do Cruzelino e também da Crésia Reis. Vamos orar pela vida do Justino, da Maria da Paz, da Cleusa e também da Marli Gonçalves, da Alaide, da Maria da Paixão, do Gilmar Mendes, da Maria Soares, da Lucineia. Vou orar agora pela vida da Raquel Batista, do Israel Carlos, da Luísa Marlene, do Aloísio de Paula, do Elvécio, do Agnaldo e também em favor da vida da irmã Ana Cristina.

0: todas estas pessoas que já colocaram seu nome no livro dos mantenedores do programa Voz da Libertação, estão recebendo orações todos os dias, e agora também iremos clamar para Deus abençoar todas estas pessoas.
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Maravilhoso Deus e Pai, Senhor, aqui estamos, ó Deus, diante da Tua presença, uma vez mais, meu Senhor, para clamar e buscar ao Senhor Deus, em prol de cada um dos meus queridos irmãos e irmãs, mantenedores do programa Voz da Libertação. Ó Deus poderoso e santo, ó Deus tremendo e justo, manifesta, Senhor, o Teu poder, manifesta, meu Deus, a Tua graça, a Tua glória sobre a vida de cada um destes queridos irmãos e irmãs, Senhor, que precisam vencer esta provação, que precisam vencer, meu Deus, esta angústia e este sofrimento. Ó, meu Deus, que o Senhor venha visitar cada lar agora, meu Senhor, que o Senhor venha, meu Deus, abençoar a vida de cada um dos meus queridos irmãos e irmãs. Repreenda, Senhor, toda a fúria de Satanás, repreenda, meu Deus, todas as obras do inimigo, em o nome do Senhor Jesus Cristo de Nazaré. Ó Deus tremendo, abre as portas, meu Deus, aonde não

responder com fogo a oração de cada um dos meus queridos irmãos e irmãs agora, que clamam, que buscam, que oram, meu Senhor. Meu Deus, continua levantando, meu Deus, homens e

Que maravilha! Aí está o momento da oração e do clamor em favor de todos os nossos queridos irmãos e irmãs, mantenedores da programação A Voz da Libertação. Se você ainda não se tornou o mantenedor da programação A Voz da Libertação, se torne também, ajude esta obra, porque o nosso Deus te abençoará. Deus te abençoe, eu retorno a qualquer momento dentro desta programação para orar e apresentar mais mantenedores do programa Voz da Libertação.

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que no dia 18, dia 18 de julho, nós teremos uma grande concentração, prosseguimento da campanha do Dia do Santo Jejum, e vai estar conosco a nossa irmã evangelista Ariane, a irmã Ariane de Carvalho, ela que vem de Curitiba, no Paraná, e vai estar aqui pregando a palavra de Deus e orando por todos nós. Como Deus usa a irmã Ariane, e no dia 18 ela vai estar conosco. E quem já sabe o que vai acontecer dia 2 de agosto? Quem já sabe? Quem já sabe? 50 anos da nossa sede estadual do Cabana, essa festa que começa no dia 25 de julho. Vai ser uma semana glorificando a Deus, uma semana de festa, uma semana adorando a Jesus. Dia 25 de julho, já com a nossa Conex, a Conferência dos Jovens de Minas Gerais. No dia 26 de julho, domingo pela manhã, nós teremos a cerimônia de abertura. Vai ser um domingo especial, onde nós estaremos louvando a Deus, relembrando momentos que ficaram marcados na história desta igreja. Na segunda-feira à noite, às 19 horas, nós teremos uma edição especial do Seminário da Família. Na terça-feira, às 19 horas, teremos o Conectadas com todas as mulheres de fé. Vai ser uma bênção. Na quarta-feira, dia 29 de julho, nós estaremos aqui em mais um dia da campanha Meu Milagre Vai Virar Notícia. Quem está nessa campanha? Olha, quem está de fora está perdendo os milagres de Deus. E neste dia 29, nós vamos receber aqui a caravana Vozes da África. São os irmãos da Igreja Deus de Amor lá de Moçambique. Eles estarão aqui louvando a Deus, engrandecendo o nome do Senhor, no horário das 7 da manhã e também no horário das 19 horas. Vozes da África. Na quinta-feira nós teremos uma ação social ali na Casa Aberta Reviver. Na sexta-feira à tarde, às 15 horas, nós teremos também uma ação social no Ateliê 60 Mais, para todos os irmãos 60 Mais. No sábado pela manhã, das 9 ao meio-dia, nós teremos um momento especial para todas as crianças. Todas as nossas crianças, traga as criancinhas no sábado das 9 ao meio-dia, porque das 2 às 16 será com os adolescentes, das 16 às 18 com os jovens, às 18 horas aquele culto de gratidão, isso no dia 1º de agosto, e no dia 2 de agosto, aí sim, no domingo 7 da manhã, que é um conselho, chega cedo, porque nós estaremos recebendo as caravanas e todo o povo de Deus vai estar aqui jubilando ao Senhor pelos 50 anos desta igreja, para a glória de Deus, aleluia! Quem dá glória a Deus por isso? E quem vai participar desta semana de vitória? Quem vai? Então eu quero ver vocês aqui, hein? E a gente não vai em aniversário de mãos vazias. Vai, pastor José Mar? Não vai. Nós vamos trazer o nosso presente. Qual é o presente, pastor? É aquele mais simples que você imagina. É este aqui, ó. 1 quilo de alimento não perecível. Este é o presente que você vai trazer para nós ajudarmos as famílias que estão precisando. E eu tenho certeza que quando você trazer o seu 1 quilo de alimento não perecível, o meu Jesus vai visitar a sua dispensa e ele vai multiplicar muito mais. Vai ou não vai? Sim ou não? Ele multiplica ou não multiplica?
Irmão, é um mistério tremendo. Quanto mais você abre a mão, quanto mais você abençoa, mais Jesus te abençoa também. É assim ou não é? E quem vai preparar o seu 1 quilo de alimento? Quem vai preparar? Então tá bom, já para nós emendarmos no agosto verde que está chegando, essa ação social da Fundação Reviver. Amém? Amém? Amém.

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você que está pela internet, deixe no chat os seus pedidos de oração. Eu vou orar por você e com você. Feche os teus olhos, dobre o teu joelho. Vamos agora invocar o nome do Senhor nosso Deus. Maravilhoso, soberano e eterno Pai, meu Deus, adentramos na tua presença, ó Pai, pedindo graça e misericórdia, Senhor. Meu Deus, inclina os teus ouvidos à nossa oração, à nossa súplica, meu Pai, porque estamos aqui, Senhor, te glorificando, te agradecendo, meu Pai, te enaltecendo. Meu Deus, olha para nós com olhar de misericórdia. Senhor, aquelas misericórdias que o Senhor derramou sobre a vida de Bartimeu, quando ele clamava: Jesus Cristo, filho de Davi, tende misericórdia de mim. Pai, está aí o teu povo orando conosco, meu Deus. Oh, meu Pai, contempla, ó Pai, esta vida buscando a tua face com fé. Pai, queremos ter, meu Deus, comunhão contigo nesta oração. O Senhor falou: buscar-me-eis e me achareis quando buscar de todo o vosso coração. Meu Deus, queremos sentir a tua presença, queremos ser tocados, purificados com sangue carmesim. Meu Deus, perdoa agora todas as nossas transgressões, todas as nossas iniquidades, pecados em palavras, em pensamentos e obras, ó Pai. Meu Deus, estamos aqui com o coração arrependido diante da tua face, ó Deus. Olha para nós com olhar de misericórdia. Contempla, meu Pai, ó Deus, esta vida buscando a tua misericórdia, o perdão divino, meu Pai. Meu Deus, venha fazer uma grande obra, meu Pai. Venha visitar esta casa, esta família, meu Deus. Este homem, esta mulher, meu Pai, que está, meu Deus, buscando o socorro da tua parte, meu Deus, esta família que o inimigo está atacando, que o diabo está lutando contra esta casa, e nós repreendemos nesta oração toda ação do mal. Nós repreendemos nesta oração toda a fúria de Satanás que tem se levantado, meu Deus, contra esta família, meu Pai. Deus, vai protegendo, vai livrando, ó Pai amado, vai guardando, meu Deus, esse homem, esta mulher, meu Pai, de toda obra contrária, meu Deus, todo mal que foi lançado, toda seta de invejas, palavras contrárias, que o Senhor possa repreender agora toda operação maligna, que caia por terra, porque há poder no sangue de Cristo para dar a vitória. Meu Deus, apazigua essa tempestade. Meu Deus, esta família que está sendo atacada. Meu Deus, há uma tempestade muito grande. De repente, esta família está, meu Pai, em pé de guerra, Senhor. Um não entende o outro. Esses

0: filhos estão rebeldes aos seus pais. Senhor, apazigua essa tempestade, Jesus Cristo, assim como o Senhor chegou naquele mar da Galileia, repreendeu o vento, e repreendeu, meu Pai, aquele mar que estava agitado. Eu oro, eu clamo agora em favor desta casa, desta vida, desse casamento, para que haja tranquilidade. Para, meu Deus, o nome do Senhor ser glorificado, Senhor. Pai, vem limpar esse coração que está magoado. Esse homem, esta mulher que não consegue liberar o perdão. Meu Deus, que essa pessoa, meu Pai, através da oração, através da Tua presença, possa quebrantar o seu coração e conseguir liberar o perdão, ó Deus querido. Essa pessoa que foi ferida com palavras, meu Pai, foram palavras que, como fosse flecha, atingiu o coração desse homem, desta mulher, e essa pessoa, meu Pai, está tão magoada, meu Deus, um sentimento de ódio, de rancor, de raiva, mas é o sangue de Cristo que purifica de todo o pecado. O Senhor purifica esse coração, lava, meu Pai, tira todo sentimento contrário, todo rancor, meu Deus, que essa pessoa possa obter a paz do Senhor, que excede todo entendimento. Grande Deus e grande Pai, vai limpando, meu Deus, Senhor, esta mágoa, meu Pai, que esta família possa estar unida, que esse casal possa estar unido, meu Deus. Senhor, que esses filhos possam honrar os seus pais, porque é o primeiro mandamento com promessa: honra teu pai, honra tua mãe, para que prolongue os seus dias na terra. Senhor, que o Senhor possa agir no coração desses filhos agora. Meu Deus, que esses filhos possam abraçar seus pais e dizer: pai, eu te amo. Mãe, eu te amo. Toca agora, meu Pai, Espírito Santo da verdade, toca no coração desse homem, desta mulher, para que possa honrar o seu pai e a sua mãe. Meu Deus, que esses pais possam cuidar dos seus filhos no temor e nos mandamentos, nos preceitos e na lei do Senhor nosso Deus. Meu Deus, eu oro, meu Pai, para essa pessoa que está trabalhando, mas está sintonizado, meu Pai, nesta oração. Meu Deus, guarda a vida dele, guarda a vida dela, meu Pai, livra, meu Deus, de todo o perigo, protege, ó Deus querido, ó Pai amado, que possa, ó Deus, ser abençoado e abençoada por Ti agora. Essa pessoa, meu Pai, que está no seu automóvel, meu Deus, abençoa esta viagem, abençoa esta corrida desse taxista, desse motorista aplicativo, meu Deus, livra do homem mau, do homem sanguinário, livra do assalto, a violência, livra, meu Pai, do acidente, meu Pai, protege para a Tua glória, Senhor. Meu Deus, essa pessoa que está no seu coração, uma profunda tristeza, meu Deus, uma ansiedade, além do normal, que o Senhor possa limpar o coração desse homem, que o Senhor possa limpar o coração desta mulher. Ó Deus querido, repreenda toda a crise de ansiedade, todo o pânico, todo o medo, meu Pai, tudo aquilo que aflige esta alma, que o Senhor possa purificar esse coração agora, e essa pessoa possa descansar na Tua presença. Toca agora, ó Deus querido, Espírito Santo, toca na vida deste homem, desta mulher, que esta mãe que está preocupada, porque até agora o seu filho, a sua filha, não voltou para sua casa. Meu Deus, eu clamo agora, eu suplico a Tua ajuda, a Tua misericórdia, o Teu socorro, que esse jovem, que esta jovem possa retornar para sua casa, para o seu seio, da sua família. Meu Deus, que esta mãe que está em lágrimas, chorando em favor do seu filho, da sua filha, atende, meu Pai, essa súplica, atende, meu Pai, esse grito de misericórdia, de socorro da Tua parte. Meu Deus, faça uma grande obra, meu Pai, pedimos, ó Deus, que nós possamos a cada dia estar firmes na tua palavra. Eu sei que o inimigo, meu Pai, tem lutado contra vidas, contra pessoas, para que essa pessoa não medite na tua palavra, não leia as escrituras sagradas. Pai, dá força para o teu filho, para a tua serva romper, meu Pai, ó Deus, essa distração, romper, meu Pai, esta preguiça e ler a tua palavra e meditar nas escrituras sagradas, pois a tua palavra é lâmpada para nossos pés e luz para o nosso caminho. Meu Deus, guia nós na tua palavra. Pai, que nós possamos a cada dia amar a tua palavra. Meu Deus, essa pessoa que está afastada da tua casa, eu oro por esse homem, eu oro por esta mulher, que possa voltar para a tua presença, que o Senhor possa romper esta barreira, este mal, meu Pai, que está na mente desse homem, desta mulher, para ele não voltar para a tua casa, para não voltar para a tua presença. Sai agora! Todo pensamento contrário, solta a vida deste homem, Satanás. Solta a vida desta mulher agora, porque esta vida foi comprada com o sangue do Senhor Jesus Cristo, que foi vertido na cruz do Calvário. Meu Deus, confira, meu Pai, esta obra de restauração, de restituição, meu Deus. Pai de amor, Pai de misericórdia, ajuda, meu Pai, essa pessoa orar, meu Deus, essa pessoa, meu Pai, que está acontecendo uma batalha espiritual na vida dele, na vida dela, essa pessoa não consegue se expressar, essa pessoa, meu Pai, até tenta orar, mas é uma barreira muito grande. Meu Deus, joga por terra esse mal, meu Pai, agora, que o teu filho, que a tua serva possa adentrar na tua presença e rasgar o seu coração, ó Deus, e falar contigo e ter intimidade, relacionamento. Meu Deus, queremos sentir a tua presença nesta oração, queremos sentir o fogo do Espírito Santo invadindo o nosso coração, meu Pai. Queremos te adorar, queremos te glorificar, pois tu és o Deus da nossa alma, tu és o Deus da nossa salvação. Meu Deus, é muito bom nós estarmos aqui, meu Pai, em oração. Meu Deus, é muito bom nós estarmos aqui, ó Deus, se glorificando, pois o Senhor é bom, misericordioso, tu és fiel para conosco, e somos gratos a ti, meu Pai, pelo ar que respiramos, somos gratos pelo alimento, pela família, somos gratos pela esta igreja, ó Pai, que o Senhor levantou aqui na terra, Senhor. Meu Deus, confirma agora, meu Pai, milagres, ó Deus. Senhor, livra, meu Pai, essa pessoa do vale da angústia, do vale da aflição, meu Pai. Essa pessoa que está enferma, meu Deus, cura ele, cura ela agora. Meu Deus, atende cada pedido de oração que está chegando aqui no chat, meu Pai, aqui nessa transmissão, meu Pai, atende. Meu Deus, Senhor, esta família, Pai, entra com milagre, com libertações, com cura divina, com restauração, meu Pai amado. Senhor, visita esta causa, Senhor. Eu clamo ao Deus das causas impossíveis, ó Pai. Senhor, liberta, meu Pai, esta vida que está escravizada no pecado, na prostituição, nos jogos online, essa pessoa que está no mundo do crime, das drogas. Liberta a vida dele, liberta a vida dela, liberta essa pessoa, meu Pai, ó Deus, de todas as práticas, ó Deus, que não provém de ti, Pai. Confirma a misericórdia, confirma a libertação, meu Pai, tira todo esse peso, meu Pai, todo esse sentimento de pecar, todo esse desejo pecaminoso, ó Pai, liberta agora. O sangue de Cristo nos purifica de todo o pecado. Sim, meu Pai, passa o teu sangue purificando esse homem, purificando esta mulher. Liberta, Pai, essa pessoa, meu Pai, dessas prisões espirituais que estão amarrando a vida dele, a vida dela. Que essa pessoa receba a libertação agora. Porque se o Filho do Homem libertar verdadeiramente, sereis livres. Ó Deus, tende misericórdia agora. Senhor, essa pessoa, meu Pai, que pede, meu Deus, ajuda. Essa pessoa que já frequentou, meu pai, tratamentos, já foi na clínica de recuperação, mesmo assim não conseguiu ser livre do vício do álcool, das drogas. Pai, eu creio que através desta oração a libertação vai acontecer, esse mal vai cair por terra. Meu Deus, esta casa que está lutando contra a obra de macumba, de feitiço, queima com teu fogo, destrói agora, meu pai, todo este mal que está atingindo agora esse homem, esta mulher. Saia em nome do Senhor e Salvador Jesus Cristo. Meu Deus, que esta paz, ó Pai, possa adentrar nesse coração. Meu Deus, eu oro agora, meu Pai, por esta vida que já foi diagnosticada com câncer. Pai, essa pessoa que foi desenganada, esse diagnóstico, meu Deus, ó, meu Pai, está trazendo preocupação, insônia, esse homem, esta mulher, meu Pai, ó Deus, está tão preocupado que não consegue dormir à noite. Meu Deus, cura ele, cura ela agora, meu Pai, manifesta o teu poder, a tua graça, a tua misericórdia, queima, meu Pai, esse mal, queima esse nódulo, arranca esse câncer, essa enfermidade alojada no estômago, essa enfermidade alojada na cabeça, nos ossos, no sangue, na coluna. Meu Deus, dai a cura agora, Senhor. Saia todo mal. Nós repreendemos na autoridade do nome do Senhor Jesus Cristo. Esse nome é poderoso. Há poder no nome do Senhor Jesus Cristo para queimar as enfermidades. Pai de amor, Pai de misericórdia, confirma, meu Deus, a tua ajuda, meu Pai. Confirma este milagre, meu Deus, Senhor, esta família que está, meu Pai, de joelhos dobrado, orando pelo seu ente querido que se encontra nesse hospital. Atende a oração deste homem, desta mulher, desse filho que está orando pelo seu pai, pela sua mãe que está no UTI, Senhor. Meu Deus, visita esse leito, esse quarto. Pai, abençoa essa cirurgia, unge a essa equipe médica, essa enfermeira que está atuando nessa cirurgia, meu Pai. Senhor, que tudo possa ocorrer bem para a tua glória, que possa ser um testemunho da manifestação do teu poder, meu Deus. Senhor, cremos em ti, cremos, ó Pai, na tua misericórdia, Senhor, na tua graça, no teu favor imerecido, meu Pai. É tudo graça. É o Senhor, meu Pai, que tem cuidado. Tu és fiel, ó Deus, para fazer esta obra, para, meu Pai, abençoar, meu Deus, essa cirurgia, Senhor. Abençoa esse parto, abençoa essa criança que está vindo, abençoa esta mãe. Deus dá o grande livramento. Meu Pai, visita a ala infantil. Pai, repreenda todas as enfermidades. Visita essa incubadora, meu Pai. Dá saúde para esse bebê. Dá saúde para esta criança. Dá saúde para esse idoso, para esta idosa, para esse senhor, para essa senhora agora, meu Pai. Senhor, quantas pessoas encontram agora no hospital. Senhor, visita, meu Pai, esse corredor. Repreende todos os espíritos malignos. Saia desse quarto, saia desse hospital, saia desta UTI agora, em nome do Senhor Jesus Cristo. Meu Deus, esta mulher que clama pelo seu esposo que se encontra no cárcere, meu Pai, esta família que ora por este homem que se encontra no presídio, esta mulher que se encontra nesse presídio, meu Pai, faça uma grande obra na vida dele, na vida dela. Meu Deus, faça tudo novo, liberta, porque é o sangue de Cristo que nos purifica de todo o pecado. É o Senhor Jesus Cristo que regenera, que transforma. É o Senhor Espírito Santo que convence o homem do pecado e do juízo. Senhor, faça esta obra, meu Pai. Faça mudanças. Meu Deus, essa pessoa que tem problemas, ó Pai, respiratórios, Pai, dá saúde agora. Essa diabética está muito alta. Meu Deus, põe as tuas mãos para controlar. Pai amado, confirma esta cura. Guarda esse jovem na escola, na faculdade, no curso. Guarda essa criança na creche, meu Pai. Livra do homem mau, do homem sanguinário. Pai, livra esta pessoa, meu Pai, no trânsito, no sequestro. Guarda esta mulher que sai muito cedo para trabalhar, esse homem, esse ponto de ônibus. Guarda essa pessoa, meu Pai, que trabalha, meu Deus, nesse veículo, esse motorista de ônibus, de caminhão, meu Pai, dá um grande livramento nas estradas, rodovias, ó Pai, protege, Senhor, repreenda todo o mal para a Tua glória. Senhor, meu Deus, guarda esse motoqueiro, livra do acidente, livra do assalto, meu Pai, guarda a vida desse homem, desta mulher, que está em cima desta moto. Pai, abençoa cada pedido de oração. Está chegando essa transmissão, meu Pai. Confirma esse milagre, ó Deus. Senhor, eu oro, meu Pai, por causas na justiça. Essa pessoa, meu Pai, que foi injustiçada. O Senhor Jesus Cristo é o nosso advogado. Ó Deus, o Senhor é o nosso juiz. É o Senhor que atende o injustiçado, a injustiçada, que clama a Ti de dia e de noite. Assim, meu Pai, como o Senhor usou daquela comparação, daquele juiz iníquo que julgou a causa daquela mulher, porque todos os dias ela batia na porta e essa pessoa está, meu Pai, todos os dias orando, clamando para que o Senhor possa fazer justiça. Pai, faça justiça na vida dos Teus escolhidos que clamam a Ti de dia e de noite. Meu Deus, glorifico o Teu nome, meu Pai. Tudo é para a Tua glória. Tudo é para a Tua honra, meu Pai. Essa pessoa que precisa tomar um direcionamento. Pai, essa pessoa está orando, meu Pai. Se é da Tua vontade executar essa tarefa, esta viagem, esse relacionamento, fala com ele, fala com ela, Espírito Santo. Dá direção, meu Pai. Essa pessoa está temendo o Teu santo nome. Essa pessoa não quer fazer nada de si mesmo, mas essa pessoa clama agora, meu Pai, a resposta que vem do alto. Fala com ele, meu Pai, fala com ela. Usa uma pessoa, fala especialmente através da Tua palavra. Fala em visões e sonhos, meu Pai, pois o Senhor tem falado, meu Deus. Pai, que os nossos ouvidos estejam sensíveis a ouvir a voz do Senhor. Que nós possamos, ó Deus, ouvir a Tua voz, ó Pai, no mundo espiritual, meu Deus. Fala com esse homem, com esta mulher. Senhor, esta pessoa que está procurando, meu Pai, um emprego, abre esta porta de trabalho, meu Deus. Senhor, essa pessoa que está sendo perseguida, repreende esse mal, repreende, meu Pai, esses demônios que estão, meu Pai, usando pessoas para oprimir este homem, esta mulher, essa pessoa que tem passado uma luta terrível no seu local de trabalho, meu Pai. Senhor, dá vitória para Tua filha, dá vitória para o Teu servo, porque está escrito, a porta que o Senhor abre, ninguém fecha. Sim, ó Deus, confirma esta vitória, exalta esse homem, esta mulher, que tem honrado o Teu nome nesse local de trabalho, essa pessoa que está se humilhando perante Ti, meu Pai, pois aqueles que se humilham para o Senhor, eles serão exaltados por Ti, Pai. O Senhor tem prazer de exaltar aquele que busca a Tua palavra, que se humilha perante Ti, aquele que é fiel a Ti. O Senhor tem prazer, meu Pai, de abençoar. Abençoa mesmo, meu Pai, esse homem, esta mulher. Abre caminhos, ó Pai. Abre portas que estão fechadas. Senhor, eu creio, meu Pai, na mudança, na transformação. Escrito está. O choro pode durar uma noite, mas a alegria vem pela manhã. Essa pessoa, meu Pai, que está chorando, essa pessoa que está dizendo no seu íntimo, no seu coração, meu Deus, me ajuda e me socorre, me faz, ó Pai, ó Deus, vencer esta prova. Sim, meu Pai, dá vitória para ele, dá vitória para ela nesta prova, Senhor, para que Teu nome seja glorificado, meu Deus. O Senhor prova, meu Pai, mas para provar, o Senhor, meu Pai, ó Deus, mostrou que no mundo teremos aflições, mas nós temos que ter bom ânimo, meu Pai, que em cada dia o Senhor possa derramar a Tua porção, a Tua misericórdia, a Tua graça. Meu Deus, que pessoas que estão, meu Pai, espiritualmente caídas, possam se levantar através desta oração. Essa pessoa, meu Pai, ó Deus, que não tem alegria, não tem prazer na vida, volte a sonhar, volta a ter paz, volta a ter alegria. Esse homem, esta mulher, esse jovem, esse adolescente que está trancado nesse quarto, meu Pai, que receba a libertação agora, repreenda essa depressão, meu Pai, esses pensamentos desta mente, desta pessoa tirar sua própria vida, sai do pensamento contrário, em nome do Senhor Jesus Cristo, meu Deus. Quebra, meu Pai, todas as obras do mal, Senhor. Que essa pessoa receba a libertação. Espírito Santo, muito obrigado por tudo, meu Deus. Muito obrigado por esta presença, por esta oração. Meu Deus, pela vida do Teu povo que está orando conosco agora. Senhor, eu Te louvo, eu Te agradeço. Eu apresento, meu Pai, a nossa liderança mundial, meu Pai. Abençoa a nossa querida presidente Helene Miranda. Pai, visita a tua filha agora, Pai, dando vitória, dando saúde, dando graça, guardando a tua serva para a tua glória, meu Pai. Abençoa a nossa irmã vice-presidente, nossa irmã Débora Miranda, guarda a tua serva, dando saúde, cobertando com teu sangue, meu Pai, abençoando os passos da tua filha, usando como o Senhor tem usado, meu Pai. Deus, eu intercedo pela vida do nosso pastor Lorival de Almeida, Pai, da vitória agora para o teu filho, Espírito de Deus, da saúde. Saúde e derrama poder e graça, Senhor. Abençoa o pastor Davi Miranda Neto, meu Pai, guarda ele, livra ele e toda a sua querida e amada família, meu Pai. Abençoa, meu Pai, toda a nossa querida diretoria executiva, meu Pai. Guarda, meu Pai, os teus filhos, meu Pai, a tua serva, derramando poder, abençoando eles, meu Pai, a saúde, a família, o ministério. Usa a nossa liderança mundial, meu Deus. Abençoa os pastores, presbíteros, diáconos, cooperadores, os membros, os novos convertidos, ó Pai, abençoa o seu ministério infantil, pequeno Galileu, abençoa a juventude, expansão, regenere, abençoa a escola teológica, Deus e Amor, abençoa, meu Pai, o departamento de ensino da nossa igreja, meu Deus, abençoa a evangelização mundial, os pastores, missionários que estão nos países, ó Pai, levando a preciosa semente. Visita, meu Pai, a Europa, a África, a Oceania, a Ásia, América Central, do Sul e do Norte. Abençoa, meu Pai, o Norte, o nosso Brasil, o Nordeste, o Sul, o Centro-Oeste. Visita, meu Pai, a nossa pátria brasileira, prosperando, meu Pai. Ó Deus, no crescimento, meu Deus, Senhor, que o nosso Brasil seja próspero, meu Pai. Deus, que haja um poder, um grande avivamento em cada igreja pentecostal, Deus de amor. Usa, meu Pai, esse pregador, essa pregadora. Abençoa essa igreja na chácara, na fazenda, no sítio. Abençoa, meu Pai, na grande cidade. Meu Deus, prospera esse agricultor, prospera esse empresário, esse comerciante, prospera, meu Pai, esta vida, este homem, esta mulher. Meu Deus, o Senhor multiplicou a farinha da panela, o azeite, a botija, multiplica agora a vida espiritual e financeira deste homem e desta mulher, meu Pai. Confirma esta bênção, confirma, meu Pai, milagre, prosperidade, libertação, cura divina. É que eu entrego, meu Pai, cada vida nesta oração, já te agradeço, em nome do Senhor e Salvador Jesus Cristo. Amém, amém, amém, Jesus. Glória a Deus. Deus abençoe, meu irmão, minha irmã que orou conosco, você que estava enfermo, Jesus Cristo te dá saúde, procura a enfermidade, porque o Senhor nosso Deus operou maravilhas, operou cura. Eu quero agora chamar a sua atenção, você que ainda não aceitou Jesus, você que está afastado do Evangelho, chega o momento de você entregar a sua vida para Deus, e você reconciliar com o Criador. Olhe comigo, você que ainda não aceitou Jesus, você que está afastado, essa seguinte oração, diga: Senhor Jesus, eu reconheço os meus pecados e abandono a partir de hoje. Senhor, escreve o meu nome no livro da vida e sela com teu sangue para a vida eterna. Amém, amém, amém, Jesus. Glória a Deus. Estamos felizes porque você já faz parte da família de Jesus, da família Deus e Amor. Entre em contato conosco agora. A nossa equipe está te aguardando para te dar todo o suporte espiritual. Nosso e-mail, quero aceitar Jesus, @ipda.com.br. Nosso WhatsApp, prefixo 11 950 94 46 45. Prefixo 11 950 94 46 45. Procure também a Igreja Pentecostal Deus e Amor, mais próximo na sua casa, e fale com o pastor que você aceitou Jesus. Você que está pelo programa de rádio, você que está aqui na internet, fale que você aceitou Jesus na oração, no entardecer, e o pastor vai te dar todo o suporte espiritual, tá certo? Deus te abençoe poderosamente. Estamos agora já finalizando esta oração, são 18 horas e 31 minutos. Você que está no rádio, fique nesta programação, porque o diácono Lindenberg vai continuar com todos vocês. Aqui pela live, estamos encerrando, mas daqui a pouco, às 19h30, o culto ao vivo do púlpito da sede mundial. Lembrando que a nossa sede mundial está localizada na Avenida do Estado, 4568, aqui mesmo, na Liberdade. Deus te abençoe, forte abraço. Vou ficando por aqui, presbítero Alain Feitosa. Que Deus abençoe, na paz do Senhor Jesus.
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2: Olá, seja muito bem-vindo a mais um episódio do Família em Foco, um espaço dedicado a reflexões sobre relacionamentos, convivência e bem-estar familiar. Você sabia que algumas famílias passam mais tempo olhando para telas do que olhando umas para as outras? É, a tecnologia trouxe inúmeros benefícios, mas também criou um desafio: estar fisicamente presente e emocionalmente distante. E por essas razões que hoje nós vamos falar sobre o impacto negativo das telas dentro de casa. E como o uso excessivo das tecnologias podem afetar os relacionamentos familiares. Diversos estudos apontam que o uso excessivo de tela está associado à diminuição da comunicação familiar, aumento de conflitos, dificuldade de atenção, alterações no sono e redução da qualidade das interações entre pais e filhos. O cérebro humano precisa de presença, contato visual, conversas e experiências compartilhadas para construir vínculos emocionais saudáveis. Quando as telas ocupam todos os espaços, as relações podem se tornar mais superficiais. É aquela família que está reunida na sala, mas cada pessoa está com o seu próprio dispositivo. É aquela adolescente que passa horas no quarto conectada ao mundo virtual, mas quase não conversa com os pais. O casal que janta em silêncio e cada um olhando para uma tela. Todos estão ali, próximos fisicamente, mas emocionalmente estão distantes. Pouco a pouco, as oportunidades de convivência e conexão vão sendo substituídas por notificações e conteúdo digitais. Vamos entender aqui, ouvinte, que as telas são excelentes ferramentas, mas elas não podem substituir abraço, conversa, brincadeiras, momento de presença, tempo de qualidade. As lembranças mais valiosas da família não são construídas diante de um aparelho, mas nos momentos em que as famílias realmente se encontram. E por isso que eu tenho 5 dicas práticas no cotidiano para ajudar aí a sua família com relação a esse tema. Primeira orientação: crie momentos livres de telas. Estabeleça alguns períodos do dia em que os aparelhos ficam de lado. Por exemplo, durante as refeições, antes de dormir, em determinados momentos de lazer em família, porque pequenas mudanças podem gerar grandes conexões. Número 2. Seja exemplo no uso da tecnologia. É muito difícil pedir que os filhos diminuam o uso das telas se os adultos permanecem o tempo todo no celular. Os pais ensinam não apenas pelo que dizem, mas pelo que fazem. E o terceiro, promova atividades presenciais. Passeios, caminhadas, leitura compartilhada ou simplesmente conversar ajudam a fortalecer os vínculos. A conexão emocional precisa de experiências reais. Penúltimo, observe sinais de uso excessivo. Irritabilidade, ao ficar sem o aparelho, dificuldade de interromper o uso e perda de interesse por outras atividades podem indicar uma relação pouco saudável com as telas. Nesses casos, a família precisa agir com equilíbrio e orientação. E por último, priorize a qualidade das relações. Mais importante do que proibir a tecnologia é construir ambientes em que a convivência seja prazerosa. Quando a família cria momentos significativos juntos, as telas deixam de ser a única fonte de entretenimento e conexão. Como disse Sherry Turkle, estamos cada vez mais conectados à tecnologia e cada vez menos conectados uns aos outros. A tecnologia pode aproximar pessoas distantes, mas também pode afastar pessoas que estão na mesma casa. Que as telas sejam ferramentas úteis, mas que nunca ocupem o lugar dos relacionamentos, da escuta e do amor. Mas e aí? Você gostou desse conteúdo? Então compartilhe a nossa programação com amigos e familiares e continue nos acompanhando. Fique atento aí, porque a qualquer momento estaremos de volta com mais reflexões que podem transformar a sua vida. Um forte abraço e até breve.
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0: Aí, sim, irmãos, eu sou a Zaleia, da cidade de Brodowski. Eu quero contar o meu testemunho. Começou mais ou menos no ano de 2017. Eu vivi um quadro de depressão muito terrível. Eu enfrentava situações tão difíceis. Tentava orar, lutar, só que existe certo momento na nossa vida em que nós tentamos caminhar, mas a fraqueza vem tão forte. Eu não conseguia dormir à noite, eu tinha insônia, eu tomava remédios para dormir e a depressão ela batia forte na minha mente, na minha vida. Eu ia trabalhar, eu não conseguia trabalhar. O diabo falava sempre na minha mente para tirar a minha vida. Eu buscava tratamento, buscava ajuda, mas parece que nada estava resolvendo. E eu segui desde o ano de 2017, mais ou menos, até o ano de 2024. Nesse percurso, eu mudei de cidade várias vezes, eu buscava tratamento, mas parece que nada resolvia. Quando eu morava em outra cidade, na cidade de Barrinha, tomei remédio durante a noite, saí à noite sem saber para onde eu estava indo, dopada de tanto remédio. E eu fazia esse uso de remédios descontroladamente. E todo esse tempo eu chorava. Eu mandei mensagem para uma certa pessoa e a pessoa disse para mim: pessoas como você precisam realmente tirar a vida. Naquele momento, aquilo foi como uma gota d'água para mim. Eu não posso contar para ninguém o que estava acontecendo. A minha família não sabia do meu quadro. Eu não queria falar para minha família. Eu saí de casa naquele dia determinada que eu ia ceifar a minha vida. Eu morava em uma cidade onde dava acesso à rodovia e passava muitos caminhões ali por perto. E naquele momento, algo falava na minha mente: vai e se joga na frente dos caminhões. E quando eu subi, eu cheguei até perto da pista, aqueles barulhos do caminhão me chamava e estava aproximando o horário da meia-noite. E quando eu cheguei ali perto, eu parei e pensei, falei, eu não posso fazer isso. Eu buscava alguém para conversar, mas eu pensava comigo, eu não posso incomodar ninguém. E eu sentei no banquinho da praça e eu comecei a olhar para o céu e comecei a chorar e pedir Deus para me ajudar. E eu fiquei naquele momento orando e clamando ao Senhor. E de repente o Senhor ele me trouxe uma paz na minha alma e eu consegui voltar para minha casa. Então eu mudei para a cidade de Brodowski no ano de 2024. Eu fui trabalhar numa empresa, onde naquela empresa eu não conseguia trabalhar direito. De repente eu fui dispensada daquele emprego. Quando eu fui dispensada daquele emprego, aquilo foi a minha gota de água. Eu me mudei para ficar perto da minha família e tentar procurar um novo emprego para ver se as coisas mudavam, mas nada mudou na minha vida. Eu saí daquele emprego e algo falava na minha mente enquanto eu descia para a minha casa: vai, se joga desse viaduto, porque amanhã você vai sair nas redes, todo mundo vai saber quem era você. Quando eu cheguei na minha casa, uma irmã me mandou mensagem e disse: olha, eu estou te acompanhando e você está muito triste. E ela me chamou para fazer um propósito de oração na madrugada. Ela disse: olha, vamos fazer um propósito de oração na madrugada e nessa oração você pede para Deus visitar o seu subconsciente e te curar. E nesse propósito eu entrei na madrugada das 3 horas da manhã até as 4 horas da manhã. E eu orava e eu pedia para o Senhor curar o meu subconsciente, porque até então eu orava e pedia o Senhor ajuda, eu fazia tratamentos e tal. É claro que você, quando está em quadro de depressão, você precisa fazer o tratamento e também precisa de oração. Mas naquele momento eu pus um propósito comigo: eu vou procurar uma ajuda do Espírito Santo. E durante essa campanha eu fui orando e pedindo para o Senhor me curar. E quando foi o final dessa campanha, para honra e glória do nome do Senhor, o Senhor ele me curou de uma forma completa. Hoje eu consigo dormir literalmente, qualquer lugar que eu estou encostando eu estou dormindo, porque o Senhor fez uma mudança tão grande na minha vida. Eu não conseguia me olhar no espelho, eu não gostava da minha aparência, eu não gostava de mim, eu me odiava. Mas aí de repente, quando o Senhor ele fez uma mudança, hoje eu consigo me olhar no espelho, eu consigo sorrir, posso dizer, eu sou uma nova pessoa, porque o Senhor me restaurou, o Senhor ele fez uma obra completa na minha vida. Ele me libertou desse quadro de depressão e não só isso, ele também me abriu uma porta de emprego, porque durante esse percurso eu falava pro Senhor: Senhor, me abre uma porta de emprego, eu não tenho ânimo nem para procurar um outro emprego. Eu disse para o Senhor que se ele me abrisse essa porta de emprego, que eu ia contar o meu testemunho. E hoje, para a honra e glória do nome do Senhor, vai fazer um ano que ele me abriu uma porta de emprego. Então hoje eu posso testemunhar uma bênção completa. Às vezes você está nesse momento chorando, achando que não tem solução, o diabo está soprando na sua mente que você não vale para nada, que você não serve para nada. Eu quero dizer, Jesus ele ama a sua vida. Não deixe que a sussurra de Satanás venha entrar na sua mente. Ouça a voz de Jesus, silencie as vozes ao seu redor e ouça a voz de Jesus. Não deixe que a depressão venha te vencer, não tire a sua vida, porque a sua vida é preciosa, a sua alma é preciosa para o Senhor. Procure um tratamento, mas também busque o essencial. Cristo, ele entra na sua vida, ele entra na sua alma e ele muda por completo, ele traz a paz que a sua vida precisa. Que o Senhor te abençoe.
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2: 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Nós vamos ensinar as crianças bem na linguagem dela, para ela entender o que são as pedrinhas do reino, que é o tema da nossa festa, da nossa Escola Bíblica de Férias, da nossa EBF, aqui na nossa sede mundial. 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Vale a pena você cancelar seu compromisso, vale a pena qualquer coisa para você edificar o seu filho. Bom, já deixo uma pergunta aqui. Qual foi a última vez que seu filho ouviu, ou acompanhou, ou orou, ou cantou, ou ouviu uma história com um aprendizado bíblico? A alma dele precisa de comida, né? Então, nesse dia, nós vamos fazer o possível, tudo, desde a decoração, desde as brincadeiras, das músicas, tudo vai ter um ensino. Cada criança é uma pedrinha preciosa nas mãos do rei. Quem é esse rei? Quem é esse reino? Vai ser tudo explicado na história para as crianças. É uma criança sendo uma pedrinha lapidada para brilhar e fazer diferença neste mundo. Então, tudo isso será explicado a ela. Eu vou estar contando a história, cantando com as crianças, juntamente com todas as professoras da Escola Bíblica O Pequeno Galileu. Também teremos a participação do coralzinho. 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Olha, tudo de graça, não precisa pagar nada. Vai ter lanchinhos. E após a ministração das 3 às 5, onde vão ter histórias, brincadeiras, vamos ter aquele momento onde as crianças vão usar o tobogã, vão ter os lanchinhos aqui no estacionamento da igreja. Gente, quer uma coisa melhor? A gente tem falado com as mães e elas falam, Débora, minha filha, meu filho nunca teve uma oportunidade de participar de uma festa assim. Então, se você vai estar trabalhando no dia, arranje alguém para trazê-lo, tá? Você pode, então, adiar esse compromisso e vir com seu filho? A sua participação junto com o filho é uma maneira de que seu filho entenda o quão importante essa festa é para ele. Puxa, minha mãe veio comigo. A minha avó veio comigo. Traga toda a família, traga a avó, tio, prima, traga todo mundo. Pode vir os adultos, pode vir os pais, os avós. Traga a criançada da comunidade. Você pode alugar aí uma van. Ah, mas eu não sou professora. Não tem importância. Aluga aí uma van. Traga a criançada da vizinhança. Traga uma criança não crente. Traga a criança da creche. Traga todo mundo. Dia 25 de julho, dá tempo de vocês se organizarem. Das 3 às 5, aqui na nossa sede mundial, Rua Prefeito Passos, número 10. Rua Prefeito Passos, número 10. Será uma festa de arromba para a glória de Deus. E a criançada aprendendo de Jesus. Não percam, estamos aqui aguardando vocês.
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0: Ribeiro de volta com você dentro desta programação, já para clamar e orar em favor do maior exército que tem crescido no estado de Minas Gerais, o exército dos mantenedores do programa Voz da Libertação. Meu Deus do céu, quantas pessoas já estão ingressando no grande exército dos mantenedores do programa Voz da Libertação. E graças a Deus e glória a Deus, porque Deus tem enviado este povo. Escute aí agora o que Deus está fazendo através daqueles que têm abençoado o programa Voz da Libertação.
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0: Vamos lá, seu nome?
2: Acilino.
0: O que que aconteceu?
2: Olha, eu tinha falado com a minha esposa, eu vou fazer uma campanha aqui de 7 quarta-feira, em nome do Senhor Jesus. Aí eu peguei o voto e falei com ela, eu tô indo lá pra cabana. E eu nasci aqui, mano. Eu saí pra cá, e antes de eu chegar aqui, a minha menina me ligou que a minha esposa já tá aposentada.
0: Meu Deus do céu! Quem dá glória a Deus por isso?
3: Antes dele pegar o voto, ela já recebeu a bênção da aposentadoria.
0: A campanha agora é só para agradecer. Quem dá glória a Deus por isso? Vem cá, ouve ela aí, pastor Adalto. Seu nome, minha irmã?
4: Meu nome é Clara. Quarta-feira passada eu vim aqui no culto e Deus revelou pro pastor a placa do Banco Itaú, que eu tava com uma dívida gigante. Deus me deu um desconto de mais de 5 mil reais e graças a Deus eu consegui pagar.
0: Na quarta-feira passada.
4: Isso.
0: A senhora foi revelada por Deus.
4: Isso.
0: Menos de uma semana depois da revelação, a bênção chegou.
4: A bênção chegou.
0: Tá feliz.
4: Muito feliz.
0: Vale a pena crer no que Deus revela.
4: Vai.
0: Quem é que dá glória a Deus por isso? Meu Deus, diga glória a Deus aí!
3: Seu nome e a bênção.
5: Eliane, a bênção é do jovem que a mãe dele tem uma papelaria na Alvorada. Ele chama Arthur. Então, a Luciana ligou para minha filha Thalita pedindo socorro muito grande, porque o filho dela estava indo ser transferido para fazer uma cirurgia. Aí, através da oração do irmão Guilherme, lá no lar, eu coloquei o nome dele debaixo do radinho e pedi para o senhor visitar ele na hora que o irmão Guilherme estava orando.
3: A oração das 10.
5: É, oração, é das 10, isso mesmo. Então, aí eu criei, em nome de Jesus, que nós ia receber boa notícia. Aí ele foi transferido, mas o médico, né, e falou assim, não vai mais precisar dessa cirurgia. A cirurgia era de urgência, mas o milagre foi instantâneo e eu passei com o Thalita ali perto da livraria, ele já estava na porta comendo, eu fiquei muito feliz.
3: Comendo e completamente curado.
5: Curado, é uma coisa muito séria.
3: É milagre, pastor Guilherme.
0: Através da oração no rádio.
5: No rádio.
0: A senhora colocou o nome dele lá, clamou, intercedeu.
5: Uhum.
0: E o milagre já virou notícia.
5: Virou notícia.
0: Quem dá glória a Deus por isso?
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2: Porque sou eu que conheço os planos que tenho para vocês, diz o Senhor. Planos de fazê-los prosperar e não de causar dano. Planos de dar a vocês esperança e um futuro. Jeremias 29:11.
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É, são estes testemunhos, e tudo isso acontecerá também na vida de todos aqueles que estão ajudando. 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

Chegou a hora, chegou o momento de orarmos por todas estas pessoas que já colocaram o seu nome no livro da oração e já se tornaram mantenedores do programa Voz da Libertação. Vamos orar pela vida da nossa irmã Edna Alves, pela vida da Maria de Lourdes, pela Carolina Cristina, pela bem-vinda Clemente, o Sebastião da Silva, a Juliana, Antônio Gomes, o Tadeu, também a Carla Rosa, a Zilde Raimunda, a Cleusa Rosa, a Maria Raimunda Silva. Vamos orar pelo nosso irmão Alpides, pela Maria da Conceição, pela Maria Sebastiana, pelo Antônio Luiz, pela Maria da Luz, Marieta Ferreira, Daniel Soares, Rita Fiuza. Vamos orar pela Floriane Meira, o Ronaldo Faria, a Jandira Leão, a Maria da Conceição. Vamos orar também pela Amese da Silva, a Maria das Graças, a Noemi Anastácia, o Carlos João, também o Jefferson Pinheiro. Vamos orar pela vida do Evânio, da Neuza, da Rosana, do Kennedy, da Natália, da Ildete, da Tâmara, da Maria do Carmo, da Cecília Moura, da Gildete, da Ruth da Rocha, da Maria dos Anjos, também do Geraldo, da Tereza Alvarenga. Vou orar agora pela vida do nosso irmão Edivaldo, da Neuza Tânia, do Arnaldo Lopes, da Geralda Catarina, da Terezinha Pereira, do Sandro e também da Patrícia. Vamos orar pela vida da Eudácia de Souza, da Zelita, da Fátima Martinha, da Floripa, da Ângela, do Hélio Nunes da Silva, da Marta e também da Maria da Silva. Vamos orar pela vida do Dalton, também da Késia, do Marley, do Tadeu, do Samuel Firmino, da Carla Fabiana, da Maria José. Eu vou orar agora pela vida da nossa irmã Luísa, do Samuel Francisco, do José Marcos Reis e também do Charles Ribeiro, da Márcia Gonçalves, da Isabel Freitas, do Pedro Henrique, da Neide de Freitas, da Ana Paula de Jesus. Vamos orar pela vida da Lúcia Fernandes, do Raimundo Nogueira, do Jefferson Pinheiro, do Cruzelino e também da Crésia Reis. Vamos orar pela vida do Justino, da Maria da Paz, da Cleusa e também da Marli Gonçalves, da Alaide, da Maria da Paixão, do Gilmar Mendes, da Maria Soares, da Lucineia. Vou orar agora pela vida da Raquel Batista, do Israel Carlos, da Luísa Marlene, do Aloísio de Paula, do Elvécio, do Agnaldo e também em favor da vida da irmã

0: todas estas pessoas que já colocaram seu nome no livro dos mantenedores do programa Voz da Libertação, estão recebendo orações todos os dias, e agora também iremos clamar para Deus abençoar todas estas pessoas.
1: Elevo-vos meus olhos para os montes, de onde me virá o socorro? O meu socorro vem do Senhor, que fez os céus e a terra. Ore com o homem de Deus, e a bênção chegará.

Maravilhoso Deus e Pai, Senhor, aqui estamos, ó Deus, diante da Tua presença, uma vez mais, meu Senhor, para clamar e buscar ao Senhor Deus, em prol de cada um dos meus queridos irmãos e irmãs, mantenedores do programa Voz da Libertação. Ó Deus poderoso e santo, ó Deus tremendo e justo, manifesta, Senhor, o Teu poder, manifesta, meu Deus, a Tua graça, a Tua glória sobre a vida de cada um destes queridos irmãos e irmãs, Senhor, que precisam vencer esta provação, que precisam vencer, meu Deus, esta angústia e este sofrimento. Ó, meu Deus, que o Senhor venha visitar cada lar agora, meu Senhor, que o Senhor venha, meu Deus, abençoar a vida de cada um dos meus queridos irmãos e irmãs. Repreenda, Senhor, toda a fúria de Satanás. Repreenda, meu Deus, todas as obras do inimigo, em o nome do Senhor Jesus Cristo de Nazaré. Ó Deus tremendo, abre as portas, meu Deus, aonde não há portas, que o Senhor venha manifestar a sua glória, o seu poder, meu Senhor, que o Senhor venha, ó Deus, responder com fogo a oração de cada um dos meus queridos irmãos e irmãs agora, que clamam, que buscam, que oram, meu Senhor, meu Deus, continua levantando, meu

Que maravilha! Aí está o momento da oração e do clamor em favor de todos os nossos queridos irmãos e irmãs, mantenedores da programação A Voz da Libertação. Se você ainda não se tornou o mantenedor da programação A Voz da Libertação, se torne também, ajude esta obra, porque o nosso Deus te abençoará. Que Deus te abençoe. Eu retorno a qualquer momento dentro desta programação para orar e apresentar mais mantenedores do programa Voz da

estenda sua mão para a pessoa mais próxima e diga: Deus seja contigo, meu irmão. Vai. Diga a pessoa mais próxima de você: Deus seja contigo. Que o Senhor seja contigo. Que o Deus Todo-Poderoso seja contigo. Aleluia, louvado seja Deus. Que Deus esteja conosco. Que Deus seja conosco. Aleluia, louvado seja Deus. Aleluia. Que o Senhor seja conosco. Que esteja conosco na nossa entrada e na nossa saída. Louvado seja o nome do Senhor. Pelos terrores abatidos, o Senhor conosco. Aleluia.

0: da banda base de campo de Amazés. Nós queremos a sua presença, Senhor. Nós queremos a sua presença, meu Deus. Nós queremos a presença do Senhor nas nossas vidas. Nós queremos a presença do Senhor juntinho de nós para sempre, Senhor. Para sempre, meu Deus. Aleluia. Manifesta o teu poder e a tua presença sobre esses corações que estão abertos para o Senhor nesta noite, meu Deus.
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dia 18, dia 18 de julho, nós teremos uma grande concentração, prosseguimento da campanha do Dia do Santo Jejum, e vai estar conosco a nossa irmã evangelista Ariane, a irmã Ariane de Carvalho, ela que vem de Curitiba, no Paraná, e vai estar aqui pregando a palavra de Deus e orando por todos nós. Como Deus usa a irmã Ariane, e no dia 18 ela vai estar conosco. E quem já sabe o que vai acontecer dia 2 de agosto? Quem já sabe? Quem já sabe? 50 anos da nossa sede estadual do Cabana, essa festa que começa no dia 25 de julho. Vai ser uma semana glorificando a Deus, uma semana de festa, uma semana adorando a Jesus. Dia 25 de julho, já com a nossa Conex, a Conferência dos Jovens de Minas Gerais. No dia 26 de julho, domingo pela manhã, nós teremos a cerimônia de abertura. Vai ser um domingo especial, onde nós estaremos louvando a Deus, relembrando momentos que ficaram marcados na história desta igreja. Na segunda-feira à noite, às 19 horas, nós teremos uma edição especial do Seminário da Família. Na terça-feira, às 19 horas, teremos o Conectadas com todas as mulheres de fé. Vai ser uma bênção. Na quarta-feira, dia 29 de julho, nós estaremos aqui em mais um dia da campanha Meu Milagre Vai Virar Notícia. Quem está nessa campanha? Olha, quem está de fora está perdendo os milagres de Deus. E neste dia 29, nós vamos receber aqui a caravana Vozes da África. São os irmãos da Igreja Deus de Amor lá de Moçambique. Eles estarão aqui louvando a Deus, engrandecendo o nome do Senhor, no horário das 7 da manhã e também no horário das 19 horas. Vozes da África. Na quinta-feira nós teremos uma ação social ali na Casa Aberta Reviver. Na sexta-feira à tarde, às 15 horas, nós teremos também uma ação social no Ateliê 60 Mais, para todos os irmãos 60 Mais. No sábado pela manhã, das 9 ao meio-dia, nós teremos um momento especial para todas as crianças. Todas as nossas crianças, traga as criancinhas no sábado das 9 ao meio-dia, porque das 2 às 16 será com os adolescentes, das 16 às 18 com os jovens, às 18 horas aquele culto de gratidão, isso no dia 1º de agosto, e no dia 2 de agosto, aí sim, no domingo 7 da manhã, que é um conselho, chega cedo, porque nós estaremos recebendo as caravanas e todo o povo de Deus vai estar aqui jubilando ao Senhor pelos 50 anos desta igreja, para a glória de Deus, aleluia! Quem dá glória a Deus por isso? E quem vai participar desta semana de vitória? Quem vai? Então eu quero ver vocês aqui, hein? E a gente não vai em aniversário de mãos vazias. Vai, pastor José Mar? Não vai. Nós vamos trazer o nosso presente. Qual é o presente, pastor? É aquele mais simples que você imagina. É este aqui, ó. 1 quilo de alimento não perecível. Este é o presente que você vai trazer para nós ajudarmos as famílias que estão precisando. Eu tenho certeza que quando você trazer o seu 1 quilo de alimento não perecível, o meu Jesus vai visitar a sua dispensa e ele vai multiplicar muito mais. Vai ou não vai? Sim ou não? Ele multiplica ou não multiplica?
Irmão, é um mistério tremendo. Quanto mais você abre a mão, quanto mais você abençoa, mais Jesus te abençoa também. É assim ou não é? E quem vai preparar o seu 1 quilo de alimento? Quem vai preparar? Então tá bom, já para nós emendarmos no agosto verde que está chegando, essa ação social da Fundação Reviver. Amém? Amém? Amém.

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E que o Senhor te abençoe, que o Senhor multiplique. A nossa oração é que o Senhor retribua 100 vezes mais

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Graças a Deus. Saúdo a todos com a paz do Senhor Jesus. Quem tem a paz de Jesus, diga.

Deus, Ele quer falar conosco através da Sua Palavra. E quem veio para ouvir a voz do Senhor, diga glória a Deus. Levanta suas mãos assim, bem alto para Jesus, isso. Feche seus olhos.

promessa da glória, glória, glória a Deus. Maravilhoso Deus e Pai, aqui estamos, Senhor, uma vez mais diante da Tua presença, na beleza da Tua santidade, ó Deus, prontos, preparados, ó Pai, para ouvir a Tua voz, para ouvir a Tua palavra. Meu Deus, eu já quero apresentar agora a cada um dos meus queridos irmãos e irmãs que aqui já estão, Senhor, pessoas que chegaram aqui nesta noite, sedentos, famintos, para ouvir a Tua santa palavra, pessoas que chegaram aqui hoje, ó Pai, até mesmo, Senhor, cansadas, afadigadas, mas nós cremos no Teu renovo. Nós cremos, ó Deus, na Tua presença, nós cremos que o Senhor tem o poder para fazer algo extraordinário acontecer aqui agora, Espírito Santo. Senhor, que não seja de mim, mas que seja o Teu Espírito Santo trabalhando agora na vida de cada um, ó Pai. Senhor, pessoas que talvez estavam fracas espiritualmente, pessoas que estavam desanimadas, ó Deus, pessoas que estavam, ó Pai, até mesmo pensando em parar, em desistir, mas nós cremos que o Senhor Deus tem o bálsamo de Gileade para derramar sobre a vida de cada um deles aqui hoje. Nós cremos que o Senhor tem cura, tem provisão, tem libertação. Nós cremos que o Senhor Deus tem resposta, e por isso, Senhor, nós convidamos agora ao Teu Santo Espírito para fazer-se presente aqui hoje, para sondar os nossos corações e retirar, Senhor, tudo aquilo que Te desagrada, tudo aquilo, meu Deus, que até mesmo vai contra, ó, meu Pai, a Tua santa palavra. Trabalha em nós, meu Deus, trabalha na vida de cada uma destas pessoas que estão aqui. Ora, igreja, clama, igreja, porque se você clamar, Deus vai falar ao teu coração. Se você clamar, Deus vai tocar na sua alma. Se você clamar, Deus vai sarar esta ferida. Se você clamar, Deus vai te responder. Oh, Espírito Santo de Deus, já tem lugar, já tem coração aberto, já tem vida no altar, Senhor, pronto, preparado para receber o

extraordinário do Senhor aqui hoje. Venha, Espírito Santo de Deus, nós queremos sentir a tua presença, nós queremos, meu Deus, ser cheios da tua presença, nós queremos, ó Pai, aleluia, sair daqui hoje, sim, meu Deus, de uma maneira da qual, Senhor, seja diferente daquela que chegamos. Ó Deus tremendo e poderoso, habita, Senhor, e confirma a vitória e o milagre, e quem assim crê diz amém. Dá uma salva de palmas para Jesus, dá um glória a Deus para Ele. Pegue a sua Bíblia, vamos ler a palavra do Senhor. Eu quero ler com você

13, 1 Reis, capítulo de número 13, nós vamos ler a partir do versículo de número 1. Eu vou ler com você os 31 versículos para nós entendermos o que o Senhor quer falar conosco hoje. Quem encontrou 1 Reis capítulo 13, diga glória a Deus. Diz assim: e eis que por ordem do Senhor veio de Judá a Betel um homem, e Jeroboão estava junto ao altar para queimar incenso, e ele clamou contra o altar por ordem do Senhor e disse: altar, altar, assim diz o Senhor: eis que um filho nascerá à casa de Davi, cujo nome será Josias, o qual sacrificará sobre ti os sacerdotes dos altos que sobre ti queimam incenso, e ossos de homens se queimarão sobre ti. E deu naquele mesmo dia um sinal, dizendo: este é o sinal de que o Senhor falou, eis que o altar se fenderá e a cinza que nele está se derramará. Sucedeu, pois, que ouvindo o rei a palavra do homem de Deus que clamara contra o altar de Betel, Jeroboão estendeu a sua mão de sobre o altar, dizendo: pegai-o. Mas a sua mão que estendera contra ele se secou, e não podia tornar a trazê-la a si. E o altar se fendeu, a cinza se derramou do altar, segundo o sinal que o homem de Deus apontara por ordem do Senhor. Então respondeu o rei e disse ao homem de Deus: suplica ao Senhor teu Deus e roga por mim para que se me restitua a minha mão. Então o homem de Deus suplicou ao Senhor e a mão do rei se lhe restituiu, ficando como antes. E o rei disse ao homem de Deus: vem comigo para casa, confortar-te-ei e dar-te-ei um presente. Porém o homem de Deus disse ao rei: ainda que me desses metade da tua casa, não iria contigo, nem comeria pão, nem beberia água neste lugar, porque assim me ordenou o Senhor, assim me ordenou o pela sua palavra, dizendo: não comerás pão, nem beberás água, e não voltarás pelo caminho por onde vieste. Assim foi por outro caminho, e não voltou pelo caminho por onde viera a Betel. E morava em Betel um velho profeta, e vieram seus filhos e contaram-lhe tudo que o homem de Deus fizera aquele dia em Betel, bem como as palavras que dissera ao rei, tudo contaram a seu pai. E disse-lhes seu pai: por que caminho ele se foi? E seus filhos lhe mostraram o caminho por onde fora o homem de Deus que viera de Judá. Então disse a seus filhos: abaldar-me um jumento. E abaldaram o jumento no qual ele montou, e foi atrás do homem de Deus, achando-o assentado debaixo de um carvalho, e lhe disse: és tu o homem de Deus que vieste de Judá? E ele disse: eu sou.
Então lhe disse: vem comigo à minha casa e come pão. Porém ele disse: não posso voltar contigo, nem entrarei contigo, nem tampouco comerei pão, nem beberei contigo água neste lugar. Porque me foi mandado pela palavra do Senhor: ali não comerás pão, nem beberás água, nem voltarás pelo caminho por onde vieste. E ele lhe disse: também eu sou profeta como tu. E um anjo me falou por ordem do Senhor, dizendo: faze voltar contigo à tua casa, para que coma pão e beba água. Porém mentiu-lhe. Assim voltou com ele e comeu pão em sua casa e bebeu água. E sucedeu que, estando eles à mesa, a palavra do Senhor veio ao profeta a quem o tinha feito voltar. E clamou ao homem de Deus que viera de Judá, dizendo: assim diz o Senhor, porquanto foste rebelde à ordem do Senhor, e não guardaste o mandamento que o Senhor teu Deus te mandara, antes voltaste a comeste pão e bebeste água no lugar de que o Senhor te dissera: não comerás pão nem beberás água, o teu cadáver não entrará no sepulcro de teus pais. E sucedeu que depois que comeu pão e bebeu, albardou ele o jumento para o profeta que fizera voltar. Este então se foi, porém um leão o encontrou no caminho e o matou, e o seu cadáver ficou estendido no caminho, e o jumento estava parado junto a ele, como também o leão estava junto ao cadáver. E eis que alguns homens passaram e viram o corpo caído no caminho, como também o leão que estava junto ao corpo, e foram e o disseram na cidade onde o velho profeta habitava. E ouvindo-o o profeta que o fizera voltar do caminho, disse: é o homem de Deus que foi rebelde à ordem do Senhor. Por isso o Senhor o entregou ao leão, que o despedaçou e matou, segundo a palavra que o Senhor lhe dissera. Então disse a seus filhos: albardai-me o jumento. Eles albardaram. Então foi e achou o cadáver estendido no caminho, o jumento e o leão, que estavam parados junto ao cadáver. E o leão não tinha devorado o corpo, nem tinha despedaçado o jumento. Então o profeta levantou o cadáver do homem de Deus e o pôs em cima do jumento, levando-o consigo. Assim veio o velho profeta à cidade para o chorar e enterrar. Ele colocou o cadáver no seu próprio sepulcro e o prantearam, dizendo: ah, irmão meu. E sucedeu que, depois de o haver sepultado, disse a seus filhos: morrendo eu, sepultai-me no sepulcro em que o homem de Deus está sepultado, onde os ossos junto aos ossos dele, porque certamente se cumprirá o que pela palavra do Senhor exclamou contra o altar que está em Betel, como também contra todas as casas dos altos que estão nas cidades de Samaria. Levanta o poder de Deus, a Bíblia Sagrada, e diga assim comigo: Senhor Jesus, mais forte, Senhor Jesus, fala comigo através da sua palavra. Podeis assentar. Isto, você vai oferecer a Deus a melhor salva de palmas. Isto, o melhor glória a Deus. Eu gostaria que você prestasse muita atenção agora e se atentasse à palavra que vai ser ministrada. E
Eu fiz questão de ler todo o texto para que não ficasse algo sem nexo, sem contexto, mas para que você entenda, antes é necessário eu te lembrar que depois que o rei Salomão morreu, o seu filho Roboão assumiu o seu reinado. Você há de se lembrar que Roboão, ele pediu conselhos aos seus conselheiros mais velhos em relação à cobrança dos impostos, porque o povo estava fadigado, o povo estava exausto de tantos impostos que eram cobrados para a construção do templo. O templo foi construído, mas as cobranças continuaram. Os conselheiros mais velhos disseram: olha, se você diminuir essa quantidade aí de cobranças, de taxas, de impostos, o povo vai estar contigo. Roboão ouviu aquilo e foi tomar conselho dos seus conselheiros mais novos. Os conselheiros mais novos disseram assim: não, pelo contrário, se o seu pai foi mau, foi ruim, foi cobrador, você vai cobrar o dobro, você vai oprimir esse povo com um fardo muito mais pesado, para eles verem que você não está de brincadeira, para eles verem quem é que manda aqui nesse lugar. E Roboão, ao invés de pegar os conselhos dos mais experientes, ele aceita o conselho daqueles jovens. E quando ele coloca em prática, dizendo que a partir daquele momento a opressão e a cobrança seria muito maior, diz a palavra do Senhor que um dos generais do exército do rei Salomão, por nome de Jeroboão, ele divide Israel. 10 tribos vão para o norte e apenas a tribo de Judá e Benjamim são governadas por Roboão ao sul. Então agora Israel estava dividido. 10 tribos eram formadas ao reinado de Israel. 2 tribos ao sul formavam o reinado de Judá. Por que que eu estou te dizendo isso? Porque quando Jeroboão, ele leva as tribos para o norte, ele monta todo um complexo de adoração. Ele diz assim: não, nós viemos para o norte, mas lá em Jerusalém tinha o templo. Nós precisamos de um lugar aqui para o povo adorar, senão eles vão voltar para Jerusalém. Lá em Jerusalém tinha sacerdotes. Nós precisamos levantar alguns sacerdotes aqui para que façam o trabalho do templo. Lá em Judá, lá em Jerusalém, tinha profetas. Nós precisamos levantar profetas. E Jeroboão foi começando a levantar sacerdotes, profetas, levantados pelo homem, não por Deus. Só que a Bíblia diz que Jeroboão comete um pecado gravíssimo. Ele permite que a adoração a outros deuses existisse agora no reino de Israel. Eles começam a adorar Baal. Eles começam a adorar Astarote.
Eles começam a adorar Moloque. Eles começam a levantar postes para a deusa Azerá. Eles começam a buscar outros deuses. E Deus então ordena a um profeta de Judá, a um profeta do sul, que vá até Israel e profetize contra aquele altar. Profetize contra Jeroboão. Profetize contra todos os pecados que aquele rei estava cometendo. E aquele profeta, ele recebe uma ordem do Senhor dizendo: olha, você vai chegar lá, você vai profetizar, entrega a mensagem, entrega a palavra, entregue a profecia, não coma, não beba e não volte pelo mesmo lugar. Deus havia sido claro. A mensagem havia sido clara: não coma, não beba e não volte pelo mesmo caminho. E assim o profeta fez. O jovem profeta sobe até Samaria. Ele vai até o altar e lá ele começa então a profetizar contra Jeroboão. Diz a palavra do Senhor que ele começa a dizer: altar, altar, eis que assim um filho nascerá à casa de Davi, a qual sacrificará sobre ti os sacerdotes dos altos, que sobre ti queimam incenso. Mas diz a palavra, meus irmãos, que o profeta continua dizendo, e para vocês saberem que essa profecia é verdadeira, haverá um sinal, e o sinal será que este altar se venderá em cinzas. E quando o rei, preste atenção, quando o rei ouve a palavra do homem de Deus, que estava clamando contra o altar, Jeroboão estende a mão sobre o altar, e diz a palavra que na hora, as suas mãos, o seu braço endurece. A profecia se cumpre, o altar se derrama em cinzas. O braço do rei está paralisado. As pessoas estão olhando aquilo acontecer. As pessoas estão espantadas. E agora o rei vai até aquele homem, aquele profeta, e diz assim: homem de Deus, clame a Deus para que a minha mão seja restituída. E diz o versículo de número 6, que o homem de Deus suplicou ao Senhor, a mão do rei se lhe restituiu e ficou como antes. Imagine você num lugar que não acontece nada, o homem de Deus profetizando, a profecia acontecendo na hora, a mão do rei ficando paralisada, o homem de Deus orando e o braço voltando ao normal. Quando isso aconteceu, o burburinho naquela cidade foi gigantesco. As pessoas estavam comentando: há um homem de Deus vindo de Judá e está aqui em nosso meio. Há um homem cujo a palavra do Senhor está em sua boca. De onde ele é? De Judá. Imagine o constrangimento, imagine
a inveja daqueles que se diziam profetas ali dentro de Samaria. Quando chegou ao ouvido de um dos profetas, a qual a Bíblia o chama de profeta velho, este profeta velho ouve os burburinhos do que aconteceu. Os seus filhos levam a notícia: pai, o Senhor não imagina o que aconteceu hoje. Veio um homem de Deus de Judá, profetizou contra o altar do rei Jeroboão. Este homem de Deus, na hora, ele profetizou contra o altar, o rei levantou as suas mãos contra ele, as mãos ficaram paralisadas, ele orou ao Senhor, o rei tornou a movimentar as suas mãos, os seus braços. O pai disse assim: aonde é que está este homem? Eu preciso vê-lo. E os filhos disseram: ele já foi. Ele não está mais aqui conosco. O profeta velho diz: mas vocês viram qual foi o caminho que ele seguiu? Vimos, mostraram o caminho ao profeta. Ele montou em seu jumento e foi até atrás do homem de Deus. Ele alcança aquele homem de Deus e diz assim: é você o profeta que veio de Judá? Ele disse: sou eu. Ah, vamos voltar, vamos para casa. Lá na minha casa você vai se assentar, você vai comer, você vai beber, você vai descansar. E o profeta que veio de Judá disse assim: eu não posso. O Senhor falou comigo. Quem falou com ele? Quem falou com ele? O Senhor falou comigo. Eu não posso comer, eu não posso beber, e eu não posso voltar pelo mesmo caminho que eu vim. E o profeta velho diz assim: fica tranquilo, eu também sou profeta, eu também sou homem de Deus. Olha o versículo 18: um anjo me falou por ordem do Senhor. Quem foi que falou? Quem foi que falou? Faze-o voltar contigo à tua casa, para que coma pão, para que beba água. Mas está escrito no final do versículo 18: porém ele mentiu-lhe, porque anjo nenhum tinha falado com ele. E se anjo tivesse falado com ele, a ordem do anjo não estava acima da ordem de Deus. Mas diz a palavra que aquele profeta que veio de Judá ouviu as palavras do profeta velho e, infelizmente, voltou para Samaria, entrou na casa daquele profeta, comeu e bebeu. Você sabe o que aconteceu? Vamos dizer, quando eles estavam comendo, bebendo, olha o versículo 20: sucedeu que, estando eles à mesa, a palavra do Senhor veio ao profeta que o tinha feito voltar. A palavra do Senhor veio àquele profeta que fez o homem de Deus voltar. Aquele homem que tinha mentido, aquele homem que tinha dito que um anjo havia falado com ele. Deixa eu abrir um parênteses aqui para você entender algo nesta noite.
E aqui eu começo a entregar o que o Espírito de Deus quer falar conosco. Guarde algo no seu coração. Nenhuma experiência espiritual, nenhum pregador, nenhuma suposta revelação angelical pode substituir ou contradizer a palavra de Deus. Nada pode estar acima da palavra do Senhor. Ah, mas um anjo falou comigo. Ah, mas foi uma revelação do céu. Ah, mas parece que eu vi o anjo de luz. Saia fora disso, se não está dentro, baseado, conforme aquilo que está, aleluia, dentro da palavra do Senhor, dentro da palavra de Deus. O homem de Deus, meus irmãos, ele resistiu ao rei perverso, ele profetizou contra o altar, ele fez o que Deus tinha ordenado, mas ele caiu diante de um profeta mentiroso, ele caiu diante de um profeta enganador. Satanás muitas das vezes usa pessoas que aparentemente são piedosas, aparentemente são espirituais, aparentemente estão na oração, no jejum, as vestes são bonitas, a aparência é bonita, a eloquência é bonita, o jeito de falar é bonito, mas entenda algo nesta noite, aleluia, nossa segurança deve permanecer naquilo que Deus falou. E aonde é que está escrito que Deus falou? Nesta palavra. Nesta palavra, diga glória a Deus. Cuidado. O que tem de gente que está caminhando baseado em revelação, baseado em profecia, baseado em profetada. O que tem de gente que está seguindo o profeta dos recados, das revelações, do CPF. Está escrito na palavra do Senhor: as minhas ovelhas ouvem a minha voz, não vão pelas vozes estranhas. Deuteronômio capítulo de número 4, versículo de número 2: não acrescentareis a palavra que vos mando, nem diminuireis de lá, para que guardeis os mandamentos do Senhor vosso Deus que eu vos mando. Cuidado com as mensagens que emocionam. Cuidado com as revelações que massageiam o nosso ego. Cuidado com as visões. Um tempo atrás eu estava pregando, e aí veio uma senhora, e ela entregou para mim umas 10 fotografias. Aí começou: pastor, ora aí para mim. A gente levantava, orava. Quando eu abaixava a fotografia e entregava para ela, ela dizia assim: e aí? Aí eu disse assim para ela: e aí o quê? Ela: e aí? Eu falei: e aí o quê? E aí? Deus não falou nada. Eu falei: Deus falou nada. Aí ela deu uma resmungada e falou assim: tô achando que o senhor está precisando de jejuar mais. Todas as vezes que você substitui a palavra de Deus por aquilo que não está escrito. Mas o profeta velho,
chegou e disse assim: eu também sou profeta, eu também sou homem de Deus, Deus também fala comigo. E um anjo veio e falou para mim que é para você voltar. Que Deus de confusão é esse? Que Deus é esse que diz que uma hora não é para comer, não é para beber, não é para voltar pelo mesmo caminho, e depois ele está dizendo: volta, come, bebe? Mas as pessoas não conseguem discernir, meus irmãos, porque não estão firmadas na palavra de Deus, porque não estão firmadas em guardar fielmente a sua palavra. Estão propensas a aceitar novas revelações, novas profecias, novos dizeres. Deus não mudou, meus irmãos. Deus é o mesmo ontem, hoje e será eternamente. A sua palavra é

está escrito na palavra do Senhor, em Gálatas capítulo de número 1, versículo de número 8, ainda que desça um anjo do céu pregando outro evangelho que não seja esse, que ele seja anátema, que ele seja amaldiçoado. E você sabe o que é mais triste? Eu acho triste, porque o pobre do profeta de Judá voltou, comeu, bebeu. E você sabe quem que profetizou que ele ia morrer? O profeta mentiroso. Só que dessa vez ele não estava mentindo. Dessa vez era Deus falando através dele. E por que Deus permite isso? Para Deus te mostrar que não é profecia que define caráter. Não é o nível que você é usado por Deus que define quem você é. Não é aquilo que Deus opera através da sua vida que garante a sua passagem para a eternidade. É por isso que tem muita gente que se frustra quando um homem, uma mulher que é usada, que prega bem, que fala bem, que ora e Deus derrama fogo do céu, que levanta a mão e começa a profetizar, que revela o CPF, que revela a cor da casa, a placa do carro, quando essa pessoa tropeça, quando essa pessoa cai, quando essa pessoa erra, quando essa pessoa falha, quando essa pessoa fracassa, é por isso que tem muitas pessoas que estão se espelhando naquela pessoa e elas não conseguem continuar adiante. Ah, eu não vou mais na igreja. Ah, eu não vou mais no culto. Ah, eu não vou mais continuar. Fulano de tal era tão espiritual. Ele pregava, ele orava, Deus usava, o câncer explodia, ele profetizava, acontecia na hora, mas isso não define absolutamente nada, meus irmãos. Isso não diz absolutamente nada, o que diz, aleluia, quem você é e para onde você está, são os frutos que são produzidos na sua vida, é a presença do Espírito Santo, aleluia, e aquilo que é transmitido através de você, o quanto você se parece com Cristo. Não adianta nada, fala bem, prega bem, ora bem, mas anda pisando em cima de todo mundo, parece uma estrela, parece a última bolacha do pacote, não tem a simplicidade de Cristo, não tem a humildade de Cristo. Passa profecia, é um profeta, é uma profetisa, revela tudo. Mas o tratamento é diferenciado. Se tiver mais, o tratamento é melhor. Se tiver menos, nem olha na cara. Você acha que Deus não vê tudo isso? Então cuidado com quem você define como sendo inspiração ou como sendo a sua influência, porque se você olhar para o homem, se você olhar para o profeta, se você olhar para o pregador, se você olhar para o pastor, você vai uma hora ou outra, cedo ou tarde talvez, se decepcionar. Mas se a sua influência, se o seu alvo for Cristo, pode ter certeza que nunca você se frustrará, nunca você se decepcionará. Aleluia. O falso profeta agora está profetizando contra o homem de Deus. Olha que humilhação, olha que coisa terrível. E o falso profeta diz assim, ó, ei, porque você foi rebelde. Olha o falso profeta, mentiroso.
Diz que um anjo tinha falado com ele. Agora ele está dizendo para o homem de Deus: você foi rebelde. Você não ouviu a voz de Deus. Você não guardou a ordem do Senhor. Você não guardou o mandamento que o Senhor teu Deus. Antes você voltou, comeu, bebeu e está agora no lugar que Deus mandou você correr. Então a partir de hoje, diz o Senhor, não comerás pão, não beberás água e o teu cadáver não entrará no sepulcro de teus pais. Quem profetizou? O mentiroso. Quem profetizou? O enganador. E assim aconteceu. Ele comeu, bebeu, montou no jumentinho. Mas diz o versículo de número 24: um leão encontrou no caminho e o matou. O seu cadáver ficou estendido no caminho e o jumento estava parado junto a ele, como também o leão estava junto do cadáver. As coisas de Deus são muito sérias, irmãos. Eu vou repetir isso a você: as coisas de Deus são muito sérias. Nós nunca vivemos na história da humanidade. Nós nunca vivemos na história da humanidade um tempo em que o Evangelho tem sido tão escarnecido, banalizado. Esses dias, há uma, duas semanas atrás, eu vi uma igreja que fechou as portas, montou um telão, e o objetivo das portas fechadas e o telão montado era para ver o jogo do Brasil. Aí foram lá entrevistar o pastor: pastor, que negócio é esse, pastor? O senhor vai passar o jogo do Brasil na igreja? Ele disse: é, porque aí nós vamos ganhar mais jovens, todo mundo vai estar aqui se confraternizando, fazendo do altar do Senhor, do altar do templo, do lugar de pregar a palavra de Deus, um palco, um circo. Há 20 anos atrás, a moda, eu já disse isso a vocês, era ser católico. Todo mundo era católico. Você é o quê? Sou católico. De qual paróquia? Não, não vou em nenhuma paróquia, não. Quem é o padre? Não conheço, não tem padre. Você é devoto de qual santo? Nenhum. Já fez a primeira comunhão? Também não. Participou da catequese? O que, que é isso? Nunca fui. Mas eu sou católico. Católico não praticante. Quem já foi católico não praticante? Aí. Era moda. Você sabe qual que é a moda hoje? É ser crente. Sabe qual que é a moda hoje? É ser gospel. É ser evangélico. Todo mundo é crente. Todo mundo é evangélico. Você é o quê? Sou evangélico. Graças a Deus, sou crente. Você é de qual igreja? Tem não. De vez em quando eu vou no Cabana. De vez em quando eu vou na Lagoinha. De vez em quando eu vou na Assembleia. De vez em quando eu vou na paróquia lá perto de casa. Mas eu sou crente. Quem quer ser um pastor? Tem não. De vez em quando eu faço uma campanha ali. Vou numa vigília lá. Você congrega na onde? Não tem lugar nenhum, não. Importante é Deus no coração e paz e amor. A moda hoje é essa. Mas estão escarnecendo o altar.
estão tentando corromper a palavra, estão tentando esmagar a doutrina, o evangelho de Cristo, para que aquilo então se encaixe com seus padrões, com aquilo que eles querem. Eles não querem abrir mão dos seus pecados, das suas transgressões, das suas iniquidades. Não se querem mais se arrepender, voltar ao primeiro amor, abandonar e arrancar dos seus olhos aquilo que desagrada a Deus, deixar de ouvir aquilo que abomina ao Senhor, deixar de praticar aquilo, ah, meu Deus do céu, que desagrada ao Espírito Santo de Deus. E o que que essas pessoas fazem? Procuram adaptar o evangelho para massagear o seu ego, para massagear o seu eu, para trazer apenas aquilo que essas pessoas querem, e diminuir a necessidade de arrependimento, diminuindo a necessidade de santidade, diminuindo a necessidade de Cristo ser exclusivo. Não, não precisa apenas Cristo, vamos dividir Cristo com outras coisas. E não é assim, meus irmãos. Se você tem essa palavra no seu coração, guarde ela até o fim, para que ninguém tome a sua coroa. Não mudou, não mudou. A palavra do Senhor é a mesma. Mesmo que o profeta velho chegue a você e diga: mas um anjo falou comigo. Repreenda. Esse anjo só pode ser Satanás, que está tentando enganar e tem conseguido enganar a muitos. Em 2 João, capítulo de número 1, está escrito no versículo de número 9, que todo aquele que prevarica, cadê os juristas para me ajudar? O que que significa prevaricar? Quem sabe? Hã? Cadê os doutores? O que que é prevaricar? Hã? O que que é prevaricar? Hã? Que? Reincidir, é isso? Continuar. Todo aquele que prevarica e não persevera na doutrina de Cristo não tem a Deus. Quem persevera na doutrina de Cristo, esse tem tanto ao Pai como ao Filho. Se alguém vem ter convosco e não traz esta doutrina, não recebais em casa, nem tampouco saudeis. Está escrito em 2 Timóteo, capítulo de número 4, versículo de número 3. Ei, porque virá tempo em que não suportarão a sã doutrina, mas tendo comichão nos ouvidos, amontoarão para si doutores conforme as suas próprias concupiscências, e desviarão os ouvidos da verdade, voltando às fábulas. Mas tu se sóbrio em tudo, sofre as aflições, faze a obra de um evangelista, cumpre o teu ministério. Esse tempo chegou. O tempo em que tudo pode. O tempo em que nada mais incomoda. O tempo em que você pode assistir tudo, você pode falar tudo, você pode fazer tudo. Depois é só ir lá e pedir perdão. Deus vai te perdoar. Quando o Senhor sacudir esta terra,
será tarde demais. Tenha cuidado. Muitos estão sendo enganados. Muitos estão se abatendo. Muitos estão se frustrando. Muitos estão ficando para trás, porque não guardaram a palavra de Deus. Porque ouviram falsas revelações, falsos ensinamentos, falsos profetas, falsos líderes, porque deixaram a palavra de lado, porque não examinaram o que está escrito nas Sagradas Escrituras. Se tem algo que te incomoda, procure, examine, tire as conclusões do que está escrito. Se tem algo que você tem dúvida, examine, alimente-se. Não vá por aquilo que o outro acha, ou por aquilo que fulano pensa, ou por aquilo que o anjo disse, ou a revelação veio. Não, não, não. Vá por aquilo que o Senhor Deus te ordena. Aleluia! Irmãos, a palavra do Senhor, o Evangelho de Jesus é simples. É nós que complicamos. Os mandamentos do Senhor, os 10 mandamentos, o Senhor Jesus veio, acrescentou, cumpriu um mandamento. Ele disse: eu não vim para abolir a lei, eu vim para cumpri-la. Mas o que é que resume a lei e os profetas? Hã? O que é que resume a lei e os profetas? Qual foi o mandamento que o Senhor Jesus disse que resume a lei e os profetas? Amarás o Senhor teu Deus acima de todas as coisas. Amarás ao teu próximo como a ti mesmo. Isso cumpre a lei e os profetas. Nós estamos vivendo os últimos dias. Você acreditando ou não? Você cochilando ou não? Você desapercebido ou não? Você brincando de ser crente ou não? Nós estamos vivendo os últimos dias. Nós temos mais de 2.000 mortes confirmadas num país aqui do lado. Mais de 50.000 pessoas desabrigadas. Nós temos guerras espalhadas no mundo inteiro. As pessoas estão iludidas, lubridiadas, extasiadas, adormecidas. Mas o Senhor Jesus vem, e quando Ele vier, que eu e você possamos estar prontos, preparados, aguardando a volta do Senhor. Diga glória a Deus. Se coloca de pé. Que o Espírito Santo de Deus fale mais ao seu coração. Levanta as suas mãos bem alto. Ore ao Senhor pedindo a Deus agora que Ele te livre, que Ele te guarde, que Ele nos livre, que Ele nos guarde de tudo aquilo que venha para tentar nos lubridiar, nos enganar,
Porque o Senhor Jesus está voltando e eu quero estar no céu, na glória com Ele. Quem quer estar com Ele, levante a mão e dê glória a Deus. Então começa dando glória, glória, glória, glória a Deus. Vai dando glória, glória, glória, glória ao Senhor. Ó Espírito Santo de Deus e da verdade, Pai, nós te adoramos, Senhor, uma vez mais. Te glorificamos, meu Deus, uma vez mais, porque podemos ouvir a tua voz. Ó, meu Deus, podemos ser alimentados pela tua palavra nesta noite. Senhor, livra a tua igreja, meu Deus. Livra o teu povo, Senhor. Livra a minha vida, meu Deus. Livra os pastores que aqui estão. Livra, meu Deus, os seus filhinhos. Livra, meu Pai, do falso profeta, do falso ensinamento, das falsas doutrinas. Livra-nos, ó Deus, daquilo que te desagrada. Livra-nos, Senhor, do pecado oculto, do pecado escondido. Livra-nos, ó Pai, daquilo que tem nos agarrado e talvez nos levado para o abismo. Livra-nos, Senhor, ó meu Pai, da desobediência. Senhor, Senhor, venha nos tocar aqui hoje. Venha, meu Pai, derramar sobre a tua igreja. Clama, igreja, clama. Clama, porque talvez o inimigo conseguiu te enganar, te manipular. Talvez o inimigo conseguiu, aleluia, te enganar. Mas o Senhor está tocando hoje. O Senhor está tocando na tua vida aqui hoje. Venha, Espírito Santo de Deus. Faz uma obra, Senhor. Faz uma obra, meu Deus.